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1: Olá, muito bem-vindo, muito bem-vinda aqui no programa Equilíbrio. Você sabe que tem pais que reclamam de comportamentos dos filhos. Talvez esses pais necessitam se comportar de uma forma socialmente adequada, com habilidade social, em vez de serem agressivos ou não assertivos. O diálogo com os filhos é muito importante na educação deles e é o primeiro passo para desenvolver outras habilidades sociais. No diálogo se pode fazer perguntas, expressar sentimentos, expressar opiniões, né, e estabelecer limites. Para se obter uma boa educação e bom relacionamento entre pais e filhos, não basta expressar sentimentos, mas que os pais o façam isso de modo socialmente adequado, evitando acusações do tipo, ah, você não tem consideração, ah, você é uma criança má, né? Essas atitudes interferem no autorrespeito da criança. Evitem, pai e mãe, punições agressivas que podem conduzir à rebeldia da criança. Se os pais usam prioritariamente a educação punitiva, a criança provavelmente não estará livre de desenvolver problemas de comportamento como a depressão. Cumprir promessas também é uma habilidade social importante, pois os pais, ao prometerem e não cumprirem, fazem com que os filhos se sintam enganados, prejudicando o relacionamento pais-filhos. E cumprindo as promessas, serve de bom modelo aos filhos, que os ajuda a aumentarem a sua confiança nos pais. Os pais precisam

0: Precisa aprender a dizer não para pedidos não razoáveis dos filhos e podem também negociar com eles, de forma que ambas as partes cedam em algo. É importante que pai e mãe concordem em relação a alguma coisa, porque se o pai disser não e a mãe disser sim ou vice-versa, o filho vai acabar com isso aprendendo a manipular para ganhar o que quer. Sobre as regras, apliquem uma de cada vez, especialmente para crianças pequenas, elogiando essas crianças cada vez que cumprirem o pedido dos pais, mesmo que não tenha sido de uma forma perfeita. Se a regra não for praticada, conversem com a criança para ver o que aconteceu e repita a regra se for necessário. Se você, pai, se você, mãe, errou com seu filho, com a sua filha, peça desculpas. Não fique preocupado, porque isso não vai tirar a autoridade deles por vocês, pais. Então vai ser, na verdade, um bom exemplo de humildade. O ambiente familiar pode promover comportamentos socialmente adequados ou inadequados. É ali no ambiente familiar onde começa a formação do que a criança será na vida social anos depois. A Bíblia até diz, né, que sobre ensinar a criança no caminho correto para ela andar e lá na frente da vida dessa criança, ela vai praticar o que você, pai e mãe, ensinaram ao longo da infância e da adolescência. Eu fiquei muito feliz que ontem um dos meus netos, eu tenho 5 netos, 3 do meu filho e 2 da minha filha, e o neto do meio do meu filho mandou uma mensagem, ele mora nos Estados Unidos, mandou uma mensagem para mim porque eu fiz aniversário esses dias. E ele botou tão lindo a mensagem dele, agradecendo pelos conselhos que eu já dei para ele no passado, pelas histórias que eu contei, tempo que fiquei com ele, com o irmãozinho dele, a gente passeava, é uma coisa que eu gosto muito de fazer, sair com meus netos. Então, fico muito contente com isso, né? O que você diz para uma criança, de bom ou de ruim, aquilo vai marcar na cabeça dessa criança. Então, preste atenção no que você diz para a criança, para filho, para filha, para neto, para neta, que a Bíblia fala isso, né? Ensina a criança no caminho que ela deve andar e lá na frente essa criança vai permanecer nesse caminho, provavelmente porque você deu um bom exemplo e orientou. Muito obrigado pela sua atenção, pela sua audiência. Um abraço, fique com Deus, até breve.
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5: Olá, bem-vindos para mais um espaço da Parentalidade Positiva. Hoje continuamos com a temática das férias. Como é que podemos ajudar os nossos filhos a aproveitarem as férias para desenvolverem a sua criatividade? Um bom tema que vamos trazer hoje com a nossa orientadora parental, Carla Escada. Bem-vinda, Carla. Obrigada por estar connosco.
6: Bom dia, Sara. Bom dia aos senhores ouvintes. Obrigada uma vez mais por me receberem.
5: Então vamos lá ver. O que é que os nossos filhos podem fazer nas férias para desenvolverem a sua criatividade?
6: É verdade. Hoje continuamos aqui a abordar o tema férias, porque grande parte das nossas crianças estão de férias, alguns ainda estão em exames, mas grande parte já estão de férias. E esta é uma fase desafiante para as nossas famílias. Muitas vezes os pais perguntam, Carla, como é que agora durante as férias eu estou a trabalhar, como é que eu garanto que os meus filhos têm umas férias que possam aproveitar, que possam desfrutar, porque sentem esta dificuldade de os pais ainda estarem numa rotina de trabalho e não estão muitas vezes tanto tempo disponíveis quanto gostariam, uma vez que os filhos estão de férias pelo menos 2 meses e os pais não têm, a maioria, essa disponibilidade, e então têm muito esta questão: como é que ajudam os filhos a aproveitar as férias, sendo que eles próprios ainda estão a trabalhar, ainda estão naquela rotina de horários? Então, esta é uma questão que me surge muitas vezes em orientação parental e que me pareceu bastante pertinente trazer aqui, uma vez que esta é a fase em que as nossas crianças estão de férias e que surge muito esta questão. O que é que me parece que nós podemos olhar hoje aqui, Sara? Diga-me da sua parte como é que também lhe parece. As nossas crianças estão de férias, os pais estão a trabalhar. Pensando nas crianças que são mais pequeninas e vão estar em atividades de férias com as escolas, com os ATAs, em campos de férias, o que é que será importante garantir durante esta fase? Porque uma vez que são férias, mas há crianças que continuam a precisar ter algum tipo de rotina, não é? Porque estão em atividades, continuam a ter horários, continuam a estar a ser orientados pelos adultos naquilo que vão fazer, nas atividades, embora seja um período mais leve, mas algumas das nossas crianças continuam a ter essa rotina. E então vamos ver de que forma é que, sendo férias, mas continuando a ter aqui alguma rotina, os nossos filhos podem, de facto, aproveitar e sentir que estão de férias. Então, as nossas crianças estando de férias, mas em atividades, acabam por continuar a ter algumas questões da rotina, não é? Continuam a ter que se levantar cedo, vão para a praia com a escola, com os amigos, depois têm o almoço, enfim, continuam a ter aqui alguma rotina. Mas não nos podemos esquecer que estas são aquelas crianças que passam todo o ano letivo a viver esta rotina. E então, se estamos de férias, é muito importante termos o cuidado de garantir que os nossos filhos sentem que estão de férias, apesar de manterem algumas rotinas. E, naturalmente, se os pais têm menos tempo de férias, é importante que as crianças estejam entregues a alguém e que vão fazendo coisas diferentes, experiências que durante o ano não têm oportunidade de fazer, que vão fazer coisas novas, que descubram até interesses novos. É uma excelente oportunidade para eles irem fazer uma aula experimental de uma atividade que até tenham curiosidade, ou fazer durante uma semana praticar alguma coisa que tenham curiosidade e que durante o ano não tenham tido oportunidade, ou dedicarem-se a aprender alguma coisa nova, a aprender a cozinhar, a aprender ou a melhorar o desenho, a pintura, definirem um número de livros que vão querer ler durante as férias, ir com eles a uma biblioteca, escolher um livro ou escolher uma coleção e definir este objetivo. É importante que o período de férias seja um período privilegiado para que os nossos filhos consigam fazer aquilo que durante o ano letivo nem sempre têm oportunidade. as crianças precisam desta pausa. E sim, precisam estar entregues a adultos responsáveis e estão em atividades. Está tudo certo, é uma questão logística das famílias e é necessário. Ainda assim, é importante que ao longo das férias os vamos guiando para que eles tenham oportunidade, tenham tempo para se dedicar a coisas diferentes, como estas que eu estive a dar o exemplo antes. É extremamente importante para as nossas crianças terem momentos em que lhes é possível escolher o que querem fazer, que não estejam sempre em momentos em que há adultos a indicar o que é que vão fazer, que é o que acontece na escola, é o que acontece nas atividades de férias e, portanto, as nossas crianças precisam sair desse ritmo e se durante o dia ainda continuam em atividades, vamos garantir então que ao final do dia eles tenham um final do dia um pouco mais leve, um pouco menos ocupado. Normalmente nestas alturas já não há atividades desportivas e outras que as crianças muitas vezes fazem depois da escola e, portanto, vamos garantir que ao irem para casa ou vão fazer alguma coisa diferente antes de ir para casa, passar por um parque, ir fazer uma caminhada, alguma coisa que fuja, que saia no fundo da rotina, que os ajude a sair da rotina, ou então indo para casa, que lhes seja permitido ter tempo para ser crianças, ter tempo para brincar, ter tempo para serem eles a decidir o que é que vão fazer. Este tempo para decidir o que eles vão fazer é aquilo que permite às nossas crianças desenvolverem a sua criatividade. E não se preocupem se os vossos filhos vos disserem: ah, mas eu não tenho nada para fazer, eu não sei o que é que vou fazer, estou aborrecido. Estar aborrecido, para nós pode-nos custar um bocadinho, estamos a olhar para os nossos filhos, eles estão ali com aquele ar aborrecido. Mas se estão bem, se estão saudáveis, se estão alimentados, está tudo certo. Eles precisam destes momentos para ir à procura, para irem buscar toda a sua criatividade e irem à procura de novas brincadeiras, inventar, criar. As nossas crianças estão muito em déficit de criatividade, porque tudo o que fazem em ambiente escolar é orientado. Há escolas que vão permitindo alguma criatividade, mas na maior parte dos dias os nossos filhos acabam por estar muito presos à rotina. E, portanto, vamos aproveitar esta fase, vamos permitir aos nossos filhos que desenvolvam então esta possibilidade de escolher o que fazem, de inventar brincadeiras, de conhecer um novo hobby, por exemplo. Portanto, esta é a fase privilegiada para ajudarmos os nossos filhos a desenvolver tudo isto. E agora, como é que os pais podem possibilitar esta questão? Durante todo o ano letivo, a maior parte dos pais acaba por viver quase que numa correria constante de ir levar as crianças à escola, depois ir buscar à escola, depois chegar a casa, garantir todas as tarefas de casa. Se agora as nossas crianças estão de férias, mesmo que nós ainda estejamos a trabalhar, é importante que nós também façamos aqui alguns ajustes na nossa rotina, porque podemos continuar a trabalhar, mas ainda assim garantir que pelo menos ao final do dia temos ali bons momentos com os nossos filhos. E então aquilo que eu recomendo é que organizemos o nosso dia-a-dia de forma a permitir que ao final do dia tenhamos tempo para estar com os nossos filhos, aquele tempo que muitas vezes falta ao longo do ano. E então a possibilidade de irem buscar à escola e ainda ir passear a um parque ou ir dar uma volta de bicicleta, fazer alguma coisa diferente que habitualmente não tenham possibilidade, se possível em alguns dias tentarem sair um pouquinho mais cedo do trabalho ou largarem o telemóvel assim que os vão buscar à escola e estarem ali algum tempo dedicados só aos vossos filhos. Organizem, por exemplo, as refeições ao fim de semana para que durante a semana consigam ter esse tempo para estar com eles. Tudo isto é uma questão de organização, porque o tempo existe, nós precisamos é perceber o que é que os nossos filhos neste momento precisam. E neste momento eles precisam quebrar um pouco a rotina e precisam ter tempo com os pais, tempo de qualidade, tempo para fazer coisas diferentes e também precisam ter tempo para si próprios, para desenvolver então a tal criatividade que eu estava a falar há pouco. E então, é isto que venho propor hoje, é olharmos para as nossas próximas semanas, enquanto ainda estamos a trabalhar e as crianças estão de férias, e o que é que podemos ajustar para estarmos mais presentes, darmos mais atenção, proporcionarmos aos nossos filhos momentos a fazerem coisas que habitualmente não têm a possibilidade de fazer.
5: Bom, e agora, depois de todas estas dicas, todas estas reflexões e conselhos, vamos lá pôr em prática o trabalho, o desafio desta semana.
6: Sim, então o desafio para esta semana é precisamente, com base em tudo aquilo que estivemos aqui a falar, olhar para a vossa rotina e perceber onde é que ela pode ser aligeirada. Porque os pais continuando a trabalhar, mas as crianças estão de férias, precisam sentir esta ligeireza para que eles próprios possam desfrutar das suas férias, para tudo aquilo que as férias são, para descansar, para fazer coisas diferentes, mas os pais, mesmo estando a trabalhar, também aligeirando um pouco a rotina, podem desfrutar de momentos bons com os filhos e recarregar baterias ao final do dia, um bocadinho em cada dia, recarregam um bocadinho da bateria para o dia seguinte e isto vai proporcionar um ambiente diferente em casa, um ambiente melhor, um ambiente mais tranquilo. Quando eu digo aligeirar as rotinas, não é deixar de ter horários para fazer as coisas, não é deitar as crianças mais tarde, uma vez que no dia a seguir têm que acordar cedo e a fase em que as crianças estão em atividades com as escolas e campos de férias, é exigente fisicamente para eles e, portanto, precisam muito continuar a descansar e continuar a ter garantida ali aquela rotina do final do dia para que estejam bem no dia seguinte. Quando eu falo em aligerar rotinas é sairmos um bocadinho daquela roda viva, daquela correria de ir buscar à escola, depois vai para as atividades, depois vais para casa, depois fazer o jantar, depois encontrar aqui uma forma de aligeirar este momento e que sejam bons momentos para todos. Então, olhar para a agenda e ver onde é que estas sugestões que eu fui deixando hoje se encaixam e começar a fazer já hoje, porque eles estão de férias. Muitos de nós ainda não, mas é possível criarmos bons momentos e ajudar os nossos filhos a aproveitar as férias como bem merecem.
5: Obrigada, Carla Escada. Vamos lá, desafio aceito aqui por casa, pelo menos. Espero que os nossos ouvintes também possam abraçar com garra estas propostas para que os nossos filhos possam desenvolver a sua criatividade durante estas férias. Não há aulas, mas há lugar à criatividade na mesma, é verdade. Até porque nas férias podem fazer muitas coisas de maneira diferente e com outros ritmos, não é? Que se estivessem em tempo de escola, não seria a mesma coisa. Entretanto, os nossos ouvintes que quiserem podem deixar sugestões, temas, perguntas sobre este vasto assunto da parentalidade positiva para podermos abordar nos próximos programas. Podem entrar em contacto connosco aqui na RCS ou diretamente através da professora Carla Escada.
6: Obrigada, Sara. Obrigada aos senhores ouvintes. Vou convidá-los a irem às minhas redes Carla Escada _ parentalidade. Sempre que necessário, tenham algum desafio, alguma questão, enviem-me mensagem. Eu tenho muito gosto em receber as vossas mensagens e dar resposta. E fiquem atentos, vou convidar-vos a seguir as minhas redes, pois estou quase a lançar algo que vai ajudar os pais e as mães nesta fase a preparar já o próximo ano letivo, porque preparar um ano letivo não é só comprar livros, não é só preparar material escolar, há muito mais do que isso. E portanto convido a seguirem as minhas redes, Carla Escada _ parentalidade, e fiquem atentos porque vem aí algo que vai fazer muito sentido. Obrigada, Sara. Obrigada a todos e até para a semana.
5: Carla Escada, obrigada e até à próxima semana, se Deus quiseres.
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1: Hoje quero pensar contigo sobre algo que talvez nunca tenhamos verbalizado, mas que sentimos na pele: as leis da amizade. Eu lembro-me que na minha infância e no início da minha adolescência, eu e as minhas amigas tínhamos regras claras para a nossa convivência. Falávamos abertamente daquilo que nós esperávamos que fosse ou não feito dentro da nossa amizade. Mas a verdade é que na vida adulta isso não é um hábito. Não se costuma expressar ou dizer as regras, as leis da nossa amizade. Isso não significa que elas não existam. E sim, a amizade também tem regras. Não no sentido formal, mas no sentido íntimo. Como um fio invisível que segura tudo no lugar. Quando essas leis são quebradas, algo em nós parte. Existem regras que são universais, ou seja, que se espera que em qualquer amizade elas sejam cumpridas, enquanto outras são mais específicas e depende da pessoa com quem nós estamos a nos relacionar, da forma como ela gosta de ser amada. Eu, por exemplo, sou de acordo com uma frase que eu li no livro Psicologia da Amizade e que me ficou assim um pouco atravessada, sabe? Aquela frase que nos intriga e diz assim: para que há de guardar no peito um homem a outro se este nem as costas lhe guarda? Esta frase resume a dor de quem se entregou com verdade e ficou desprotegido. Guardar alguém no peito é dar-lhe acesso ao que temos de mais vulnerável. É confiar-lhe os nossos medos, os nossos segredos, os nossos silêncios. É dizer: podes ver-me sem defesas e ainda assim ficar. Mas, e quando esse alguém nem sequer guarda as nossas costas? Quando não nos defende? Quando ri de nós na ausência ou se cala diante da injustiça? E é aí que percebemos que a amizade, ainda que livre, precisa de responsabilidade. Segundo Viana, o autor do livro Psicologia da Amizade, há uma ética da amizade, ainda que não escrita. E eu quero partilhar contigo três dessas leis silenciosas. Essas três leis que eu vou falar estão relacionadas com a frase que eu acabei de dizer: para que há de guardar no peito um homem a outro, se este nem as costas lhe guarda? A primeira lei silenciosa da amizade é lealdade fora de cena. O verdadeiro amigo não precisa de plateia para ser leal. Ele guarda as tuas costas quando não estás, recusa a maledicência. É nos bastidores que a amizade mostra se é de verdade. Ou seja, um verdadeiro amigo não fala mal de ti nas costas e nem se sente confortável num ambiente onde isso acontece. A lei silenciosa número 2, o cuidado mútuo, não conveniência. A amizade não é uma relação de conveniência, não é estar só quando precisa, nem desaparecer quando não convém. É presença que não se impõe, mas que também não desaparece nos dias difíceis. É lembrar, procurar, ouvir, mesmo sem pedir. E a lei número 3 é liberdade com compromisso. Sim, amigos são livres, não se cobram, não se controlam, mas também não se esquecem. Liberdade não é ausência de cuidado. É saber que podes ser tu mesma e ainda assim seres amada, sem jogos, sem máscaras. Quando estas leis são quebradas, o vínculo pode até continuar, mas esvaziado. Fica uma ligação que já foi casa, mas agora é ruína. E às vezes, o mais saudável é aceitar que nem toda amizade resiste ao tempo. Nem todo mundo que chamamos de amigo sabe o peso e o privilégio dessa palavra. Já ouvimos muitas vezes falar-se da linguagem do amor, não é? E mais num contexto romântico. Mas eu acredito que na amizade também nós podemos falar disso, da importância de nós sabermos a linguagem do amor do nosso amigo, saber como é que essa pessoa se sente amada ou o que faria com que ela se sentisse desprezada e negligenciada. A amizade não se impõe, mas também não deve ser negligenciada. Trazer alguém no peito é um gesto, eu diria que até é sagrado, e guardar as costas de alguém é um ato de amor, talvez o mais discreto, mas também o mais fiel. Que saibamos ser esse tipo de amigo e que tenhamos sabedoria para reconhecer quando o outro já não o é. Muito obrigada por teres pensado em voz alta comigo mais uma vez. Não te esqueças que um pensamento pode mudar um dia e um dia pode mudar uma vida. Até o próximo episódio!
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1: Olá, muito obrigado por estar desse lado em mais um episódio do Diário da Saúde. Eu sou o Marco Figueiredo e hoje vamos falar de um tema que talvez nem se perceba, mas afeta cerca de um terço da população portuguesa: as alergias. Sim, ouviu bem. De acordo com a Sociedade Portuguesa de Alergologia e Imunologia Clínica, estima-se que um em cada três portugueses lida de alguma forma com este problema. Entre as alergias mais frequentes estão a rinite, o eczema, a urticária e as alergias a alimentos ou a medicamentos. Estes problemas podem parecer ligeiros, mas provocam sintomas bem incómodos, como espirros, aumento das secreções nasais, comichão no nariz, tosse, pieira, comichão na pele, olhos vermelhos com comichão e lacrimejo e, o mais grave, a anafilaxia, que é a forma mais grave de doença alérgica e é uma emergência médica, uma vez que se trata de uma reação de hipersensibilidade sistémica grave e potencialmente fatal. As alergias são uma resposta do nosso sistema imunitário que, perante algo que normalmente não causa problemas à maioria das pessoas, reage de forma exagerada. O corpo vê essa substância como uma ameaça e desencadeia uma reação inflamatória com sintomas que podem variar bastante de pessoa para pessoa. As doenças alérgicas atingem todos os grupos etários, desde as crianças até aos idosos, sendo doenças muitas vezes crónicas que afetam vários órgãos e a qualidade de vida. É comum contribuírem para o absentismo escolar e também laboral. A pensar nisso, a Organização Mundial da Saúde e a Organização Mundial de Alergia instituíram o Dia Mundial da Alergia, que se assinala a 8 de julho. Esta data pretende sensibilizar para a importância da prevenção, diagnóstico e tratamento adequado das doenças alérgicas. Aliás, tem-se verificado um aumento significativo nas últimas décadas e isso poderá dever-se, em parte, a mudanças ambientais e do estilo de vida. E atenção, as alergias não têm cura. No entanto, há tratamentos eficazes que ajudam a controlar os sintomas e a melhorar muito a qualidade de vida. Tudo começa com um bom diagnóstico. Se desconfia de alguma alergia, fale com o seu médico ou procure um especialista em imunoalergologia. Existem testes que ajudam a identificar com precisão o que desencadeia as reações e saber exatamente o que deve evitar. Se por acaso sofre de alergias, em especial as sazonais, partilho esta dica prática. Não se esqueça de consultar o Boletim Polínico no site da Sociedade Portuguesa de Alergologia e Imunologia Clínica. Lá vai encontrar informação atualizada sobre a concentração de pólen no ar e os níveis de risco, uma ferramenta preciosa para prevenir aquelas crises desagradáveis. As alergias podem aparecer em qualquer fase da vida e, se não forem tratadas, podem agravar-se. Mas, com conhecimento, prevenção e apoio médico, é possível viver bem. Hoje deixo esta nota de destaque. Estar informado é fundamental para controlar as alergias. Com a prevenção adequada e o acompanhamento médico certo, pode e deve continuar a ter uma vida ativa, tranquila e com toda a qualidade que merece. Por hoje é tudo. Muito obrigado por ter acompanhado este Diário da Saúde. Até ao próximo episódio, onde voltarei com mais uma página dedicada ao bem-estar e à sua saúde. Até lá, fique bem. Se possível, sem muitos espirros ou outros incómodos.
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1: O nosso texto de hoje traz-nos à lembrança um ditado popular. Ou melhor, o ditado popular foi baseado no texto que nós vamos ler hoje. É o que diz, no capítulo 19, no verso 17 do livro de Provérbios. Quem faz o bem ao pobre empresta ao Senhor. Ele lhe retribuirá o benefício. Sim, já ouviste, quem dá aos pobres empresta a Deus. Mas isso está baseado exatamente naquilo que a palavra de Deus diz. Mas, pensa no seguinte, Deus diz-nos que nós devemos amar o Senhor. Jesus reforçou, resumiu a lei em dois mandamentos, amar a Deus sobre todas as coisas e ao próximo como a nós mesmos. Quando nós estamos realmente obedecendo a Deus, cumprindo este mandamento de Deus, amando o nosso próximo e amar o nosso próximo, não é só aqueles seis mandamentos ali. Vai um pouco mais além nós amarmos aquelas pessoas que estão à nossa volta fazendo bem a essas pessoas, quer dando diretamente, quer ajudando numa instituição como o ReFood, por exemplo, em que nós recolhemos para levar e depois de redistribuir pelas pessoas. Ou então quando nós ajudamos diretamente alguém necessitado. Mas isto, para que Deus possa retribuir, é quando nós fazemos isto com amor ao necessitado, com amor ao próprio, ao próximo, cumprindo exatamente o mandamento, fazendo a vontade de Deus. E então, aí, Deus retribuirá. Retribuirá como? Muitas vezes ajudando-nos, suprindo as nossas necessidades em momentos de dificuldade ou dando-nos para nós podermos dar aos outros. Agora, quando nós vamos só com o intuito de obedecer, de obter, perdão, este reembolso da parte de Deus, aí vamos mal. Por isso, pensa na forma como tens ajudado, como ajudas e como poderás passar a ajudar daqui para a frente.
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0: Abrimos aqui mais um programa Bíblia Aberta para podermos, durante os próximos minutos, estarmos na presença de Deus, estarmos na Sua presença e podermos usufruir daquilo que a Bíblia tem para nos dizer sobre matérias tão importantes e tão necessárias à nossa vida hoje e que podem preparar a nossa vida para a eternidade. É sempre muito bom voltarmos à Sua companhia. Estivemos na semana passada, abrimos uma série nova de episódios agora sobre as duas cartas. Cartas aos Coríntios, iremos ver muitos aspectos que Paulo introduziu nestas duas cartas e que foram tão atuais no seu tempo, mas são tão atuais para os nossos dias de hoje, que é merecedor da nossa atenção e do nosso interesse. Por isso, poderá estar sempre connosco através do canal TV Novo Tempo na operadora MEO. Estamos no canal 186 da MEO. Se porventura não puder estar sempre, poderá estar ligado à Rádio RCS, e aí são 24 horas também, sobre 24 horas. Poderá acompanhar-nos em toda a área metropolitana de Lisboa ou então até pela internet. E poderá também seguir-nos, se não tiver nenhuma destas alternativas, poderá seguir-nos através do nosso canal do YouTube Novo Tempo Portugal. Nós vamos iniciar este programa, mas eu gosto sempre de apresentar os meus convidados para que, ao longo deste tempo, possamos fazer aqui uma boa conversa. E, como é habitual, nós temos connosco o Pedro Esteves, diretor da estação.
1: Olá,
0: Obrigado,
1: Jorge.
0: Pedro, por estares connosco mais uma vez. Voltamos a ter a Hortelinda esta semana connosco. Olá,
1: É um
0: Hortelinda.
1: prazer, bom dia.
0: Obrigado. E, neste caso, temos como convidado não residente o Ruben Nóbrega. Olá, Ruben. Obrigado por estares connosco.
2: Também é um prazer estar aqui com vocês.
0: E podermos ter a tua companhia para podermos desenvolver um pouco mais este tema. Neste episódio, nós vamos, de alguma forma, colocar o nosso foco na poderosa mensagem da cruz, porque Paulo vai ter todo um momento nas epístolas de Coríntios onde ele vai dar um foco e vai dar um destaque muito interessante à cruz como resposta aos problemas e às questões que surgiram naquelas duas igrejas. E por isso, Hortelinda, eu vou começar por ti, mas antes gostaria de lançar aqui um primeiro versículo para nosso ponto de partida, que está em 1 Coríntios capítulo 1, versículo 18. Se estiver com a sua Bíblia à mão, então poderá abrir em Coríntios, 1 Coríntios capítulo 1, versículo 18. Diz este versículo: porque a palavra da cruz é loucura para os que perecem, mas para nós que somos salvos é o poder de Deus. Porque é que a cruz, de alguma forma, pode ser vista como loucura para uns e ao mesmo tempo poder para outros? Será que isto vai revelar, de certa forma, a condição espiritual, a nossa condição espiritual enquanto seres humanos?
1: Sem dúvida, sem dúvida. O próprio apóstolo Paulo, na mesma epístola, um pouquinho mais longe, no capítulo 12 e no versículo 14, ele diz: ora, o homem natural não compreende as coisas do Espírito de Deus, porque lhe parecem loucura, justamente, e não pode entendê-las porque elas se discernem espiritualmente. Quer dizer que o homem entrega ao seu único recurso, o único meio de conhecimento, que é a razão, que é a sua inteligência, que é o seu intelecto, ele não consegue aceder às verdades de natureza espiritual. Não que Deus não lhe o queira revelar, porque Deus, o seu desejo é revelar a sua vontade e dar a sua luz. Mas porque a razão, por muito desenvolvida que esteja, por muito inteligente que seja o homem, por muitos meios que ele tenha realmente desenvolvido, ele não consegue, é insuficiente para compreender as coisas de Deus, porque, como diz o apóstolo, elas discernem-se espiritualmente. Logo, para compreendermos as coisas espirituais, nós necessitamos de uma abertura ao Espírito de Deus. É o Espírito de Deus que pode fazer-nos compreender isso. E esse conhecimento começa, diríamos, por um ato de fé. É fé, a fé é como um par de óculos, não é? Eu, se tirar os meus óculos, eu não vejo nada, não vejo quase as vossas caras. Quando eu ponho os meus óculos, eu vejo tudo nítida, distintamente e claramente. Porquê? Porque os meus óculos me permitem de ver a realidade como ela é. A fé é a mesma coisa, portanto, a fé é uma abertura ao Espírito de Deus, e é o Espírito de Deus que nos vai levar a compreender aquilo que por nós mesmos não seria compreensível. Eu gostaria de dizer, às vezes as pessoas pensam que a fé é a irracionalidade, e muitas pessoas pensam que para ter fé têm que dar um tiro na sua racionalidade, na sua inteligência. E eu quero dizer que a fé é um ato racional. A fé é também um ato de vontade, tal como o amor, que é um ato de vontade, a fé também é um ato de vontade. E é a vontade de fazer confiança a qualquer coisa que Deus já deu, que é a sua revelação, que é a sua palavra. Logo, a fé tem o fundamento, que é a confiança na palavra de Deus. Deus falou, e a fé realmente faz confiança ao que Deus diz. Geralmente as pessoas querem compreender para crer, não é? Pois a proposta que Deus nos faz é inversa. É preciso crer, fazer esta confiança, este sim a Deus, para então poderes compreender, não é? Então podemos dizer que de todas as coisas espirituais que são mais difíceis de compreender para o ser humano é a cruz. É? A cruz parece mesmo o triunfo da irracionalidade. Por exemplo, diz-nos o texto que para os judeus, não é? Ela é escândalo. Os judeus que esperavam o seu Messias, mas com expectativas demasiado imediatas, terra a terra, para aqui e agora, um Messias pendurado numa cruz. É uma inutilidade, é um escândalo.
0: Quando eles queriam um rei que vencesse todas as outras nações, não é?
1: Que os tornasse realmente a nação soberana sobre todas as outras, não é? Que reivindicasse a superioridade do povo judeu. E então aparece um Messias pendurado numa cruz. Digo que para além da decepção, é para os judeus uma vergonha que eles não podem realmente aceitar. Este não era o Messias que eles realmente esperavam. A cruz é efetivamente escândalo, é pedra de tropeço, não é? Para os gregos, iluminados pela razão e pela necessidade de compreender, pela necessidade da lógica, realmente um salvador do mundo pendurado numa cruz, enfim, não é muito útil, não é? E sobretudo não é lógico. Já ouvimos falar daquele grafite do segundo século, não é? Por volta do ano 200, em que aparece o Cristo crucificado na cruz com uma cabeça de asno.
3: O Alexamenos.
1: Alexamenos, exatamente. Com uma cabeça de asno, portanto, e com um jovem que o adora, não é? E diz que é o seu Deus. Acho que é o jovem que se chama Alexamenos. E então, isto mostra o choque que foi apresentar a cruz como centro de uma mensagem realmente salvífica para a humanidade. Os homens não podiam realmente compreender. Sem o Espírito de Deus, sem a revelação de Deus, não é possível compreender.
0: Há mesmo uma rejeição, não é?
1: Há mesmo uma rejeição deste Deus.
0: E de tudo aquilo que Deus deu à humanidade.
1: Os homens compreendem que alguém pode salvar-se se estiver vivo.
0: Pois.
1: E for forte e poderoso. Que alguém possa salvar morto pendurado numa cruz é ilógico, é efetivamente ilógico. Mas aqueles que se abrem à lógica de Deus, não é? Aqueles que se abrem ao Espírito de Deus, à sua palavra, ao seu convite, isso tem todo o sentido, não é? Podem compreender que é morrendo, e aqui está o paradoxo, não é? É morrendo que Jesus nos dá a vida. É morrendo que Ele nos salva. É passando pela morte que Ele domina e vence aquele que tem o império da morte, que é o diabo. Então, pela fé, nós compreendemos que a morte de Cristo, efetuada na cruz, porque é a morte de Cristo que nos salva, não é nem por ser na cruz, mas como ela foi efetuada na cruz, é finalmente o poder de Deus, porque é através dessa entrega, desse dom de Jesus, dessa morte, que Deus vai poder utilizar uma vida perfeita que lhe é entregue para poder libertar, portanto, todos que estão condenados à morte, da morte. Logo, a cruz, como dizias no início, é efetivamente a resposta de Deus ao problema humano, que é o pecado, não é? Através da morte de Cristo na cruz, Deus faz triunfar a vida eterna para todos. Jesus disse no Evangelho de São João, ele disse: eu, quando for levantado da terra, todos atrairei a mim. E depois o apóstolo acrescenta dizendo, e ele disse isto significando de que morte havia de morrer. Era a morte da cruz. Então há um significado por ser na cruz, não é? Porque na cruz Jesus diz que ele atrairá todos a si. E realmente esta imagem que Cristo deixa para a humanidade é de um Deus de braços abertos na cruz, convidando e acolhendo todos aqueles que creem e que vêm a Ele em busca da solução para o problema essencial, que é realmente o problema da morte, que é consequência do pecado. Uhum. Não é?
0: É muito interessante ver que Paulo vai colocar no centro da sua pregação, naquilo que foi os muitos discursos que fez, os muitos conselhos, as conversas que ele teve de forma privada e pública, ele vai colocar no centro da sua pregação este ser que é Cristo. Aliás, se nós formos a 1 Coríntios capítulo 2, versículo 2, nós encontramos esta certeza: porque nada me propus saber entre vós, senão a Jesus Cristo e este crucificado. Paulo aqui é muito claro. E Pedro, eu gostava que nós pudéssemos avançar um pouquinho. Por que razão Paulo vai escolher colocar Cristo crucificado no centro da sua mensagem? Bem, na verdade, este não era um sinal que os judeus estavam à espera ou que ansiavam. Como é que isto pode moldar a nossa experiência hoje, como cristãos, nos nossos dias?
3: É, a centralidade da cruz, ela não apenas molda a experiência dos crentes, dos cristãos, mas mais do que moldar, ela é a própria essência da mensagem cristã. Portanto, quando nós desmultiplicamos e declinamos um pouco os vários significados e implicações da cruz, Ordelinda já fez isso agora aqui em parte, eu vou fazê-lo agora também. Quer dizer, declinar mais alguns significados, a conclusão a que vamos chegar é que tudo na vida cristã, de alguma maneira, está conectado com o facto de que Cristo entregou a sua vida. Portanto, a cruz, obviamente, tem essa dimensão simbólica. Não é por ser uma cruz, é porque a morte de Cristo e tudo o que isso implica é a cruz, porque foi a forma como aconteceu, não é? O objeto é instrumental. Por isso nós não usamos a cruz como um clichê ou como um amuleto. A cruz foi, naquele momento específico da história em que Jesus viveu, era um instrumento de morte e de condenação, e portanto foi esse que aconteceu.
1: Meio que
3: se Jesus estivesse noutra época, provavelmente numa outra sociedade, por exemplo, teria sido outra realidade.
1: Mas Deus sabe tirar proveito até mesmo destes detalhes.
3: Claro,
1: não é?
3: Claro, exatamente.
0: Mas também há uma questão muito interessante de nós vermos que Cristo foi, ou neste caso Deus até o Pai, foi ao limite dos limites. Sim. Ou seja, conseguiu percorrer o caminho mais profundo para salvar o homem, não é? É. Não foi uma coisa ligeira, não foi algo simples. Sim. Não é?
3: Ou seja, a implicação foi total.
0: Total.
3: Não é? Sua entrega foi até ao fim, não é? Jesus disse aos discípulos depois da ceia, no fundo quando ele já estava a partir para esses momentos derradeiros, diz o Evangelho de João que tendo-os amado, amou-os até o fim. Uhum. Portanto, é a disponibilidade para a entrega total. Portanto, obviamente que a cruz é essa ideia da radicalidade do amor de Deus.
0: Uhum.
3: Que vai ao limite da entrega. E a teologia de Paulo não é só uma teologia cristocêntrica, que em si mesmo já é uma expressão muito importante. Não sei como é que se pode traduzir isso nessa, mas é a cruz é que é o centro. É como se ainda houvesse um centro um pouco mais central do que é Cristo. E essa centralidade está na cruz. Por isso aqui, como li isto há pouco, eu só para relembrar, ele dizia: nada me propus saber senão Cristo e este crucificado. Então, Cristo já está no centro. Uhum. Então o que Paulo está a dizer é: se eu for explorar ainda um pouco mais o que é que está no centro do que é Cristo, é a cruz que eu vou encontrar.
2: Como se fosse o resumo da vida de Cristo.
3: É um resumo, ali expressa-se exatamente quem ele é.
1: E cumpre-se a sua missão, sem isso ele não chegaria lá.
3: Porque ele disse: eu vim para dar a vida por muitos, disse: eu vim para servir. E é ali que se consuma tudo, não é? Paulo, quando escreveu aos Gálatas, disse, creio que é no capítulo 4, em que ele diz: longe de mim esteja a gloriar-me noutra qualquer coisa a não ser a cruz de Cristo. Outra vez a ideia de que não é só Cristo que está no centro, mas a cruz ainda representa uma centralidade maior. Então, tirando para nós algumas implicações disso, como a tua pergunta desafiava um pouco para a nossa própria experiência como cristãos, eu vejo pelo menos aqui três elementos que acho que é importante salientar. O primeiro, talvez um pouco mais teológico, no sentido de que a cruz é o fundamento da salvação. Nós podemos dizer que uma das grandes metanarrativas da Bíblia, que é uma das grandes histórias na Bíblia, que está acima das narrativas e das pequenas histórias, não é? Porque a Bíblia em si é um livro de metanarrativas. Quer dizer, a Bíblia não existe para nos contar a história específica de Adão e Eva ou de Abraão. Não é a curiosidade de saber o que aconteceu com Josué ou com Moisés. Essas histórias e essas narrativas, elas estão ao serviço de uma narrativa maior. E essa grande metanarrativa bíblica, obviamente que o plano da salvação é uma dessas grandes metanarrativas. Quer dizer, nós encontramos desde o princípio até ao fim uma explicação sobre porque é que existe um plano da salvação. Porque é que nós precisamos de salvação? E como é que se pode adquirir essa salvação? É nesse sentido que as histórias e os livros da Bíblia estão muito conectados. Ora, a cruz é um dos fundamentos da salvação. Porquê? Porque a morte é uma consequência do pecado e, portanto, é preciso um tratamento de justiça em relação ao desafio que o pecado representa, por ser uma inclinação contrária a Deus. É como se alguém escolhe morrer por sua própria vontade. E como o afastamento de Deus é uma escolha humana, e essencialmente é isso o pecado, porque Deus é a fonte da vida. Por isso é que o livro do Gênesis e a história do Éden é uma história absolutamente extraordinária para representar bem esta, todas estas verdades, mesmo se ali são numa história aparentemente tão simples.
1: Não se pode pregar o Evangelho sem o Gênesis. Não faz sentido.
3: Não dá, não é? E ali nós percebemos essa ideia de que Deus é apresentado como a fonte da vida. Ele é que superou em nós o fogo da vida. Portanto, é pela conexão com Ele que nós temos vida. Mas quando nós lhe voltamos as costas e dizemos, ah, Ele diz isso, é Ele que sopra em mim, mas eu quero experimentar por mim mesmo. Portanto, esse afastamento da fonte da vida condena-nos à morte. No fundo, é esta a essência da ideia de que o pecado nos separa de Deus. Porque se nós nos afastamos do autor da vida, forçosamente nós colocamos-nos num caminho de morte. Seria um pouco, para usar uma imagem, se um recém-nascido pudesse ter a capacidade de dizer eu não vou, não quero o leite da minha mãe. E se ele tomasse essa opção, né, é apenas uma imagem, é evidente que ele estava condenado à morte, porque ele, como fisicamente não tem condição para ir buscar alimento, não anda, não se move, ou a mãe lhe dá, ou ele morre. Portanto, vamos imaginar que é um bebê ter a força de dizer não, eu não tomo da mama da minha mãe. Automaticamente era como uma autocondenação. É o que nós fazemos quando somos seres totalmente dependentes do Criador e dizemos, não, eu quero experimentar viver sem o Criador, é o mesmo que dizer eu quero morrer. Noutro sentido. É isto que justifica que nesse plano extraordinário a morte apareça como uma solução, uma necessidade. Porque nós auto-escolhemos a morte. E, portanto, a cruz representa a ideia de que Deus colocou como parte do plano para ser possível um reequilíbrio de que não tivéssemos que ser nós a morrer, ou seja, nós não temos que escolher morrer, porque tal como escolhemos a morte, Jesus também escolheu morrer. É nesse sentido que a nossa liberdade para ter escolhido a morte foi substituída pela liberdade de Jesus de escolher morrer. Por isso é que as duas coisas equilibram-se. Por isso a Bíblia tantas vezes diz que nós somos justificados pela redenção que há em Cristo Jesus. Isto diz, por exemplo, o apóstolo Paulo aos Romanos, capítulo 3, versículo 24. Ou seja, tem que haver uma coisa que é feita por nós, porque a nossa escolha errada já foi feita. Na segunda carta aos Coríntios, se calhar ainda vamos ler este texto lá mais para a frente, não é? Em algum momento, o apóstolo diz, aquele que não conheceu o pecado, esse é que se fez pecado por nós. Então, a cruz é o evangelho. É a ideia de que há uma boa nova, de que aquilo que eu não consigo fazer para ter a salvação, Deus consegue através de Jesus. Mas depois, temos as implicações, eu queria terminar com isso, as implicações um pouco mais práticas para a nossa vida, mais reais, que é a ideia de que a cruz não apenas tem faz parte desse projeto de salvação, mas a cruz também tem um poder transformador em nós. Porquê? Porque a experiência cristã, ela, em Jesus, ela tem uma espécie de referência. Essa referência tem a ver com entrega, com renúncia, com dependência. Por exemplo, o apóstolo Paulo expressou isso em textos muito conhecidos como já estou crucificado com Cristo e vivo não mais eu, mas Cristo vive em mim. Claro que isto é uma imagem. A ideia de estar crucificado com Ele é esta ideia de que eu aprendi com Cristo a renunciar.
1: A mim mesmo.
3: Se calhar a apetites, a paixões, a vontades, a temperamentos não controlados. Mas Jesus, por exemplo, antes mesmo da cruz, usou a cruz também como essa referência para a nossa vida. Quando ele disse, se alguém quiser vir após mim, negue-se a si mesmo, toma a sua cruz e siga-me. Jesus já usou a ideia da cruz como esse espaço de transformação. Quer dizer, eu preciso de ter uma experiência de vida que só consigo consumar quando eu renuncio. Mas, finalmente, a cruz também molda, ela representa uma imagem e o poder de moldar os meus relacionamentos. Porquê? Porque a cruz é a representação da máxima humildade, do amor sacrificial, da ideia de que eu vivo disponível para servir o outro de uma tal forma que eu ponho o bem do outro antes do meu próprio bem. E se pensarmos bem, isto é um modelo das relações humanas. Não é em vão que o apóstolo Paulo, por exemplo, diz aos maridos que amem as suas esposas como Cristo amou a igreja e assim se entregou por ela. Aquela ideia de que o amor é sacrifício. Estás disponível para o sacrifício. Aos Efésios, Paulo dizia assim, andai em amor como também Cristo vos amou e se entregou a si mesmo. Então, a entrega de si mesmo torna-se uma espécie de referência da maneira como nós devemos amar os outros. Então, a cruz, em certo sentido, ela define a maneira como nós amamos as pessoas, como servimos os outros, como lidamos com o sofrimento e como compreendemos o amor de Deus. A cruz sintetiza todas estas coisas.
0: E pegando nas tuas palavras, talvez possamos dizer que a cruz reconcilia-nos com Deus. Ou seja, faz-nos, permite que nós façamos o caminho, digamos, de inverso volta àquilo que nós fazemos, o caminho de volta a Cristo. Eu gostava de pegar aqui em tudo aquilo que o Pedro disse, juntando agora Colossenses capítulo 1, versículo 20. Porque em Colossenses capítulo 1, versículo 20, diz que, havendo por ele feito a paz pelo sangue da sua cruz, por meio dele reconciliasse consigo mesmo todas as coisas, tanto as que estão na terra como as que estão nos céus. A necessidade que Cristo viu de reconciliar o céu com a terra e a terra com o céu. Ruben, o que é que isto pode significar, esta reconciliação realizada por Cristo na cruz? Será que nós podemos dizer que isto transforma a nossa relação com Deus e até mesmo com os outros?
2: O próprio verbo reconciliar é um verbo que nos incomoda logo, não é? É um verbo, não é um verbo fácil, não é um verbo que nos saia num primeiro momento.
0: Não é assim tão natural em nós.
2: Não é assim uma coisa que está inata em nós, não é? O reconciliar, para mim, mal eu ouço este verbo, não é? Para já tem que haver sempre duas partes, não é? E depois tem que haver duas partes que não estão bem uma com a outra. Não é? Há aqui um problema entre as partes.
0: Que citam necessidade de reconciliação.
2: Há um conflito, não é? Há aqui alguma coisa que não está a correr bem. Tu dizes alguma coisa e eu não me revejo nisso, ou estou mesmo contra aquilo que tu dizes. E realmente essa reconciliação e este verbo toma lugar por tudo aquilo que o Pedro e a Hortelinda também disseram, não é? Porque nós, pela nossa escolha, desde do Éden, nós escolhemos outra coisa e decidimos então nos afastar do Criador. Afastámo-nos bastante, não é? E vemos os frutos desse afastamento logo. Vemos a morte, não é? Os dois irmãos, os filhos de Adão e Eva, aquele ato incrível, não é? Como é que dois seres ali, quase acabados de sair de uma família perfeita, um mata o outro. Começamos logo a ver coisas estranhas que este afastamento de Deus provoca em nós. Mas esta reconciliação é necessária e nós vemos e sabemos nós no nosso coração que ela é necessária. Basta pensar em pais e filhos, irmãos, basta pensar em amigos, marido e mulher. E há bocado falámos de palavras como humildade, mas às vezes não gostamos de falar de outras como humilhação, não é? E muitas das vezes em Coríntios e em outros lugares aparece a expressão e a palavra humilhação, não é? Que Jesus passou por uma humilhação. Não foi eu acho que no nosso mundo a humildade é bem vista, não é? E é muito bem visto nós vermos que alguém foi humilde, foi se errou, assumiu a sua culpa. Mas sermos humilhados e não respondermos já não é tão bem visto. E a humilhação de Jesus foi humilhação. quando nós vemos tudo aquilo que aconteceu na cruz, momentos que Jesus foi cuspido, Jesus foi batido, Jesus foi... tiraram-lhe a roupa, não é? Puseram-no a nu. Jesus foi mesmo humilhado.
0: Aliás, havia muita gente ali naquela multidão que esperava ver a reação de Jesus, não é?
2: É que a morte de Jesus não é uma morte que alguém matou alguém. É uma morte que foi toda a gente que estava ali à volta, uma multidão, assumiu aquela morte, desejou aquela morte. Jesus foi humilhado por todos aqueles que ali estavam. Poucos estavam a tentar defender Jesus ali naquele momento. E a humilhação por a qual Jesus passou é realmente estranha. E por isso é que Paulo diz que é uma loucura. Porque nós, às vezes, eu penso... por exemplo, num assalto, não é? Nós homens, se formos assaltados, a nossa esposa estiver no carro, se estivermos assaltados, o que é que o mundo espera de nós? O que é que espera de nós? Que nós possamos sair e defender a nossa mulher, talvez com força, talvez com violência. Mas a proposta do Evangelho, às vezes, é a humilhação. É, queres-me roubar? Queres levar o meu computador? Então, olha, leva o computador. Precisas de mais alguma coisa? É o que Jesus diz, né? Se tu queres a minha capa, se calhar eu posso-te dar a capa e mais alguma coisa, porque tu podes precisar de mais alguma coisa. E o Evangelho é esta loucura. A humilhação é assim uma loucura de tu dizeres, olha, eu se calhar até tenho razão, mas eu vou-me calar porque a minha esposa, se calhar mais vale termos a paz, não é? Este versículo é interessante porque associa o sangue, o sacrifício de Jesus, a paz. Que havendo por ele feito a paz pelo sangue. Pelo sacrifício, pela humilhação, nós podemos chegar à paz. E isto é uma coisa que não vem de nós. Nós, no assalto, vamos querer repostar. Se nos tiram o nosso computador, nós vamos querer defender. Se não está em nós. Se nós tivermos razão, nós vamos argumentar, não é? Com a nossa esposa. Eu fiz isto. Temos 50 argumentos lógicos. Mas o Evangelho não é isso, não é? E é por isso que ele tem que fazer alguma coisa em nós para já... a restabelecer e reconciliar primeiro a minha relação com Deus, fazer Ele que faça esse milagre em nós, porque não está em nós, para que depois nós possamos ter o senso ou a capacidade de poder fazer isso com os outros, que é a dimensão da terra, não é? Que este verso também diz.
0: Muito bem, a nossa conversa está ótima. Já estivemos aqui, digamos, chegamos a uma conclusão que a cruz é sem dúvida um símbolo da fé. Vimos também que a mensagem, esta mensagem no primeiro ano, no primeiro século, foi uma mensagem extremamente chocante para muitos, não é? Mas o que é certo é que Cristo foi ao limite, Deus foi ao limite, entregando o seu próprio Filho para nos resgatar. E agora terminamos esta primeira parte falando um pouquinho da humildade e da humilhação, aquilo que o Senhor Deus passou para nós podermos ser recuperados. Nós vamos fazer uma curta paragem. São apenas poucos segundos, um minuto se tanto. Fique desse lado, não saia daí, porque voltamos para a segunda parte. Temos muito mais para dizer sobre este tema. Até já.
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0: Estamos de volta para a segunda parte do Bíblia Aberta de hoje. Nós estamos numa nova temporada, estamos a colocar o nosso foco em duas cartas que Paulo escreveu aos Coríntios e, por isso, dentro destas cartas nós vamos encontrar muitas coisas que nos são muito úteis para a nossa vida hoje e que poderão dar-nos uma capacitação para a nossa vida na eternidade. Estamos hoje a falar sobre a cruz, estamos hoje a ver o foco Cristo na cruz. Antes de continuarmos, eu quero dizer-lhe que temos um guia de estudo também para lhe oferecer. 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Por exemplo, quem é o anticristo? 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Meus amigos, a cruz significa... a cruz depende, vamos dizer assim, do modo como nós olhamos para ela, não é? Alguns olharam para ela como loucura, outros olharam para ela como o poder que vem de Deus. E por isso, na nossa conversa, eu gostava agora de chamar aqui uma outra epístola, que não é propriamente a Epístola aos Coríntios, é uma... também não lhe vou chamar epístola, é uma carta, digamos assim, de Pedro, não é? Primeira de Pedro, no capítulo 2, versículo 24, nós lemos esta passagem: levando ele mesmo em seu corpo os nossos pecados sobre o madeiro, para que, mortos para os pecados, pudéssemos viver para a justiça, e pelas suas feridas fomos sarados, ou fostes sarados. Hortelinda, como é que o sacrifício de Cristo, nesta perspectiva que nos é dada aqui por Pedro, o sacrifício de Cristo na cruz, pode revelar tanto a gravidade do pecado como também a profundidade do amor de Deus, e que o Pedro, em parte, já aqui há pouquinho nos falou um pouquinho sobre isto.
1: Tu dizias que cada um olha para a cruz e vê coisas diferentes, e nós podemos dizer que hoje no cristianismo existem correntes de pensamento que não veem na cruz nenhum valor salvífico. Portanto, para esta corrente de pensamento liberal, a redenção que Cristo traz não a traz com a sua morte, traz com a sua vida.
0: O termo que Paulo utiliza continua a ser atual.
1: Continua,
0: não é?
1: A ser atual. É loucura para uns e é inutilidade para outros. Portanto, para esta corrente nova do cristianismo, a cruz é unicamente o que os homens fizeram a Cristo, não é? Não tem nenhum valor em si mesma, porque o valor de Cristo está na sua vida perfeita, está na sua mensagem, está no ele realmente ser um modelo para os seres humanos, não é? A morte expiatória não tem realmente valor. Não é? Geralmente estes desenvolvimentos estão ligados à crença da teoria da evolução, não é? Porque para muitos cristãos, para conjugarem a revelação com a evolução, é qualquer coisa de impossível, não é? Portanto, para a evolução, o homem é melhor amanhã do que foi hoje, é melhor hoje do que foi ontem, está realmente no crescendo, progressivo. O pecado, quando é que teve origem? O mal faz parte das contingências da evolução, da necessidade, portanto, de evoluir, e logo não há necessidade de uma redenção, há necessidade de um modelo para crescer, e é isso que eles dizem que foi Jesus Cristo, não é? Portanto, segundo esta visão, o homem vai de bem para melhor. O que a Bíblia, o apóstolo Paulo, contraria, e ele diz que o homem vai de mal para pior, enganando e, portanto, enganando-se a si mesmo. Ele diz isto na 2 Epístola de Timóteo, no capítulo 3. Ora, segundo a palavra de Deus, quando nós pegamos na palavra de Deus, e há pouco o Pedro falava nesta importância de conhecermos a Bíblia, os Gênesis, há um problema lá na origem, não é? Há um problema lá no início. O homem não caminha para um caminho mais perfeito, o homem caiu de um caminho perfeito. Feito, não é? O homem, há uma queda. A narrativa bíblica implica esta queda, traduz esta queda. há uma queda, não é? Que cria um problema ao homem. Há um corte de ligação ao reivindicar a sua autonomia, a sua independência em relação a Deus, em relação às leis da vida que Deus estabelece, ao reivindicar a sua independência e autonomia em relação a isto. O homem corta-se com Deus. O pecado é isso mesmo, é um corte numa ligação vital. Portanto, o homem, a partir do momento em que se toma ele o lugar de Deus, o Pedro há pouco falava do bebê que decide não mamar, não é? É o ser criado que decide viver separado do Criador, escolhe a morte, foi isso que Deus lhe diz, não é? Escolhes a morte, no dia em que desobedeceres, escolhes a morte. Então o homem, pela sua escolha, ele inviabiliza realmente este projeto de Deus ao renunciar, ao não querer esta dependência em relação a Deus. Então o homem, para ser restaurado, para ser recuperado, para a sua posição original de voltar a estar em ligação com Deus e receber a vida plena e eterna que vem de Deus, o homem necessitava, era necessário um homem que pudesse fazer no positivo aquilo que Adão fez no negativo. Um homem que fosse perfeito, fiel a Deus e que morresse no nosso lugar, não é? Um homem que, ao morrer, a sua morte não fosse uma consequência do seu pecado, para que ela pudesse ser redentora para aqueles que morrem por causa do seu pecado. É algo simples, mas sempre que o queremos explicar nos parece muito rico. Há muitas ideias, não é? Mas só em Jesus Cristo é que é possível fazer esta reconciliação. Aliás, é isso que quer dizer a palavra religião, quer dizer religar. Jesus Cristo religa-nos a Deus, não é? Porque o homem não pode mais ter naturalmente, nem por si, essa ligação. É unicamente através de Jesus. A nossa ligação com Deus é sempre agora através, portanto, de Jesus. Porque, como diz na Epístola aos Romanos, o salário do pecado é a morte, é o corte. Mas o dom gratuito de Deus é a vida em Jesus Cristo, não é? Então esse texto de Pedro que tu leste, encontramos muitos outros, que falam realmente desta centralidade, portanto, da morte de Cristo, esta necessidade da vítima, de que alguém realmente morresse. Vemos isso tanto no Antigo como no Novo Testamento, na Isaías 53, e também muitos textos do Novo Testamento, já foi referido aqui um, em que diz que ele, Jesus, é o Cordeiro de Deus que tira o pecado do mundo. Portanto, ele é aquele que vem e dá a sua vida pelo mundo. E isto era tão importante que todo o Antigo Testamento gira à volta disto. Toda a formação que Deus faz ao povo de Israel no Antigo Testamento gira à volta desta necessidade de sacrifício e desta substituição de um pecador por um inocente. Vemos isso em todo o sistema sacrificial, portanto, do templo, não é? Que era o centro da vida do povo. A vida do povo girava à volta do templo, do santuário, e o núcleo do santuário era o sacrifício, portanto, do inocente. Isto era já uma prefiguração, portanto, do plano da salvação. Então, foi necessária esta entrega de Jesus, como já foi dito aqui. É uma entrega que começa na cruz. A cruz é realmente o centro, como tinha dito há pouco o Pedro. Mas antes da cruz há ainda um outro sacrifício, que é a encarnação. É porque, para nos salvar, o Filho de Deus teve que se tornar homem.
0: O próprio construtor teve-se construído.
1: Exatamente, o Criador tornou-se criatura. Isto é qualquer coisa, é um mistério que nós não podemos compreender. Como criatura, depois ele morre. Mas já o tornar-se criatura é um baixar, um abdicar, um renunciar, já até mesmo quase a uma natureza, não é? Ele permanece sempre Deus, mas ele renuncia a manifestar essa natureza. Ele vive apenas, portanto, como homem. Logo, e depois vive, como diz o apóstolo Paulo em Filipenses, não é? No capítulo 2, aquele que era em forma de Deus, não teve por usurpação ser igual a Deus, mas tomou a forma de homem, a forma de servo, e estado na forma de servo, foi humilde até à morte, e morte de cruz. Portanto, a morte é realmente o culminar de toda esta experiência, não é? que depois vai ser coroada com a ressurreição, não é? Que é a resposta de Deus a esta experiência que Jesus viveu. Então, esta morte expiatória de Cristo, este sacrifício de Deus, que tem que se tornar criatura e que tem que morrer como criatura, mostra o problema que é o pecado. O pecado não é assim uma coisa, enfim, sem importância. Às vezes as pessoas dizem: e porquê é que Deus não perdoa apenas? Não foi possível perdoar só. O preço, o perdão para nós não tem um preço, é de graça. Mas para nos perdoar, Deus teve que pagar um preço imenso para recuperar essa tal criatura perdida. Então a cruz revela simultaneamente a gravidade do pecado. Foi necessário este sacrifício, não é? Até ali. E também revela ao mesmo tempo o amor de Deus, que não renunciou, não procurou soluções fáceis, que não era possível. Só era possível com esta escolha difícil de renúncia total, e o amor de Deus foi até ali. Ele não se poupou realmente a nenhum sacrifício, não é? É por isso que o apóstolo Paulo diz: aquele que nem o seu próprio filho poupou, como é que ele não nos vai dar tudo o que nós necessitamos? Ou seja, a cruz é a revelação da maior renúncia, do maior dom de amor de Deus para a humanidade. Não há como duvidar. Duvidar do amor de Deus, eu penso que é o maior pecado que nós podemos cometer na nossa prática.
0: E quando vemos Deus que, com o seu poder, com a sua palavra, fez, não é?
1: Exatamente.
0: E muito provavelmente com a sua palavra Deus conseguia destruir o mal. Não temos dúvidas disso.
1: E até fazer outro homem. Mas ele não quis. Ele quis este.
0: E foi exatamente pelo caminho mais difícil, como dizia o Ruben há pouco, da verdadeira humilhação, para nos resgatar. É muito interessante que Paulo tem uma outra passagem que eu gostava de introduzir aqui também para desenvolvermos o nosso pensamento, que está em 1 Coríntios capítulo 1, versículo 25. 1 Coríntios capítulo 1, versículo 25, nós podemos ler: porque a loucura de Deus, e Paulo agora vai colocar a loucura, digamos, do lado de Deus, porque a loucura de Deus é mais sábia do que os homens, e a fraqueza de Deus é mais forte do que os homens. É interessante esta passagem. Ruben, de que forma nós podemos olhar para a cruz e ela desafiar os nossos padrões humanos, digamos assim, quer de sabedoria, quer de poder? Será que isto poderá ser um obstáculo para muitos de nós?
2: Toda esta história, esta metanarrativa que o Pedro estava há pouco a falar, até antes da cruz, já para nós, a forma de fazer as coisas, já para o povo de Israel, já parecia loucura. Não foi preciso a cruz chegar para eles acharem que muitas das formas de Deus atuar já parecia o que aqui Paulo diz: loucura, parecia escândalo, parecia uma coisa contrária àquilo que era normal fazer.
0: Nunca vista.
2: Não é? Nunca vista. E aliás, essa forma de Deus se apresentar a nós de uma forma diferente foi para o ser humano até foi difícil desde o início, não é? E aliás, por causa disso nós desconfiamos, não é? Desconfiamos daquilo que Deus estava a dizer. Nós achamos que esta loucura de Deus é mesmo uma loucura, não se encaixa, não é lógica nos argumentos. Eu lembro-me que ainda há pouco tempo, com textos bíblicos, eu fazia um estudo e parecia-me, na minha lógica, eu gosto muito, talvez tenha uma mente um bocado ligada à matemática, e gosto que 1 + 1 sejam 2, não é? E todos nós gostamos de ter essas certezas. E comecei a estudar e aqueles argumentos pareciam-me bem, parecia uma sequência, e cheguei a uma conclusão, mas depois li outro texto que mudou-me completamente o sentido, e eu percebi de outra maneira. Às vezes, na sabedoria de Deus, 1 + 1 não são 2. E quando a Hortelinda falava, não é, que a proposta de Deus, quando nós pecamos, foi: se tu pecaste é a morte, é estranho, não é? É estranho. Parece que de alguma forma Deus nos estava a colocar ali num final de caminho. Mas a verdade é que quando nós estudamos e vemos o resultado da morte e a miséria que a morte traz, e nós podemos ver no nosso mundo atual o estado, a calamidade que está, nós estamos a presenciar guerras quase em todo o lado do mundo. Nós vemos crianças sem pais em todo o lado do mundo. Nós vemos que Deus sabe perfeitamente o resultado o resultado do pecado e o resultado de nós nos afastarmos, de nós nos afastarmos de Deus. Por isso ele traz a sua loucura, por isso ele traz a sua forma, a sua cruz, não é? E este instrumento que nos vai reconciliar e nos aproximar dele, porque ele realmente não nos quer confundir, mas nos quer dar certezas. E especialmente eu gosto aqui de uma parte que diz que a cruz também é um instrumento de loucura, mas também para nós não nos gloriarmos. Uhum. Se um mais um for dois, eu não preciso de ter Deus na equação. Se a lógica humana der para resolver o problema do pecado, claro. Deus não.
0: Nós não procuramos Deus.
2: E nós, seres humanos, rapidamente damos glórias a nós mesmos. Quantas e quantas vezes nós já chegámos ao final de termos visto, sei lá, uma tese de mestrado, um concerto espetacular. Chegamos ao final e o que é que nós fazemos? Batemos todos palmas. Damos glória ao homem de que uma forma brilhante conseguiu chegar àquele resultado. Nunca chegamos à conclusão que ele só chegou àquele resultado porque Deus lhe infundiu características, dons, vida, deixou-o respirar naquele dia para que ele conseguisse chegar àquele momento, e provavelmente o Espírito de Deus estaria com ele naquele momento para às vezes ele chegar àquela conclusão. Por isso é loucura, nós não entendemos, mas possamos ser humildes e perceber que essa loucura faz-nos muita falta.
0: Sem dúvida. Olhando para a sabedoria humana, nós temos muito que palmilhar e caminhar em direção a Deus para podermos ser mais fortes e podermos ter condições que nos levem a uma resposta clara daquilo que nós necessitamos. Nós estamos praticamente, a chegar ao fim do nosso programa, da nossa conversa, mas ainda temos aqui a oportunidade de entrarmos num aspecto também interessante da mensagem que Paulo levava, não é? E eu gostava que nós pudéssemos ir a Atos capítulo 13, porque no livro de Atos, que não tem muito a ver, digamos assim, com Coríntios, não é? É uma sequência, mas não foram produzidos para o mesmo fim. Atos capítulo 13, versículo 38, diz-nos: seja-vos, pois, notório, varões e irmãos, que por este se vos anuncia a remissão dos pecados. Pedro, nós vamos fechar o nosso programa, mas vou-te dar a oportunidade de poderes dar aqui uma resposta a esta ideia. No fundo, qual deve ser o nosso comportamento pessoal à mensagem da cruz e, ao mesmo tempo, qual a certeza do perdão em Cristo que, no fundo, impacta a vida diária de todos nós como crentes?
3: Se não houver uma resposta pessoal a estes conceitos que estamos aqui a explorar e ao significado da cruz, então isto é absolutamente letra morta. São ideias, são conceitos, é religião. Nós sabemos bem que a essência da fé é vida, traduz-se na vida. Não é? E a cruz, em concreto, e tudo o que ela significa, claro que tem que ter uma tradução depois em muito do que são as nossas experiências, nossas escolhas, nossa maneira de viver. Então eu proponho aqui uma espécie de uma sequência que me parece mais ou menos lógica de como os impactos de cruz sobre a nossa vida podem ser sentidos. Eu começaria por dizer que a resposta inicial a uma compreensão de que Deus se entregou a si mesmo precisa de ser o arrependimento. É eu reconhecer que aquilo aconteceu por causa das minhas escolhas, erradas. A cruz representa essa ideia de que o perdão é oferecido gratuitamente. Porque se fosse possível ser eu a sofrer a pena e que essa pena fosse suficiente, isso aliás é a lógica da justiça humana, que ela é retributiva, eu cometo, as leis definem qual é a dimensão da consequência para uma coisa errada que eu fiz. E por isso uma pessoa que, por exemplo, é presa, ela cumpre os seus anos numa prisão e no fim ela está totalmente restaurada. É como se ela pagou a dívida que tinha à sociedade. Não é? E em princípio nós não devemos mais tratar aquela pessoa como um criminoso, no sentido em que há uma espécie de expiação da medida da culpa da pessoa por causa da culpa que ela assumiu e da consequência. Como nós não estamos a assumir a consequência do nosso pecado, significa que é uma coisa que nos está a ser oferecida, creditada, como às vezes dizemos. Logo, a primeira resposta tem que ser o quê? Arrependimento. Porque como eu não tive que cumprir a pena, factualmente, então é gratidão. Arrependimento gratidão. É o quê? Arrependimento é gratidão. É dizer, realmente eu não mereço, eu não quero mais ser assim, eu arrependo-me. Então, Atos, estávamos a ler em Atos, o apóstolo Pedro tem uma das frases mais célebres naquele discurso no Pentecostes, quando ele diz, arrependei-vos e convertei-vos para que sejam apagados os vossos pecados. É o que nós podemos fazer, como nós não vamos dar a nossa vida, ela não tem valor para isso, nós precisamos de nos arrepender. Não é? E é daí que nasce o potencial de depois isso ter outros impactos na nossa vida. Mas a verdade é que depois disso, esta consciência do perdão de Deus é uma coisa muito libertadora. A ideia de que eu não estou condenado. O que isto traz é que não é apenas que o pecado me é perdoado, é de que a culpa é removida, é de que eu posso, nesse sentido, posso andar de cabeça erguida, não com orgulho próprio, porque nem veio de mim. Mas eu não tenho que viver como um condenado. Nós temos textos como do apóstolo Paulo em Romanos 8, muito conhecido, claro, o primeiro versículo que diz: agora, pois, nenhuma condenação há para os que estão em Cristo Jesus. Então, nós não temos que viver com uma espécie de amargura, com a cabeça baixa, desesperados, porque se há alguma coisa que a cruz nos oferece é essa ideia de que nós não estamos condenados. Então, nós não precisamos de viver como condenados.
1: Alguém foi condenado no nosso lugar e nos libertou.
3: Isso, essa humilhação ele sofreu. Na prática, o que é que isto significa? Que eu posso viver com aquela paz, a serenidade de quem sabe que é possível viver uma vida restaurada. Por isso, o peso de viver debaixo do peso da culpa é uma coisa que os cristãos não precisam de viver. Existem, por vezes, existem mecanismos e até uma certa abordagem ao cristianismo que, de alguma forma, coloca sobre o cristão a ideia de viver sobre a amargura de um peso. E é isso que nós temos que compreender, que o cristianismo é uma religião de liberdade. Porque senão, então não valeu a pena Jesus ter assumido a culpa e o peso. Nós não vivemos debaixo de um jugo em que, usando um pouco aquela imagem do que já foi, se é que não é ainda para alguns, mas nós temos imagens mais do passado, associadas muito ao que foi depois a Reforma Protestante, que foi essa ideia de que alguém compreendeu que a liberdade em Cristo significa que eu não preciso de martirizar, autocondenar, por exemplo, a flagelação. Durante muitos séculos, o cristianismo era uma religião de autoflagelação, que podia ser física. Tu flagelavas-te porque és tão mau que é uma maneira de toma lá, sofre para entenderes o quanto és mau.
0: Hoje talvez não vivas.

0: comportamentos e tu esforças-te para os ter, mas na verdade é uma luta contra Deus. Tu estás a tentar lutar para ter esse comportamento. Então, isso é um cristianismo, não é de liberdade, é de condenação. Mas a certeza de que Cristo já sofreu por mim, isso tem que me trazer liberdade, paz, confiança e segurança. É muito importante que os cristãos sejam capazes de viver isto. Agora, é evidente que isto depois faz o quê? Isto depois tem implicação nas minhas escolhas, na minha maneira de viver. E isso afeta também o meu caráter, o meu comportamento. Que é como quem diz, a minha ética. Então, se eu me arrependi e se eu estou livre e não vivo sob a condenação, é claro que isso afeta a maneira como eu vivo, como eu escolho, como eu me comporto, se quiséssemos colocar nesses termos. O apóstolo Paulo, em 2 Coríntios 5, dizia que se alguém está em Cristo, nova criatura é. Portanto, não pode ser a mesma criatura.
1: É. E a boa notícia é que não depende só de nós, é que ao morrer por nós, Cristo disponibiliza o poder que necessitamos para essa vida nova, não é?
0: Sem dúvida. Por isso é que Jesus disse que não se preocupem porque o Espírito Santo virá sobre vós.
1: Exatamente.
0: Só aí é que vocês terão a virtude e o poder para conseguir viver isto, não é? Há um texto que eu acho muito interessante, o apóstolo Paulo também, estamos hoje aqui a citar de muitas formas, a Tito 2.11, que ele diz porque a graça de Deus ensina-nos a renunciar à impiedade. E este texto faz uma ligação muito interessante entre a renúncia à impiedade, mas que isso vem da graça de Deus. É uma coisa que é dada, por isso não é, mais uma vez, um caminho de sacrifício. Mas é evidente que quem experimenta o perdão de Cristo não permanece igual. Começa a ganhar um discernimento, até a gratidão nos faz ter atitudes diferentes. Ainda aqui nesta vida, quando alguém fez uma coisa boa por nós, nós passamos a tratar essa pessoa de maneira diferente e até à nossa volta a ter comportamentos diferentes. E, portanto, a cruz tem este potencial de nos fazer ter experiências e sentimentos diferentes.
2: Estamos mesmo no final, mas eu queria muito rapidamente que cada um de nós pudesse fazer um resumo a esta conversa. Vou começar pela Hortelinda. Hortelinda, o que é que nós podemos dizer mesmo como remate final àquilo que foi a nossa conversa
1: é
2: de hoje?
1: É que a cruz é a oferta de Deus ao nosso, para nós, ao nosso problema. Ela é suficiente para aquilo que nós necessitamos, mas ela será sem nenhum valor se nós não nos apropriarmos dela e não a tornarmos um motor para a nossa vida aqui. É poder disponível.
2: Claro. Pedro.
0: A cruz é trono, porque Deus governa a partir da humildade. A cruz é púlpito, porque Jesus profere o amor de Deus. E a cruz é santuário, porque é um lugar de encontro, e de reconciliação.
2: Ruben.
3: Acho que só podemos agradecer a Deus e dizer, especialmente a Jesus, obrigado. Obrigado pelo que fizeste e pelo que estás a fazer através do teu Santo Espírito em nós, porque nós não éramos capazes.
2: Sem dúvida. E se tiver essa oportunidade, agarre-a com os dois braços e não perca Cristo da sua vida, porque Ele sem dúvida que tem a solução para todos os problemas que possam existir e, ao fim de contas, para lhe dar o gozo eterno, a vida eterna. Estamos de partida, voltaremos para a semana, mas antes de nos irmos embora, eu quero só relembrar-lhe muito rapidamente que temos este guia de estudo, Eventos Finais, onde você poderá extrair várias conclusões sobre os dias em que nós estamos a viver. 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Quanto a nós, voltamos para a semana para falarmos sobre a unidade em Cristo. Até lá, fique com a sua Bíblia aberta e com Jesus também.

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1: Uma supergaláxia. Porque assim como os céus são mais altos do que a Terra, assim são os meus caminhos mais altos do que os vossos caminhos e os meus pensamentos mais altos do que os vossos pensamentos. Isaías capítulo 55, versículo 9. Tu sabes que a Terra gira em torno do Sol juntamente com outros planetas e provavelmente também sabes que chamamos ao conjunto do Sol e dos seus planetas o Sistema Solar. Talvez também saibas que há muitos outros sóis, de facto milhões e milhões deles, e que cada um desses sóis pode ter planetas formando outros sistemas solares. As estrelas que vês à noite são esses outros sóis. Não conseguimos ver os planetas que os acompanham. A maioria dos sóis que vês como estrelas faz parte de um gigantesco sistema chamado galáxia. Uma galáxia é um enorme redemoinho de sóis a girar em torno de um centro, tal como a Terra e os outros planetas giram em torno do Sol. Chamamos à nossa galáxia Via Láctea, porque os antigos lhe deram esse nome sem saberem o que era. Talvez existam milhões de galáxias no espaço, cada uma com bilhões de estrelas. Bem, talvez já soubesses quase tudo isso, mas quero dar-te algo de novo em que pensar. Cientistas afirmaram recentemente que grupos de galáxias podem viajar juntos num sistema gigantesco que chamamos supergaláxia. Um astrónomo calcula que a nossa Via Láctea faça parte de uma supergaláxia composta por aproximadamente 15 galáxias. Estas 15 galáxias giram em torno de um centro comum. Nós, com a nossa galáxia, viajamos a cerca de 1 milhão e 600 mil km por hora pelo espaço em torno desse centro. Não posso deixar de imaginar que, algures no meio do universo, esteja o trono de Deus e que talvez todos esses sistemas, sistemas solares, feixes estelares, via-lácteas, supergaláxias e talvez até

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1: Olá, meu amigo, minha amiga. É um gosto enorme reencontrar-nos. Se tem estado connosco nos programas anteriores, sabe que iniciamos há algumas semanas uma viagem através das palavras que traduzem em virtudes práticas o nosso dia a dia. Se chega agora, seja muito bem-vindo, muito bem-vinda ao Palavras e Virtudes. Eu sou Jorge Machado e hoje damos mais um passo nesta caminhada explorando os valores que edificam a nossa vida espiritual. Hoje vou falar-lhe de uma palavra que encerra no seu significado aquilo que mais precioso todos temos. A palavra que escolhi para a nossa reflexão é vida.

é um vapor que aparece por pouco e depois desvanece. Hoje não estamos aqui apenas para falar sobre os dias que passam, mas sobre como escolhemos viver cada um deles. Falar sobre a vida e o que é vida não é uma tarefa fácil. E isso acontece porque a vida não é uma ideia fixa ou imutável. Ela é um fluxo constante de contrastes. Pode ser a fragilidade de um sopro ou uma força de uma superação. Prepare o seu coração e fique conosco nesta caminhada que semanalmente fazemos juntos. 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Voltamos ao nosso tema. Falávamos de vida. Quando nos referimos à vida, podemos estar a falar do período da nossa existência ou simplesmente a uma determinada fase desse período. Podemos ainda estar a referir-nos ao modo de viver, ou seja, um tipo de comportamento, mas também podemos referir-nos a uma ocupação, à nossa profissão como modo de vida. Pode-se ainda pensar em vida como a essência, fundamento ou causa. Podemos ir tão longe que a vida pode ser referida como uma biografia ou história de alguém. É verdade, não há muito a dizer sobre a origem da palavra vida. O que sabemos é que essa palavra na língua portuguesa teve a sua origem no latim, aliás, como a grande maioria das palavras que nós usamos. Há ainda quem afirme que a própria palavra latina vita nasceu de uma expressão indo-europeia. Bom, seja como for, não me vou deter sobre a análise etimológica da palavra. Vamos sim refletir em alguns aspectos sobre aquilo que consideramos de maior importância quando se fala de vida. Muito além dos conceitos ou teorias metafísicas acerca da origem da vida, importa, sobretudo, considerar a razão da nossa existência como seres viventes, bem como o sentido que traçamos para essa vida. Partindo do princípio criacionista acerca da vida humana, o qual está narrado de forma cronológica no livro de Gênesis das Escrituras Sagradas, vamos constatar que a primeira dádiva de Deus ao homem foi a vida. De forma simples, ali é narrado o princípio da existência humana. A narrativa descreve o homem, ou aliás, o modo como Deus fez o homem. Refere que Deus o fez a partir do pó da terra, dando-lhe uma estrutura física. Depois, Deus ofereceu-lhe o sopro de vida. E o texto diz que Deus soprou nas narinas do homem. O fôlego de Deus foi o elemento divino que deu vida ao corpo. Ora, este ato de Deus soprar nas narinas do homem simboliza uma intimidade única que nos distingue das outras criaturas. O texto diz: e o homem passou a ser uma alma vivente. Desde o instante em que o sopro vital transformou a argila em consciência, o homem passou a ser uma alma vivente. Nesse despertar, firmou-se um pacto eterno. A vida e o tempo tornaram-se companheiros.

0: companheiros inseparáveis, caminhando lado a lado em uma jornada finita. Viver, portanto, é a arte de fazer do tempo a nossa morada. A nossa existência não ocorre no vácuo, mas sim no desenrolar de cada segundo, na sucessão de amanheceres e no conjunto de dias que nos são concedidos. Cada batida do nosso coração é um segundo que passa, cada respiração uma parte da vida que se escoa no tempo. No percurso da vida, o tempo deixa de ser apenas medida e converte-se no espaço vital onde a nossa essência é verdadeiramente tecida. É verdade, é no tempo que amamos, criamos e deixamos marcas. E isso é viver. Somos seres feitos de dias moldados pela passagem das horas, celebrando a dádiva de ser uma alma vivente que, enquanto respira, faz do tempo o palco da vida e que é sua maior obra. Eu lembro-me de ouvir falar sobre um professor que uma vez surpreendeu um dos seus alunos com uma pergunta desafiadora. Então ele perguntava: se a tua vida fosse um livro e tu tivesses na metade dele, o que o leitor sentiria ao virar a próxima página? Medo? Entusiasmo ou tédio? Essa pergunta do professor não era apenas um exercício de criatividade, mas um espelho colocado diante da vida daquele aluno. O silêncio que se seguiu foi profundo. O aluno, que até então encarava a vida como uma sucessão de direitos e protestos, percebeu que se a sua vida fosse um livro encerrado naquele momento, o leitor encontraria apenas capítulos de reclamações sobre o que lhe faltava e quase nenhuma linha de gratidão pelo que já possuía. Naquele dia, a lição não foi sobre biologia, mas sobre o privilégio de viver. Ele entendeu que a beleza da existência não está no que a vida nos deve, mas na forma como transformamos em dádiva a oportunidade de fazer parte da história. O privilégio de viver, a grande bênção de Deus. Muitas vezes vivemos como se o amanhã fosse uma garantia, quando na verdade a vida é o único agora que possuímos. Há alguns anos eu aprendi uma lição que mudou a minha forma de olhar para a vida. Hoje compreendo perfeitamente que Deus não me deve nada, mas eu devo tudo a Deus. E o drama do homem é que nós não temos como pagar. Por vezes precisamos de um momento de perda para entender o valor real de cada minuto que Deus nos concede para vivermos, fruto da sua infinita misericórdia. Meu amigo, minha amiga, no vazio deixado por quem nos deixou ou numa fase complicada da vida, que algumas vezes a nossa visão torna-se nítida. A perda, a provação, embora dolorosas, funciona como um véu que se rasga, revelando que a verdadeira riqueza não está no que possuímos, mas no tempo que nos é dado para amar, servir e simplesmente ser. Quando Deus se inclinou sobre o barro para dar forma à sua principal obra da criação, Ele não estava a desenhar uma engrenagem ou a programar um sistema de funções automáticas. Não, Deus não criou uma máquina. Ele soprou a vida em toda a sua complexidade. No design divino, fomos dotados de três faculdades que nos distinguem de qualquer mecanismo: a capacidade de pensar, a profundidade de sentir e a coragem de agir com liberdade. Sim, cada batida do coração não é um processo apenas mecânico, mas um ato contínuo da graça divina. Quando compreendemos que cada segundo é uma extensão da misericórdia de Deus, permitimos que nasça do íntimo da nossa mais natural e espontânea resposta ao Criador: a gratidão. o salmista do Antigo Testamento, elevava a Deus um cântico de gratidão ao refletir sobre o dom da vida. E ele dizia: eu te louvarei, porque de um modo assombroso e tão maravilhoso fui feito. Maravilhosas são as tuas obras e a minha alma o sabe muito bem. Enquanto refletimos sobre esta palavra que pode encontrar aqui na Bíblia, no Salmo 139, vamos fazer um breve intervalo e voltamos dentro de alguns momentos.
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0: Estamos de volta à sua companhia e começo por falar-lhe do guia de estudo Eu Creio. 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São muitos os escritores bíblicos que escreveram acerca da vida. E alguns deles a relacionam com o tempo. A vida e o tempo correm juntos. Salomão, o grande sábio da antiguidade, quando falava do tempo, falava também da vida. E num dos seus mais conhecidos escritos, o livro de Eclesiastes, ele diz: tudo tem o seu tempo determinado e há tempo para todo o propósito debaixo do céu. Há tempo de nascer e há tempo de morrer. Salomão, ao referir-se ao propósito da vida, ele fala, em primeiro lugar, dos dois extremos da existência humana: o tempo de nascer e o tempo de morrer. Entre estes dois extremos existe uma linha de tempo que não é mais do que a nossa existência. O que fazer com esse tempo de existência? Bom, depende essencialmente das nossas escolhas e do sentido que damos à nossa vida. No fundo, o que o grande sábio nos quer ensinar é que aquele que nos deu o sopro de vida não irá escolher por nós, mas deu-nos os meios essenciais para fazermos as nossas escolhas. Para além da dádiva suprema da vida, Deus criou-nos também suficientemente livres. Então, impõe-se como coerente a grande questão: qual o sentido da minha vida? É, sem dúvida, uma questão muito pessoal, mas que nenhum de nós está impedido de a fazer e que até é razoável e necessária. Saber por onde vamos será mais importante do que saber para onde vamos. É bom caminharmos com um objetivo quanto ao futuro, mas é essencial saber caminhar para o alcançar. Então, voltamos à sabedoria de Salomão. Quando ele refletia sobre a existência como um caminhar no tempo, ele dizia: há caminho que ao homem parece direito, mas o fim dele são os caminhos da morte. Imagine alguém que pensa que segue na direção correta, mas que em algum momento descobre que afinal precisa de mudar de direção. Pois é, quantos hoje seguem em sentido contrário, numa autêntica contramão em plena estrada da sua existência? Mas afinal, como saber se vou ou não na direção certa? Como descobrir o melhor sentido para a vida? Mais sábio do que Salomão é, sem dúvida, aquele que nos trouxe à existência. Aquele que no princípio de todas as coisas era o Verbo que estava com Deus e que era Deus, Jesus Cristo. Ele próprio nos indica o único caminho, mas não um qualquer caminho, o caminho para a vida plena. Ele diz: eu vim para que tenham vida e a tenham em abundância. Vida em abundância é a dádiva de Jesus e é mais do que simplesmente o período ou dias da nossa existência terrena. A vida em abundância da qual Cristo falou está ligada à sua suficiência no que diz respeito à nossa salvação. Sua obra é perfeita e indispensável em nossas vidas. Sim, Cristo aponta-nos como objetivo alcançar uma outra dimensão de vida quando afirmava: eu sou o caminho, a verdade e a vida, e ninguém vai ao Pai senão por mim. Neste texto do capítulo 14 do Evangelho segundo João, encontramos três significativas palavras: caminho, verdade e vida. Jesus, ao dizer eu sou o caminho, não apresenta apenas uma direção ou um conjunto de regras, mas a sua própria pessoa como a ponte exclusiva entre o homem e Deus. Num mundo de trilhos confusos, ele posiciona-se como o único caminho seguro que conduz à presença do Pai. Ao dizer eu sou a vida, ele liberta-nos das ilusões e das incertezas existenciais. Enquanto o mundo oferece verdades relativas e passageiras, Cristo apresenta-se como realidade imutável, o padrão pelo qual toda a vida deve ser medida. E esse padrão está revelado em sua palavra. Por fim, ao afirmar eu sou a vida, Jesus revela que a existência plena não se encontra em bens materiais ou conquistas temporais, mas na comunhão eterna com o Criador. A vida do homem depende mais da vontade e da providência divina do que dos meios físicos de subsistência. Sim, Jesus é a fonte da vitalidade espiritual. Ele foi bem perentório quando respondeu ao tentador: não só de pão viverá o homem, mas de toda a palavra que sai da boca de Deus. Viver de toda a palavra significa que a nossa existência espiritual é sustentada pela obediência e confiança no que Deus revela. Quando Jesus enfatiza: ninguém vem ao Pai senão por mim, sublinha a exclusividade e a urgência deste convite à reconciliação com Deus, não é fruto do esforço humano, mas a aceitação de quem Jesus é e do que ele realizou e pode realizar por nós quando lhe entregamos a nossa vida. Cristo é o caminho para o Pai, porque ele é a verdade e a vida. Ele apresenta-se como o único mediador entre o homem e o Pai. Pela sua morte e ressurreição, garantiu-nos hoje a possibilidade de um dia podermos estar junto do Pai em seu reino celestial, desfrutando de uma nova vida cujos dias são incontáveis, porque o tempo será eterno, assim como a vida será eterna. Amigos, ouvimos hoje a verdade mais urgente das nossas vidas: Cristo é o caminho. Não há um dos caminhos, não é um dos caminhos, mas a única ponte, o único caminho, a única ponte capaz de atravessar o abismo que nos separava do Pai. Ele diz: eu sou o caminho. Neste exato momento, você e eu estamos diante daquele que é a verdade absoluta e a vida que nunca se apaga. Através da sua morte, ele pagou a nossa dívida. Através da sua ressurreição, ele abriu o portal para um reino onde o tempo não tem domínio e os dias são incontáveis. Você e eu precisamos mais caminhar, não precisamos caminhar mais sem rumo ou tentar alcançar a Deus pelos nossos próprios méritos. O mediador já está aqui. Ele oferece hoje a garantia de que não temos apenas uma nova vida, mas que desfrutamos da eternidade ao lado do Criador. Se sente que o seu caminho tem sido incerto, se busca uma verdade que não mude com o mundo, ou se anseia por uma vida que a morte não possa tocar, apropie-se desta promessa agora. Aceite hoje o sacrifício de Cristo. Deixe que o pão que desceu do céu nutra a sua alma para sempre. O reino celestial aguarda por si e o acesso é uma só pessoa, Jesus Cristo, o caminho, a verdade e a vida. 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Foi um prazer estar consigo. O Palavras e Virtudes volta na próxima semana, aqui no canal Novo Tempo Portugal. Eu sou Jorge Machado e, em nome de toda a equipa que produziu e realizou este programa, o nosso muito obrigado. Até breve.
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1: O ser humano tem uma tendência natural em procurar os limites que lhe são impostos. Quando estou a conduzir, tenho muita atenção aos limites de velocidade para evitar ultrapassar esses limites. Uma das minhas maiores dificuldades é manter a concentração nas tarefas que realizo e, para evitar uma multa por excesso de velocidade, acabo por estar sempre atento a qualquer sinal de trânsito. Mas, por um lado, a minha atenção me leva a não ultrapassar o limite, por outro, essa concentração faz-me ter um comportamento de levar a velocidade do carro até ao limite do aceitável. Se o limite de uma certa estrada é de 80 km/h, é muito provável que eu vá a 79,5. Mas, para mim, a velocidade é um problema, para outros haverá outras situações que faz com que sejam levados até ao limite. Quando existe muita agitação marítima e as autoridades limitam o acesso às margens dos rios, por exemplo, é muito comum ver pessoas irem até ao limite da vedação que é colocada. Deus tinha instruído o povo de Israel a prover alimento para os pobres e estrangeiros que viajassem junto aos seus terrenos de cultivo. A orientação de Deus era para que não fosse recolhido o resultado do cultivo até ao limite dos terrenos. Deveria ficar uma margem junto à estrada para que os mais necessitados tivessem alimento caso estivessem numa situação mais complicada. Quando Deus nos apresenta os limites que Ele entende serem o melhor para nós, temos a tendência de ir testar esses mesmos limites. Quando lemos as histórias da Bíblia, vemos que por várias vezes esses limites foram testados com resultados desastrosos. A obsessão por essa ideia foi de tal forma que os líderes religiosos elaboraram listas de regras para que ficasse definido em detalhe o limite de uma determinada instrução divina. O facto de Deus nos indicar os limites para o nosso bem-estar não significa que nos podemos colocar em cima desses limites de forma tranquila. O mais certo é sermos enganados pela nossa natureza e acabarmos a cair para o lado fora desses limites e a lidar com as respectivas consequências. O que Deus deseja de nós é que possamos olhar para os limites com uma distância de segurança. Ir para além dos limites não significa esticar a corda desse limite até ela arrebentar, mas ir para além desse limite sob uma perspectiva inversa. Existe uma história na Bíblia que nos ajuda a entender o que Deus pretende. Noemi era uma mulher que vivia com o seu marido e com os seus dois filhos. A determinada altura tiveram que abandonar a terra onde moravam para procurar outro local onde pudessem ter melhores condições de vida. Na sua terra natal tinha ocorrido uma escassez de alimento e isso levou-os a mudarem-se para uma outra terra. Ao fim de algum tempo, nessa nova terra, o marido de Noemi morre. Os filhos tinham casado com mulheres daquela região e que nada tinham a ver com o povo de Israel. Ao fim de poucos anos, os filhos de Noemi também morrem e ela fica sem qualquer apoio familiar, social e económico. Ela ouve então a notícia de que a sua terra natal tinha se tornado novamente uma terra próspera e decide voltar para lá. Mas havia um problema. As suas noras estavam sob sua direção e elas não eram do povo de Israel. Já a meio da viagem, Noemi vai propor às suas noras que voltassem para as suas famílias se assim o desejassem. Uma das noras decide ficar com ela e seguir para Belém com a sua sogra. Era a altura da colheita e Ruth vai propor sair aos limites do terreno de um parente do seu sogro para obter as sobras que Deus tinha pedido aos israelitas para manterem por colher. Boaz, o dono do terreno e parente de Noemi, vai reparar na presença de Ruth junto aos campos. Boaz tinha agora três opções: impedir a colheita de Ruth, permitir a colheita de Ruth dentro das instruções que Deus tinha determinado, ou ir mais além dos limites definidos por Deus. Boaz podia ter pensado apenas no seu retorno ou no seu benefício, mas não foi isso que aconteceu. Em vez de só acumular para si, ele entendeu que a bênção vem da partilha e não da acumulação. Boaz vai convidar Ruth a se juntar às trabalhadoras que ceifavam nos seus campos e a almoçar com todos os seus trabalhadores. Mas Boaz não se ficou por aqui. Ele instruiu os seus funcionários a deixarem propositadamente mais alimento disponível para Ruth recolher. Como é que nós nos posicionamos em relação aos limites que Deus nos instruiu? Qual é o limite da nossa generosidade e solidariedade? Boaz foi além do que estava estabelecido e não pediu nada em troca a Ruth pela sua generosidade. Mas o que é que temos feito com os limites da nossa vida? Temos ido mais além ou aliviado a nossa consciência porque seguimos as regras à letra? O nosso papel como cristãos não é o de pedir nada em troca pela nossa amabilidade ou generosidade. Salomão escreveu num dos seus provérbios: uma pessoa generosa prosperará e quem largamente der, largamente receberá. Se aquele que é alvo da nossa generosidade abusar dela ou não for grato, aí teremos o direito de nos precaver e de mostrar o nosso desagrado. Mas isso não significa que, antes de exercermos a nossa bondade, precisamos de pedir que o outro assine um contrato com todas as condições que ele tem de cumprir para devolver de alguma forma a generosidade recebida. O meu desejo é que você e eu deixemos de nos preocupar em conhecer os contornos dos limites, mas que passemos a dar margem a esses limites. Essa margem vai permitir que não sejamos arrastados para muitos problemas e permitir ser um suporte às necessidades dos outros. O meu desejo é que em cada momento da sua vida, Deus lhe possa mostrar o que fazer e onde estar em relação aos limites que cada situação nos vai colocar. Que possamos aprender com Deus a viver para cá dos limites, em vez de viver para lá ou em cima deles.
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0: 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Filhos da avareza. Conta uma fábula árabe que uma tribo vivia numa montanha. Chamava-se Beni Shahi, que significa filhos da avareza. De facto, todos os membros da tribo eram conhecidos pela sua suvinice. Os viajantes que passavam e repousavam naquela aldeia sabiam de antemão que receberiam apenas uma malga de leite misturado com água. Um dia, um jovem da tribo, cansado da tradição cultural do seu povo, propôs-se libertar a aldeia da fama da avareza. Pensou durante muito tempo e teve uma ideia. No dia do mercado, colocou-se no centro da praça. Em alta voz, dirigiu-se a todos os presentes com estas palavras: "É vergonhoso que todos nos considerem forretas. Temos de mudar e dar aos de fora uma prova de generosidade e de hospitalidade." As palavras do jovem agradaram aos ouvintes. Todos perguntaram o que deviam fazer. E o jovem disse: "Cada um de nós, amanhã de manhã, trará um litro de leite. Encheremos a cisterna. Assim, cada viajante que passar por aqui poderá alimentar-se bem, em vez de beber apenas água." A notícia circulou de casa em casa e cada qual tratou de ceder à generosidade dos outros. Encheram vasilhas de 2 litros. Mas sem dizer nada a ninguém, cada um encheu as vasilhas com água e não com leite como tinham combinado. Todos pensaram: "Numa cisterna cheia de leite, ninguém notará que coloquei água." Na manhã seguinte, toda a aldeia estava junto da cisterna que continuava seca, pois ninguém queria ser o primeiro a deitar o líquido. Então um homem mais ousado insinuou: "Desconfio que as vossas vasilhas estão cheias de água." Os outros replicaram: "E nós suspeitamos que também a tua só tem água." Todos começaram a rir. Perceberam como é difícil mudar o caráter de um povo quando o coração de cada um não é transformado. O médico, filósofo e escritor italo-argentino José Ingenieros observou bem ao afirmar: "Se um avarento possuísse o sol, deixaria o universo às escuras para evitar que o seu tesouro se gastasse." De facto, a avareza é uma espécie de idolatria. Por isso Jesus avisou: "Tenham cuidado, não se deixem dominar pela ganância, porque a vida de qualquer pessoa não depende da abundância dos seus bens."
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Às vezes aqueles que dizem que são nossos amigos são os mesmos que andam-se atrás, nos falam mal, nos invejam, nos acusam. É duro, né? Yeah. Mas sabem o quê?

Quando eu me sinto fraco, ele está aí. Quando eu me sinto em baixo, ele está aí. Eu não sei quem é o teu melhor amigo, mas sabes, o meu melhor amigo pode ser o teu melhor amigo também. É só tu aceitares e vais ver. Vais ver como é que a tua vida vai mudar. Vais ver como é que ele vai te amar. É verdade.

nosso que estás nos céus. Santificado seja o teu nome. Venha o teu reino. Seja feita a tua vontade, assim na terra como no céu. O pão nosso de cada dia nos dá hoje. Perdoa-nos as nossas dívidas, assim como também nós perdoamos aos nossos devedores. E não nos deixes entrar em tentação, mas livra-nos do mal. Porque teu é o reino, o poder e a glória para sempre. Amém.

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1: Olá! Hoje falaremos das crianças dos nossos dias. Não há dúvida que as crianças são hoje mais protegidas e também mais escutadas nas suas opiniões e nos seus interesses. Eu diria que isso é bom. É mesmo muito bom. Importa, no entanto, não cometer exageros que venham a desvirtuar, a comprometer o bom desenvolvimento e até a felicidade da criança que com tais atitudes nós pretendemos assegurar. Contribuir para que uma criança seja autónoma é bom. Torná-la egocêntrica é mau. Importa ter isso presente no momento em que uma criança reclama o direito a cumprir a sua própria vontade. Será essa exigência uma prova de autonomia ou de egocentrismo? É mesmo muito importante discerni-lo. A leitura que faço, ainda que assente mais nas minhas observações do que em estudos empíricos, é que, à luz do reconhecimento de uma suposta autonomia dos seus filhos, alguns pais acabam efetivamente por se submeter às suas vontades. Por exemplo, acedem à escolha de um calçado para levar para a escola, mesmo tratando-se dos sapatos novos e sendo aquele o dia da educação física. Ou que levam aquela camisola do seu clube preferido de manga curta quando o dia está extremamente frio. Justificam-no com a necessidade de respeitar a sua opinião e de evitar que eles vão tristes para a escola. De igual forma, permitem que os filhos determinem o tempo e os conteúdos que visualizam na internet. Afinal, já estão tão crescidinhos. Há que lhes dar autonomia. Porém, todos os dias os levam à entrada da escola de mão dada, ainda que tenham estacionado o carro a apenas 15 metros e levando a sua própria mochila. É que ainda são pequeninos. E o que dizer dos argumentos que esta pequena gente dita tão crescida apresenta e da miríade de explicações que elas reclamam? Saber o porquê da regra que o pai estabeleceu ou da ordem que a mãe deu pode ser importante para a criança, sem dúvida. Mas conseguem os pais discernir quando esses porquês deixam de ser a procura de um fundamento, de uma razão, e passam a ser pretextos para adiar o cumprimento de um qualquer dever, se não mesmo uma maneira de pôr em causa a autoridade dos pais? Colocar um ponto final não deve estar dependente dos limites da paciência. E eu pergunto, isso é fácil? Não. Mas quem disse que educar é coisa simples? Voltaremos a encontrar-nos. O encontro já está marcado para nova reflexão, já sabe, no próximo ponto e vírgula. Conto consigo. Até lá!
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1: Olá, muito obrigado por estar desse lado em mais um episódio do Diário da Saúde. Eu sou o Marco Figueiredo e hoje vamos falar de um tema que talvez nem se perceba, mas afeta cerca de um terço da população portuguesa: as alergias. Sim, ouviu bem. De acordo com a Sociedade Portuguesa de Alergologia e Imunologia Clínica, estima-se que um em cada três portugueses lida de alguma forma com este problema. Entre as alergias mais frequentes estão a rinite, o eczema, a urticária e as alergias a alimentos ou a medicamentos. Estes problemas podem parecer ligeiros, mas provocam sintomas bem incómodos, como espirros, aumento das secreções nasais, comichão no nariz, tosse, pieira, comichão na pele, olhos vermelhos com comichão e lacrimejo e, o mais grave, a anafilaxia, que é a forma mais grave de doença alérgica e é uma emergência médica, uma vez que se trata de uma reação de hipersensibilidade sistémica grave e potencialmente fatal. As alergias são uma resposta do nosso sistema imunitário que, perante algo que normalmente não causa problemas à maioria das pessoas, reage de forma exagerada. O corpo vê essa substância como uma ameaça e desencadeia uma reação inflamatória com sintomas que podem variar bastante de pessoa para pessoa. As doenças alérgicas atingem todos os grupos etários, desde as crianças até aos idosos, sendo doenças muitas vezes crónicas que afetam vários órgãos e a qualidade de vida. É comum contribuírem para o absentismo escolar e também laboral. A pensar nisso, a Organização Mundial da Saúde e a Organização Mundial de Alergia instituíram o Dia Mundial da Alergia, que se assinala a 8 de julho. Esta data pretende sensibilizar para a importância da prevenção, diagnóstico e tratamento adequado das doenças alérgicas. Aliás, tem-se verificado um aumento significativo nas últimas décadas e isso poderá dever-se, em parte, a mudanças ambientais e do estilo de vida. E atenção, as alergias não têm cura. No entanto, há tratamentos eficazes que ajudam a controlar os sintomas e a melhorar muito a qualidade de vida. Tudo começa com um bom diagnóstico. Se desconfia de alguma alergia, fale com o seu médico ou procure um especialista em imunoalergologia. Existem testes que ajudam a identificar com precisão o que desencadeia as reações e saber exatamente o que deve evitar. Se por acaso sofre de alergias, em especial as sazonais, partilho esta dica prática. Não se esqueça de consultar o Boletim Polínico no site da Sociedade Portuguesa de Alergologia e Imunologia Clínica. Lá vai encontrar informação atualizada sobre a concentração de pólen no ar e os níveis de risco, uma ferramenta preciosa para prevenir aquelas crises desagradáveis. As alergias podem aparecer em qualquer fase da vida e, se não forem tratadas, podem agravar-se. Mas, com conhecimento, prevenção e apoio médico, é possível viver bem. Hoje deixo esta nota de destaque. Estar informado é fundamental para controlar as alergias. Com a prevenção adequada e o acompanhamento médico

0: certo, pode e deve continuar a ter uma vida ativa, tranquila e com toda a qualidade que merece. Por hoje é tudo. Muito obrigado por ter acompanhado este Diário da Saúde. Até ao próximo episódio, onde voltarei com mais uma página dedicada ao bem-estar e à sua saúde. Até lá, fique bem, se possível, sem muitos espirros ou outros incómodos.
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1: Espero encontrá-lo muito bem aqui para mais um episódio da Voz da Esperança, aqui na Novo Tempo Portugal, o seu canal, onde encontra motivos de sobra para buscar esperança para a sua vida, mas também fundamentar a sua fé, descobrir como Deus tem um projeto de vida, na verdade, extraordinário para nós, para todos nós, e é por isso que aqui falamos de tantos temas que vão desde a família, à saúde, ao estudo da Bíblia, claro, ao estilo de vida como um todo, porque Deus realmente quer esperança para nós, uma vida abundante, e isso descobre-se em todas estas dimensões da vida. Por isso, deixe-se ficar aí, estamos juntos para mais uns minutos aqui com a Voz da Esperança.

Já sabe, se acompanha regularmente aqui a Voz da Esperança, que nós já estamos há alguns episódios a fazer uma longa jornada que acredito vai nos continuar a conduzir aqui ao longo de muitas, muitas semanas. Estamos a fazer um percurso através da vida de Jesus, a sua vida, a sua obra, e vamos história a história, episódio a episódio, a tentar tirar lições e também encontrar aí os fundamentos para a nossa esperança. Hoje convido-a a voltar comigo ao deserto da Judeia. E encontramos aí uma mensagem sobre um momento único na vida de Jesus. Aqui em Lucas, no capítulo 4, eu vou ler aqui a partir precisamente do versículo 1, diz que Jesus, cheio do Espírito Santo, voltou do Jordão e foi levado pelo Espírito ao deserto. E por 40 dias Jesus foi tentado pelo diabo, e naqueles dias não comeu coisa alguma, e terminados estes 40 dias, Jesus teve fome. É neste cenário de solidão, de isolamento, de fome física, mas também de muita oração, que vai acontecer um embate decisivo entre aquele que podemos chamar o príncipe da luz, Jesus, e aquele que é o chefe das trevas, o inimigo de Deus, o diabo. Compreender, portanto, esta história vai ser muito importante para perceber alguns dos grandes desafios aos quais ainda hoje estamos envolvidos. 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Vamos agora voltar à Judeia e ao deserto, onde Jesus vai ter talvez o grande embate da sua vida. Ora, o destino do mundo, podemos dizer que é o que está em jogo naquele momento. Pode parecer exagerado, mas o que acontece com Jesus, de certa forma, é um reflexo do que se vai repetir no coração humano, na vida de cada um de nós. Por isso hoje vamos caminhar durante os próximos minutos, através destas três tentações que Jesus viveu e enfrentou, e aprender como é que podemos vencer, onde os homens e mulheres ao longo da história, desde Adão, têm caído, e onde cada um de nós muitas vezes escorrega também. Vamos começar. Primeiro, a tentação do apetite. Sim, Jesus tinha passado 40 dias em jejum. Portanto, é evidente que Jesus tem fome e que a sua fome é real, é física. O texto o que é que nos vai dizer? Que Satanás então vai aproximar-se de Jesus, disfarçado, claro, como um mensageiro do céu, uma espécie de tentativa de que Jesus não o conseguisse identificar. E então vai lançar sobre Jesus esta seta, a seta da dúvida. Se tu és o Filho de Deus, é assim que começa o relato da tentação, estamos em Mateus no capítulo 4, este é o versículo já a seguir àqueles que eu li há pouco, o versículo 3, se tu és o Filho de Deus, manda que estas pedras se tornem em pães. Não sei se está a ver qual é o método do inimigo. Sempre começa com a desconfiança da palavra de Deus. Se tu és. Esta desconfiança da parte do diabo, o inimigo de Deus, é assim desde o princípio. Olha, foi assim no jardim do Éden, tal como a Bíblia nos diz. A serpente aproximou-se de Eva e questionou. É assim que Deus disse? Exatamente o que acontece no deserto. Se tu és, esta mesma realidade, este mesmo método também está diante de si e de mim hoje. Será que Deus te ama? Será que Deus existe? Será que vale a pena ser fiel e obedecer a Deus? Jesus foi confrontado com este mesmo princípio da dúvida permanente. Como é que Jesus vai responder?
enfrentar este momento. Jesus não debate, não tenta provar nada, nem sequer entra em provocação. Jesus vai refugiar-se no mesmo lugar onde eu e você também precisamos e podemos refugiar-nos diante da tentação e da dúvida, na palavra. Então Jesus começou a responder assim: está escrito, nem só de pão viverá o homem, mas de toda a palavra que sai da boca de Deus. Sim, estava escrito lá em Deuteronômio. O pão sustenta o corpo, isso é uma verdade. Da mesma forma, a palavra de Deus sustenta a nossa vida espiritual. Cristo vence no ponto, exatamente no ponto em que Adão caiu lá no início. Adão e Eva, o casal original, cercados pela abundância, cederam ao apetite de provar aquele fruto. Cristo estava em privação física e de alimento, é verdade, mas vai negar-se a si mesmo. Ou seja, negar o seu apetite, a sua vontade de comer para confiar na providência do Pai. Esta é que é a vitória que nós também podemos obter. Nós que vivemos em tempos em que a cultura popular à nossa volta nos diz satisfaz-te agora, satisfaz-te sem limites, é o que tu desejas e o que tu queres. Jesus chama-nos a esta grande verdade tão fora de moda, talvez, a capacidade de sermos temperantes, ou seja, de termos domínio próprio, equilíbrio nas nossas escolhas. Não responder simplesmente ao que apetece, ao que dá prazer imediato. Isto não é fácil, mas é possível. E é possível pela mesma palavra que sustentou Jesus neste deserto. Vamos agora à segunda tentação. Podemos chamar-lhe a da presunção. Satanás vai perceber que Jesus confia na palavra, claro. Então agora o que é que vai fazer? Vai tentar usar a palavra contra Jesus. Agora, leva-o ao pináculo do templo, uma espécie de visão, e diz-lhe: se és o Filho de Deus, lança-te daqui abaixo, porque está escrito, veja, vai usar a mesma expressão que Jesus tinha dito, e diz-lhe: está escrito, aos seus anjos dará ordens a teu respeito. Percebeu então o truque do inimigo? Ele cita o Salmo 91, só que vai cortar, eliminar do Salmo, talvez a parte essencial desta promessa, porque de facto, depois daquela expressão, de que Deus te guardará, ele vai dizer, ou te protegerá, vai dizer para te guardarem em todos os teus caminhos. Ou seja, nos caminhos de Deus. Não nos caminhos da imprudência, do risco, da vontade própria. E é aqui que está a diferença entre a fé e a presunção, o convencimento próprio. A fé apoia-se em quê? Nas promessas. Como a fé se apoia no que Deus prometeu, a fé leva, produz a obediência. Esta palavra é muito importante e às vezes há muita confusão sobre ela. A presunção, ela usa promessas de Deus para justificar o risco e a desobediência. Ou seja, exige de Deus um sinal para suprir ou responder à nossa própria imprudência. Este é o método do diabo. É por isso que Jesus vai responder-lhe, mais uma vez, com o que está revelado com a Escritura, e vai responder-lhe assim: está escrito, não tentarás o Senhor teu Deus. E aqui Jesus, mais uma vez, ensina-nos algo extremamente importante. Nós não devemos criar situações para forçar Deus a nos livrar, porque isso seria colocarmos-nos na posição do tentador. E a Bíblia, na verdade, diz que Deus não pode ser tentado e também não tenta ninguém. Nós não devemos ir onde Deus não nos mandou. Tão simples quanto isto. Nós não devemos brincar com o perigo esperando um milagre sobrenatural, a ação extraordinária de Deus. Deus guarda os seus filhos? Sim. Mas a expressão é nos seus caminhos. E há aqui uma grande diferença. Sabe que às vezes a tentação, ou seja, a forma como o inimigo nos atrai para si, com frequência vem travestida de espiritualidade. Dá esse salto porque Deus vai te segurar. É a voz do diabo. E o que é que o céu responde? Obediência primeiro. A fé não é um espetáculo. A fé é a confiança obediente de trilhar os caminhos que Deus designou para nós. Finalmente, chegamos à terceira tentação. O amor ao mundo, a ambição de poder. Este é mais um dos atalhos
de Satanás. É querer chegar ao poder sem a cruz, à glória sem o caminho da cruz. Satanás, então, o que é que vai fazer a Jesus? Vai mostrar-lhe todos os reinos do mundo e a glória deles. E então propõe a Jesus, continua o relato de Mateus, tudo isto te darei se prostrado me adorares. E aqui está esta oferta que é um atalho. E o atalho é este, cumpre a tua missão. Cumpre Jesus, mas sem dor, sem cruz, sem Gólgata, sem sofrimento. Basta uma inclinação, um acordo, um pequeno compromisso com o mal para que eu te dê toda a tua glória. Já pensou quantas vezes esta proposta, na verdade, também nos aparece à frente? Ela vem em formas diversas. Por exemplo, mantém a tua fé, não há problema, mas faz esta concessão, é só uma vez. Ou ninguém vai ver, é hoje. Ou é só um pouquinho, também não é um exagero. É isto, o inimigo promete sempre a glória fácil, uma recompensa imediata. E o preço é sempre o mesmo, ele ser adorado, a sua vontade ser satisfeita. Por isso, como é que Jesus responde a esta tentação? Jesus corta o mal pela raiz. Vai-te, Satanás. Vai-te, sai, abandona este deserto e este lugar, porque está escrito, ao Senhor teu Deus adorarás e só a Ele servirás. Jesus é claro na sua resposta, na sua atitude. Não há atalho seguro fora da vontade de Deus. Estes atalhos que evitam precisamente a cruz terminam sempre em perdição. Já dizia o profeta, há caminhos que ao homem parecem bons, mas o seu fim é a morte. Então Cristo escolhe o caminho do Pai. Esse caminho muitas vezes é um caminho de serviço, de renúncia, lá está, de cruz. Mas é através desse caminho que é possível chegar a uma conquista ou uma vitória que é total e que é definitiva. Então, depois disto, os anjos vêm e servem Jesus. Veja qual foi a sequência. Primeiro, a obediência. Depois, o alívio. Primeiro, a fidelidade. Depois, o consolo da presença dos anjos de Deus. Percebe que há aqui um mapa espiritual? Eu queria desafiá-lo a entender este mapa, que é tão importante para nós. Estas três tentações resumem aquilo que a Bíblia chama a concupiscência da carne, ou o desejo da carne. E o texto de 1 de João diz que esse desejo, a concupiscência dos olhos, é a soberba da vida. Sobre cada uma destas tentações, Jesus ergueu a mesma bandeira. Está escrito, ou seja, é a vontade de Deus e eu conheço essa vontade. Repare que Jesus não vai fazer nenhum milagre para si mesmo, não vai ter uma ação sobrenatural para poder livrar-se. Jesus também não vai negociar com o mal, tentando ver até onde pode ir, testando os limites, como às vezes nos questionamos, ah, será que posso ou não posso? Estamos sempre a ver qual é o limite até onde podemos ir. Jesus não testa o Pai também, para ver se o Pai está lá ou não está. Jesus simplesmente confia em Deus, conhece a sua palavra e obedece àquilo que estava deixado como revelação. É por isso que é tão importante nós olharmos para estas histórias e trazermos para a nossa vida, para a realidade que nós hoje vivemos. Deixa-me tentar atualizar isto. Talvez hoje, meu querido amigo, prezada amiga, talvez tenha um deserto na sua vida. Só que este deserto vai ter um nome diferente, vai ter um contexto. Por exemplo, o seu deserto pode ser uma luta contra um apetite que não controla. É. O seu deserto pode ser um vício que o escraviza. O seu deserto pode ser uma ansiedade profunda que o faz tremer, que o torna descontrolado diante das circunstâncias da vida. O seu deserto pode ser uma carência afetiva que o leva a tomar más decisões. Pode ser uma tentação permanente para com a sensualidade, talvez na forma da pornografia, que o arrasa e o mantém preso.
O seu deserto pode ser uma pulsão para comprar e consumir. E seja em sites, seja online, seja em lojas, comprar e ter coisas é um apelo constante. O seu deserto pode ser a pressa por ter resultados a qualquer custo, conquistar, a vontade de pular do pináculo. Talvez o deserto seja o estar constantemente a tentar provar a alguém o seu valor e torna-se escravo dessa tentativa, torna-se escravo do outro e das suas expectativas. Talvez até tenha tentado usar, quem sabe, versículos bíblicos, porções das Escrituras aqui ou ali, para cobrir as decisões que tem feito e que sabe que Deus não o chamou para essa decisão. No fundo, talvez seja a proposta de um atalho. Esses atalhos, eles são uma tentação permanente. Dá para ganhar tempo, para ganhar dinheiro, para ganhar influência. Talvez eu consiga tudo isto se eu ceder um pouco nos meus valores, um pouco naquilo que eu li que a Escritura diz. E então Jesus, no deserto, tem hoje uma mensagem para si. Não negocie os seus valores, não negocie os princípios, não teste Deus. Não queira viver só de pão ou para o pão físico. Viva da palavra, como Jesus dizia. Se calhar, ao ouvir estas coisas, está a pensar: sim, reconheço que isto é verdade e que é a experiência que tenho vivido, mas eu sou fraco. Não tenho hipótese, já caí tantas vezes. Se é isso que pensa, se é esse o seu sentimento, então ouça o que diz o Evangelho. A essência do Evangelho é esta: nós temos um sumo sacerdote, ou seja, um intercessor, e ele pode ter compaixão das nossas fraquezas. Porquê? Porque em tudo ele foi tentado. Por isso é que estas tentações são tão relevantes para nós. Jesus em tudo foi tentado, mas ele conseguiu vencer. Está lá escrito em Hebreus 4. Jesus venceu onde nós muitas vezes falhamos. E ele não venceu para nos humilhar, para dizer: estás a ver? Eu consigo vencer e tu és um desgraçado. É exatamente o contrário. A vitória de Jesus, como nós lemos aqui nestas histórias e nestas tentações, a vitória de Jesus é um instrumento para nos capacitar. Lembra-se do que é que Jesus disse em João 16? É uma promessa maravilhosa, versículo 33. Tenham bom ânimo, eu venci o mundo. Jesus vencer não é uma fasquia muito alta e eu fico, coitado, ele venceu e eu não consigo. Não, é a força que me inspira para poder vencer. O apóstolo Pedro dizia que foi pelas grandes e preciosas promessas de Deus que nós nos tornamos participantes da natureza divina. É exatamente isso. Noutras palavras, a vitória de Jesus, ela pode tornar-se a sua vitória, porque o Espírito Santo vem e o Espírito Santo dá poder e inspira. E se esconder a palavra de Deus no coração, como dizia Davi no Salmo, então é aí que é possível vencer. Precisamos de dar passos práticos que aprendemos aqui no deserto. Primeiro, encha o coração da palavra. Jesus não teve que andar ali a folhear um pergaminho à procura daquela frase que ele precisava. Ele conhecia as Escrituras, a palavra estava dentro dele. Por isso, memorize promessas, ore com a Bíblia aberta, ore. Quando a tentação vier, então vai ter coragem e força para dizer: está escrito, e sabe onde está escrito. Mas vigie os atalhos, aquilo que promete glória rápida e que corta ou deixa de lado a obediência. Isso é sempre uma cilada. E já sabe, as tentações também nos ensinam a disciplinar os nossos apetites. O equilíbrio, a temperança, o domínio próprio é a ferramenta do Espírito para conseguir clarear a nossa mente, fortalecer a vontade e abrir espaço para Deus. Ao escutarmos agora esta mensagem que vamos ouvir na voz da Flávia, que Deus o inspire a pensar em todas estas coisas e deixá-las agir na sua vida.

0: não te deixarei. É esta a promessa que Jesus lhe faz, mesmo diante das mais duras tentações. Mantenha-se firme e Deus estará sempre ao seu lado. É esta a promessa com que o deixo hoje ao terminar este episódio da Voz da Esperança. Se Deus quiser, estamos juntos já na próxima semana. Até lá. Que Deus o abençoe.
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1: Cá estamos nós a começar mais uma emissão das manhãs da RCS. Daqui a pouco já vamos avançar com uma palavra amiga. O pastor Samuel Aires nos vai trazer daqui a pouco. Atualizamos o plano da leitura da Bíblia, aquele espaço em que também queremos ajudá-lo no consultório médico, não é? Com alguns conselhos a pensar na sua saúde e bem-estar. E claro, de manhã cedo, muitas crianças estão a caminho da escola, do ATL, e daqui a pouco já avançamos com aquele espaço especial para elas. Tudo isto e muito mais, até às 10, para já, esta música é para si. Sim.

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0: neve, o povo e noite. Eram feitos de madeira ou de marfim, com uma pequena abertura simulando a abertura dos olhos. Há 4 mil anos, os povos do Círculo Polar Ártico já fabricavam óculos feitos de ossos, madeira ou chifres para se protegerem dos raios ultravioletas refletidos nas planícies de neve tão comuns naquela região. Sem isso, eles poderiam sofrer o que é conhecido como a cegueira da neve. Há registros também da aparição de lentes escuras na China há muitos séculos, mas não para filtrar o sol. Essas eram tingidas com chá para a cura de doenças oculares. O registro mais antigo que temos sobre óculos com lentes escuras que protegiam do sol é do imperador Nero, no século I, na Roma Antiga. Ele usava lentes verde escuro, provavelmente em cristal. Depois disso, surgiram os óculos pesados e desconfortáveis na Alemanha. Esses foram aprimorados em França. Ficaram mais leves e receberam um encaixe para o nariz. As hastes laterais que usamos até hoje foram criadas na Alemanha por volta do século XVII. Os nossos óculos de sol devem ser mais bonitinhos, tu não achas? Se também quiseres fazer uma pergunta, já sabes. Fazes a pergunta para programas@radiorcs.pt. Até à próxima!
1: As manhãs da RCS que ficam sempre mais animadas com este espaço dos mil e um porquês. E para os meninos que estão de férias e estão aqui a ouvir-nos, meninos, a próxima música é para vocês. Beijinhos e Deus vos abençoe.

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0: 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Não, não fui eu que vi, foi Ana dos Santos. 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
2: E parece que finalmente a chuva veio para ficar. É sim, eu vou admitir. Eu já senti a falta deste tempinho. Estava demasiado calor nas últimas semanas, mas obviamente que para uma pessoa como eu, que está sempre fora de casa, que raramente para em casa, só é boa a chuvinha em dias que eu realmente estou em casa. Nos dias de trabalho, eu acabo por ficar meio chateada quando me molho de um sítio para o outro. Mas enfim, e olha uma coisa que realmente me tem feito pensar bastante. Não é a chuva nem o calor, mas sinceramente dá-me para cada uma agora, para cada pensamento, mas eu cheguei a uma conclusão interessante e eu não sei se estás preparada para ela, mas é a seguinte: quem nós somos reflete na forma como nós conduzimos. Tcharam! É uma grande conclusão, eu sei, é uma conclusão bastante óbvia, mas é verdade. A conduzir, nós revelamos-nos, nós mostramos quem nós somos, nós mostramos a nossa personalidade, a nossa forma de ser aos outros, a quem está à nossa volta. Por exemplo, há umas semanas eu estive fora de Portugal e se em algum momento da minha vida eu achei que de maneira geral as pessoas em Portugal conduziam de uma determinada maneira, mais agressiva, mais imprudente, pois a realidade é que eu mudei completamente a minha opinião. Nós, cá em Portugal, nós somos os melhores condutores do mundo. Mas agora, fora de brincadeiras, ausentei-me do país por uns dias e fui para, eu acho que é melhor não dizer para onde, mas fica na Europa. E não estás bem a ver. Olha o que eu vi. Primeiro, percebi de imediato que regras de condução não é algo que deva de existir lá. Imagina, eu estava sentada numa espécie de táxi e o condutor não estava com o cinto posto. Não queria saber, era como se aquilo não existisse. E eu ali, atrás, com o cintinho posto, super cuidadosa. Ou era demasiado nervoso a conduzir. Tipo, ia sempre colado ao carro da frente. Ia sempre em alta velocidade, coladinho. Se o carro acelerava, ele acelerava. Não havia margem de espaço de segurança. Nada. Colocar as mudanças de a forma mais agressiva possível, que eu penso que aquela caixa de velocidades não vai durar muito tempo. Por exemplo, também stops e sinais de trânsito eram invisíveis e isto resultava em acidentes atrás de acidentes. E só para tu teres uma noção, eu ouvia constantemente no quarto do hotel ambulâncias a passar naquela rua. Mas constantemente. Era tipo algo que diariamente, se não passassem umas 20 ambulâncias, era algo que não era real. E para tu veres o nível ainda da situação em si, alguns colegas meus ainda tiveram a experiência do seu condutor entrar em contramão numa rotunda, mas agir como se aquilo fosse a coisa mais normal e mais natural do mundo. Tipo, isto parece uma loucura, não é? Mas a realidade é que podia continuar a lista de uma série de peripécias que aconteceram. E tudo isto levou-me a pensar naquela ideia inicial de nós, a conduzir, revelamos um pouco como nós vivemos o nosso dia-a-dia. Revelamos como nós somos, até no mais privado, porque é uma forma de extravasar as nossas emoções é na condução. E na realidade a condução é uma das tarefas diárias mais comuns para muitas pessoas no mundo inteiro. Seja para ir para o trabalho, para a faculdade, para levar os filhos à escola ou para ir numa viagem de lazer, conduzir tornou-se sem dúvida alguma uma parte essencial da vida moderna. No entanto, com a conveniência e a facilidade que a condução oferece, também vem uma série de responsabilidades. A primeira é a segurança na estrada. A segurança na estrada é uma preocupação constante e ser cuidadosa ao conduzir não é apenas uma questão de obediência às regras, mas acima de tudo é o respeito pela vida humana. Ao compreendermos isto, ao compreendermos o quão nós devíamos de ser cuidadosos ao volante, podemos evitar uma série de tragédias e garantir vias mais seguras para toda a gente. A necessidade de sermos cuidadosos ao conduzir, obviamente que deriva de uma fragilidade humana. Todos os dias, milhares de acidentes de trânsito ocorrem em todo o mundo, resultando de ferimentos graves ou até mesmo de morte. Uma simples distração ou um descuido ao volante pode ter consequências devastadoras para mim, para os passageiros que iam comigo ou para os civis que vão na estrada. O ponto é, nós devemos compreender que a vida é preciosa, é um presente, e que o pequeno momento de descuido pode mudar tudo. E isto é crucial para adotarmos uma abordagem mais cuidadosa e atenta ao dirigir. Por exemplo, no país que eu estive, eu temi pela vida várias vezes, porque eu não me sentia de forma nenhuma segura dentro dos táxis ou dentro dos carros em que eu ia. E além disto, o facto de sermos cuidadosos não é apenas uma obrigação moral imposta pela sociedade, mas também é uma obrigação legal. As leis de trânsito são estabelecidas para garantir essa mesma segurança e a ordem na estrada. De respeitar essas leis, não apenas coloca em risco a minha, a tua e a vida dos outros, mas também desrespeitar as leis traz prejuízos para a nossa vida, de pagar multas, as penalidades legais, até mesmo perder a carta de condução. Respeitar os limites da velocidade, os sinais de trânsito e todas as outras regulamentações é fundamental para promover um ambiente de condução seguro e responsável e para evitar danos e prejuízos a nós mesmos. O ditado português "a paciência é uma virtude" devia de ser o lema de todos os que vamos na estrada. A paciência é outra qualidade essencial ao conduzir com cuidado. A pressa e a impaciência são frequentemente associadas a comportamentos imprudentes ao volante. Ficar irritado com o trânsito, buzinar incessantemente ou tomar decisões impulsivas são exemplos de comportamentos que podem levar a situações perigosas. Ser paciente e compreender que imprevistos podem acontecer no trânsito é crucial para manter a calma e tomar decisões mais racionais durante a própria condução. Para além disto, é importante sermos pacientes e cuidadosos também no que implica tudo o que está à nossa volta. Estarmos atentos ao peão que vai no passeio, estarmos atentos ao carro da frente, ao carro de trás, a quem vem nos lados. Isto significa que nós devemos evitar quaisquer distrações. Usar o telemóvel, estar constantemente a mexer no rádio ou ter até mesmo conversas intensas e longas com quem vai connosco no carro. Embora a tecnologia seja uma bênção, até mesmo na condução, às vezes pode trazer alguns malefícios e distrações a quem vai ao volante. Enviar mensagens, atender chamadas, isto tudo faz com que seja uma das principais causas de acidentes atualmente. É importante mantermos os olhos na estrada, mas também as mãos no volante. E isto deve ser uma prioridade absoluta para qualquer condutor responsável. É importante que esta ideia de responsabilidade, de segurança na estrada, de sermos pacientes, cuidadosos, seja algo que as próximas gerações entendam a importância disso mesmo. Incutir desde cedo os princípios das responsabilidades, da segurança, da paciência, do respeito no trânsito pode ajudar a moldar os futuros condutores a serem pessoas mais conscientes, mais racionais e mais atentas na estrada. As escolas e as famílias desempenham um papel fundamental ao transmitir esses mesmos valores e ensinamentos, garantindo que a importância da condução seja realmente entendida desde cedo. Ser cuidadoso e paciente e respeitador não é apenas uma escolha, mas é uma responsabilidade de cada motorista e que cada condutor deve de abraçar. A vida é preciosa. A vida é frágil e a segurança na estrada é fundamental para preservar não apenas a própria vida, mas também a vida de todos aqueles que nos rodeiam. A paciência, a atenção plena, o respeito pelas leis. Resumindo, ter uma condução defensiva são qualidades essenciais que todo condutor deve cultivar, não achas? É importante sermos calmos em tudo na vida e é importante sabermos gerir as nossas emoções e na condução ainda mais. Ainda tenho mais para te contar desta viagem, mas deixo para a próxima. Até lá!
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0: Palavra Amiga que o pastor Samuel Aires nos vai trazer.
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2: Uma supergaláxia. Porque assim como os céus são mais altos do que a terra, assim são os meus caminhos mais altos do que os vossos caminhos e os meus pensamentos mais altos do que os vossos pensamentos. Isaías capítulo 55, versículo 9. Tu sabes que a Terra gira em torno do Sol juntamente com outros planetas e provavelmente também sabes que chamamos ao conjunto do Sol e dos seus planetas o Sistema Solar. Talvez também saibas que há muitos outros sóis, de facto milhões e milhões deles, e que cada um desses sóis pode ter planetas formando outros sistemas solares. As estrelas que vês à noite são esses outros sóis. Não conseguimos ver os planetas que os acompanham. A maioria dos sóis que vês como estrelas faz parte de um gigantesco sistema chamado galáxia. Uma galáxia é um enorme redemoinho de sóis a girar em torno de um centro, tal como a Terra e os outros planetas giram em torno do Sol. Chamamos à nossa galáxia Via Láctea, porque os antigos lhe deram esse nome sem saberem o que era. Talvez existam milhões de galáxias no espaço, cada uma com bilhões de estrelas. Bem, talvez já soubesses quase tudo isso, mas quero dar-te algo de novo em que pensar. Cientistas afirmaram recentemente que grupos de galáxias podem viajar juntos num sistema gigantesco que chamamos supergaláxia. Um astrónomo calcula que a nossa Via Láctea faça parte de uma supergaláxia composta por aproximadamente 15 galáxias. Estas 15 galáxias giram em torno de um centro comum. Nós, com a nossa galáxia, viajamos a cerca de 1 milhão e 600 mil km por hora pelo espaço em torno desse centro. Não posso deixar de imaginar que, algures no meio do universo, esteja o trono de Deus e que talvez todos esses sistemas, sistemas solares, feixes estelares, Via Lácteas, supergaláxias e talvez até supergaláxias estejam a girar em magnificente esplendor e perfeita ordem em torno desse trono. Só de pensar nestas coisas, a minha cabeça gira como um desses sistemas. Não será maravilhoso quando pudermos ouvir o cientista mestre Jesus explicar tudo isto?
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0: You Raise Me Up, música com o Russell Watson, aqui nas manhãs da RCS.
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0: Ora bem, a pouco as temperaturas já começam a ficar mais amenas, não tão quentes, com uma descida gradual das temperaturas, mesmo assim não relaxar no que diz respeito à prevenção para evitar que haja incêndios. Para hoje, em todo o país é esperado sol, temperaturas no Porto entre os 23 e os 15 graus, Lisboa pode chegar aos 34, assim como Faro, e para Sintra, hoje e nos próximos dias a máxima é de 25 graus, amanhã 22. Olha, e no domingo, quem diria? No domingo podem vir por aí também alguns aguaceiros fracos. Enfim, é o tempo de verão a ficar um pouco mais suportável, digamos assim. Olhando agora para o trânsito. Temos então na A2, uma viatura está parada na via da esquerda entre os viadutos do Feijó, no quilómetro 7, trânsito lento a partir da área de serviço do Seixal para a ponte 25 de Abril e nos acessos ao Nó de Almada. À 5 já foi resolvido o acidente junto à área de serviço de Oeiras, trânsito lento, Oeiras Linda a Velha e de Monsanto para as Amoreiras. No eixo Norte-Sul há lentidão também, da Meixoeira para Sete Rios. No IC19 temos aqui a informação de um objeto na via central, perto do Sintra Retail Park. Portanto, circula aí com muita prudência, trânsito lento também de Terceira para Amadora e da Damaia para Pinamanique. Há um trânsito compacto São João da Talha para Sacavém. Na Nacional 10 temos um acidente na rotunda da Bobadela, trânsito lento de Sacavém para Bobadela e na Marginal, sentido Cascais-Lisboa, há lentidão na Praia das Fontainhas, Caxias, devido a obras. A segunda circular também aqui com lentidão do Prior Velho para o Campo Grande, sentido inverso, lentidão das Torres de Lisboa para o Radar. E voltando à ponte 25 de Abril, a circulação aqui sem grandes dificuldades, sentido Lisboa-Almada, mas no sentido Almada-Lisboa há lentidão na A2 já desde Corroios. E agora sim é tudo. Boa viagem! Daqui a pouquinho já avançamos com o Diário da Saúde de hoje. Marco Figueiredo fala-nos do Dia Mundial da Alegria. Olha que bom, já lá vamos. Para já ficamos com Jaspe.

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1: Olá, muito obrigado por estar desse lado em mais um episódio do Diário da Saúde. Eu sou o Marco Figueiredo e hoje vamos falar de um tema que talvez nem se perceba, mas afeta cerca de um terço da população portuguesa. As alergias. Sim, ouviu bem. De acordo com a Sociedade Portuguesa de Alergologia e Imunologia Clínica, estima-se que um em cada três portugueses lida de alguma forma com este problema. Entre as alergias mais frequentes estão a rinite, o eczema, a urticária e as alergias a alimentos ou a medicamentos. Estes problemas podem parecer ligeiros, mas provocam sintomas bem incómodos como espirros, aumento das secreções nasais, comichão no nariz, tosse, pieira, comichão na pele, olhos vermelhos com comichão e lacrimejo e, o mais grave, a anafilaxia, que é a forma mais grave de doença alérgica e é uma emergência médica, uma vez que se trata de uma reação de hipersensibilidade sistémica grave e potencialmente fatal. As alergias são uma resposta do nosso sistema imunitário que, perante algo que normalmente não causa problemas à maioria das pessoas, reage de forma exagerada. O corpo vê essa substância como uma ameaça e desencadeia uma reação inflamatória com sintomas que podem variar bastante de pessoa para pessoa. As doenças alérgicas atingem todos os grupos etários, desde as crianças até aos idosos, sendo doenças muitas vezes crónicas que afetam vários órgãos e a qualidade de vida. É comum contribuírem para o absentismo escolar e também laboral. A pensar nisso, a Organização Mundial da Saúde e a Organização Mundial de Alergia instituíram o Dia Mundial da Alergia, que se assinala a 8 de julho. Esta data pretende sensibilizar para a importância da prevenção, diagnóstico e tratamento adequado das doenças alérgicas. Aliás, tem-se verificado um aumento significativo nas últimas décadas e isso poderá dever-se, em parte, a mudanças ambientais e do estilo de vida. E atenção, as alergias não têm cura. No entanto, há tratamentos eficazes que ajudam a controlar os sintomas e a melhorar muito a qualidade de vida. Tudo começa com um bom diagnóstico. Se desconfia de alguma alergia, fale com o seu médico ou procure um especialista em imunoalergologia. Existem testes que ajudam a identificar com precisão o que desencadeia as reações e saber exatamente o que deve evitar. Se por acaso sofre de alergias, em especial as sazonais, partilho esta dica prática. Não se esqueça de consultar o Boletim Polínico no site da Sociedade Portuguesa de Alergologia e Imunologia Clínica. Lá vai encontrar informação atualizada sobre a concentração de pólen no ar e os níveis de risco, uma ferramenta preciosa para prevenir aquelas crises desagradáveis. As alergias podem aparecer em qualquer fase da vida e, se não forem tratadas, podem agravar-se. Mas, com conhecimento, prevenção e apoio médico, é possível viver bem. Hoje deixo esta nota de destaque. Estar informado é fundamental para controlar as alergias. Com a prevenção adequada e o acompanhamento médico certo, pode e deve continuar a ter uma vida ativa, tranquila e com toda a qualidade que merece. Por hoje é tudo. Muito obrigado por ter acompanhado este Diário da Saúde. Até ao próximo episódio, onde voltarei com mais uma página dedicada ao bem-estar e à sua saúde. Até lá, fique bem, se possível, sem muitos espirros ou outros incómodos.
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0: Avançamos daqui a pouquinho para a revista de imprensa, para já os principais temas da atualidade em destaque. Os Estados Unidos lançaram novos ataques contra o Irão. Um avião aterrou de emergência na Terceira com 6 pessoas que foram assistidas. Só para 100 o número de portugueses luso-descendentes mortos, vítimas do sismo na Venezuela. E no desporto, a Suíça venceu a Colômbia nos penaltis e marca agora encontro com a Argentina. São alguns dos principais assuntos. Já a seguir, vamos para a revista de imprensa, olhando para o que falam então os jornais desta manhã.
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0: Hoje já amanheceu mais fresco, as temperaturas em Sintra podem chegar aos 25 graus com alerta amarelo. Vamos ver o que é que nos dizem os jornais nos títulos desta manhã. Começamos com o Jogo, por exemplo, que diz que Jorge Jesus assina esta semana. E o Jornal de Notícias escreve que Jesus está a um passo de cumprir sonho. Ainda na senda do último jogo da seleção portuguesa em Dallas, o Correio da Manhã conta que a Força Aérea foi obrigada a ir buscar Montenegro. Noutros temas, o mesmo jornal revela que o calor está a provocar, terá provocado perto de 200 mortes. A primeira página do Jornal Público destaca que PSD quer união de facto como travão à venda de casas nas heranças indivisas e o Diário de Notícias quer que avança que as empresas fazem acordos ilegais para poupar nos salários. O poder da proteína é o título da revista Sábado, que sai hoje também para as bancas, e o Jornal de Notícias avança que a maioria dos alunos do superior são a favor da regionalização. O Negócios fala no regulador que não vê problemas nos preços dos combustíveis e, por último, o Jornal Económico escreve: Alentejano cai sempre bem em Portugal e lá fora. É tudo para já, então, quanto a estes temas que marcam a atualidade e que nós vamos continuar a acompanhar.

Ora bem, começamos aqui pela A2, olhando agora para o trânsito, onde está uma viatura parada, na via da esquerda, entre os viadutos do Feijó, no quilómetro 7. Trânsito lento a partir da área de serviço do Seixal para a ponte 25 de Abril e nos acessos ao nó de Almada. Na A5 já foi resolvido um acidente junto à área de serviço de Oeiras. Trânsito lento de Oeiras para Linda Velha e de Monsanto para as Amoreiras. Eixo Norte-Sul com lentidão da Ameixoeira para Sete Rios. A1 com trânsito compacto São João da Talha para Sacavém. E na segunda circular há lentidão da Encarnação para o Campo Grande e Eixo Norte-Sul. E no sentido inverso ocorreu um acidente debaixo do viaduto do Eixo Norte-Sul na Via Central com lentidão na área comercial para o radar. A Marginal ainda com lentidão de Santo Amaro para Passo de Arcos devido a obras. E C19 há informação de um objeto na Via Central perto do Sintra Rital Park, sentido Sintra-Lisboa, portanto também aí circula com muita precaução. Trânsito lento ainda de Terceira para a Amadora e da Maia para Pinamanique. Na Nacional 10, já foi resolvido ali o acidente na rotunda da Bobadela, ainda com trânsito compacto. E agora sim, é tudo. Boa viagem!

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1: Ora bem, já são 9 horas, 4 minutos, seguimos consigo até às 10, portanto esta é mesmo a última hora das manhãs da RCS. Daqui a pouco, Filhos da Avareza, é o tema do Pensar Faz Bem que Ezequiel Quintino nos traz. Para já, seguimos com a música de Alessandro Magnani neste Até Que Ele Venha. Sim, é verdade, Jesus vai voltar e até que ele venha. O que é que nós vamos fazer?

Pensar faz bem. Filhos da Avareza. Conta uma fábula árabe que uma tribo vivia numa montanha. Chamava-se Beni Shahi, que significa filhos da avareza. De facto, todos os membros da tribo eram conhecidos pela sua suvinice. Os viajantes que passavam e repousavam naquela aldeia sabiam de antemão que receberiam apenas uma malga de leite misturado com água. Um dia, um jovem da tribo, cansado da tradição cultural do seu povo, propôs-se libertar a aldeia da fama da avareza. Pensou durante muito tempo e teve uma ideia. No dia do mercado, colocou-se no centro da praça. Em alta voz, dirigiu-se a todos os presentes com estas palavras: "É vergonhoso que todos nos considerem forretas. Temos de mudar e dar aos de fora uma prova de generosidade e de hospitalidade." As palavras do jovem agradaram aos ouvintes. Todos perguntaram o que deviam fazer. E o jovem disse: "Cada um de nós, amanhã de manhã, trará um litro de leite. Encheremos a cisterna. Assim, cada viajante que passar por aqui poderá alimentar-se bem, em vez de beber apenas água." A notícia circulou de casa em casa e cada qual tratou de ceder a generosidade dos outros. Encheram vasilhas de 2 litros. Mas sem dizer nada a ninguém, cada um encheu as vasilhas com água, e não com leite como tinham combinado. Todos pensaram: "Numa cisterna cheia de leite, ninguém notará que coloquei água." Na manhã seguinte, toda a aldeia

0: e estava junto da cisterna que continuava seca, pois ninguém queria ser o primeiro a deitar o líquido. Então um homem mais ousado insinuou: "Desconfio que as vossas vasilhas estão cheias de água." Os outros replicaram: "E nós suspeitamos que também a tua só tem água." Todos começaram a rir. Perceberam como é difícil mudar o caráter de um povo quando o coração de cada um não é transformado. O médico, filósofo e escritor italo-argentino José Ingenieros observou bem ao afirmar: "Se um avarento possuísse o sol, deixaria o universo às escuras para evitar que o seu tesouro se gastasse." De facto, a avareza é uma espécie de idolatria. Por isso Jesus avisou: "Tenham cuidado, não se deixem dominar pela ganância, porque a vida de qualquer pessoa não depende da abundância dos seus bens."
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É isso mesmo, deixa Deus entrar e arrumar tudo o que está aí, às vezes a precisar de uma reforma na nossa vida, com o combustível necessário, com o refrigério, quando às vezes também andamos muito acelerados, ou com aquele empurrãozinho que nós precisamos para dar o próximo passo, até mesmo nos momentos de aflição. São 9h19 e agora é isso mesmo, o tema aflição, para lhe trazer aqui esperança. Música com Marcos Martins e Sara Calim. Bom dia!

Os Songs for Him, neste What a Beautiful Name, aqui nas manhãs da RCS. São quase 9:30. 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Voltamos a espreitar o trânsito a esta hora. Então temos aqui na Nacional 10 um acidente na reta do Cabo após a ligação da Estrada do Campo com trânsito lento. Há 8 também com acidente em Frielas, ao quilómetro 4, nas vias esquerda e central, trânsito lento aqui sentido Loures-Lisboa. No IC19 continuamos aqui com a informação de um objeto na via central perto do Sintra Retail Park. Atenção, sentido Sintra-Lisboa, circulo com muita precaução. O trânsito está lento também de Terceira para Amadora e da Damaia para Pinamanique. Há 5 já foi resolvido o acidente junto à área de serviço de Oeiras, trânsito lento de Oeiras para Linda Velha e de Caselas para as Amoreiras. Na segunda circular, lentidão do aeroporto para o Campo Grande e do eixo, no eixo norte-sul.

exemplo, sentido inverso, temos um acidente baixo do viaduto do Eixo Norte-Sul na Via Central, com lentidão na área comercial para o radar. Marginal com lentidão de Santo Amaro de Oeiras para Passo de Arcos, devido a obras. Há um trânsito compacto de São João da Talha para Sacavém e Eixo Norte-Sul também com lentidão do Lumiar para Sete Rios. Para já é tudo então, boa viagem! Agora, ao som de Pamela Lira e Douglas Lira no saxofone.

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1: Estamos a 16 minutos das 9, vamos espreitar as notícias.

Para já começamos com o rescaldo da manhã de ontem, que foi de luto no Cacém. O presidente da Câmara Municipal de Sintra, Marco Almeida, deslocou-se de imediato ao terminal da estação ferroviária. Isto, portanto, na sequência de um autocarro da Carris que provocou a morte de duas pessoas e fez 22 feridos. Visivelmente emocionado, o autarca deixou uma mensagem de solidariedade às famílias das vítimas, referindo que quem perdeu a vida era gente de trabalho e isso custa muito. Em declarações aos jornalistas, Marco Almeida lamentou a perda das vidas e os feridos e garantiu que as vítimas e seus familiares podem contar com a Câmara Municipal de Sintra nos dias que agora se seguem. Noutros temas, lá por fora, o Irão ataca bases norte-americanas após violação que considera clara do cessar-fogo. Os Estados Unidos lançaram durante a madrugada novos ataques a território iraniano. A Dinamarca também promete defender cada centímetro da Grunlândia. São temas que vamos continuar a acompanhar daqui a pouco às 10h30. A informação já regressa atualizada.

Érica Machado, a finalizar a nossa emissão de hoje das manhãs da RCS. Daqui a pouco, às 10, vem por aí mais um programa Mentes que Sentem. É já a seguir este programa que pode ouvir aqui na RCS e ver também na Novo Tempo Portugal, o canal 186 da Mel. Fechamos com a música dos Seth Praise e Mariana Moço nestes Heróis da Vida. Amanhã às 8, estou de regresso. Deus vos abençoe e até amanhã, se Deus quiser.

0: Que bom é podermos estar juntos uma vez mais uma semana. Aqui estamos pela graça de Deus. Com certeza que a nossa semana pode ter tido ou está a ter alguns momentos bons, mais agradáveis, possivelmente não, com momentos mais desafiadores, mais difíceis, mas seja qual for a condição com que nos encontremos, sabemos que há alguém que está sempre connosco, que é Deus, que conhece as nossas necessidades. E por isso estamos aqui com todo o carinho, semana após semana, para trazer até si alguma informação, algum ensinamento que desejamos muito possa ajudá-lo nesta caminhada. E para isso tenho sempre a presença da querida doutora Cristina Dias. Olá, Cristina, obrigada uma semana mais por estares connosco.
1: Obrigada, Milu. Obrigada pela forma como me e nos acolhes, que é tão reconfortante.
0: Que bom, que bom. Cristina, nós estamos a fazer estes episódios especiais porque já lá vai um ano que estamos juntas neste ministério e que bom é, muitas pessoas têm dado o seu feedback e pela graça de Deus têm se sentido ajudadas e são várias as perguntas que nos têm feito. E eu gostava de colocar-te uma também, aliás, vai ser mais do que uma, porque são muitas e todas elas muito pertinentes. E a questão que um dos nossos ouvintes colocou diz assim: se pudesse dar um conselho simples para melhorar a saúde mental, qual seria esse conselho?
1: Essa é uma pergunta pertinente.
0: Pois é.
1: Eu só tenho aqui uma ressalva, e não tem a ver com a pergunta que fizeram, tem a ver com a resposta, é que eu não consigo um.
0: Eu sei. E um simples,
1: e
0: que era,
1: um simples.
0: Era para nós era bom, era rápido.
1: É verdade, isto não é uma coisa em que nós transformemos
0: Exato.
1: Automaticamente. Então eu gostava de recolher aqui algumas
0: okay.
1: coisas que nós já fomos falando, que são simples, mas têm profundidade e um impacto incrível na nossa saúde mental. E depois terminarei ali com uma pequenina ressalva que vem de encontro a esta pergunta que está a ser feita. Então, algumas sugestões simples, mas amplamente importantes para protegermos a nossa saúde mental. Primeira, cuida do teu sono, ok? O teu sono não é negociável. E nós já tivemos episódios sobre a questão do sono e a importância que ele tem na nossa saúde mental, mas é das coisas que, quando começa a ficar afetada, mais interferência tem no equilíbrio.
0: Já agora, Cristina, se houver alguém que nos esteja a escutar e não tenha visto ainda esse episódio sobre a questão do sono, sublinho aqui. Volta atrás e vá lá ver o título e vá ver esses episódios, são muito importantes.
1: Exatamente. A outra questão, utilizando um slogan que nós muitas vezes ouvimos, aquele slogan: mexa-se pela sua saúde,
0: isso.
1: Não é? Pronto. Mas efetivamente faz todo o sentido. Mexe-te, faz atividade física.
0: Não é o aspirador lá em casa.
1: O aspirador também funciona.
0: Também
1: funciona, mas tem que haver alguma intencionalidade,
0: okay.
1: Não pode ser só isso.
0: Okay.
1: Ou seja, sem haver nada,
0: sim.
1: Aspirador é melhor do que nada,
0: isso.
1: Mas exercício físico consistente é melhor do que
0: melhor.
1: O aspirador. Pronto, a verdade é mesmo essa. Outra questão tem a ver com a redução dos estímulos constantes. Portanto, falávamos já várias vezes sobre esta questão do scroll infinito no telemóvel, no computador, na exposição constante aos ecrãs, à tecnologia. Portanto, a questão é reduzir esta constância de estímulos. Ter uma rotina diária minimamente estável. Portanto, a questão da estabilidade e da rotina traz algo muito importante para o nosso cérebro. Quando nós estamos em rotinas com instabilidade, isto interfere no nosso equilíbrio emocional também. Sempre que possível, passar tempo ao ar livre e, de preferência, em contacto com a natureza. É amplamente terapêutico e faz muito bem à nossa questão mental. Também já falamos sobre isto, é um conselho simples, mas difícil de pôr em prática, que é não façamos tantas coisas ao mesmo tempo. Aquela ideia do multitasking,
0: sim.
1: Que nos traz uma falsa percepção de que somos muito eficientes, não é? Na realidade, o que nós estamos a fazer, olha, utilizando uma expressão em bom português, é dar um tiro no pé.
0: Pois.
1: Ou seja, o que estamos a fazer é penalizar algo que vai cobrar o seu preço, na medida do possível. Eu não estou aqui a querer ser ingênua, porque eu sei que as nossas vidas são um desafio diário, mas na medida do possível vamos tentar não acumular demasiadas tarefas ao mesmo tempo também. E a última sugestão, isto foi uma resenha de várias coisas que já falamos, mas a última sugestão simples, mas altamente funcional tem a ver com lida com o desconforto em vez de fugir dele. O que é que eu quero dizer com isto? Quando nós estamos perante uma situação que nos causa desconforto, nós naturalmente temos tendência a evitar. Então, sempre que tu sentires que tens algo difícil pela frente, ou que sentes como difícil ou desafiante, faz uma pequenina ação logo a seguir. Vou dar alguns exemplos concretos. Imagina que estás ansiosa e a ansiedade prende-nos num scroll infinito mental de cenários. Então, levanta-te e caminha, nem que sejam 2 a 3 minutos, mas faz. Okay. Por exemplo, se tu estás confusa, se estás confusa com várias situações, para um bocadinho e escreve 2 ou 3 linhas. Não importa se é num papel, não importa se é no telemóvel, mas para e escreve, aponta, tenta organizar um bocadinho as ideias. Se te sentes triste por algum motivo, e estamos a falar daquela tristeza que já pesa um pouco mais, vai fazer alguma coisa que te relaxe. Pode ser, por exemplo, vou tomar um banho, ou pode ser, por exemplo, vou sair um pouco. Se eu me sinto muito estressada, eu vou organizar uma pequenina tarefa, só uma coisa. Se eu sinto que estou num vazio, a solidão, às vezes uma mensagem. Portanto, repara, estamos a falar de uma pequenina coisa. A maior parte das vezes, quando nós nos sentimos ansiosos, confusos, tristes, estressados ou vazios, nós ficamos presos a este sentimento. Não fazemos nada. E este sentimento toma uma proporção. Esta emoção toma uma proporção cada vez maior, torna-se uma prisão. Então, só o fato de tu fazeres uma pequenina coisa, olha, por exemplo, a ação acaba por reduzir aquela ruminação mental que nós temos, aquele pensamento cíclico. O movimento reduz a ativação do stress, por exemplo. As pequenas decisões, que é o que tu estás a fazer, vou mandar uma mensagem, decidi fazer alguma coisa, não importa o retorno. Mas vou fazê-lo, restaura-te uma pequenina noção de controle. E o cérebro acaba por aprender com estas pequeninas atividades e atitudes que afinal eu ainda consigo ter influência.
0: Aqui ficam algumas dicas importantes, simples, como pediram, mas muito necessárias sem dúvida, e quando elas são praticadas ainda melhor, não é, Cristina? Não fica só na teoria. Cristina, uma pergunta que nos fizeram também, eu creio que realmente é uma das mais pertinentes e importantes para a nossa vida, e digo nossa vida, aqueles que de alguma forma concebem o sobrenatural e o Deus, a existência de um Deus, que são cristãos, que acreditam que há um Deus que tome conta da nossa vida. E alguém questionou e perguntou: pode a espiritualidade ajudar alguém em momentos de sofrimento emocional?
1: Eu creio que essa é uma daquelas perguntas que nós intuitivamente responderíamos, acho que sim. Mas nós não estamos aqui para lidar com a intuição. Isso. Estamos aqui para tentar procurar aquilo que a ciência nos diz e que tem impacto na nossa saúde. Então, eu acho que essa pergunta é muito importante. E vamos tentar atribuir-lhe uma resposta ao nível do grau de importância. Eu gostava de te ler 3 citações para depois entrarmos na resposta. Esta frase é atribuída a Carl Sagan, portanto um astrónomo e cientista amplamente reconhecido, e ele diz o seguinte: a ciência não é só compatível com a espiritualidade, é uma profunda fonte de espiritualidade. Vou ler uma segunda questão, uma segunda citação. Ela está no inglês, mas eu vou fazer uma tradução livre, está bem? Ela é atribuída a uma escritora e palestrante, Elizabeth Elliot, que também foi missionária, não sei dizer agora, precisar agora o país, mas ela dizia alguma coisa do género: às vezes a vida é tão difícil que a única coisa que tu consegues fazer é a próxima coisa. Então, seja o que for, faz essa próxima coisa. Deus acabar,

0: que elas têm em comum? Todas elas falam sobre espiritualidade. Uhum. Não falam sobre religião.
1: Uhum.
0: Falam sobre espiritualidade. E é nesta perspectiva que eu gostaria que nós tentássemos responder a esta pergunta. Ou seja, o conceito de espiritualidade, ele não está necessariamente associado a uma religião.
1: Isso.
0: E não é necessariamente visto pelas pessoas na mesma perspectiva. Uhum. Ok? Então, como é que a ciência vê, ou melhor, será que a ciência fala sobre espiritualidade?
1: Uhum.
0: Fala, sim, senhor. E como é que a ciência vê a espiritualidade? Vamos colocar essa base.
1: Uhum.
0: Aquilo que é mais consensual nos vários estudos que têm vindo a ser desenvolvidos nesta área, perdão, são alguns elementos comuns. A ciência concebe a espiritualidade como um sentido de vida, concebe com uma ligação a algo maior do que eu própria, concebe a espiritualidade com uma ligação a valores profundos e à conexão humana que nós estabelecemos. E a ciência normalmente não pergunta se existe Deus. Essa não é a pergunta da ciência. A pergunta da ciência é muito interessante. É o que é que as experiências espirituais fazem à mente, fazem ao cérebro, fazem ao comportamento e fazem à saúde? Isso é aquilo que a ciência tem procurado responder. E nas últimas décadas têm vindo a público vários estudos muito interessantes, seja na área da psiquiatria, seja na área das neurociências ou na área da psicologia, que tentam responder esta pergunta. Qual o impacto da espiritualidade na nossa saúde, no nosso cérebro também? E uma das áreas mais estudadas é a relação entre a espiritualidade e, por exemplo, a depressão, a ansiedade, o stress. A relação entre a espiritualidade e a recuperação de traumas. A relação entre a espiritualidade e, por exemplo, o luto. A relação entre a espiritualidade e as doenças graves ou até os cuidados paliativos para doenças terminais, por exemplo. E uma das dos investigadores mais reconhecidos nesta área é um psiquiatra dos Estados Unidos, o Dr. Harold Conning, e ele trabalha na Universidade de Duke. E ele desenvolveu um conceito que é o religious coping. Portanto, o que é que ele veio trazer? Ele ajudou a desenvolver a ideia de que as pessoas usam a espiritualidade para lidar com o sofrimento. E dos vários estudos que ele foi fazendo, e ele foi fazendo vários estudos, inclusive meta-análises, e volta a clarificar o conceito da meta-análise, é uma revisão dos vários estudos publicados sobre aquele mesmo tema e em que tentam perceber a que conclusões é que chegaram e se há um fio condutor nessas conclusões, se as conclusões são comuns a mais do que um estudo. E dos vários estudos feitos e análises que ele e a sua equipa foram verificando, eles perceberam que a espiritualidade saudável, e refiro aqui saudável, significa que há uma espiritualidade que pode não
1: Exato.
0: Ser saudável, ela está frequentemente associada à maior esperança, a um menor isolamento, a um menor risco de suicídio, a um menor abuso de álcool ou de drogas, a um maior bem-estar psicológico e a uma maior resiliência emocional. Portanto, este autor, este investigador, a posição dele não é a religião cura tudo. Não é. A posição dele é: a espiritualidade e a religião podem funcionar como fatores psicológicos relevantes de proteção, de significado e de coping. Coping é o nome que se dá às estratégias que nós desenvolvemos para poder lidar com as situações, especialmente em situações de sofrimento, de crise ou de doença.
1: Nós vamos já continuar a refletir sobre isto, que é bastante importante. Vamos para o nosso breve intervalo e já voltamos.
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0: Saudamo-lo uma vez mais, aqui estamos, voltamos, depois deste breve intervalo, para continuarmos a refletir sobre estas questões, estas respostas tão importantes. 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nossa ou para aqueles que estão à nossa volta e que nós amamos. 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Cristina, referente àquilo que estavas a dizer há pouquinho, a pergunta que eu te faço agora então é o seguinte. Então isto significa, daquilo que tu disseste, que a espiritualidade cura a depressão, por exemplo?
1: Não. E nós temos que ser muito claros em relação a isso. Não. Ou seja, é importante esclarecer que a espiritualidade ela não substitui o acompanhamento especializado. Ela não substitui a medicação quando ela é necessária. E ela não resolve automaticamente um trauma, uma doença mental, uma dificuldade emocional. O que a espiritualidade faz é funcionar como um fator de proteção, como uma fonte de apoio emocional, como a estruturação de um significado e uma ferramenta de regulação emocional. Então é importante dar esta noção, porque às vezes as pessoas trazem uma ideia incorreta, acham que a espiritualidade por si própria vai curar. Não é esse o papel e não é isso que a ciência tem vindo a demonstrar também.
0: Há pouco tu referias que a pergunta que a ciência faz é o que é que as experiências espirituais fazem à mente, ao cérebro, ao nosso comportamento, à nossa saúde. E a pergunta que eu gostaria de colocar, ou que nos colocam, é o que é que muda na mente da pessoa, então?
1: Uma das primeiras coisas que muda na mente da pessoa, e para já não estamos a falar em termos fisiológicos, está bem? Há vários mecanismos que se têm percebido que são possíveis. E o primeiro tem a ver com a atribuição de um sentido e de um significado. A espiritualidade funciona como um fator protetor exatamente por causa disto também. Ou seja, o teu sofrimento torna-se mais tolerável porque tu consegues atribuir-lhe um sentido, consegues atribuir um significado e ainda consegues atribuir um significado para a tua existência atual. E isso torna as coisas mais passíveis de serem lidadas de forma saudável. Outra questão que a espiritualidade faz é ela promove a redução do isolamento, porque muitas vezes a espiritualidade está associada a comunidades que têm determinadas práticas. Há este senso de pertença, exatamente, e está provado que o apoio social é das coisas mais fundamentais para uma recuperação. A espiritualidade tem um papel amplamente importante naquilo que nós chamamos, e várias vezes utilizamos este termo, a regulação emocional. Ou seja, tem-se comprovado, há estudos que têm mostrado que práticas como oração, práticas como uma leitura, práticas como uma meditação, por exemplo, ou uma respiração consciente, elas ativam sistemas de relaxamento e reduzem o nosso stress fisiológico. Outro dos grandes papéis de intervenção da espiritualidade ao nível mental tem a ver com esta palavrinha, que é a esperança, que nós não conseguimos pesar, nem conseguimos mexer, não conseguimos torná-la palpável, mas todos nós sabemos que ela existe, este conceito, vivenciamos isto. Portanto, a esperança não elimina a dor, mas altera a forma como o cérebro interpreta a dificuldade. Portanto, a espiritualidade ajuda-te a ver a esperança e faz com que o teu cérebro percepcione a dificuldade de uma forma diferente. Aliás, há vários estudos realizados no âmbito das neurociências, estudos de imagiologia, em que eles tentam perceber quando tu estás numa destas práticas, por exemplo, de uma oração, de uma leitura, de uma meditação, de uma respiração consciente, quais as áreas que são ativadas ou não a nível cerebral. E eles já perceberam perceberam que práticas no âmbito da espiritualidade, por exemplo, há uma menor ativação de áreas associadas ao stress, aos mecanismos de stress. Há uma maior ativação de áreas associadas à atenção. E há uma maior ativação de áreas associadas à regulação emocional, à forma como nós gerimos as nossas próprias emoções.
0: Então, apesar de termos vindo a falar, poder-se-á colocar esta questão: é tudo positivo ou há riscos associados?
1: Nós há pouco falávamos e sublinhávamos esta questão, a espiritualidade saudável.
0: Isso.
1: Significa que pode existir uma espiritualidade que não é saudável. E eu aqui gostava de fazer um alerta, não querendo de todo ferir a suscetibilidade de ninguém. Portanto, nós não estamos a falar de religião, de religiões, está bem? Não estamos a falar de crenças individuais de todo. Estamos a falar da espiritualidade como um conceito. O que é que a ciência tem demonstrado? Há um conceito que é o chamado coping religioso negativo, que é quando nós, de alguma forma, vivenciamos uma espiritualidade que nos gera uma culpa extrema, que nos gera muito medo, que nos gera um padrão rígido de raciocínio, tu não consegues conceber nada mais para além daquilo. Há situações em que a espiritualidade se pode tornar não saudável quando te leva a rejeitar aquilo que a ciência trouxe como formas de intervenção e que ajudam no combate a determinadas doenças. Quando, por exemplo, tu passas a ficar mais sensível à manipulação de pessoas que têm, infelizmente, interesses que possam não ser os mais saudáveis também. Quando tu sentes que estás a ser, tens um abandono divino, se é que podemos dizer isto, quando tu vives com uma vergonha constante, se a tua espiritualidade está a provocar isso, então, previsivelmente, não estarás a lidar com uma espiritualidade saudável.
0: Então, volto novamente a colocar a questão do nosso ouvinte. Se a espiritualidade pode então ou não ajudar alguém nos momentos de sofrimento emocional?
1: A ciência comprova que sim,
0: Ok.
1: indubitavelmente que sim. Ou seja, sobretudo porque o sofrimento emocional faz parte
0: Pois.
1: da existência do ser humano, não é? Portanto, a questão não passa tanto por eliminar a dor, porque a espiritualidade não é nessa perspectiva, mas sim como encontrar um significado, como encontrar um apoio e um equilíbrio enquanto nós atravessamos por essa mesma dor.
0: Cristina, uma das perguntas que frequentemente nós colocamos é porque é que algumas pessoas deixam de tentar, mesmo quando existem soluções? E porque é que alguém inteligente, poderíamos dizer nós, capaz e sensível, pode sentir que nada do que faz muda realmente a sua vida?
1: Essa é uma questão que provavelmente alguns de nós se identificam com ela, de alguma forma. E há um sem número de possíveis explicações para isso. Mas uma das explicações que eu gostaria de trazer, insere-se num conceito central da psicologia moderna, que é o chamado conceito do desamparo aprendido. E é muito característico a pergunta que tu me estás a fazer, inserir-se neste conceito. E vamos imaginar alguns cenários. Imagina, por exemplo, uma pessoa que está já desempregada há algum tempo e que começa a verbalizar e a dizer: eu nunca tenho sorte, ninguém me vai aceitar, o que eu recebo são respostas negativas constantes. Vamos imaginar um aluno que desistiu de estudar e, por mais que tu incentives, que nós temos muita tendência de fazer estes discursos motivacionais,
0: Pois.
1: não é? Pronto. O que eu não estou com isto a
0: Sim,
1: dizer que não
0: sim, sim.
1: devam ser
0: Claro,
1: feitos, mas
0: claro.
1: só o discurso
0: Exato.
1: motivacional em si pode não ser suficiente. Mas aquele jovem poderá dizer-te, aquele aluno, não vale a pena tentar, eu já desisti. Ou um atleta, por exemplo, que após fracassos repetidos questiona-se: mas para que é que vale a pena o esforço? Já não vale a pena o esforço. Ou uma pessoa presa numa relação tóxica, ou eventualmente um trabalhador que acredita que já não consegue mudar, por exemplo. Então a pergunta, em todos estes cenários que nós colocamos, e para ir um bocadinho de encontro à questão que tu estavas a fazer, a pergunta que se coloca é mais: em que momento é que nós deixamos de tentar e porquê? E a verdade é que o desamparo aprendido é um estado psicológico em que a pessoa aprende através de experiências repetidas, que as suas ações não alteram os resultados negativos da vida. Portanto, a ideia central não é uma incapacidade real que te produz uma desistência, é a percepção que tu começas a desenvolver da falta de controle. O cérebro começa a concluir que não vale a pena tentar.
0: Então, muito brevemente, portanto, a pessoa não nasce passiva?
1: Não. A pessoa não nasce passiva. Na maioria dos casos, a passividade é aprendida. E é aprendida porquê? Porque o teu organismo vai sendo exposto repetidamente a situações que causam dor. Um fracasso, uma rejeição, uma humilhação, a uma imprevisibilidade também, à tal impotência emocional. E o teu cérebro e o meu, que são altamente bons alunos, acabam por aprender lentamente. Agir parece inútil. Se agir parece inútil, porque é que eu vou fazer? E começa a instalar-se a passividade. Nós não nascemos passivos, mas pode efetivamente ser algo aprendido.
0: Uau! Realmente esta área tem muita coisa que... para refletirmos e para pensarmos. Mais uma vez,
1: obrigada
0: Cristina, pelo teu input e pelas tuas informações e ensinamentos. Foi bom, muito bom estar consigo. Com certeza que estaremos cá, pela graça de Deus, na próxima semana. E então, até lá, que Deus vos abençoe.

Voltamos a olhar para o autocarro que ontem foi alvo de um acidente em Agualva, Cacém. A motorista que conduzia o autocarro terá confundido o acelerador com o travão. A maioria dos feridos já tiveram alta. 3 utentes ainda assim continuam no hospital sob observação. Entretanto, o presidente da Câmara Municipal de Sintra, Marco Almeida, deslocou-se logo pela manhã de terça-feira ao terminal da estação ferroviária de Agualva, Cacém, na sequência deste despiste. Visivelmente emocionado, o autarca deixou uma mensagem de solidariedade às famílias das vítimas e, em declarações aos jornalistas, Marco Almeida lamentou as perdas de vidas e os feridos, garantindo que as vítimas e os seus familiares podem contar com a Câmara Municipal nos dias que se seguem. Marco Almeida mostrou-se igualmente indignado por ter sido informado que o sistema de ventilação do terminal estaria desligado há vários anos, classificando a situação como inaceitável. Segundo explicou, uma equipa da Câmara Municipal de Sintra repôs, entretanto, o funcionamento do sistema, contribuindo para melhorar as condições de trabalho dos operacionais envolvidos no socorro às vítimas. Noutros temas da atualidade, as queixas apresentadas à Inspeção-Geral da Administração Interna contra a atuação de forças de segurança aumentaram cerca de 60% em 6 anos, totalizando 1.722 casos no ano passado, sendo os elementos da PSP os mais visados. Lá por fora, Donald Trump anunciou o fim do cessar-fogo com o Irão e a Dinamarca promete defender cada centímetro da Groenlândia. É o segundo dia da Cimeira da NATO, precisamente marcada por estas ameaças de Donald Trump à Groenlândia e por uma nova série de ataques das forças norte-americanas contra alvos iranianos. Por outro lado, o chanceler alemão afirmou que a Rússia não tem qualquer possibilidade de vencer a guerra contra a Ucrânia durante esta Cimeira da NATO que se está a realizar em Ankara. No desporto, a seleção nacional regressou a Portugal ao início desta manhã, depois da eliminação do Campeonato do Mundo de 2026. A comitiva não chegou completa a Lisboa, uma vez que José Sá, Rubem Dias, Gonçalo Inácio, João Neves, Bernardo Silva, João Félix, Gonçalo Ramos, Mateus Nunes e Diogo Dalot deixaram o estágio ainda nos Estados Unidos da América. Entretanto, a Federação Portuguesa de Futebol confirmou ao início da manhã de hoje o fim do contrato com o agora antigo selecionador nacional, Roberto Martínez, oficializando uma saída que já tinha sido confirmada pelo próprio treinador espanhol. Entretanto, esta quarta-feira não será um momento de jogos do Campeonato do Mundo, mas de descanso, com o momento alto a surgir logo pela manhã, com a Seleção Nacional de Portugal então a regressar. Entretanto, segue em frente então para as próximas provas ao longo deste Mundial, com resultados, marcadores, declarações e momentos de bastidores que vamos também continuar aqui a acompanhar. Ainda no desporto, a Sociedade Recreativa de Santa Susana e Pobral, do Conselho de Sintra, sagrou-se vice-campeã nacional de dança no Campeonato Nacional, realizado entre 30 de junho e 5 de julho no pavilhão Rota dos Móveis, em Lordelo. A coletividade sintrense voltou a destacar-se na competição, arrecadando vários lugares de pódio. Matilde Claro, na categoria de iniciados, e Francisco Gonçalves, em júniores, conquistaram o título de campeões nacionais ao subirem ao lugar mais alto do pódio. Também Maria Inês Gonçalves, em juvenis, Carolina Ribeiro, em júniores, e Barba Faneco, em séniores, alcançaram o terceiro lugar nas respectivas categorias, garantindo a medalha de bronze. Por último, ainda no plano regional, o Centro Cultural Olga Cadaval recebe no próximo sábado o espetáculo Sonho Meu, uma produção das academias Aia Dança, que promete reunir em palco dezenas de bailarinos de diferentes idades e escolas, com sessões agendadas para as 15, 18 e 21h30. O espetáculo apresenta o trabalho desenvolvido ao longo do ano letivo pelos alunos das respectivas academias. E é tudo quanto às notícias que marcam a atualidade.

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Olá, bem-vindos ao programa Música da Minha Vida. E hoje cabe-me a mim trazer aqui uma seleção de alguns dos principais temas que têm marcado a minha história. Eu sou a Sara Narciso, para quem me conhece, estou nas manhãs da RCS, todos os dias de segunda à sexta-feira, logo pela manhã, portanto, aqui na rádio, e também com o programa dos Discos Pedidos. Desde cedo que estou ligada à música, em especial à rádio, por isso não foi fácil fazer uma playlist com os temas mais marcantes, mas é com muita alegria que partilho convosco algumas melodias que, sem dúvida, têm trazido luz, têm trazido acalento, têm trazido segurança, paz, sorrisos à minha vida. E para começar, trago-vos Deus do Impossível com Aline Barros. Porquê que eu escolhi esta música? Pois bem, lembro-me perfeitamente, estava em 2006 quando tive a oportunidade de integrar esta equipa fantástica da RCS. Foi a realização de um sonho, porque apesar de eu já ter um passado ligado à rádio, inclusivamente a emissoras nacionais, eu queria muito vir para uma rádio de inspiração cristã onde os valores estivessem aqui bem presentes e eu tivesse mais espaço para anunciar o amor daquele que me chamou das trevas para viver na sua maravilhosa luz. E ele chamou-nos para também podermos chamar outros, não é? A viverem, a terem esta oportunidade de vida, de conhecerem este Deus dos impossíveis que transforma o choro em dança, não é? Que das cinzas nos faz renascer e nos ajuda a viver de uma forma diferente. Então, nessa altura, em novembro de 2006, lembro-me perfeitamente, ainda não tínhamos uma programação como temos hoje, nem as músicas, a nossa playlist não era totalmente com música gospel, mas ainda assim havia assim uma minoria, talvez umas duas, três dezenas de música gospel que nós de vez em quando podíamos passar na RCS, nessa altura, e eu não desperdicei essa oportunidade, e então no primeiro programa que fiz aqui aos microfones da rádio, coloquei a fechar este tema Deus do Impossível, porque realmente Ele faz tantos impossíveis acontecer. Vamos ouvir nesta voz doce de Aline Barros, uma grande voz do Brasil. Aliás, tem tantas músicas que falam ao nosso coração e espero que esta também fale agora ao seu coração.

0: Deus do Impossível, com Aline Barros, é uma das músicas da minha vida. Sabem, desde cedo, Jesus mostrou-me que Ele me ama, que Ele morreu por mim na cruz, que Ele está vivo e caminha ao meu lado. Foi Jesus, com o seu amor, quem me mostrou que o mais íntimo do meu ser foi criado por Ele. Desde o meu nascimento, eu creio, fui consagrada a Jesus. Desde o ventre da minha mãe, Deus, Tu és o meu Senhor. Escreveu o salmista no Salmo 22:10, e este é também o lema da minha vida. Desde o meu nascimento fui consagrada a Ti. Desde o ventre da minha mãe, Tu és o meu Deus. Por isso não é difícil também de adivinhar que desde pequena que tive a oportunidade de ir à igreja e de aprender muitas músicas de louvor a Jesus. Esta que eu escolhi é uma delas. Cantarei Teu amor para sempre. Vamos ouvir com Raquel Sousa.
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Cantarei teu amor para sempre. Mais ou menos afinada, eu quero sim cantar. Aliás, vocês não imaginam, quando eu estou aqui a fazer rádio, mesmo com os microfones desligados, tantas vezes vou cantarolando aqueles temas que aqui vão passando. É porque, de facto, a música sempre fez parte da minha vida. E agora, tananana, a primeira grande revelação deste programa é que, no meu passado, quando eu era pequena, vocês lembram-se de um grupo chamado Onda Choque? Sobretudo ali nos anos 90, com grandes temas como Ele é o Rei, Ela Só Quer, Só Pensa em Namorar, Cabecinha no Ombro. Lembram-se? Pois é, tenho de vos confessar que quando eu era pequena também fiz parte dos Onda Choque. Este grupo musical de grande sucesso e que a mim particularmente me levou a programas de televisão, de rádio, a viajar por onde o grupo era aclamado, não é? Então eu e muitos dos meus colegas, porque o grupo era bastante grande e nós também não íamos todos ao mesmo tempo aos mesmos espetáculos, mas entre 91 e 1995 foram 4 anos que marcaram a minha vida e que com tanta alegria me fez subir a muitos palcos, sem dúvida. As músicas eram cantadas, os concertos aconteciam, o reconhecimento também. Foram anos de muita azáfama, de apresentações, discos de prata, discos de ouro. E mesmo assim, e sem saber, Deus já me estava a preparar para saber lidar tão bem com os microfones, que é, sem dúvida, aquilo que hoje em dia mais preenche o meu dia-a-dia. Então, dos Onda Choque, eu gostava hoje de vos trazer este tema: perder também é preciso aprender. Este tema foi gravado em 2013, está no álbum Doces, para o meu doce, e esta vozinha que vão ouvir sou eu, quando tinha 13 anos, a cantar esta música com letra e música de Ana Faria, dos Queijinhos Frescos. Certamente se lembram também deste grande nome da música portuguesa. E aqui, com este tema dos Onda Choque, uma letra que ainda hoje faz muito sentido para mim.

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E quantas coisas nós podemos aprender com os nossos erros, não é? Este tema dos ondas-choque e que fez parte da minha vida, tinha 13 anos quando dei voz a este tema original de Ana Faria. Pois é, os ondas-choque foram então um marco, assim como a apresentação de um programa infantil na Rádio Renascença. Eu tinha 12 anos quando comecei a fazer rádio, pois é, logo no início da minha adolescência. Mas sabem, no meu coração, o que sempre me motivou foi a mensagem aprendida desde criança sobre um amor transformador e que fez com que eu desejasse dedicar a minha vida, os meus dons e talentos a transmitir essa mesma mensagem. É por isso que gostava de partilhar convosco também experiências que tenho tido desde então, mesmo ainda em adolescente, experiências de evangelismo na rua, onde eu podia cantar, dançar, falar com as pessoas acerca deste amor revolucionário. E aqui destaco, por exemplo, a minha passagem por um ministério chamado King's Kids, que tem como lema conhecer Deus e fazê-lo conhecido. Uma das músicas que nos tem levado com este grupo a falar acerca do amor de Jesus em plena via pública é esta que vos vou trazer. Heber Marques é um grande nome também da música gospel nacional. Tem uma banda, os HMB, mas pessoalmente tem 3 álbuns gravados a solo, onde destaco este tema, Tudo Ele Sustém. Imaginem só, um grupo de 20, 30, 40, 50 adolescentes jovens na rua a dançar e a louvar a Jesus ao som desta música. Pois é, é verdade. Eu vesti esta camisola.

Deus tudo sustém na palma das suas mãos. A minha vida, eu creio, também está segura nas suas mãos. E esta convicção leva-me à escolha da próxima música, como sendo uma das melodias de sempre e que faz parte da minha vida. Eu acredito que da minha e de tantos cristãos à volta de todo o mundo. Estou a falar do tema Que Segurança. Conhece?

Este é um dos clássicos hinos cristãos mais cantados em todo o mundo. Foi composto a quatro mãos, ou seja, um compositor para a letra e um outro para a música, curiosamente por duas mulheres, em 1873. Frances Jane Scrobbs foi quem escreveu a letra, também conhecida como Fanny. Ainda recém-nascida, a história de vida desta mulher é muito interessante. Ela teve uma infecção nos olhos que lhe causou cegueira permanente. Pouco depois o seu pai morreu e ficou a cargo da sua mãe. Por necessidade, a mãe de Fanny procurou emprego e a bebé teve de ser educada pela sua avó. A avó, além de lhe ensinar sobre o mundo físico, não é, que ela não podia ver, também estudava com ela a Bíblia e ensinou-a a orar, a louvar. E assim, Fanny Crosby cresceu a confiar em Deus e a viver tranquilamente, mesmo no meio das suas dificuldades. E sabem, Fanny tinha uma amiga chamada Phoebe Palm Knapp, que numa bela noite foi visitá-la. Durante essa visita, Phoebe tocou uma simples melodia ao piano e depois perguntou à Fanny: olha, o que é que achas desta melodia? Imediatamente Fanny respondeu: Bless the assurance, Jesus is mine. O que viria a ser a primeira linha deste poema. Poucos minutos depois, já estava escrita a primeira quadra do poema e ainda nessa noite completaram juntas as restantes quadras e o refrão. E assim nasceu este hino, já traduzido em muitas línguas, inclusive em português. Eu, como gosto muito de louvar a Jesus na minha língua materna, escolhi então esta versão, gravada ao vivo numa Conferência Mundial das Assembleias de Deus em Portugal, que decorreu há uns aninhos atrás no Pavilhão Atlântico e que resultou no álbum Aceita o Desafio. Vamos ouvir Que Segurança Pertencer a Jesus? Música.

Foi bom recordar este hino. Que segurança pertencer a Jesus. E ainda a propósito, queria só deixar aqui uma nota sobre o coro do poema original, que diz, literalmente, o poema original deste hino: esta é a minha história, é a minha canção, louvo o meu Salvador o dia inteiro. Então que possa ser também esta a nossa história e que consigamos louvar sempre ao nosso Deus pelas bênçãos que temos em Jesus. Continuando com mais músicas da minha vida, gostava de vos trazer agora um tema que fala sobre renovação de forças. Não ficarmos presos ao passado, mas seguirmos em frente. Sabem, num período mais difícil da minha vida, esta e outras músicas trouxeram-me constantemente à memória as promessas de Deus para a minha vida. Foi um tempo de crescimento, sabendo que Deus tinha o melhor para mim, mesmo que isso não significasse edificar castelos. Não deixei de sonhar, mas aprendi a esperar. Sara, no hebraico, curiosamente, significa princesa e, portanto, este não era um sonho qualquer, o de ser princesa, princesa de Jesus. Aprendi, entretanto, que mais do que um príncipe de carne e osso, o que preenchia a minha vida era o meu relacionamento com Jesus, o meu príncipe da paz, aquele que jamais me deixou só. Então, durante esta minha travessia pelo deserto, há uns aninhos atrás, a letra desta música que vos trago já a seguir ajudou-me a não ficar presa ao passado, mas a seguir em frente com fé e esperança. Querem ouvir, não é? Então, vamos lá. Marta Fonseca, Um Novo Dia.

seja qual for a circunstância do presente ou até mesmo do passado que esteja a chorar, lembre-se, o choro pode durar uma noite, uma longa noite, mas a alegria vem pela manhã com um novo dia. E sabem? Falo por experiência própria. À medida que me rendia mais à certeza do amor de Deus por mim, aquela travessia pelo deserto de que vos falei há pouco, ela foi chegando ao fim. E realmente, Deus tinha novas histórias para escrever na história da minha vida. A princípio foi apenas uma troca de olhares. O amor foi acontecendo aos poucos, entre olhares discretos, a doçura da presença, a mesma fé partilhada, desertos percorridos por cada um e a convicção de que um e outro eram a inspiração que fazia bater os nossos corações em direção à vida. Já estão a imaginar do que eu estou a falar. História de amor que Deus escreveu na minha vida. Pois é, um novo tempo chegou, sem dúvida, quando casei, a 5 de julho de 2014. O tema do nosso casamento, posso partilhar aqui convosco, foi o arco-íris. Para já, porque eu gosto imenso de cores. E depois, porque o arco-íris é também símbolo da promessa de Deus, não é? A promessa que Deus deu a Noé de que nunca mais iria destruir a terra com chuva. E esse arco-íris, a mim pessoalmente, também me transmite muita esperança. Então, eu gostava de partilhar convosco a música que foi cantada por mim e pelo meu marido no nosso casamento. Sim, com a ajuda do grupo de louvor da nossa igreja. Quando Deus criou você, com Tatiana Costa e Leonardo Gonçalves. Para os mais apaixonados pela vida, ou mesmo para reacender o fogo do amor, vale a pena ouvir esta música.

Tatiana Costa e Leonardo Gonçalves no tema Quando Deus Criou Você, um tema romântico e que faz parte também da história da minha vida. Estamos quase a terminar este programa, mas em tom informal, em tom pessoal e em tom de partilha. E gostava ainda de vos dizer que a minha maior motivação hoje é comunicar. Eu gosto de acordar de manhã e, apesar da preguiça, saber que tenho um microfone à minha espera aqui na RCS para falar do amor de Jesus. Há pessoas desanimadas, em solidão, tristes, deprimidas, desorientadas e motivadas.

vamos saber que posso partilhar com elas uma palavra certa, na hora certa. Então, o meu desejo e a minha oração é esta: Senhor, ajuda-me a falar para que eu possa anunciar as tuas grandezas. E a maior grandeza para anunciar é, sem dúvida, a certeza de que Ele nos ama. Daí eu escolher então este tema para fechar este espaço das músicas da minha vida, a escolha do tema Ele Nos Amou com a CCLX. Vamos ouvir?

Ele nos amou este tema com a CCLX a fechar este espaço com as músicas da minha vida. Foi um privilégio estar aqui convosco. São muitas mais as músicas, sem dúvida, que me têm acompanhado, mas pelo menos estas que eu partilhei convosco. Espero mesmo, de alguma forma, que tenham contribuído também para que desse lado haja o despertar de um sorriso, de uma fé, de uma esperança neste Deus amoroso e misericordioso que pode escrever também uma nova história nas páginas da sua vida. Deus vos abençoe e que em cada música Deus possa falar também ao seu coração. 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
1: Olá, sou a Leonora e tenho 8 anos e venho da Figueira da Foz. Queria saber porque é que nós temos pesadelos.
2: O pesadelo é um sonho perturbador, que geralmente está associado a sentimentos negativos, como ansiedade ou medo, que fazem a pessoa acordar no meio da noite. Os pesadelos são mais comuns em crianças e adolescentes, no entanto, podem ocorrer em qualquer idade. Geralmente, os pesadelos têm uma duração curta, mas depois de acordar, a pessoa pode ter alguma dificuldade em retomar o sono. Alguns sintomas que podem ocorrer durante um pesadelo são o sonho parecer muito real e perturbador, fazendo com que a pessoa se sinta ameaçada. E quando desperta, sente-se assustada, ansiosa, irritada, triste, dependendo do tipo de pesadelo que ocorreu. Além disso, a pessoa pode transpirar intensamente e ter um ritmo cardíaco muito acelerado, o que dificulta que retome o sono tranquilamente. Tem sido observado que os pesadelos tendem a ser desencadeados por fatores como, por exemplo, stress e ansiedade, ou por privação do sono, que podem ocorrer em pessoas que trabalham por turnos, que viajam para locais com outro fuso horário, por exemplo. Certos medicamentos também podem provocar este problema. O abuso de álcool, drogas ou mesmo o desmame destas substâncias. E assistir a filmes ou ler livros assustadores, principalmente antes de dormir, também não ajuda nada. Para quem tem dificuldades para adormecer, pode ler um livro tranquilamente ou tomar um banho quentinho antes de ir para a cama. Poderás sentir-te mais seguro se dormires com um objeto de que gostes, como por exemplo um urso peluche, ou talvez com a porta do teu quarto aberta, ou com uma luz de presença no quarto para diminuir a escuridão. Experimenta um destes conceitos. Vais ver que vai ser mais fácil adormecer. Se também quiseres fazer uma pergunta, já sabes. Fazes a pergunta para programas@radiorcs.pt. Até à próxima!

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1: O nosso texto de hoje traz-nos à lembrança um ditado popular. Ou melhor, o ditado popular foi baseado no texto que nós vamos ler hoje. Vê o que diz, no capítulo 19, no verso 17 do livro de Provérbios. Quem faz o bem ao pobre empresta ao Senhor. Ele lhe retribuirá o benefício. Sim, já ouviste, quem dá aos pobres empresta a Deus. Mas isso está baseado exatamente naquilo que a palavra de Deus diz. Mas, pensa no seguinte, Deus diz-nos que nós devemos amar o Senhor. Jesus reforçou, resumiu a lei em dois mandamentos, amar a Deus sobre todas as coisas e ao próximo como a nós mesmos. Quando nós estamos realmente obedecendo a Deus, cumprindo este mandamento de Deus, amando o nosso próximo e amar o nosso próximo, não é só aqueles seis mandamentos ali. Vai um pouco mais além nós amarmos aquelas pessoas que estão à nossa volta fazendo bem a essas pessoas, quer dando diretamente, quer ajudando numa instituição como o ReFood, por exemplo, em que nós recolhemos para levar e depois de redistribuir pelas pessoas. Ou então quando nós ajudamos diretamente alguém necessitado. Mas isto, para que Deus possa retribuir, é quando nós fazemos isto com amor ao necessitado, com amor ao próprio, ao próximo, cumprindo exatamente o mandamento, fazendo a vontade de Deus. E então, aí, Deus retribuirá. Retribuirá como? Muitas vezes ajudando-nos, suprindo as nossas necessidades em momentos de dificuldade ou dando-nos para nós podermos dar aos outros. Agora, quando nós vamos só com o intuito de obedecer, de obter, perdão, este reembolso da parte de Deus, aí vamos mal. Por isso, pensa na forma como tens ajudado, como ajudas e como poderás passar a ajudar daqui para a frente.
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1: Oi, está começando o programa Comportamento aqui na Rádio Novo Tempo. Você é muito bem-vindo ao Comportamento de hoje. O meu nome é Aline Carvalho e aqui no Comportamento nós temos profissionais que poderão te ajudar. Hoje quem está com a gente é o Pastor Wesley. E Pastor Wesley, a história de hoje é bem complicada. A nossa ouvinte enviou contando que o marido dela é português e eles namoraram por 7 meses e estão casados há 10 meses. Ela disse que a convivência com o marido está bem complicada. Eles se conheceram através de amigos em comum e começaram a namorar, tiveram um bom relacionamento, porém agora ele tem tratado ela muito mal. Ele tem sido muito agressivo, fica nervoso e ela percebe que ele não sabe lidar bem com as frustrações. Ela acredita que isso pode ter a ver com o passado dele, com o que ele viveu com os pais e até mesmo no primeiro casamento em que ele teve. Pastor, ela pede a nossa ajuda e como você poderia ajudar essa nossa ouvinte?
2: Aline, que bom estar com você mais uma vez. A pessoa que escreveu essa carta, ela tem uma concepção, uma consciência da realidade muito clara. E eu tiro o chapéu para ela. Porque ela termina a carta colocando todos os reconhecimentos dos aspectos positivos que ela tem dele e de perceber que esse comportamento dele pode ser consequência de um passado, de uma infância, de uma influência paterna e tudo mais. O que fazer? Primeiro lugar, muita oração. Segundo lugar, conversar com o cônjuge toda vez que houver uma situação de constrangimento e de humilhação, e abrir o coração com amor, com seriedade e com firmeza, dizer: me senti muito ferida pela tua atitude, pela forma como você me tratou. Realmente não gostaria que você fizesse isso de novo comigo. Ter uma conversa toda vez nessa situação, ter uma conversa. E se perceber que o comportamento não muda e que o seu sofrimento é muito grande, você pode seguir o conselho do apóstolo Paulo, que também diz: se você quiser separar-se, separa e fique sozinho. É melhor viver sozinho do que mal acompanhado, sofrendo na mão de um homem que não tem sensibilidade com os seus sentimentos. Tá aí o conselho, que Deus te abençoe.
1: Muito obrigada, pastor, pelo seu aconselhamento. Muito obrigado pela companhia e até o próximo programa.
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2: Olá, amigo ouvinte. É com muito prazer que mais uma vez estou na sua companhia em mais uma presença habitual de Palavras e Virtudes. Foi o primeiro livro a ser impresso e o mais antigo que o mundo conhece. É também o mais procurado e distribuído. No entanto, estima-se que no mundo existam pelo menos 22 países onde a Bíblia ainda é proibida. Países como a Coreia do Norte, o Paquistão, o Irão, a Arábia Saudita, a China, a Turquia, o Catar, até nas Ilhas Maldivas, a Bíblia não é permitida nem a sua mensagem pode ser divulgada livremente. Mas a palavra Bíblia teve origem no grego antigo ou no grego koiné e escreve-se ou lê-se ta Bíblia, que significa os livros. Quando empregue no singular, lê-se biblion e significa literalmente rolo. Era o nome também dado a um papiro egípcio, provavelmente assim designado, porque na Fenícia existia um porto marítimo chamado Biblos, de onde era exportado o papiro para a Grécia. Mais tarde, o termo grego ta Bíblia, ou os livros, passou a ser uma expressão comumente usada pelos judeus helenísticos quando se referiam aos seus livros sagrados. No entanto, calcula-se que somente a partir do 4 século a palavra Bíblia passou a ser mais frequentemente usada como referência ao Antigo Testamento e ao Novo Testamento das Sagradas Escrituras. Não sabemos exatamente quando é que a Bíblia começou a ser escrita. Possivelmente há pelo menos 2.500 anos. Moisés escreveu os primeiros 5 livros e o 18º livro do cânon bíblico, o livro de Jó. Mas foram cerca de 40 os escritores bíblicos, homens que viveram em períodos bem diferentes da história, com culturas diferentes. No entanto, ao analisarmos as Escrituras, não encontramos nelas qualquer tipo de contradição. Pelo contrário, existe uma perfeita harmonia de pensamento no seu conteúdo, a qual reforça a verdade inequívoca acerca da inspiração divina da Bíblia. Antes da invenção da imprensa, em 1455, os textos bíblicos eram reproduzidos à mão por copistas e só no século XVI Martinho Lutero traduziu pela primeira vez os textos do hebraico e do grego para a língua alemã. O ministro e pregador da Igreja Reformada das Índias Orientais Holandesas, João Ferreira de Almeida, foi o primeiro a traduzir a Bíblia para a nossa língua, a língua portuguesa. A sua primeira tradução do Novo Testamento em português foi publicada em Amsterdão em 1681. Antes do seu falecimento, tinha concluído a tradução da maior parte dos livros do Antigo Testamento, sendo a tradução dos demais livros concluída em 1694 pelo pastor protestante holandês Jacobus den Hacker. O valor histórico da Bíblia, através dos séculos, está na elevada contribuição para a transformação e formação do caráter humano. Escrita em linguagem humana, traduz o pensamento de Deus que está acima do pensamento humano. E assim diz a Bíblia, porque os meus pensamentos não são os vossos pensamentos, nem os vossos caminhos, os meus caminhos, diz o Senhor. Porque assim como os céus são mais altos do que a terra, assim os meus caminhos mais altos do que os vossos caminhos e os meus pensamentos mais altos do que os vossos pensamentos. A Bíblia não é apenas um livro, mas sim o livro. Se quisermos ser mais precisos, diremos que é um conjunto de 66 livros que formam a única biblioteca sagrada existente no mundo. Os temas de cada livro das Sagradas Escrituras não se reportam apenas à história, nem o seu conteúdo se refere à ciência. Não foram filósofos nem meros pensadores fantasiosos que a escreveram, mas, como ela própria revela, não foi produzida por vontade de homem algum, mas homens santos de Deus falaram, inspirados pelo Espírito Santo. A Bíblia não é senão a palavra viva de Deus Pai para os seus filhos, o alimento e sustentáculo que revigora a alma. À medida que a lemos e a acolhemos no coração, torna-se uma fonte perene de vida espiritual que transborda para a vida eterna. No eixo das Escrituras Sagradas, encontramos Jesus. Deste modo, a Bíblia não é um emaranhado obscuro de escritos religiosos. As Escrituras testificam de Jesus e Jesus é a luz. Por essa razão, ignorar a Bíblia é ignorar o próprio Cristo, a luz do mundo. Erasmo de Roterdão, ao referir-se à Bíblia, escreveu o seguinte: a Bíblia vos dará Cristo numa proximidade tão estreita que ele vos seria menos visível caso se postasse diante dos vossos olhos. Ah, estimado ouvinte, não há outra maneira de conhecer Jesus Cristo senão pela Bíblia. E esse é o propósito de Deus para a humanidade, conhecer Jesus. Mas porquê conhecer Jesus? A maior e mais importante razão é que não existe um outro meio pelo qual possamos ser salvos a não ser por Cristo. Essa verdade foi proclamada por Pedro, o apóstolo, em Jerusalém, quando, perante os sacerdotes judeus que o condenavam, ele dizia: e em nenhum outro há salvação, porque também debaixo do céu nenhum outro nome há dado entre os homens pelo qual devamos ser salvos. Não há um outro caminho, não há uma outra alternativa de salvação a não ser Cristo. Foi por mim e por si, estimado ouvinte, que ele deu a sua vida quando morreu na cruz do Calvário. Ter uma vida eterna com Deus ou não faz parte de uma escolha. Somos nós quem decidimos qual o caminho. Somos nós e não Deus quem decide o rumo que queremos seguir. Hoje, Jesus amavelmente nos diz: olhai para mim e sereis salvos, vós todos os termos da terra, porque eu sou Deus e não há outro. Estimado ouvinte, aceite o convite e viva uma nova experiência em sua vida e receba da parte de Deus a graça da fé, que o manterá firme em Jesus até o dia em que o veremos em sua segunda vinda. Desejo-lhe, amigo ouvinte, muita paz, ao mesmo tempo que o convido para o nosso próximo encontro.
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1: Olá, muito obrigado por estar desse lado em mais um episódio do Diário da Saúde. Eu sou o Marco Figueiredo e hoje vamos falar de um tema que talvez nem se perceba, mas afeta cerca de um terço da população portuguesa: as alergias. Sim, ouviu bem. De acordo com a Sociedade Portuguesa de Alergologia e Imunologia Clínica, estima-se que um em cada três portugueses lida de alguma forma com este problema. Entre as alergias mais frequentes estão a rinite, o eczema, a urticária e as alergias a alimentos ou a medicamentos. Estes problemas podem parecer ligeiros, mas provocam sintomas bem incómodos, como espirros, aumento das secreções nasais, comichão no nariz, tosse, pieira, comichão na pele, olhos vermelhos com comichão e lacrimejo e, o mais grave, a anafilaxia, que é a forma mais grave de doença alérgica e é uma emergência médica, uma vez que se trata de uma reação de hipersensibilidade sistémica grave e potencialmente fatal. As alergias são uma resposta do nosso sistema imunitário que, perante algo que normalmente não causa problemas à maioria das pessoas, reage de forma exagerada. O corpo vê essa substância como uma ameaça e desencadeia uma reação inflamatória com sintomas que podem variar bastante de pessoa para pessoa. As doenças alérgicas atingem todos os grupos etários, desde as crianças até aos idosos, sendo doenças muitas vezes crónicas que afetam vários órgãos e a qualidade de vida. É comum contribuírem para o absentismo escolar e também laboral. A pensar nisso, a Organização Mundial da Saúde e a Organização Mundial de Alergia instituíram o Dia Mundial da Alergia, que se assinala a 8 de julho. Esta data pretende sensibilizar para a importância da prevenção, diagnóstico e tratamento adequado das doenças alérgicas. Aliás, tem-se verificado um aumento significativo nas últimas décadas e isso poderá dever-se, em parte, a mudanças ambientais e do estilo de vida. E atenção, as alergias não têm cura. No entanto, há tratamentos eficazes que ajudam a controlar os sintomas e a melhorar muito a qualidade de vida. Tudo começa com um bom diagnóstico. Se desconfia de alguma alergia, fale com o seu médico ou procure um especialista em imunoalergologia. Existem testes que ajudam a identificar com precisão o que desencadeia as reações e saber exatamente o que deve evitar. Se por acaso sofre de alergias, em especial as sazonais, partilho esta dica prática. Não se esqueça de consultar o Boletim Polínico no site da Sociedade Portuguesa de Alergologia e Imunologia Clínica. Lá vai encontrar informação atualizada sobre a concentração de pólen no ar e os níveis de risco, uma ferramenta preciosa para prevenir aquelas crises desagradáveis. As alergias podem aparecer em qualquer fase da vida e, se não forem tratadas, podem agravar-se. Mas, com conhecimento, prevenção e apoio médico, é possível viver bem. Hoje deixo esta nota de destaque. Estar informado é fundamental para controlar as alergias. Com a prevenção adequada e o acompanhamento médico certo, pode e deve continuar a ter uma vida ativa, tranquila e com toda a qualidade que merece. Por hoje é tudo. Muito obrigado por ter acompanhado este Diário da Saúde. Até ao próximo episódio, onde voltarei com mais uma página dedicada ao bem-estar e à sua saúde. Até lá, fique bem. Se possível, sem muitos espirros ou outros incómodos.
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0: Voltamos a olhar para o autocarro que ontem foi alvo de um acidente em Agualva, Cacém. A motorista que conduzia o autocarro terá confundido o acelerador com o travão. A maioria dos feridos já tiveram alta. 3 utentes ainda assim continuam no hospital sob observação. Entretanto, o presidente da Câmara Municipal de Sintra, Marco Almeida, deslocou-se logo pela manhã de terça-feira ao terminal da estação ferroviária de Agualva, Cacém, na sequência deste despiste. Visivelmente emocionado, o autarca deixou uma mensagem de solidariedade às famílias das vítimas e, em declarações aos jornalistas, Marco Almeida lamentou as perdas de vidas e os feridos, garantindo que as vítimas e os seus familiares podem contar com a Câmara Municipal nos dias que se seguem. Marco Almeida mostrou-se igualmente indignado por ter sido informado que o sistema de ventilação do terminal estaria desligado há vários anos, classificando a situação como inaceitável. Segundo explicou, uma equipa da Câmara Municipal de Sintra repôs, entretanto, o funcionamento do sistema, contribuindo para melhorar as condições de trabalho dos operacionais envolvidos no socorro às vítimas. Noutros temas da atualidade, as queixas apresentadas à Inspeção-Geral da Administração Interna contra a atuação de forças de segurança aumentaram cerca de 60% em 6 anos, totalizando 1.722 casos no ano passado, sendo os elementos da PSP os mais visados. Lá por fora, Donald Trump anunciou o fim do cessar-fogo com o Irão e a Dinamarca promete defender cada centímetro da Groenlândia. É o segundo dia da Cimeira da NATO, precisamente marcada por estas ameaças de Donald Trump à Groenlândia e por uma nova série de ataques das forças norte-americanas contra alvos iranianos. Por outro lado, o chanceler alemão afirmou que a Rússia não tem qualquer possibilidade de vencer a guerra contra a Ucrânia durante esta Cimeira da NATO que se está a realizar em Ankara. No desporto, a seleção nacional regressou a Portugal ao início desta manhã, depois da eliminação do Campeonato do Mundo de 2026. A comitiva não chegou completa a Lisboa, uma vez que José Sá, Rubem Dias, Gonçalo Inácio, João Neves, Bernardo Silva, João Félix, Gonçalo Ramos, Mateus Nunes e Diogo Dalot deixaram o estágio ainda nos Estados Unidos da América. Entretanto, a Federação Portuguesa de Futebol confirmou ao início da manhã de hoje o fim do contrato com o agora antigo selecionador nacional Roberto Martínez, oficializando uma saída que já tinha sido confirmada pelo próprio treinador espanhol. Entretanto, esta quarta-feira não será um momento de jogos do Campeonato do Mundo, mas de descanso, com o momento alto a surgir logo pela manhã, com a Seleção Nacional de Portugal então a regressar. Entretanto, segue em frente então para as próximas provas ao longo deste Mundial, com resultados, marcadores, declarações e momentos de bastidores que vamos também continuar aqui a acompanhar. Ainda no desporto, a Sociedade Recreativa de Santa Susana e Pobral, do Conselho de Sintra, sagrou-se vice-campeã nacional de dança no Campeonato Nacional, realizado entre 30 de junho e 5 de julho no pavilhão Rota dos Móveis, em Lordelo. A coletividade sintrense voltou a destacar-se na competição, arrecadando vários lugares de pódio. Matilde Claros, na categoria de iniciados, e Francisco Gonçalves, em júniores, conquistaram o título de campeões nacionais ao subirem ao lugar mais alto do pódio. Também Marina Gonçalves em juvenis, Carolina Ribeiro em júniores e Barba Faneco em séniores alcançaram o terceiro lugar nas respectivas categorias, garantindo a medalha de bronze. Por último, ainda no plano regional, o Centro Cultural Olga Cadaval recebe no próximo sábado o espetáculo Sonho Meu, uma produção das academias Aia Dança, que promete reunir em palco dezenas de bailarinos de diferentes idades e escolas, com sessões agendadas para as 15, 18 e 21h30. O espetáculo apresenta o trabalho desenvolvido ao longo do ano letivo pelos alunos das respectivas academias. E é tudo quanto às notícias que marcam a atualidade.
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2: Olá, está a começar agora mais um episódio do Fórum Bíblico e espero que este tempo seja uma oportunidade valiosa para conhecer melhor a Bíblia e as verdades que nela estão reveladas. Nós, ao lermos o Antigo Testamento, encontramos práticas que muitas vezes podem despertar dúvidas. Quem eram os nazireus e por que seguiam eles regras tão rigorosas? Além disso, qual a razão dos sacrifícios de animais que são descritos? Seriam apenas rituais antigos ou haveria neles uma mensagem espiritual mais profunda? No programa de hoje, nós vamos procurar compreender o sentido destas práticas e a importância que tinham na experiência de fé do povo de Israel através das respostas às perguntas que nos foram enviadas. Por isso, permaneça na nossa companhia para ouvir e conhecer os esclarecimentos que nos serão dados pelo nosso convidado residente, o teólogo Artur Machado. Olá, Artur.
3: Olá,
2: obrigado,
3: Marco,
2: uma vez mais pela sua presença, pela sua disponibilidade e por este trabalho de conseguir dar resposta às perguntas que nos vão chegando. E hoje não é exceção e temos mais uma pergunta que vamos então partilhar com aqueles que nos veem e que nos ouvem. E a pergunta é, como eu introduzi, quem são os nazireus mencionados em Números no capítulo 6 e porquê que nem uvas podiam comer? Depois uma segunda pergunta, qual é a razão de todos aqueles rituais de sacrifício de animais, algo que parece tão pagão, como pergunta a pessoa que nos enviou?
3: Muito bem, agradecemos também o envio destas duas questões que nos vão levar ao centro daquilo que era a vivência do ritual do Antigo Testamento e, por um lado, daquilo que, em que uma pessoa podia estar diretamente envolvida, como era o caso do Nazireu, uhum. E também, por outro lado, porque é que os sacrifícios tinham que existir. Isso fariam, no fundo, algum sentido. No fundo, a questão é essa. Começamos então pelos nazireus. O nazireu era qualquer pessoa, um homem ou uma mulher, que num determinado momento da sua vida decidia livremente dedicar um tempo da sua existência para o serviço de Deus. No livro de Números, no capítulo 6, nós encontramos vários detalhes sobre a forma como o nazireu podia dedicar-se a este seu voto, digamos assim. No versículo 2 diz, fala aos filhos de Israel e diz-lhes, quando um homem ou mulher se tiver separado, fazendo voto de nazireu, para se separar para o Senhor. É interessante, porque justamente a palavra hebraica, tal como nós vamos ver, nazir, tem o sentido de se separar ou de se consagrar. No fundo, o que este texto de Números está a dizer é, fala aos filhos de Israel, quando um homem ou uma mulher se consagrar fazendo voto de nazireu para se separar para o Senhor. Normalmente, portanto, é algo que é voluntário. Há uma outra exceção na Bíblia, sobretudo no livro de Juízes, onde nós vemos que um anjo visita Manoá e a sua esposa para lhe dizer que o filho que vai nascer, que vai ser um personagem chamado Sansão, vai ser nazireu desde o ventre. Uhum. Isto é, ele vai ser consagrado a Deus para esta função de juiz que Deus quer que ele exerça no povo de Israel, para libertar o povo de Israel na altura da opressão dos filisteus. E, portanto, o anjo visita este casal, a própria mulher, a partir de

0: ao serviço e ao ministério do santuário. Por isso eles não tinham herança entre o povo de Israel. Porém, o nazireado era uma forma de outras pessoas poderem também participar, ao mesmo título que um sacerdote ou que um levita, não no serviço do santuário, mas num serviço dedicado a Deus. O voto nazireado implicava várias coisas. Não beber vinho ou qualquer bebida forte, e temos aqui duas palavras que nós já vimos em programas anteriores, a palavra yain, que designava o vinho fermentado, portanto o vinho alcoolizado, e uma outra palavra hebraica, que é a palavra shekar, que fazia alusão a um outro tipo de bebidas fermentadas, normalmente a cerveja. Em segundo lugar, eles não podiam comer uvas nem qualquer outro produto da videira. Em terceiro lugar, não podiam cortar o cabelo durante o período que durasse o seu voto de nazireu. E em quarto lugar, não podiam tocar um cadáver. E quando nós examinamos estas regras dos nazireus e as comparamos com aquilo que eram as regras aplicadas aos sacerdotes e aos levitas, que se podem encontrar no livro de Levíticos, no capítulo 10, por exemplo, no versículo 9, ou no livro de Levíticos, capítulo 21, nos versículos 5 e no versículo 11, nós vamos perceber que as regras são as mesmas. As regras que se aplicam aos levitas e aos sacerdotes são exatamente as mesmas que se aplicam aos nazireus. Não nos é dada uma razão. Porquê destas regras? Não nos é dada. E, portanto, eu presumo que o comer das uvas se teria alguma coisa relacionada com o não beber vinho, porque é um facto que é da pressão exercida sobre as uvas e que depois vai dar lugar ao sumo de uva, que, deixando apanhar ar, acaba por fermentar. Poderia, digamos, já que não se bebe uma coisa, não se come outra. Poderia ser por aí, mas a verdade é que a Bíblia não dá uma explicação. Ela diz, é assim,
1: Apenas descreve as regras.
0: esta é a regra, e portanto a pessoa que quer seguir este voto faz esta regra. No final do período desse voto, no período do nazireado, também é mencionado que, para se chegar ao final desse período, a pessoa deveria trazer alguns sacrifícios. E diz, ele oferecerá a sua oferta ao Senhor, um cordeiro sem mancha de um ano, em holocausto, uma cordeira sem mancha de um ano para expiação da culpa, um carneiro sem mancha por oferta pacífica, um cesto de bolos asmos, de bolos de flor de farinha amassados e com os corões untados com azeite, como também a sua oferta de manjares e as suas libações. Ou seja, este ritual tipificava, digamos, a dedicação completa do nazireu ao Senhor. A oferta pelo pecado pode ser justificada pelo facto de que, se durante o seu período de nazireu, a pessoa, por ignorância, por inadvertência, tivesse cometido algum pecado, esse sacrifício poderia fazer sentido. O cabelo também era queimado juntamente com esse sacrifício. Era cortado, era queimado, e simbolizava também a sua oferta pessoal, digamos, a dedicação da sua pessoa ao serviço de Deus. E através destes rituais, os nazireus expressavam o compromisso com o Senhor, quer oferecendo uma parte daquilo que era a sua propriedade, os animais e os grãos, quer oferecendo o seu cabelo, que representava a si próprio. É interessante que o apóstolo Paulo, na Epístola aos Romanos, no capítulo 12 e no versículo 1, vai apresentar uma expressão que tem muito a ver com este tipo de dedicação, de consagração a Deus que o voto de nazireado simbolizava. No capítulo 12 da Epístola aos Romanos, o apóstolo Paulo vai dizer assim: Rogo-vos, pois, irmãos, pela compaixão de Deus, que apresenteis o vosso corpo em sacrifício vivo, santo e agradável a Deus, que é o vosso culto racional. Paulo não está aqui a dizer para as pessoas irem ao altar e imolarem-se. Portanto, apresenteis o vosso corpo em sacrifício vivo. Não é isso que o apóstolo Paulo está a dizer. O que ele está a dizer é que, tal como o nazireu se consagrava inteiramente a Deus durante um determinado período de tempo, o cristão é também instado a consagrar-se a Deus. Esta é uma passagem que tem a ver com a consagração a Deus. Aliás, o verbo grego que está utilizado aqui, O verbo paristemi significa

0: apresentar ou colocar à disposição, está aqui relacionado com a ideia de sacrifício e por isso evoca a consagração da oferta no altar. Quando uma pessoa apresenta uma oferta no altar, a oferta deixa de lhe pertencer, passa a pertencer a Deus. Da mesma maneira, o que Paulo aqui está a dizer é que o crente que se oferece a Deus deixa de se pertencer a si próprio, passa a pertencer inteiramente, portanto, a Deus. E isto é uma oferta completa e é uma oferta voluntária. E o apóstolo Paulo poderia muito bem estar aqui a pensar naquele que foi o voto do Nazireu. Aliás, que é o vosso culto racional, diz o apóstolo Paulo. A palavra racional é dada pelo grego pela palavra logikos. E a palavra logikos, em alguns círculos judaicos, designava aquilo que é interior, aquilo que é profundo, por oposição àquilo que era formal, àquilo que era exterior. E, portanto, o apóstolo Paulo diz, nós não precisamos de fazer de conta diante de Deus, não precisamos de fazer um papel. O que nós precisamos é de nos dedicar inteiramente ao serviço de Deus. E se nós fizermos a junção dessas duas palavras, culto racional, ou seja, a palavra logikon e a palavra latreion, o que Paulo está a dizer é que a pessoa que se dedica a Deus é inspirada pelo Espírito Santo e, no fundo, isto vai ser a essência do que se pretende da experiência cristã, que é a pessoa ser completamente dirigida por Deus. E, portanto, a entrega completa da pessoa a Deus corresponde à tomada posse do Espírito Santo para o serviço de Deus. E nós podemos ver aqui justamente esta interação entre duas coisas. É verdade que no povo de Israel, no conjunto das 12 tribos, há uma que é dedicada para Deus, as outras poderiam dizer nós estamos dispensados. Mas não, o voto de Nazireu dizia a todas as outras tribos de Israel, qualquer pessoa pode ter um ministério, um serviço de dedicação a Deus, tal como a tribo de Levi, uhum, e tal como a família sacerdotal. Portanto, o facto de haver uma tribo e uma família dedicadas exclusivamente ao ministério de Deus, ao serviço de Deus, não excluía a participação de qualquer outro membro do povo de Deus, de eles próprios sentirem que podiam participar durante um período da sua vida, que seriam eles que diriam qual, para o serviço de Deus, qualquer que fosse esse serviço. E, portanto, era uma maneira de o próprio povo de Israel perceber que, na sua totalidade, eram povos, eles próprios, separados. Uhum. Aliás, Deus tinha dito isso. Eles todos, na sua totalidade, eram um povo de sacerdotes. E o Nazireado fornecia-lhes essa ocasião. Da mesma maneira, o apóstolo Paulo, na Epístola aos Romanos, traduz isso para os cristãos a partir desta expressão, como eu mencionei, de Romanos capítulo 12, versículo 1.
1: Muito bem. Fica assim respondida, portanto...
0: Primeira parte,
1: A primeira pergunta, da primeira parte, deixamos agora para a segunda parte do nosso programa, a resposta à segunda parte e, portanto, à segunda pergunta, a propósito dos sacrifícios de animais, aliás, também mencionados no capítulo 6, que evocava, portanto, a pergunta. 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Temos agora mesmo de dar lugar a um curto intervalo. Eu convido-o a ficar por aí, pois nós estamos de regresso dentro de instantes com a segunda parte, com a segunda pergunta que nos foi colocada.
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1: Estamos de regresso para a segunda parte do programa Fórum Bíblico. Obrigado por continuar connosco. E tal como anunciámos no final da primeira parte, vamos dar agora lugar para a resposta à segunda pergunta, no caso sobre os rituais de sacrifícios de animais. E a pergunta, vamos recordar, a segunda parte da pergunta era a seguinte: qual é a razão de todos aqueles rituais de sacrifício de animais, algo que parece tão pagão?
0: Muito bem. É preciso ter consciência que o programa inteiro não daria para nós abordarmos esta questão, porque o sistema de sacrifícios era um sistema complexo. Havia sacrifícios para determinados momentos da experiência religiosa e, portanto, nós vamos abordar o assunto mais pela sua perspectiva geral. O livro de Levíticos, logo nos primeiros 7 capítulos, menciona o porquê de vários tipos de sacrifícios. Às vezes nós podemos ficar chocados com a razão de ser de um sacrifício animal. E, na verdade, hoje em dia, na nossa cultura, na nossa sensibilidade e, sobretudo, na proteção que nós temos para com os animais, é algo que nos choca. No entanto, nós temos que perceber que o sacrifício animal enquadra-se dentro de uma teologia da Bíblia onde Deus procura lidar com uma realidade que é a realidade do mal, o problema do mal, e ter um motivo pedagógico de ensinar ao seu povo como é que o próprio Deus pretende resolver o problema do pecado e as suas consequências. Há vários objetivos nos sacrifícios. O primeiro objetivo, nós podemos dizer, é que o sacrifício era a expressão de um sentimento religioso. E na verdade, os sacrifícios não aparecem apenas no livro de Levíticos. Nós temos no livro de Gênesis os patriarcas que faziam vários sacrifícios. E para o povo de Israel, o sacrifício era a maneira pela qual ele agradecia a Deus pelos dons, pelas capacidades que Deus lhe dava. Entre essas ofertas poderiam haver ofertas de produtos da terra, por exemplo. Não era incomum haver esse tipo de ofertas. E havia também, portanto, ofertas animais. Essas ofertas animais dependiam do estatuto social do ofertante, daí que havia pessoas que podiam oferecer um touro, outras pessoas ofereciam uma ovelha e os mais pobres ofereceriam duas pombas ou dois pombinhos. Talvez nós hoje não estejamos a ver, digamos, o equivalente monetário desse tipo de ofertas. Seria hoje como alguém, por exemplo, oferecer o valor de um automóvel e doá-lo a Deus, porque era, digamos, o meio de subsistência que aquelas pessoas naquele tempo tinham. Um segundo objetivo, ou uma segunda razão pelas quais os sacrifícios são mencionados na Bíblia, é porque eles eram um momento de partilha de alimentos. E, na verdade, determinados sacrifícios, nós vemos que eles vão ao templo ou ao santuário que existia anteriormente, e ali a família que vai oferecer esse sacrifício, juntamente com o sacerdote que oferece o sacrifício, uma parte desse sacrifício reverte para o sacerdote, uma outra parte desse sacrifício poderia ser comido ali entre o ofertante e o próprio sacerdote. Também temos relatos bíblicos que mostram que em determinadas festas do povo de Israel, o rei partilhava com as pessoas o alimento resultante desse sacrifício, com todas aquelas pessoas. E, portanto, as pessoas eram as beneficiárias da bondade e da generosidade do rei. Um terceiro elemento que nós encontramos para justificar os sacrifícios era porque através destes sacrifícios se podia realizar a expiação do pecado, quer da pessoa, quer da comunidade. E este era, talvez, nós podemos dizer, o propósito fundamental do sacrifício. Logo no início do livro de Levíticos, nós encontramos no capítulo 4, Deus a dizer a Moisés, fala aos filhos de Israel, dizendo, quando uma alma pecar por erro contra algum dos mandamentos do Senhor, acerca daquilo que se não deve fazer, e fizer algo contra eles, se o sacerdote ungido pecar por escândalo do povo, oferecerá pelo seu pecado que pecou um novilho, sem mancha, por expiação do pecado. E, portanto, a expiação significava que tinha que haver um sacrifício, uma vítima inocente, se assim quisermos, para poder evitar que a pessoa morra. O pecado, qualquer pecado, exige de imediato a morte do transgressor. E Deus, para solucionar o problema do pecado e para ensinar às pessoas duas coisas. Em primeiro, que qualquer pecado tinha como consequência direta a morte, e portanto não poderia ser tolerável, utilizou este sistema de sacrifícios. Essa era a primeira lição. A segunda lição é que a vida do transgressor era poupada, mas isso implicava que uma vítima inocente tinha que morrer e que o sangue dessa vítima, a vida dessa vítima, era, digamos, o elemento que propiciava a que a pessoa, era um elemento de substituição, que propiciava que essa pessoa pudesse continuar a viver. Pode-nos parecer uma lição injusta, pode-nos parecer uma lição horrível, mas é a realidade. E, portanto, Deus, através desta realidade, procurava mostrar ao seu povo como é que se lida com a questão do pecado. Aliás, o Novo Testamento vai-nos apontar para isso. Mas nós podemos reforçar isto, ou seja, o facto de o animal sacrificial ser uma vítima inocente apontava para o elevado preço da redenção. Ou seja, a vida é-nos garantida, mas a um elevado preço. E esse elevado preço, mais tarde, foi o preço da vida de Jesus Cristo. E era isso que eu estava a mencionar. Portanto, a Epístola aos Hebreus, no capítulo 9 e no versículo 22, vai dizer assim: quase todas as coisas, segundo a lei, se purificam com sangue. Sem derramamento de sangue, não há remissão. A palavra aphesis, remissão, que aqui aparece, significa libertação ou perdão. Sem derramamento de sangue, não há perdão. É por isso ainda que a palavra sacrifício no hebraico, que se diz zeba, vem da raiz zaba, que significa abater um animal. Portanto, a palavra sacrifício significa abater um animal. Esta palavra traduz a realidade difícil de que o pecado reclama sempre uma vida. E, portanto, o Antigo Testamento fornece vários tipos de sacrifícios. Holocaustos, sacrifícios pelo pecado, o sacrifício de culpa, etc., para nos mostrar justamente este princípio que é fundamental. A Epístola aos Hebreus, no capítulo 9 e nos versículos 11 e 12, que mostra a excelência do ministério de Cristo e do sacrifício de Jesus Cristo em relação a estes sacrifícios, vai-nos dizer assim: mas vindo de Cristo, o sumo sacerdote dos bens futuros, por um maior e mais perfeito tabernáculo, não feito por mãos, isto é, não desta criação, nem por sangue de bodes e bezerros, mas pelo seu próprio sangue, entrou uma vez no santuário, tendo efetuado uma eterna redenção. E no versículo 14, ele assinala: quanto mais o sangue de Cristo, que pelo Espírito Eterno se ofereceu a si mesmo, imaculado a Deus, purificará a vossa consciência das obras mortas para servirdes ao Deus vivo. Portanto, os sacrifícios podem nos parecer uma coisa horrível, mas eram fundamentais para a salvação. Apontavam para este sacrifício supremo, que era o sacrifício de Jesus Cristo. Hoje em dia, nós não temos necessidade de fazer sacrifícios, mas ele já foi feito. Nós às vezes esquecemos isso. Às vezes nós lemos a Bíblia de uma maneira asséptica, sem perceber a realidade crua que ela traduz. E a realidade era esta: qualquer pecado exige a morte do transgressor. A sua permanência de vida só pode ser assegurada por uma outra vida. A minha e a vida de qualquer outra pessoa aqui nesta terra foi assegurada pela vida de Cristo. E, portanto, nós poderemos dizer que em Levíticos, por exemplo, 17:11, Deus dizia: a alma da carne está no sangue que eu vos tenho dado sobre o altar para fazer expiação pela vossa alma. Ora, nesta passagem, nós iremos ver a palavra expiação, para fazer expiação pela vossa alma, que é a palavra hebraica kafer, tem o sentido de resgatar pela substituição. Portanto, resgata-se pela substituição. O sacrifício não tem como objetivo aplacar um Deus irado. Isso eram os sacrifícios pagãos. Os sacrifícios pagãos têm como objetivo aplacar um Deus irado. O sacrifício é a maneira pela qual Deus diz ao ser humano: esta é a forma como eu te perdoo, como eu te resgato e como eu evito que por este pecado tu morras automaticamente. Isso ajudava o povo de Israel a compreender a tragédia do pecado e a solução que Deus providenciava para a sua continuação de vida.
1: Portanto, fica aqui recordado que o perdão e a reconciliação com Deus tiveram um custo real, que foi o sangue de Jesus, e que hoje esta pergunta disputou nos ajude, de facto, a nós valorizarmos a graça de Deus e a vivermos com mais gratidão e também responsabilidade, como efetivamente apelou. Como viu, nós falámos de sacrifícios bíblicos que simbolizam a expiação do pecado e apontavam para o sacrifício de Jesus Cristo. Na verdade, Deus estabeleceu um plano de redenção para a humanidade, e isso inclui-me a mim, inclui o Arthur Machado e cada um de nós. 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E desta forma, nós chegamos ao fim de mais um Fórum Bíblico. Nós vamos continuar com os nossos contactos disponíveis para continuar a receber as suas perguntas. Todas elas são importantes e cada dúvida é sempre uma oportunidade que temos aqui neste fórum de abrir mais portas para o conhecimento bíblico. Na próxima semana, quem sabe, a sua dúvida poderá ser esclarecida aqui, no programa, ou então em alternativa, com a ajuda mais próxima de um dos nossos instrutores bíblicos. Até lá, que o estudo da Bíblia continue a inspirar e a guiar a sua vida.
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1: Olá! Hoje falaremos das crianças dos nossos dias. Não há dúvida que as crianças são hoje mais protegidas e também mais escutadas nas suas opiniões e nos seus interesses. Eu diria que isso é bom. É mesmo muito bom. Importa, no entanto, não cometer exageros que venham a desvirtuar, a comprometer o bom desenvolvimento e até a felicidade da criança que com tais atitudes nós pretendemos assegurar. Contribuir para que uma criança seja autónoma é bom. Torná-la egocêntrica é mau. Importa ter isso presente no momento em que uma criança reclama o direito a cumprir a sua própria vontade. Será essa exigência uma prova de autonomia ou de egocentrismo? É mesmo muito importante discerni-lo. A leitura que faço, ainda que assente mais nas minhas observações do que em estudos empíricos, é que, à luz do reconhecimento de uma suposta autonomia dos seus filhos, alguns pais acabam efetivamente por se submeter às suas vontades. Por exemplo, acedem à escolha de um calçado para levar para a escola, mesmo tratando-se dos sapatos novos e sendo aquele o dia da educação física. Ou que levam aquela camisola do seu clube preferido de manga curta quando o dia está extremamente frio. Justificam-no com a necessidade de respeitar a sua opinião e de evitar que eles vão tristes para a escola. De igual forma, permitem que os filhos determinem o tempo e os conteúdos que visualizam na internet. Afinal, já estão tão crescidinhos. Há que lhes dar autonomia. Porém, todos os dias os levam à entrada da escola de mão dada, ainda que tenham estacionado o carro a apenas 15 metros e levando a sua própria mochila. É que ainda são pequeninos. E o que dizer dos argumentos que esta pequena gente dita tão crescida apresenta e da miríade de explicações que elas reclamam? Saber o porquê da regra que o pai estabeleceu ou da ordem que a mãe deu pode ser importante para a criança, sem dúvida. Mas conseguem os pais discernir quando esses porquês deixam de ser a procura de um fundamento, de uma razão, e passam a ser pretextos para adiar o cumprimento de um qualquer dever, se não mesmo uma maneira de pôr em causa a autoridade dos pais? Colocar um ponto final não deve estar dependente dos limites da paciência. E eu pergunto, isso é fácil? Não. Mas quem disse que educar é coisa simples? Voltaremos a encontrar-nos. O encontro já está marcado para nova reflexão, já sabe, no próximo ponto e vírgula. Conto consigo. Até lá!
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Pensar faz bem. Filhos da Avareza. Conta uma fábula árabe que uma tribo vivia numa montanha. Chamava-se Beni Shahi, que significa filhos da avareza. De facto, todos os membros da tribo eram conhecidos pela sua suvinice. Os viajantes que passavam e repousavam naquela aldeia sabiam de antemão que receberiam apenas uma malga de leite misturado com água. Um dia, um jovem da tribo, cansado da tradição cultural do seu povo, propôs-se libertar a aldeia da fama da avareza. Pensou durante muito tempo e teve uma ideia. No dia do mercado, colocou-se no centro da praça. Em alta voz, dirigiu-se a todos os presentes com estas palavras: "É vergonhoso que todos nos considerem forretas. Temos de mudar e dar aos de fora uma prova de generosidade e de hospitalidade." As palavras do jovem agradaram aos ouvintes. Todos perguntaram o que deviam fazer. E o jovem disse: "Cada um de nós, amanhã de manhã, trará um litro de leite. Encheremos a cisterna. Assim, cada viajante que passar por aqui poderá alimentar-se bem, em vez de beber apenas água." A notícia circulou de casa em casa e cada qual tratou de ceder a generosidade dos outros. Encheram vasilhas de 2 litros. Mas sem dizer nada a ninguém, cada um encheu as vasilhas com água, e não com leite como tinham combinado. Todos pensaram: "Numa cisterna cheia de leite, ninguém notará que coloquei água." Na manhã seguinte, toda a aldeia estava junto da cisterna, que continuava seca, pois ninguém queria ser o primeiro a deitar o líquido. Então um homem mais ousado insinuou: "Desconfio que as vossas vasilhas estão cheias de água." Os outros replicaram: "E nós suspeitamos que também a tua só tem água." Todos começaram a rir. Perceberam como é difícil mudar o caráter de um povo quando o coração de cada um não é transformado. O médico, filósofo e escritor italo-argentino José Ingenieros observou bem ao afirmar: "Se um avarento possuísse o sol, deixaria o universo às escuras para evitar que o seu tesouro se gastasse." De facto, a avareza é uma espécie de idolatria. Por isso Jesus avisou: "Tenham cuidado, não se deixem dominar pela ganância, porque a vida de qualquer pessoa não depende da abundância dos seus bens." Pensar faz bem.

Voltamos a olhar para o autocarro que ontem foi alvo de um acidente em Agualva, Cacém. A motorista que conduzia o autocarro terá confundido o acelerador com o travão. A maioria dos feridos já tiveram alta. 3 utentes ainda assim continuam no hospital sob observação. Entretanto, o presidente da Câmara Municipal de Sintra, Marco Almeida, deslocou-se logo pela manhã de terça-feira ao terminal da estação ferroviária de Agualva, Cacém, na sequência deste despiste. Visivelmente emocionado, o autarca deixou uma mensagem de solidariedade às famílias das vítimas e, em declarações aos jornalistas, Marco Almeida lamentou as perdas de vidas e os feridos, garantindo que as vítimas e os seus familiares podem contar com a Câmara Municipal nos dias que se seguem. Marco Almeida mostrou-se igualmente indignado por ter sido informado que o sistema de ventilação do terminal estaria desligado há vários anos, classificando a situação como inaceitável. Segundo explicou, uma equipa da Câmara Municipal de Sintra repôs, entretanto, o funcionamento do sistema, contribuindo para melhorar as condições de trabalho dos operacionais envolvidos no socorro às vítimas. Noutros temas da atualidade, as queixas apresentadas à Inspeção-Geral da Administração Interna contra a atuação de forças de segurança aumentaram cerca de 60% em 6 anos, totalizando 1.722 casos no ano passado, sendo os elementos da PSP os mais visados. Lá por fora, Donald Trump anunciou o fim do cessar-fogo com o Irão e a Dinamarca promete defender cada centímetro da Groenlândia. É o segundo dia da Cimeira da NATO, precisamente marcada por estas ameaças de Donald Trump à Groenlândia e por uma nova série de ataques das forças norte-americanas contra alvos iranianos. Por outro lado, o chanceler alemão afirmou que a Rússia não tem qualquer possibilidade de vencer a guerra contra a Ucrânia durante esta Cimeira da NATO que se está a realizar em Ankara. No desporto, a seleção nacional regressou a Portugal ao início desta manhã, depois da eliminação do Campeonato do Mundo de 2026. A comitiva não chegou completa a Lisboa, uma vez que José Sá, Rubem Dias, Gonçalo Inácio, João Neves, Bernardo Silva, João Félix, Gonçalo Ramos, Mateus Nunes e Diogo Dalot deixaram o estágio ainda nos Estados Unidos da América. Entretanto, a Federação Portuguesa de Futebol confirmou ao início da manhã de hoje o fim do contrato com o agora antigo selecionador nacional Roberto Martínez, oficializando uma saída que já tinha sido confirmada pelo próprio treinador espanhol. Entretanto, esta quarta-feira não será um momento de jogos do Campeonato do Mundo, mas de descanso, com um momento alto a surgir logo pela manhã, com a Seleção Nacional de Portugal então a regressar. Entretanto, segue em frente então para as próximas provas ao longo deste Mundial, com resultados, marcadores, declarações e momentos de bastidores que vamos também continuar aqui a acompanhar. Ainda no desporto, a Sociedade Recreativa de Santa Susana e Pobral, do Conselho de Sintra, sagrou-se vice-campeã nacional de dança no Campeonato Nacional, realizado entre 30 de junho e 5 de julho no pavilhão Rota dos Móveis, em Lordelo. A coletividade sintrense voltou a destacar-se na competição, arrecadando vários lugares de pódio. Matilde Claros, na categoria de iniciados, e Francisco Gonçalves, em júniores, conquistaram o título de campeões nacionais ao subirem ao lugar mais alto do pódio. Também Maria Inês Gonçalves, em juvenis, Carolina Ribeiro, em júniores, e Barba Faneco, em séniores, alcançaram o terceiro lugar nas respectivas categorias, garantindo a medalha de bronze. Por último, ainda no plano regional, o Centro Cultural Olga Cadaval recebe no próximo sábado o espetáculo Sonho Meu, uma produção das Academias Aia Dança, que promete reunir em palco dezenas de bailarinos de diferentes idades e escolas, com sessões agendadas para as 15, 18 e 21h30. O espetáculo apresenta o trabalho desenvolvido ao longo do ano letivo pelos alunos das respectivas academias. E é tudo quanto às notícias que marcam a atualidade.

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1: Olá, amigo ouvinte. É com muito prazer que mais uma vez estou na sua companhia em mais uma presença habitual de Palavras e Virtudes. Foi o primeiro livro a ser impresso e o mais antigo que o mundo conhece. É também o mais procurado e distribuído. No entanto, estima-se que no mundo existam pelo menos 22 países onde a Bíblia ainda é proibida. Países como a Coreia do Norte, o Paquistão, o Irão, a Arábia Saudita, a China, a Turquia, o Catar, até nas Ilhas Maldivas, a Bíblia não é permitida nem a sua mensagem pode ser divulgada livremente. Mas a palavra Bíblia teve origem no grego antigo ou no grego koiné e escreve-se ou lê-se ta Bíblia, que significa os livros. Quando empregue no singular, lê-se biblion e significa literalmente rolo. Era o nome também dado a um papiro egípcio, provavelmente assim designado, porque na Fenícia existia um porto marítimo chamado Biblos, de onde era exportado o papiro para a Grécia. Mais tarde, o termo grego ta Bíblia, ou os livros, passou a ser uma expressão comumente usada pelos judeus helenísticos quando se referiam aos seus livros sagrados. No entanto, calcula-se que somente a partir do 4 século a palavra Bíblia passou a ser mais frequentemente usada como referência ao Antigo Testamento e ao Novo Testamento das Sagradas Escrituras. Não sabemos exatamente quando é que a Bíblia começou a ser escrita. Possivelmente há pelo menos 2.500 anos. Moisés escreveu os primeiros 5 livros e o 18º livro do cânon bíblico, o livro de Jó. Mas foram cerca de 40 os escritores.

escritores bíblicos, homens que viveram em períodos bem diferentes da história, com culturas diferentes. No entanto, ao analisarmos as Escrituras, não encontramos nelas qualquer tipo de contradição. Pelo contrário, existe uma perfeita harmonia de pensamento no seu conteúdo, a qual reforça a verdade inequívoca acerca da inspiração divina da Bíblia. Antes da invenção da imprensa, em 1455, os textos bíblicos eram reproduzidos à mão por copistas e só no século XVI Martinho Lutero traduziu pela primeira vez os textos do hebraico e do grego para a língua alemã. O ministro e pregador da Igreja Reformada das Índias Orientais Holandesas, João Ferreira de Almeida, foi o primeiro a traduzir a Bíblia para a nossa língua, a língua portuguesa. A sua primeira tradução do Novo Testamento em português foi publicada em Amsterdão em 1681. Antes do seu falecimento, tinha concluído a tradução da maior parte dos livros do Antigo Testamento, sendo a tradução dos demais livros concluída em 1694 pelo pastor protestante holandês Jacobus den Hacker. O valor histórico da Bíblia, através dos séculos, está na elevada contribuição para a transformação e formação do caráter humano. Escrita em linguagem humana, traduz o pensamento de Deus que está acima do pensamento humano. E assim diz a Bíblia, porque os meus pensamentos não são os vossos pensamentos, nem os vossos caminhos, os meus caminhos, diz o Senhor. Porque assim como os céus são mais altos do que a terra, assim os meus caminhos mais altos do que os vossos caminhos e os meus pensamentos mais altos do que os vossos pensamentos. A Bíblia não é apenas um livro, mas sim o livro. Se quisermos ser mais precisos, diremos que é um conjunto de 66 livros que formam a única biblioteca sagrada existente no mundo. Os temas de cada livro das Sagradas Escrituras não se reportam apenas à história, nem o seu conteúdo se refere à ciência. Não foram filósofos nem meros pensadores fantasiosos que a escreveram, mas, como ela própria revela, não foi produzida por vontade de homem algum, mas homens santos de Deus falaram, inspirados pelo Espírito Santo. A Bíblia não é senão a palavra viva de Deus Pai para os seus filhos, o alimento e sustentáculo que revigora a alma. À medida que a lemos e a acolhemos no coração, torna-se uma fonte perene de vida espiritual que transborda para a vida eterna. No eixo das Escrituras Sagradas, encontramos Jesus. Deste modo, a Bíblia não é um emaranhado obscuro de escritos religiosos. As Escrituras testificam de Jesus e Jesus é a luz. Por essa razão, ignorar a Bíblia é ignorar o próprio Cristo, a luz do mundo. Erasmo de Roterdão, ao referir-se à Bíblia, escreveu o seguinte: a Bíblia vos dará Cristo numa proximidade tão estreita que ele vos seria menos visível caso se postasse diante dos vossos olhos. Ah, estimado ouvinte, não há outra maneira de conhecer Jesus Cristo senão pela Bíblia. E esse é o propósito de Deus para a humanidade, conhecer Jesus. Mas porquê conhecer Jesus? A maior e mais importante razão é que não existe um outro meio pelo qual possamos ser salvos a não ser por Cristo. Essa verdade foi proclamada por Pedro, o apóstolo, em Jerusalém, quando, perante os sacerdotes judeus que o condenavam, ele dizia: e em nenhum outro há salvação, porque também debaixo do céu nenhum outro nome há dado entre os homens pelo qual devamos ser salvos. Não há um outro caminho, não há uma outra alternativa de salvação a não ser Cristo. Foi por mim e por si, estimado ouvinte, que ele deu a sua vida quando morreu na cruz do Calvário. Ter uma vida eterna com Deus ou não faz parte de uma escolha.

0: Somos nós quem decidimos qual o caminho. Somos nós e não Deus quem decide o rumo que queremos seguir. Hoje, Jesus amavelmente nos diz: olhai para mim e sereis salvos, vós todos os termos da terra, porque eu sou Deus e não há outro. Estimado ouvinte, aceite o convite e viva uma nova experiência em sua vida e receba da parte de Deus a graça da fé, que o manterá firme em Jesus até o dia em que o veremos em sua segunda vinda. Desejo-lhe, amigo ouvinte, muita paz, ao mesmo tempo que o convido para o nosso próximo encontro.
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1: O ser humano tem uma tendência natural em procurar os limites que lhe são impostos. Quando estou a conduzir, tenho muita atenção aos limites de velocidade para evitar ultrapassar esses limites. Uma das minhas maiores dificuldades é manter a concentração nas tarefas que realizo e, para evitar uma multa por excesso de velocidade, acabo por estar sempre atento a qualquer sinal de trânsito. Mas, por um lado, a minha atenção me leva a não ultrapassar o limite, por outro, essa concentração faz-me ter um comportamento de levar a velocidade do carro até ao limite do aceitável. Se o limite de uma certa estrada é de 80 km/h, é muito provável que eu vá a 79,5. Mas se para mim a velocidade é um problema, para outros haverá outras situações que faz com que sejam levados até ao limite. Quando existe muita agitação marítima e as autoridades limitam o acesso às margens dos rios, por exemplo, é muito comum ver pessoas irem até ao limite da vedação que é colocada. Deus tinha instruído o povo de Israel a prover alimento para os pobres e estrangeiros que viajassem junto aos seus terrenos de cultivo. A orientação de Deus era para que não fosse recolhido o resultado do cultivo até ao limite dos terrenos. Deveria ficar uma margem junto à estrada para que os mais necessitados tivessem alimento caso estivessem numa situação mais complicada. Quando Deus nos apresenta os limites que Ele entende serem o melhor para nós, temos a tendência de ir testar esses mesmos limites. Quando lemos as histórias da Bíblia, vemos que por várias vezes esses limites foram testados com resultados desastrosos. A obsessão por essa ideia foi de tal forma que os líderes religiosos elaboraram listas de regras para que ficasse definido em detalhe o limite de uma determinada instrução divina. O facto de Deus nos indicar os limites para o nosso bem-estar não significa que nos podemos colocar em cima desses limites de forma tranquila. O mais certo é sermos enganados pela nossa natureza e acabarmos a cair para o lado fora desses limites e a lidar com as respectivas consequências. O que Deus deseja de nós é que possamos olhar para os limites com uma distância de segurança. Ir para além dos limites não significa esticar a corda desse limite até ela arrebentar, mas ir para além desse limite sob uma perspectiva inversa. Existe uma história na Bíblia que nos ajuda a entender o que Deus pretende. Noemi era uma mulher que vivia com o seu marido e com os seus dois filhos. A determinada altura tiveram que abandonar a terra onde moravam para procurar outro local onde pudessem ter melhores condições de vida. Na sua terra natal tinha ocorrido uma escassez de alimento e isso levou-os a mudarem-se para uma outra terra. Ao fim de algum tempo, nessa nova terra, o marido Noemi morre. Os filhos tinham casado com mulheres daquela região e que nada tinham a ver com o povo de Israel. Ao fim de poucos anos, os filhos de Noemi também morrem e ela fica sem qualquer apoio familiar, social e económico. Ela ouve então a notícia de que a sua terra natal tinha se tornado novamente uma terra próspera e decide voltar para lá. Mas havia um problema. As suas noras estavam sob sua direção e elas não eram do povo de Israel. Já a meio da viagem, Noemi vai propor às suas noras que voltassem para as suas famílias se assim o desejassem. Uma das noras decide ficar com ela e seguir para Belém com a sua sogra. Era a altura da colheita e Ruth vai propor sair aos limites do terreno de um parente do seu sogro para obter as sobras que Deus tinha pedido aos israelitas para manterem por colher. Boaz, o dono do terreno e parente de Noemi, vai reparar na presença de Ruth junto aos campos. Boaz tinha agora três opções: impedir a colheita de Ruth, permitir a colheita de Ruth dentro das instruções que Deus tinha determinado, ou ir mais além dos limites definidos por Deus. Boaz podia ter pensado apenas no seu retorno ou no seu benefício, mas não foi isso que aconteceu. Em vez de só acumular para si, ele entendeu que a bênção vem da partilha e não da acumulação. Boaz vai convidar Ruth a se juntar às trabalhadoras que ceifavam nos seus campos e a almoçar com todos os seus trabalhadores. Mas Boaz não se ficou por aqui. Ele instruiu os seus funcionários a deixarem propositadamente mais alimento disponível para Ruth recolher. Como é que nós nos posicionamos em relação aos limites que Deus nos instruiu? Qual é o limite da nossa generosidade e solidariedade? Boaz foi além do que estava estabelecido e não pediu nada em troca a Ruth pela sua generosidade. Mas o que é que temos feito com os limites da nossa vida? Temos ido mais além ou aliviado a nossa consciência porque seguimos as regras à letra? O nosso papel como cristãos não é o de pedir nada em troca pela nossa amabilidade ou generosidade. Salomão escreveu num dos seus provérbios: uma pessoa generosa prosperará, e quem largamente der, largamente receberá. Se aquele que é alvo da nossa generosidade abusar dela ou não for grato, aí teremos o direito de nos precaver e de mostrar o nosso desagrado. Mas isso não significa que, antes de exercermos a nossa bondade, precisamos de pedir que o outro assine um contrato com todas as condições que ele tem de cumprir para devolver de alguma forma a generosidade recebida. O meu desejo é que você e eu deixemos de nos preocupar em conhecer os contornos dos limites, mas que passemos a dar margem a esses limites. Essa margem vai permitir que não sejamos arrastados para muitos problemas e permitir ser um suporte às necessidades dos outros. O meu desejo é que em cada momento da sua vida, Deus lhe possa mostrar o que fazer e onde estar em relação aos limites que cada situação nos vai colocar. Que possamos aprender com Deus a viver para cá dos limites, em vez de viver para lá ou em cima deles.
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1: Uma supergaláxia. Porque assim como os céus são mais altos do que a Terra, assim são os meus caminhos mais altos do que os vossos caminhos e os meus pensamentos mais altos do que os vossos pensamentos. Isaías capítulo 55, versículo 9. Tu sabes que a Terra gira em torno do Sol juntamente com outros planetas e provavelmente também sabes que chamamos ao conjunto do Sol e dos seus planetas o Sistema Solar. Talvez também saibas que há muitos outros sóis, de facto milhões e milhões deles, e que cada um desses sóis pode ter planetas formando outros sistemas solares. As estrelas que vês à noite são esses outros sóis. Não conseguimos ver os planetas que os acompanham. A maioria dos sóis que vês como estrelas faz parte de um gigantesco sistema chamado galáxia. Uma galáxia é um enorme redemoinho de sóis a girar em torno de um centro, tal como a Terra e os outros planetas giram em torno do Sol. Chamamos à nossa galáxia Via Láctea porque os antigos lhe deram esse nome sem saberem o que era. Talvez existam milhões de galáxias no espaço, cada uma com bilhões de estrelas. Bem, talvez já soubesses quase tudo isso, mas quero dar-te algo de novo em que pensar. Cientistas afirmaram recentemente que grupos de galáxias podem viajar juntos num sistema gigantesco que chamamos supergaláxia. Um astrónomo calcula que a nossa Via Láctea faça parte de uma supergaláxia composta por aproximadamente 15 galáxias. Estas 15 galáxias giram em torno de um centro comum. Nós, com a nossa galáxia, viajamos a cerca de 1 milhão e 600 mil quilómetros por hora pelo espaço em torno desse centro. Não posso deixar de imaginar que, algures no meio do universo, esteja o trono de Deus e que talvez todos esses sistemas solares, feixes estelares, Via Lácteas, supergaláxias e talvez até supergaláxias estejam a girar em magnificente esplendor e perfeita ordem em torno desse trono. Só de pensar nestas coisas a minha cabeça gira como um desses sistemas. Não será maravilhoso quando pudermos ouvir o cientista mestre Jesus explicar tudo isto?
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Pensar faz bem. Filhos da Avareza. Conta uma fábula árabe que uma tribo vivia numa montanha. Chamava-se Beni Shahi, que significa filhos da avareza. De facto, todos os membros da tribo eram conhecidos pela sua suvinice. Os viajantes que passavam e repousavam naquela aldeia sabiam de antemão que receberiam apenas uma malga de leite misturado com água. Um dia, um jovem da tribo, cansado da tradição cultural do seu povo, propôs-se libertar a aldeia da fama da avareza. Pensou durante muito tempo e teve uma ideia. No dia do mercado, colocou-se no centro da praça. Em alta voz, dirigiu-se a todos os presentes com estas palavras: "É vergonhoso que todos nos considerem forretas. Temos de mudar e dar aos de fora uma prova de generosidade e de hospitalidade." As palavras do jovem agradaram aos ouvintes. Todos perguntaram o que deviam fazer. E o jovem disse: "Cada um de nós, amanhã de manhã, trará um litro de leite. Encheremos a cisterna. Assim, cada viajante que passar por aqui poderá alimentar-se bem, em vez de beber apenas água." A notícia circulou de casa em casa e cada qual tratou de ceder à generosidade dos outros. Encheram vasilhas de 2 litros. Mas sem dizer nada a ninguém, cada um encheu as vasilhas com água, e não com leite como tinham combinado. Todos pensaram: "Numa cisterna cheia de leite, ninguém notará que coloquei água." Na manhã seguinte, toda a aldeia estava junto da cisterna, que continuava seca, pois ninguém queria ser o primeiro a deitar o líquido. Então um homem mais ousado insinuou: "Desconfio que as vossas vasilhas estão cheias de água." Os outros replicaram: "E nós suspeitamos que também a tua só tem água." Todos começaram a rir. Perceberam como é difícil mudar o caráter de um povo quando o coração de cada um não é transformado. O médico, filósofo e escritor italo-argentino José Ingenieros observou bem ao afirmar: "Se um avarento possuísse o sol, deixaria o universo às escuras para evitar que o seu tesouro se gastasse." De facto, a avareza é uma espécie de idolatria. Por isso Jesus avisou: "Tenham cuidado, não se deixem dominar pela ganância, porque a vida de qualquer pessoa não depende da abundância dos seus bens." 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
1: Hoje quero pensar contigo sobre algo que talvez nunca tenhamos verbalizado, mas que sentimos na pele: as leis da amizade. Eu lembro-me que na minha infância e no início da minha adolescência, eu e as minhas amigas tínhamos regras claras para a nossa convivência. Falávamos abertamente daquilo que nós esperávamos que fosse ou não feito dentro da nossa amizade. Mas a verdade é que na vida adulta isso não é um hábito. Não se costuma expressar ou dizer as regras, as leis da nossa amizade. Isso não significa que elas não existam. E sim, a amizade também tem regras. Não no sentido formal, mas no sentido íntimo. Como um fio invisível que segura tudo no lugar. Quando essas leis são quebradas, algo em nós parte. Existem regras que são universais, ou seja, que se espera que em qualquer amizade elas sejam cumpridas, enquanto outras são mais específicas e depende da pessoa com quem nós estamos a nos relacionar, da forma como ela gosta de ser amada. Eu, por exemplo, sou de acordo com uma frase que eu li no livro Psicologia da Amizade e que me ficou assim um pouco atravessada, sabe? Aquela frase que nos intriga e diz assim: para que há de guardar no peito um homem a outro se este nem as costas lhe guarda? Esta frase resume a dor de quem se entregou com verdade e ficou desprotegido. Guardar alguém no peito é dar-lhe acesso ao que temos de mais vulnerável. É confiar-lhe os nossos medos, os nossos segredos, os nossos silêncios. É dizer: podes ver-me sem defesas e ainda assim ficar. Mas, e quando esse alguém nem sequer guarda as nossas costas? Quando não nos defende? Quando ri de nós na ausência ou se cala diante da injustiça? E é aí que percebemos que a amizade, ainda que livre, precisa de responsabilidade. Segundo Viana, o autor do livro Psicologia da Amizade, há uma ética da amizade, ainda que não escrita. E eu quero partilhar contigo três dessas leis silenciosas. Essas três leis que eu vou falar estão relacionadas com a frase que eu acabei de dizer: para que há de guardar no peito um homem a outro, se este nem as costas lhe guarda? A primeira lei silenciosa da amizade é lealdade fora de cena. O verdadeiro amigo não precisa de plateia para ser leal. Ele guarda as tuas costas quando não estás. Recusa a maledicência. É nos bastidores que a amizade mostra se é de verdade. Ou seja, um verdadeiro amigo não fala mal de ti nas costas e nem se sente confortável num ambiente onde isso acontece. A lei silenciosa número 2, o cuidado mútuo, não conveniência. Amizade não é uma relação de conveniência. Não é estar só quando precisa, nem desaparecer quando não convém. É presença que não se impõe, mas que também não desaparece nos dias difíceis. É lembrar, procurar, ouvir, mesmo sem pedir. E a lei número 3 é liberdade com compromisso. Sim, amigos são livres, não se cobram, não se controlam, mas também não se esquecem. Liberdade não é ausência de cuidado. É saber que podes ser tu mesma e ainda assim seres amada, sem jogos, sem máscaras. Quando estas leis são quebradas, o vínculo pode até continuar, mas esvaziado. Fica uma ligação que já foi casa, mas agora é ruína. E às vezes, o mais saudável é aceitar que nem toda amizade resiste ao tempo. Nem todo o mundo que chamamos de amigo sabe o peso e o privilégio dessa palavra. Já ouvimos muitas vezes falar-se da linguagem do amor, não é? E mais num contexto romântico. Mas eu acredito que na amizade também nós podemos falar disso, da importância de nós sabermos a linguagem do amor do nosso amigo, saber como é que essa pessoa se sente amada ou o que faria com que ela se sentisse desprezada e negligenciada. A amizade não se impõe, mas também não deve ser negligenciada. Trazer alguém no peito é um gesto, eu diria que até é sagrado. E guardar as costas de alguém é um ato de amor, talvez o mais discreto, mas também o mais fiel. Que saibamos ser esse tipo de amigo e que tenhamos sabedoria para reconhecer quando o outro já não o é. Muito obrigada por teres pensado em voz alta comigo mais uma vez. Não te esqueças que um pensamento pode mudar um dia e um dia pode mudar uma vida. Até o próximo episódio!
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1: Olá, muito obrigado por estar desse lado em mais um episódio do Diário da Saúde. Eu sou o Marco Figueiredo e hoje vamos falar de um tema que talvez nem se perceba, mas afeta cerca de um terço da população portuguesa: as alergias. Sim, ouviu bem. De acordo com a Sociedade Portuguesa de Alergologia e Imunologia Clínica, estima-se que um em cada três portugueses lida de alguma forma com este problema. Entre as alergias mais frequentes estão a rinite, o eczema, a urticária e as alergias a alimentos ou a medicamentos. Estes problemas podem parecer ligeiros, mas provocam sintomas bem incómodos, como espirros, aumento das secreções nasais, comichão no nariz, tosse, pieira, comichão na pele, olhos vermelhos com comichão e lacrimejo e, o mais grave, a anafilaxia, que é a forma mais grave de doença alérgica e é uma emergência médica, uma vez que se trata de uma reação de hipersensibilidade sistémica grave e potencialmente fatal. As alergias são uma resposta do nosso sistema imunitário que, perante algo que normalmente não causa problemas à maioria das pessoas, reage de forma exagerada. O corpo vê essa substância como uma ameaça e desencadeia uma reação inflamatória com sintomas que podem variar bastante de pessoa para pessoa. As doenças alérgicas atingem todos os grupos etários, desde as crianças até aos idosos, sendo doenças muitas vezes crónicas que afetam vários órgãos e a qualidade de vida. É comum contribuírem para o absentismo escolar e também laboral. A pensar nisso, a Organização Mundial da Saúde e a Organização Mundial de Alergia instituíram o Dia Mundial da Alergia, que se assinala a 8 de julho. Esta data pretende sensibilizar para a importância da prevenção, diagnóstico e tratamento adequado das doenças alérgicas. Aliás, tem-se verificado um aumento significativo nas últimas décadas e isso poderá dever-se, em parte, a mudanças ambientais e do estilo de vida. E atenção, as alergias não têm cura. No entanto, há tratamentos eficazes que ajudam a controlar os sintomas e a melhorar muito a qualidade de vida. Tudo começa com um bom diagnóstico. Se desconfia de alguma alergia, fale com o seu médico ou procure um especialista em imunoalergologia. Existem testes que ajudam a identificar com precisão o que desencadeia as reações e saber exatamente o que deve evitar. Se por acaso sofre de alergias, em especial as sazonais, partilho esta dica prática. Não se esqueça de consultar o Boletim Polínico no site da Sociedade Portuguesa de Alergologia e Imunologia Clínica. Lá vai encontrar informação atualizada sobre a concentração de pólen no ar e os níveis de risco, uma ferramenta preciosa para prevenir aquelas crises desagradáveis. As alergias podem aparecer em qualquer fase da vida e, se não forem tratadas, podem agravar-se. Mas, com conhecimento, prevenção e apoio médico, é possível viver bem. Hoje deixo esta nota de destaque. Estar informado é fundamental para controlar as alergias. Com a prevenção adequada e o acompanhamento médico certo, pode e deve continuar a ter uma vida ativa, tranquila e com toda a qualidade que merece. Por hoje é tudo. Muito obrigado por ter acompanhado este Diário da Saúde. Até ao próximo episódio, onde voltarei com mais uma página dedicada ao bem-estar e à sua saúde. Até lá, fique bem. Se possível, sem muitos espirros ou outros incómodos.
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1: Volvida mais uma semana, cá estamos para lhe trazer mais um Ser Família. Lembro que no programa anterior começámos por falar sobre alguns segredos para uma família a dois num relacionamento, num casamento. E no programa de hoje vamos continuar a trazer-lhe mais dois segredos. Comigo tenho mais uma vez Daniel Bastos. Daniel, mais uma vez, bem-vindo.
2: Obrigado.
1: Daniel, foi bastante interessante aquilo que nos trouxeste no programa anterior e percebemos que estes segredos realmente são fundamentais num relacionamento, eu diria em qualquer tipo de relacionamento, mas ainda mais num casamento, até mesmo num namoro. Antes de avançarmos para mais dois segredos, podias só relembrar, por favor, os três segredos.

0: foi a aceitação das dificuldades do outro e a capacidade ou a criatividade para ultrapassar, encontrar soluções para essas mesmas dificuldades, não é? E depois, por último, falamos sobre a importância da liberdade, não é? Como algo que cada ser humano precisa para poder, de facto, desenvolver-se em todos os sentidos e também na dinâmica de um relacionamento.
1: Vimos também, com curiosidade, que esses três segredos estavam eles relacionados uns aos outros e, na realidade, reforçavam-se uns aos outros. Os dois segredos que trazes para o programa de hoje, de alguma forma, também estão ligados com os anteriores?
0: Eles acabam por ser. Há sempre uma relação, porque os relacionamentos são dinâmicos e muitas vezes têm a ver com traços da nossa própria personalidade, com atitudes que vamos tendo, portanto, eu diria que sim.
1: Então, qual é o primeiro segredo?
0: Bem, eu vou, antes de revelar o segredo, tenho que fazer aqui um bocadinho de suspense e vou um bocadinho aqui à literatura. Deixem-me mencionar Mário Benedetti. Ele escreve uns poemas e um deles se chama A Culpa é Minha. No fundo, é a história de um homem que acaba por perder a sua companheira, vive um momento de angústia horrível e ele vai expressando o seu sentir nesse processo, não é? Ele, por exemplo, quando se refere a esse momento da partida em que ela o deixa, ele fala que ela teve um jeito meigo e implacável de o desiludir. Uma forma interessante. Um jeito meigo e implacável de o desiludir. E que ela terá mergulhado na saudade. Ainda que ele teria mergulhado na saudade, ainda recordava, e ainda recordava a forma como ela tinha atravessado o nevoeiro, uma outra forma poética de dizer que ela tinha desaparecido da vida dele, não é? Mas neste processo, ele, na continuação, ele então vem esta, que é o título, a afirmação de que a culpa é minha. E porquê? Por não ter conseguido cativar-te, diz ele no poema, por não ter sabido germinar em ti a paixão que enlaça os corações, por não ter conseguido despertar a esperança de um final feliz a dois. Aquele homem, na sua reflexão, nem são todas as pessoas que chegam a estas conclusões, não é? Mas ele, na sua depressão, eu até diria, ele acaba por reconhecer que foi ele que falhou. Mas neste poema, quando o lemos com algum cuidado, verificamos que ele, diante de certa maneira, anteviu que isto ia acontecer. E a pergunta é: porque é que ele não agiu atempadamente para evitar aquilo que estava a passar e que poderia ter aquele desfecho tão trágico, não é? Em determinada altura, nós lemos que foi como ele acabasse por ter sucumbido no abismo da solidão, condenado a ouvir o eco repetido da sua desventura diante do espelho da sua covardia. É o que diz o poema, não é? Parece que há alguma coisa faltou. Faltou talvez coragem, mas talvez faltou algum discernimento para perceber exatamente qual era o segredo que estava ali a faltar e que levou àquele desenlace trágico, eu poderia
1: Apenas
0: dizer.
1: conseguia ver os sintomas, né? Não conseguia ver como resolver.
0: Exatamente. E a pergunta que se põe é: por que é tão difícil amar para além daquela paixão inicial, que normalmente, onde as coisas são tão espontâneas e são tão imediatas e são tão eufóricas, por que é tão difícil perseverar nesse amor para além daquela fase inicial, que poderá ser o casamento, a lua de mel ou mesmo o namoro?

0: aqueles primeiros encontros. Seríamos nós tão ignorantes a ponto de não conseguir perceber isto? E não perceber o que é verdadeiramente amar, no que é que consiste o amor? A Bíblia tem uma parte, um capítulo, que fala sobre, que define o que é amor. Usa 15 frases em 4 versículos, aproximadamente, para descrever o que o amor é e o que o amor não
1: Não
0: é.
1: é.
0: E eu vou ler aqui. Mas o interessante é que nestas 15 afirmações, 8 são negativas e só 7 positivas. Por isso, eu penso que deixa à cru uma realidade. É que nós somos naturalmente ignorantes, ou os nossos conceitos sobre o que é amar estão naturalmente distorcidos. E porquê? Bem, vamos analisar. É o apóstolo Paulo, em 1 Coríntios, capítulo 13, versículos 4 a 8, que diz assim: o amor é sofredor, é benigno, não é invejoso, a primeira negativa. Não trata com leviandade, não se ensoberbece, não se porta com indecência, não busca os seus interesses, não se irrita, não suspeita mal, não folga com injustiça, mas folga com a verdade. Tudo sofre, tudo crê, tudo espera, tudo suporta. O amor nunca falha. Bem, cada frasezinha dava um programa, não é, Daniel?
1: É
0: Aqui,
1: verdade.
0: poderíamos aprofundar, mas deixa-me pegar aqui numa das 15 afirmações, aquela que está mesmo no centro deste texto. O amor não busca os seus próprios interesses. Ou seja, o amor não é egoísta. E aqui é que está o problema. É que muitas vezes, no nosso modo de amar, não nos apercebemos quão egoísta nós somos. E o que acontece é que, quando o relacionamento avança, torna-se cada vez mais flagrante esse egoísmo. Erich Fromm, um nome muito conhecido, na sua obra famosa, no seu livro A Arte de Amar, ele também se preocupa aqui com as questões dos segredos, ele define o amor maduro como a atitude de dar mais do que de receber. Então, qual era o quarto segredo? Dar mais do que receber. Não sei se já aconteceu contigo, Daniel, mas já algumas vezes eu fui tentado a pensar, fosse numa festa de Natal, ou seja, de família, ou noutra circunstância qualquer, que eu estou a dar mais do que a receber. E normalmente, quando nós temos este sentimento, esta suspeita, isto tende a preocupar-nos,
1: Claro.
0: quando na realidade não nos devia preocupar, porque no fundo, verdadeiramente amar é estar disposto a dar mais do que receber.
1: Mas, Daniel, é esperado que isso seja recíproco. Se nós damos mais do que recebemos e o outro dá mais do que recebe, traz aqui um plano de igualdade entre os dois.
0: Claro.
1: Não podemos ignorar que, em alguns relacionamentos, há apenas um deles que acaba por investir muito no relacionamento e as coisas acabam por dar mal. Ou
0: Claro.
1: seja, para essas pessoas é exigível também que haja diálogo para perceber que não pode haver apenas um a investir no casamento. Não pode ser só um a suportar essa área de
0: Claro.
1: dar. E estamos a falar, às vezes, até de relacionamentos entre crentes e não crentes, que muitas vezes, exatamente pelo espírito cristão de mais vale dar do que receber, que muitas vezes torna ali um jugo desigual nessa área, não é?
0: Claro, sem dúvida. Por isso é que nós estamos a falar de segredos para uma vida a dois.
1: Claro.
0: E é importante que os segredos sejam abraçados pelos dois.
1: Exatamente.
0: E quando os dois têm esta mesma perspectiva, então há uma competição positiva, porque cada um se preocupa em dar, em vez de reclamar o que supostamente não recebeu. E quando ambos fazem isso, portanto, temos aí um segredo fantástico.
1: Muito bem, prometeste no programa de hoje trazer dois segredos e vou-te pedir então que deixes para a segunda parte o segundo segredo. Fazemos apenas um pequenino intervalo, são também dois minutinhos apenas, sensivelmente. Voltamos já para a segunda parte e com uma oferta especial para si. Então até já.
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1: Estamos de volta para a segunda parte e também para trazer mais um segredo para uma família a dois. O que já não é segredo é este guia de estudo que temos para lhe oferecer. É um novo guia de estudo elaborado por especialistas e que tratam alguns dos aspectos que trazem atrito dentro do relacionamento ou também quando as coisas já estão muito complicadas. Como lidar com traumas familiares, o que deve fazer para salvar um lar em crise, ou então a importância do perdão para recomeçar. São apenas alguns dos tópicos dos vários que este guia de estudo aborda. E o melhor é que é totalmente gratuito. 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É importante salientar que todas estas dicas não servem apenas para se já estiver em crise, serve também para evitar esses momentos de crise. Portanto, este guia de estudo é para todos. E como disse, é totalmente gratuito. Agora sim, Daniel, vamos para mais um segredo que, se as minhas contas não me falham, já é o quinto nesta série.
0: Exatamente. Bem, para introduzir este segredo, deixa-me invocar aqui um exemplo da ciência. Desde Aristóteles acreditava-se, e até Pasteur, na geração espontânea, que basicamente é uma teoria obsoleta, que já foi provada como não válida, de que era possível criar seres vivos da matéria inanimada, não é? Louis Pasteur provou que não é assim. Bem, nos relacionamentos nós também achamos que o amor nasce assim espontaneamente, não é? É assim uma coisa, não é preciso fazer nada, é espontâneo.
1: À primeira vista.
0: É uma coisa. Só que na prática, no dia a dia dos relacionamentos, nós vamos perceber que as coisas não são bem assim. Como um jardim, se não for cuidado, cultivado e tratado, vai ter uma quantidade de ervas daninhas, assim, isso sim, está garantido, não é?
1: Mas, se não for, até as próprias flores morrerem, não é?
0: Exatamente, mas não é isso que se pretende, quer-se ter algo bonito e belo, por isso é preciso trabalhar. E aqui, então, a ideia básica é que nós não podemos deixar o nosso relacionamento, ou os nossos relacionamentos, e particularmente o relacionamento a dois, ao acaso, como se ele naturalmente cuidasse de si próprio, não é? Seguindo apenas as minhas próprias emoções, quando eu tenho vontade, quando eu estou inclinado. Não, tem que haver um plano, tem que haver uma intencionalidade, não é? E talvez, para fazer esse relacionamento singrar, e talvez alguém lá em casa até esteja a pensar, olha, eu gostava de ter um plano, eu gostava de saber o que fazer, passo um, passo dois, ou de ter uma estratégia. Bem, penso que já neste programa, o Ser Família, há uns episódios atrás, nós falamos sobre este filme, A Prova de Fogo, não é? E que tem um livro, que é este, que é O Desafio de Amar, como um tema central. É a história de um casal que estava em ruptura, praticamente já a tratar do seu divórcio, até que o homem, neste caso, o Caleb, é desafiado, interpelado pelo próprio pai a ter um plano, não é? A ter um plano, a estabelecer uma estratégia. Ele, muito a contragosto, muito relutante, mas acabou por acatar e colocou em prática esse plano. O interessante é que este plano tem sido uma bênção para muitas pessoas, inclusivamente algumas que eu imagino que nem sequer viram o filme, não é? Que não conhecem a história, mas basicamente como é que funciona este plano? São 40 dias e em cada dia há uma parte para ler. Mas agora, este é um livro que facilmente podemos encontrar através da internet, nas livrarias, e é um desafio que eu lanço a algum casal, alguma família que esteja a viver uma fase mais complicada da sua vida. Eu, sem dizer nada à minha mulher, eu comprei o livro e comecei a pô-lo em prática para ver se era mesmo assim.
1: Para testar, não é?
0: Para testar. E comecei a tentar fazer passo a passo, porque isto de falar aos outros, sem nós próprios experimentarmos e sabermos como é, eu só posso dizer coisas boas, porque o que aconteceu na prática foi que as reações começaram a ser muito positivas àquilo que estava a passar, não é?
1: Ou seja, o desafio, o livro, vai desafiando-nos a cada dia ter uma tarefa específica.
0: Exatamente.
1: É. E nós vamos colocando, elas têm até, algumas delas são progressivas, com impacto ao longo dos 40 dias. Portanto, não é nada que tenha a ver com negociação com o outro, é algo que eu vou experimentar eu próprio.
0: Eu próprio.
1: Eu posso adquirir o livro, posso decidir fazer aquele plano, independentemente da outra pessoa. E eu vou pôr aquilo em prática e ver o resultado.
0: Exatamente. Há um princípio, que é sempre para cada dia, há um texto bíblico que acompanha esse Já agora, pessoas religiosas e não religiosas vão tirar o mesmo benefício, porque são princípios que regem a forma como os relacionamentos funcionam, não é? E depois há também no livro um espaço para eu tenho uma tarefa diária, não é? Alguma coisa que eu preciso, um objetivo para aquele dia, e depois eu tenho que fazer uma descrição daquilo que aconteceu, daquilo que... Eu fiz isto tudo em segredo, aliás, como o Caleb, até ser descoberto, não é?
1: Até ser descoberto.
0: Um tempo depois, não é? Depois de já ter completado o desafio. E eu posso pôr aqui alguns dos... todo ele é baseado em pôr na prática aquele texto que nós falamos, no fundo, sobre o amor, não é? Por exemplo, logo na semana 1, os 7 dias têm a ver com o amor é paciente e bondoso. Então, por exemplo, no primeiro dia, não reagir negativamente a alguma provocação, por exemplo. Então, exercer paciência. No dia 2, bondade, fazer algo, algum ato de bondade, alguma gentileza. Bem, aquilo que nós fazemos tem um impacto, certamente, nas pessoas que são alvo destes atos, mas aquilo que eu faço acaba por me influenciar e determinar também aquilo que eu sou. Portanto, é muito bonito porque este processo vai mudando o exterior, mas vai mudando o interior também. Mas em tudo isto há um momento em que eu decido fazer alguma coisa. Eu tenho um plano, eu tenho uma estratégia, não é? Eu estou a cuidar agora com muito afinco de uma pequena horta. E claro que eu tive que ter uma estratégia. Eu primeiro vou limpar, depois eu vou colocar um pouco de composto, eu vou colocar umas plantinhas, depois vou colocar outras numa horta, não é? Então há toda uma metodologia, há todo um processo, há todo um sistema que vai acontecendo.
1: Desculpa interromper-te, mesmo isso implica, em alguns aspectos, uma aprendizagem.
0: Claro.
1: É? Tu tiveste que aprender agora como cuidar da tua hortinha, não é?
0: Claro.
1: Quando nós vamos fazendo esse exercício, muitas vezes nós temos que pensar o que é que eu vou fazer, de que maneira, qual é a forma mais correta de fazer, o que é que o outro gostaria. Eu tenho que fazer um ato de bondade, mas o que é que o outro gostaria que eu fizesse? Este tipo de aprendizagem em si mesmo já é bastante relevante em todo o processo.
0: Claro, e tendo em conta que nós partimos de uma natureza que é egoísta, e que muitas vezes nem sequer sabemos exatamente o que é que devemos fazer, porque estamos, de alguma forma, condicionados pela nossa forma egoísta de ver as coisas, e muitas vezes achamos que estamos a fazer um brilharete, mas na realidade são os nossos próprios interesses que estão em jogo, não é?
1: E portanto... Ou então, em última análise, aquilo que a mim me faria feliz e não aquilo que faria feliz o outro.
0: Exatamente, exatamente. Então, esta... Todo este plano, eu acredito que qualquer casal, independente de estar numa crise ou não, faria bem. Não é o único plano, existem outras estratégias, outros planos, mas este aqui penso que está mesmo muito bom. Iria certamente melhorar substancialmente a qualidade do relacionamento de um casal. Portanto, o segredo... que seria este o quinto segredo, era exatamente este, não deixar as coisas ao acaso, mas ter um plano, ter uma estratégia que inclui algumas coisas, algumas tarefas que eu preciso desempenhar, que eu preciso fazer.
1: Mas, Daniel, desculpa lá interromper-te, é interessante e o magnífico desse plano é que normalmente tendemos a fazer planos que incluam o outro. Olha, vamos fazer aqui um... Para que isto dê certo, eu acho que tu devias agir assim, tu devias agir daquela maneira. Tendemos a implicar o outro como sendo a atitude do outro o determinante do sucesso ou não do relacionamento. E esse plano me diz o que tu podes fazer, o que tu podes mudar, o que tu queres investir. É uma responsabilidade minha. E por isso é que é tão magnífico, porque eu só estou-me a responsabilizar a mim e sou eu o condicionante para o sucesso ou não do relacionamento.
0: Claro. E unindo estes dois segredos e a ilustração que utilizei daquele poema, no fundo é a responsabilização pessoal. É aquilo que eu posso fazer, porque é fácil deitar a culpa, é fácil acusar, é fácil, enfim, a culpa é sempre do outro, não é? Mas o que é que eu posso fazer? E muitas vezes eu acredito que isto é algo em que Deus certamente nos vai ajudar muito, porque no fundo os nossos defeitos de caráter, e quando eu, por exemplo, aconteceu comigo, quando eu fui dia após dia, eu percebi que muitas das tarefas que eu tinha que fazer não eram práticas frequentes. Não
1: eram, ou se calhar até algumas delas pouco agradáveis para nós.
0: Exatamente,
1: não é?
0: Porque isto tudo passa pela bondade, passa pela paciência, passa pela humildade, passa pelo perdão, passa também por... valorizar, por encorajar o próximo. Portanto, é uma estratégia que certamente eu recomendo a todos os nossos ouvintes.
1: Obrigado.
0: E telespectadores.
1: Obrigado, Daniel, mais uma vez. Dizer-lhe que se está tão encantado como eu com estes segredos, fica a saber que ainda há mais segredos para partilhar consigo no próximo programa. Dizer-lhe também... como fizemos no nosso intervalo, que temos este guia de estudo para oferecer, Lar Docelar, totalmente gratuito, um guia de estudo que olha para alguns dos conflitos, atritos que acontecem dentro do casal, propondo algumas soluções ou até mesmo dicas para prevenir que esses mesmos conflitos e atritos possam surgir. É mesmo gratuito, basta enviar-nos um SMS, uma mensagem a dizer Lar Docelar para o 933-93-9291, porque depois seremos nós que entraremos em contacto consigo para saber como quer receber este guia de estudo gratuitamente ou então para o receber gratuitamente através do correio. Hoje trouxemos mais dois segredos, mas no programa anterior partilhámos os três primeiros segredos. 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No próximo programa trazemos mais dois segredos, mas dizer que se quiser também sugerir algum assunto, quem sabe num próximo programa estejamos aqui a falar precisamente da sua sugestão. Marcamos encontro no próximo Ser Família. Até lá, se Deus quiser.
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O governo vai instalar 12 novos radares de velocidade média nas estradas portuguesas. A medida foi anunciada pelo Ministério da Administração Interna, que confirmou também que a proposta do novo Código da Estrada deverá ser entregue ao governo durante o mês de setembro. Além do reforço da fiscalização, está em curso uma transformação digital da Autoridade Nacional de Segurança Rodoviária, que permitirá uma maior articulação com a GNR e a PSP nas áreas de fiscalização, formação e sensibilização. O Executivo está ainda a preparar a nova Estratégia Nacional de Segurança Rodoviária, que tem como meta reduzir para metade o número de vítimas mortais nas estradas até ao ano de 2030. Segundo o Ministro da Administração Interna, Luís Neves, até 6 de julho morreram 250 pessoas em estradas portuguesas, mais 33 do que no mesmo período do ano passado. E pelas praias portuguesas, a Ministra do Ambiente defendeu a colocação de mapas informativos para esclarecer a organização das zonas concessionadas e evitar conflitos relacionados com a instalação de chapéus de sol. Maria da Graça Carvalho explicou que a medida não resulta de uma obrigação legal, mas de uma recomendação apresentada aos municípios com maior afluência de banhistas que acolheram a proposta de forma positiva. Segundo a governante, os mapas vão identificar de forma simples as áreas concessionadas, as zonas destinadas aos chapéus e o espaço de utilização livre, facilitando a orientação dos banhistas e o trabalho das autoridades responsáveis pela fiscalização. E também no dia de hoje, os três feridos que permaneceram internados no Hospital Amadora Sintra na sequência do acidente com um autocarro da Carris Metropolitana no terminal de Igualva Cacém já tiveram alta hospitalar. O acidente que ocorreu no dia de ontem provocou a morte de duas mulheres e fez cerca de 20 feridos. 15 das vítimas foram assistidas no Hospital Amadora Sintra, enquanto outras foram encaminhadas para o Hospital São Francisco Xavier, em Lisboa. A Transportes Metropolitanos de Lisboa lamentou o acidente e garantiu estar a colaborar com as autoridades no apuramento das causas. Também o presidente do município, Marco Almeida, manifestou a solidariedade às famílias das vítimas e assegurou o apoio do município durante os próximos dias. E para lá de Portugal, o presidente dos Estados Unidos, Donald Trump, voltou a criticar a Espanha e afirmou que o país é uma causa perdida, ameaçando cortar relações comerciais por considerar que Madrid não contribui o suficiente para as despesas da NATO. Trump pediu ao secretário do Tesouro norte-americano para avançar com medidas imediatas e afirmou que não quer fazer negócio com Espanha. As declarações surgem depois de o governo espanhol recusar a nova meta da NATO de investir 5% do PIB em defesa. Em resposta, o governo espanhol reagiu com serenidade, garantindo que pretende manter a boa relação com os Estados Unidos. Madrid recorda ainda que os Estados Unidos têm um excedente comercial com Espanha e que os laços económicos entre os dois países continuam a ser benéficos para ambas as partes. E agora direcionada à atualidade noticiosa de Sintra, a Gala do Desporto de Sintra deste ano foi reagendada para o dia 13 de julho às 8 da noite no Centro Cultural Olga Cadaval devido à realização do jogo da Seleção Nacional na data inicialmente prevista. Promovido pela Câmara Municipal, esta iniciativa vai distinguir atletas, treinadores, professores, árbitros e identidades que se destacaram ao longo de 2025. Nesta edição serão homenageadas 401 pessoas, entre as quais 3 campeões do mundo e 6 campeões da Europa, num evento que pretende reconhecer o talento e valorizar o trabalho desenvolvido no desporto do concelho. E direcionado ao dia seguinte, ou seja, no próximo dia 14 de julho, a Câmara Municipal promove rastreios visuais gratuitos na Praia das Maçãs, no seu parque de estacionamento. A iniciativa decorre em parceria com a SLOR Portugal e tem como objetivo reforçar a prevenção e a detecção precoce de problemas de visão. A ação insere-se num projeto de promoção da saúde e bem-estar da população, que ao longo dos anos também tem apoiado famílias em situação de maior vulnerabilidade através da disponibilização gratuita de óculos. E para terminar, a Parques de Sintra lançou um concurso para criar novas identidades gráficas para 3 monumentos históricos do concelho. O desafio abrange o Palácio Nacional da Pena, o Palácio Nacional de Sintra e o Palácio Nacional de Queluz, com o objetivo de valorizar a identidade própria de cada espaço. A iniciativa pretende criar uma imagem mais moderna, consistente e adaptada a vários suportes, como sinalética, materiais institucionais, plataformas digitais e conteúdos para visitantes. As candidaturas decorrem até 8 de julho e destinam-se a estúdios de design, agências e equipas criativas especializadas em identidade visual e branding cultural.

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1: Olá, sou a Ayla, tenho 8 anos de idade e sou de Odivelas. 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
2: Como é que os pinguins da Antártida não congelam no meio daquele gelo todo? Os pinguins imperadores conseguem suportar temperaturas muito negativas devido à camada de gordura que cobre as suas penas exteriores. Essas penas são feitas de queratina, um material que também encontramos nos nossos cabelos e unhas. 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
2: Olá Sara,
3: olá meninos e meninas,
2: estamos de volta para mais uma viagem fantástica.
3: Olá São, olá amiguinhos. Sim, hoje vamos descobrir o que aconteceu a José no Egito. Estás preparada, São?
2: Preparadíssima. E já estamos dentro do avião com os cintos apertados porque
3: vamos voar.
2: Acabamos de aterrar e já estamos no Egito. Dentro de pouco tempo, José também vai chegar aqui.
3: Pois é, no episódio anterior, José foi vendido pelos irmãos e está a caminho deste lugar novo e desconhecido para ele, o Egito. Preparados para saber o que é que vai acontecer com ele?
2: Sim, estou muito curiosa. Conta-nos tudo, Sara.
3: Claro, São. Quando José foi vendido como escravo, partiu com a caravana em direção ao Egito. Durante a viagem, ele olhava para as colinas ao longe, onde sabia que o pai, Jacó, tinha ficado. Isso deixou-o muito triste e ele chorou, sentindo-se só e abandonado. Tinha passado de filho amado a um escravo, um Zé Ninguém.
2: Que tristeza! Deve ter sido muito difícil para José, Sara.
3: Sim, foi muito duro, mas ele lembrou-se das histórias que o seu pai lhe contava sobre Deus. E José decidiu confiar nele. Então ele fez uma oração, entregou-se a Deus e pediu-lhe para o ajudar naquele momento difícil.
2: É bom saber que José decidiu confiar em Deus. Isto mostra-nos como a fé pode ajudar-nos, mesmo nos momentos difíceis.
3: Exatamente, São. E foi com essa confiança em Deus que José decidiu enfrentar os desafios que viriam.
2: Sara, José acabou de chegar ao Egito e parece que aquele homem o quer comprar.
3: Como é que é possível venderem e comprarem pessoas?
2: É verdade, mas José acabou de ser vendido como escravo a Potifar, um oficial do faraó e capitão da guarda.
3: Que mudança de vida, de filho querido a escravo, e agora tem de viver num país com costumes tão diferentes. Deve ser muito difícil para ele.
2: Sim, no Egito, muitos adoravam falsos deuses, mas José manteve-se fiel a Deus. Ele sabia que tinha de ser correto e honesto e recusava tudo o que fosse contra a vontade de Deus.
3: Que exemplo! Mesmo longe da família e num país estranho, José manteve a sua fé em Deus e ele abençoou.
2: Sim, e Potifar, aquele que o tinha comprado, percebeu que José era especial e confiou-lhe todos os cuidados da casa e tudo o que tinha. E tudo o que ele fazia corria bem. E Potifar notou que Deus o estava a abençoar.
3: Que história inspiradora! José mostra-nos como a nossa fé pode ajudar-nos mesmo nos momentos mais difíceis.
2: É verdade, Sara. E esta coragem de José agradava a Deus. O Senhor queria que José fosse um exemplo, fosse uma luz para os egípcios.
3: Sim, ele podia mostrar fé e até a bondade de Deus naquele país.
2: Sim, mas mesmo sendo fiel, José enfrentou um grande desafio.
3: O que aconteceu? A vida de José estava a correr tão bem na casa de Potifar.
2: Sim, sim.
3: Ele era tão fiel e bondoso que Potifar até o considerava como um filho.
2: Sim, é verdade.
3: José estava a aprender muito e tudo parecia estar a correr bem. Conta lá qual é que foi o desafio que ele teve que enfrentar.
2: Eu conto. A mulher de Potifar começou a observar José e tentou convencê-lo a cometer um erro. Mas José recusou e explicou-lhe que não podia trair a confiança de Potifar, o seu marido. E, acima de tudo, não queria pecar contra Deus. Ele sabia que Deus estava sempre a observá-lo.
3: Então, a esposa de Potifar queria que José desobedecesse aos mandamentos de Deus, mas enganou-se. Mesmo que o ameaçassem, José não queria fazer coisas más, nem coisas erradas.
2: Isso mesmo. Ele sabia que Deus estava sempre com ele e isso ainda lhe deu ainda mais força para resistir.
3: Mas a mulher de Potifar continuou a chateá-lo para José fazer coisas erradas.
2: Continuou. Todos os dias ela tentava convencer José, mas ele continuava a recusar. Até que um dia, zangada com a recusa dele, inventou mentiras. Enquanto José estava sozinho na casa, ela tentou segurar pela roupa, mas ele fugiu, deixando a roupa nas mãos dela para não fazer coisas erradas.
3: Grande José, é isso mesmo. Potifar confiou nele. José não o iria trair. Amiguinhos, ele mostrou que é melhor fugir de uma situação má do que cair num erro.
2: Sim, mas quando Potifar chegou a casa, a mulher contou-lhe uma mentira sobre José. Ao ouvir isso, Potifar ficou muito zangado e mandou prender José.
3: Pobre José! Primeiro foi vendido pelos irmãos e agora é preso injustamente. Ele fez o que era certo, mas acabou na prisão por causa de uma mentira.
2: Exato! Apesar de ter feito o que era certo, José foi parar à prisão, mas mesmo lá manteve a sua fé. Lembrem-se, amiguinhos, que mesmo nos momentos mais difíceis, Deus estava com ele.
3: Que história fantástica! Eu mal posso esperar para ouvir o que é que vai acontecer a seguir.
2: Eu também. A história de José ainda não acabou. E Deus parece que tem grandes planos para a sua vida.
3: Não podemos perder o próximo episódio, onde vamos continuar a história de José no Egito. Até lá, amiguinhos, lembrem-se de ser bondosos e de fazer o que é certo, combinado? E agora, São, podes orar para terminar?
2: Claro, querido Deus. Ajuda-nos a ser corajosos como José e a fazer o que é certo e a confiar em ti, mesmo nos momentos difíceis. Obrigado por estares sempre connosco. Abençoa cada menino, cada menina que nos está a escutar. Abençoa os seus queridos papás e toda a sua família. Em nome de Jesus, amém.
3: Que bom ter a certeza que Deus ouve sempre as nossas orações. E agora vamos despedir-nos.
2: Adeus, amiguinhos.
3: Grandes e pequenos.
2: Cheinhos ou magrinhos. Que Deus nos abençoe. Hoje e sempre.
3: E não esqueçam,
2: vamos continuar juntos nesta viagem fantástica. Amiguinhos, gostaríamos de te oferecer uma Bíblia. Se quiseres uma, podes ligar-nos para o número 933-939291. Esperamos a tua chamada. Adeus.
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E foi assim que Deus mostrou seu amor por nós. Deu seu Filho único ao mundo para que pudéssemos ter vida. E o amor é justamente isto. Não fomos nós que amamos a Deus, Ele que nos amou primeiro. E hoje, através de Jesus, nossos pecados foram perdoados. 1 João 4.

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1: Estamos a concluir esta edição especial sobre a história da cidade de Roma, nesta rúbrica de arqueologia da RCS, abordando um dos seus monumentos mais célebres. Ainda hoje, num mundo cheio de arranha-céus, o Coliseu é um monumento imponente. Ele representa a glória do poder imperial romano, mas não deixa de ser, simultaneamente, um local de triste memória pela crueldade que albergou no seu interior. Vivendo num período de paz, após o governo de Augusto, as cidades do Império rapidamente se dedicaram ao deleite proporcionado pelo entretenimento, construindo teatros e anfiteatros. Nos teatros, divulgava-se a arte dramática e a tragédia grega. E nos anfiteatros assistia-se a jogos violentos. Nos primeiros anos do período imperial, havia mais de 200 anfiteatros por todo o Império, sendo um dos símbolos por excelência da cultura e do urbanismo clássico. Roma, todavia, carecia de uma estrutura digna e apropriada para a realização deste tipo de espetáculo que fosse o maior e mais grandioso de todos, cujas dimensões eram colossais à medida da metrópole, dando origem à alcunha de Coliseu, que lhe foi conferida apenas em época medieval. Este monumental edifício tinha capacidade para acomodar aproximadamente entre 50 e 65 mil espectadores. O Amphitheatrum Flavium, como era designado no início, assumiu de resto um significado político de destaque no cenário histórico em que emergiu, quando o imperador Vespasiano e os seus herdeiros, pertencentes à dinastia Flaviana, ascenderam ao poder após a profunda anarquia governamental que ocorreu com o suicídio de Nero. No seguimento do catastrófico incêndio que assolou Roma em 64 d.C., Nero construiu para si a Domus Aurea, ou Casa Dourada, uma residência luxuosa situada no coração da cidade, na qual se destacava um amplo jardim com um grande lago artificial. Ao tomar o poder, Vespasiano decidiu construir este grande recinto de espetáculos como uma medida de apaziguamento das crescentes tensões populares em relação ao governo, exatamente nos terrenos deste enorme e luxuoso palácio, outrora pertencente ao falecido Nero, oferecendo este colossal anfiteatro ao povo de Roma. Mas o Coliseu era, na verdade, um projeto de vaidade política, alimentado pela necessidade desta nova dinastia imperatorial mostrar o poder e esplendor de Roma. Julga-se que o Coliseu foi construído até com a riqueza proveniente do saque dos tesouros de Jerusalém após a Primeira Guerra Judaico-Romana, tendo muitos judeus sido colocados como escravos a trabalhar no Coliseu. O monumento levou 10 anos a ser construído, tendo sido inaugurado apenas no ano 80 d.C. pelo seu filho Tito, depois de Vespasiano falecer. A festa de inauguração do Coliseu durou 100 dias seguidos. Dada a escala do edifício, ele até foi construído muito rapidamente e de forma notável. Por ter sido erguido num vale, onde antes havia um lago, teve de sofrer uma enorme planificação prévia, com a abertura de drenos sob os alicerces da estrutura para impedir a acumulação de água que fluía das colinas circundantes. Com suas imponentes dimensões de 189 metros de comprimento e 156 metros de largura, ocupando uma área total de 24 mil metros quadrados, o Coliseu era uma maravilha da engenharia e um triunfo dos arcos e abóbadas construídos com tijolo e cimento. Esta técnica inovadora permitiu aos arquitetos romanos criar vãos muito maiores, mantendo um equilíbrio robusto entre as pressões envolvidas. O intrincado labirinto de arcos, passagens, escadarias no interior do edifício possibilitava que milhares de espectadores entrassem e assistissem aos espetáculos em questão de minutos. Durante o apogeu do Império, os jogos tornaram-se incrivelmente populares entre o público romano, ocorrendo cerca de 10 a 12 vezes por ano e sendo financiados sempre pelo Imperador. A assistência era meticulosamente distribuída pelas arquibancadas, de acordo com o seu status social e económico. O primeiro nível, mais próximo da arena e com melhor vista, era reservado ao imperador, aos membros senatoriais e às altas patentes do exército. O segundo escalão era destinado à aristocracia. O terceiro nível abarcava todos os cidadãos comuns. E o quarto nível era reservado para escravos e mulheres. As entradas e as escadas foram organizadas para manter estas diferentes classes bem separadas, com a ajuda de divisórias de mármore e de ferro. Por exemplo, a secção superior do Coliseu, a dos escravos, estava separada por uma parede de 5 metros de altura. Com exceção das primeiras filas, os espectadores assistiam geralmente ao espetáculo bastante apertados. Para proporcionar sombra, uma gigantesca cobertura era estendida sob o anfiteatro e o nível mais alto, que abrigava a classe social mais modesta, até recebia a melhor sombra, o que era uma regalia não intencional para os mais oprimidos da sociedade. A generosidade ostentada durante os jogos também era notável, pois os espectadores eram agraciados com lanches e vinho gratuitos, enquanto nos momentos de intenso calor eram refrescados com água perfumada. Tais atos serviam para cativar o povo e manter a sua lealdade, com o qual a autoridade imperial dava um exemplo marcante da sua política de pão e circo, mantendo o povo satisfeito e complacente no meio dos desafios socioeconómicos do seu tempo. Por trás daquelas filas de arcos e colunas do Coliseu, os romanos mataram, durante séculos, milhares de animais, desde os célebres leões, leopardos e tigres, mas também ursos, elefantes, zebras, rinocerontes, girafas, hienas e hipopótamos. Esses animais exóticos eram trazidos dos confins do mundo para a cidade, não só para o entretenimento, mas também como uma exibição do alcance imperial de Roma. Eles eram mantidos em gaiolas subterrâneas e, por meio de um mecanismo hidráulico operado por grupos de escravos, puxavam e içavam esses pesados animais do porão, permitindo que saltassem dramaticamente para os combates. Para além dos espetáculos sangrentos de caça, no anfiteatro romano decorriam execuções a sangue frio de criminosos e lutas entre gladiadores, que eram as principais atrações, e eram vistos pelo público como símbolos de honra e bravura. Esses guerreiros, frequentemente armados e protegidos de diferentes maneiras, travavam combates entre si, muitas vezes com desfechos fatais. Estima-se que a arena testemunhou a morte de mais de 50 mil indivíduos em nome do puro entretenimento público. Durante os intervalos do almoço, os condenados à morte e os escravos desobedientes eram jogados na arena para serem devorados pelos animais selvagens e eram mortos por desporto. Mas a maioria suicidava-se antes de chegar à arena para escapar ao confronto com os animais. Quando o público abandonava o Coliseu, depois de assistir aos combates e caçadas de animais, o ar estava permeado de sangue e suor. Uma das repercussões do incêndio de 64 d.C. foi a culpabilização dos cristãos por parte do imperador Nero. Ele percebeu que a utilização de cristãos na arena, entregues às feras, poderia servir como mais uma forma de entretenimento público, evidenciando a decadência moral e crueldade inerentes a estes espetáculos. Esta prática perdurou ao longo de vários séculos, transmitindo a ideia de que o poder de Roma e dos seus deuses era superior ao dos cristãos, além de reforçar a preeminência da religião romana tradicional como a única aceitável, desencorajando a conversão ao cristianismo. Somente após a promulgação do Edito de Milão em 313 d.C. por Constantino e Licínio, é que a liberdade religiosa foi assegurada aos cristãos, encerrando oficialmente a perseguição religiosa. E os jogos mais tarde deixaram de se realizar com a chegada da ideologia cristã, quando as pessoas se solidarizaram com o sofrimento dos outros. O último combate de gladiadores registado foi em 435 d.C. e os jogos foram abolidos pelo imperador Valentiniano III após a adoção do cristianismo como igreja oficial do Império Romano. Com a queda de Roma em 476 d.C., o Coliseu foi praticamente abandonado, convertendo-se ao longo do tempo em local de culto e cemitério de mártires cristãos que aí haviam perdido a vida. Esta crença popular salvou o Coliseu da destruição total por papas e aristocratas romanos, ansiosos de usar a sua pedra nos seus palácios e igrejas. A Basílica de São Pedro ou a de São João de Latrão e o Palazzo Venezia por exemplo, reutilizaram mármores do Coliseu. No momento da sua conclusão, era uma construção muito diferente do aspecto sombrio que tem hoje e não lhe faz justiça ao seu aspecto real na antiguidade. Provavelmente seria um monumento muito colorido, pois os romanos pintavam todos os edifícios com colunas, frisos, relevos e estátuas, conferindo a essas estruturas uma vivacidade cromática que ecoava a pompa e a grandiosidade do Império. Posteriormente, o Coliseu sofreu incêndios e terremotos e o saque de mármore e grampos de ferro. Como resultado destas catástrofes e do vandalismo, 2/3 do monumento original foram destruídos e o atual Coliseu é apenas uma sombra do seu antigo fulgor, onde ainda hoje a violência que aí se produziu contra homens, mulheres e animais choca a nossa sensibilidade humana. Estamos a concluir esta edição especial dedicada à cidade de Roma e aos primórdios do cristianismo, mas já sabe que poderá sempre voltar a ouvir as crónicas do Gravado na Pedra no arquivo do site da RCS. Até à próxima semana!
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1: Uma supergaláxia. Porque assim como os céus são mais altos do que a Terra, assim são os meus caminhos mais altos do que os vossos caminhos e os meus pensamentos mais altos do que os vossos pensamentos. Isaías capítulo 55, versículo 9. Tu sabes que a Terra gira em torno do Sol juntamente com outros planetas e provavelmente também sabes que chamamos ao conjunto do Sol e dos seus planetas o Sistema Solar. Talvez também saibas que há muitos outros sóis, de facto milhões e milhões deles, e que cada um desses sóis pode ter planetas formando outros sistemas solares. As estrelas que vês à noite são esses outros sóis. Não conseguimos ver os planetas que os acompanham. A maioria dos sóis que vês como estrelas faz parte de um gigantesco sistema chamado galáxia. Uma galáxia é um enorme redemoinho de sóis a girar em torno de um centro, tal como a Terra e os outros planetas giram em torno do Sol. Chamamos à nossa galáxia Via Láctea porque os antigos lhe deram esse nome sem saberem o que era. Talvez existam milhões de galáxias no espaço, cada uma com bilhões de estrelas. Bem, talvez já soubesses quase tudo isso, mas quero dar-te algo de novo em que pensar. Cientistas afirmaram recentemente que grupos de galáxias podem viajar juntos num sistema gigantesco que chamamos supergaláxia. Um astrónomo calcula que a nossa Via Láctea faça parte de uma supergaláxia composta por aproximadamente 15 galáxias. Estas 15 galáxias giram em torno de um centro comum. Nós, com a nossa galáxia, viajamos a cerca de 1 milhão e 600 mil quilómetros por hora pelo espaço em torno desse centro. Não posso deixar de imaginar que, algures no meio do universo, esteja o trono de Deus e que talvez todos esses sistemas solares, feixes estelares, Via Lácteas, supergaláxias e talvez até supergaláxias estejam a girar em magnificente esplendor e perfeita ordem em torno desse trono. Só de pensar nestas coisas a minha cabeça gira como um desses sistemas. Não será maravilhoso quando pudermos ouvir o cientista mestre Jesus explicar tudo isto?
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4: Estamos começando mais uma vez pela TV Novo Tempo, seu programa Evidências, na constante busca de fatos que comprovem a veracidade histórica da Bíblia Sagrada. Você já percebeu como uma simples palavra ou frase podem ter significados diferentes e até causar bastante confusão apenas por uma questão de semântica? Foi o que aconteceu com o famoso ator e diretor de cinema Woody Allen. Por causa dessas sutilezas linguísticas em que às vezes até quem é bom de gramática escorrega, o pobre cineasta passou para muitos a ideia de ser um homem sujo. Há tempos atrás, uma das suas mais famosas frases caiu na opinião pública como uma bomba. Ele disse:
5: "Tomar banho é esnobismo."
4: Agora imagine só como ficou a situação em círculos nacionais onde o banho diário é quase uma doutrina cultural. Você sabe, brasileiro não perdoa quem não toma banho todos os dias. Houve até quem comparasse Woody Allen com outro cineasta, o francês Jean-Luc Godard. Dizem os entendidos que ele só tomou banho em 1960, quando rodou o filme Acossado, e só foi tomar o segundo banho quando rodou outro filme em 1966. Bem, se é exagero essa história, eu não sei. Mas pelo menos Woody Allen, este sim, poderia ser redimido se o pessoal entendesse melhor o que ele quis dizer. No original inglês, a expressão de Wood foi to take a bath. Ora, bath é diferente de shower, que é banho de chuveiro. Bath é banho de banheira. O que ele disse é que tomar banho de banheira é algo muito snob. Banho de banheira não é o mesmo que banho de chuveiro. Mas pobre Woody Allen, por causa da semântica, ganhou a fama de sujismundo. Saindo da situação hilária que acabamos de mostrar, podemos dizer que o mesmo risco de má interpretação acontece também com a Bíblia Sagrada. Esse livro, lembremos, embora divino e bastante atual, tem mais de 2000 anos que foi concluído. Isso sem contar que os seus primeiros livros foram escritos há pelo menos 3.400 anos. Ora, se muita coisa muda em 50 anos, imagine em milênios. Só para você ter uma ideia, no tempo dos nossos avós, derramar significava cortar ramas e não entornar um líquido como usamos hoje em dia. Portanto, constitui um grave erro pensar que só porque a Bíblia é a palavra de Deus, ela pode ser lida prontamente sem nenhum tipo de estudo que envolva a sua cultura, os seus costumes e as suas línguas originais. O que não significa, é claro, que Deus não revele verdades a pessoas simples. Uma coisa não anula a outra. Deus pode mostrar verdades a qualquer pessoa, mas em situações ideais, devemos lançar mão dos recursos que possuímos para evitar imprecisões na leitura. E isto se torna muito sério quando estamos falando da palavra de Deus. E além de sério, isso se torna muito mais grave quando estamos falando de pastores ou ministros religiosos de qualquer denominação que seja. Mesmo os estudantes de teologia ou padres e pastores recém-formados deveriam estar atentos para isso. Em 1903, a autora americana Ellen White escreveu um artigo para os estudantes do Seminário Adventista de Barrel Creek, que ainda é muito atual em seu conteúdo. Veja o que ela disse.
6: Que o ministro jovem lute com os difíceis problemas que se encontram na palavra de Deus, e seu intelecto todo se despertará. À medida que estuda diligentemente as grandes verdades que se acham nas Escrituras, será habilitado a pregar sermões que encerram uma mensagem direta, definida, e ajudarão os ouvintes a escolherem um caminho certo. O ministro que se arrisca a ensinar a verdade possuindo leves noções da palavra de Deus, ofende o Espírito Santo.
4: Palavras fortes, não é mesmo? Por isso que resolvemos citá-las para você. Sendo assim, vamos no programa de hoje dar alguns exemplos de como o conhecimento da antiga cultura do Oriente Médio, bem como do grego e do hebraico, ajuda na compreensão de muitas passagens que se encontram na Bíblia Sagrada. Vamos começar pelo grego e ver como ele pode ajudar a resolver algumas aparentes contradições do livro inspirado. No livro de Atos, capítulo 9, temos a história de como Paulo, ofuscado por uma luz divina que o cegara, caiu de seu cavalo enquanto seguia para a cidade de Damasco. Paulo, naquele episódio, estava perseguindo os cristãos e nutria a intenção até mesmo de matá-los, se preciso fosse. Foi aí que Jesus lhe apareceu no caminho e, em virtude desta visão majestosa, Paulo se converte e se torna um seguidor de Jesus Cristo. Pois bem, Atos 9, verso 7, relembra a cena e diz que os companheiros de Paulo ouviram a voz, mas não compreenderam o que era dito. Já em Atos, capítulo 22, verso 9, dependendo da versão que você tiver em mãos, é dito que os companheiros de Paulo não ouviram a voz. Isto é uma contradição. Como entender isso? Ora, o verbo em grego é akouo, que significa tanto ouvir um som como compreender mentalmente o que se diz. Em Atos 9, os companheiros de Paulo ouvem a voz, mas não compreendem o que é dito. Já em Atos 22, a palavra voz aparece no acusativo, significando que eles a ouviram, mas não a ponto de entenderem o que era dito. Em algumas versões mais modernas, compreendendo esta peculiaridade da língua grega, os tradutores rearranjaram o texto de modo a captar melhor o sentido original, desfazendo deste modo a aparente contradição da Bíblia. Agora veja mais esta estranha passagem das Escrituras que aparece no Salmo 119, verso 83.
7: Já me assemelho a um odre na fumaça, contudo não me esqueço dos teus decretos.
4: E então? Se alguém lesse esse texto para você e perguntasse o que ele quer dizer, o que você responderia? Bem, primeiramente, o que é um odre? Muitos acham que o odre seria um vaso de barro ou coisa parecida, mas não é isso. Eu quero mostrar para você nesse programa o que é um odre. Eu tenho justamente aqui em minhas mãos um odre. Ele veio do Egito e foi muito usado por beduínos que vivem próximos ao Monte Sinai. Como você pode ver, ele é feito de pele de animal e servia para colocar água ou vinho. Eles geralmente usavam uma cabra ou meia cabra, como neste caso. O que eles faziam é o seguinte: eles geralmente degolavam a cabeça do animal, tiravam aqui todas as suas entranhas, depois curtiam o couro, aí costuravam as patas de modo a torná-lo uma bolsa hermeticamente fechada e estava pronto para o seu uso. O couro ajuda a manter o líquido numa temperatura agradável, como se tivesse quase dentro de uma geladeira, uma temperatura que seria impossível num deserto que pode chegar a mais de 40 graus na sombra. Além disso, o fato de ser de couro e não de argila facilita o transporte, pois não corre o risco de se quebrar, como acontece com os vasos. E assim, se quebrasse, perderia o precioso líquido do deserto, que você sabe, é a água. Mas havia uma situação para a qual os homens do deserto deveriam estar atentos. É que o odre pode e fica velho. Jesus, certa vez, usando um odre como elemento pedagógico, ensinou: não se põe vinho novo em odres velhos. Do contrário, rompem-se os odres, derrama-se o vinho e os odres se perdem. Mas põe-se vinho novo em odres novos e ambos se conservarão. Mateus capítulo 9, verso 17. Ora, o vinho novo que Jesus fez referência é o vinho não fermentado. E quando você coloca um vinho não fermentado dentro do odre, em pouco tempo ele vai começar o processo de fermentação e criará gases que o expandirão. Mas nesse caso não tem problema, porque o couro se estica e tudo fica bem. Agora, quando o odre, como este aqui, já está bem velho, o couro perde a sua elasticidade. E aí então, o vinho novo, se colocado dentro dele, ao expandir pela fermentação, vai fazer com que o couro rasgue e o sujeito perderá tanto o vinho quanto o odre que possuía. O significado disso, segundo a interpretação de alguns teólogos, é que a mensagem de Jesus deveria chegar como um vinho novo. E muitas vezes ela chegava como um vinho novo, mas infelizmente para as engessadas tradições dos fariseus. E assim sendo, a mensagem nova de Cristo provocava uma grande ruptura de conceitos, de ideias, de pensamentos no judaísmo. Uma aplicação disto para hoje seria a de que, se você não tiver uma mente aberta, uma mente renovada, jamais poderá entender as coisas do Espírito Santo, pois a Bíblia, pode acreditar, é em muitas instâncias uma complexa quebra de paradigmas. Imagine só, um livro que pede para você não odiar, não adulterar, não buscar em primeiro lugar o seu próprio interesse, um livro que lhe pede para renunciar o eu e entregar a sua vida a Deus, algo, convenhamos, completamente na contramão de muitos slogans atuais. Noutras palavras, devemos ter, acima de tudo, uma mente aberta. Mas cuidado, não tão aberta a ponto do cérebro cair para fora dela. Ah, e quanto ao texto do Salmo, já me assemelha um odre na fumaça, você se lembra? O que significa aquilo? Um odre na fumaça, mas não me esqueço dos teus decretos. Ora, agora que já sabemos o que é um odre e para que ele servia, podemos então entender melhor o texto bíblico. Nos tempos mais antigos, era comum que muitos povos dormissem em tendas como esta que você vê em seu vídeo. Aliás, até hoje, beduínos e nômades do deserto ainda conservam alguns desses costumes milenares de moradia e adaptação ao deserto do Oriente Médio. Para espantar moscas, vespas e animais peçonhentos, eles costumam acender fogo perto da tenda ou às vezes até mesmo dentro dela, por mais perigoso que isso seja. O fogo também serve para aquecê-los durante o inverno. Agora imagine essa situação. Nesse contexto, odres velhos eram pendurados no teto da tenda ou do lado de fora dela para servirem de remendo. Como não servem para colocar líquido, eles são eventualmente cortados e o seu couro é usado para consertar sandálias ou tapar algum buraco da própria tenda. Então, pendurados ali, os velhos odres são praticamente esquecidos e ficam o tempo todo recebendo a fumaça da fogueira. Agora o sentido ficou mais claro. Esta é a sina de um odre velho e sem serventia. Terminar os seus dias recebendo fumaça de fogueira. Portanto, o salmista, que já deveria estar idoso quando escreveu esse salmo, se assemelhava a um odre na fumaça, isto é, um odre velho. Mas o seu arremate é que faz toda a diferença. Ele disse: ainda que eu seja um dia esquecido pelas pessoas, eu continuarei sendo fiel a Deus. Muito bonito e eticamente muito profundo. Em Isaías capítulo 15, versículos 1 e 2, temos outra passagem confusa para a nossa cultura se não observarmos o contexto da época. Aqui em Isaías é dito o seguinte:
7: numa noite foi assolada Kir de Moabe, e ela está destruída. Sobe-se ao templo e aos altos para chorar, lamenta Moabe. Todas as cabeças se tornam calvas e toda a barba é raspada.
4: Pelo que se pode perceber, aqui fala de uma importante cidade de Moabe chamada Kir, que tinha a sua destruição anunciada pelo profeta. Então, ele fala de choro, lamento, e diz que todas as cabeças se fizeram calvas, isto é, carecas, e toda a barba foi raspada. Ora, em nossa sociedade, não há problema algum em ver um homem careca e sem barba. Aliás, pelo contrário, dependendo da situação, barba e cabelos fartos podem ser sinônimos de desleixo e falta de higiene. Mas no tempo de Isaías, não era assim. Fazer a barba ou raspar o cabelo não era um ato rotineiro, mas um símbolo de profunda depressão. Veja esses nobres da Pérsia. Perceba como são barbados e de cabelo farto. O mesmo padrão se repete no busto do rei da Assíria e também nesta antiga estátua do deus Hermes. Repare os cabelos em forma de trança. Aliás, de acordo com um outro episódio descrito em 2 Reis, capítulo 2, versos 23 a 25, envolvendo nesse caso o profeta Eliseu e algumas crianças, perceba que eles zombavam do profeta por ele ser calvo. Notamos então que não ter barbas ou cabelos era, naquele tempo, motivo de zombaria e deboche coletivo. A mesma atitude encontramos nas comédias gregas de Aristófanes, que viveu no 5º século antes de Cristo. Nos tempos antigos, portanto, cabelo farto e barba longa eram sinal de dignidade e muito respeito social. Agora, é claro que havia exceções. Esta questão poderia variar de povo para povo, de tempo para tempo. Os egípcios, por exemplo, preferiam manter-se depilados no rosto e no corpo inteiro. Essa imagem de um escravo nos dá uma ideia. Note que ele não tem barbas e certamente era careca, por isso usa essa touca ou, em alguns casos, uma peruca. Viu como era uma cultura diferente no caso dos egípcios? O mesmo valia também para o faraó. Salvo o fato de que, neste caso, quando ele estava em ofícios reais, não abria mão de usar um cavanhaque postiço como este que você vê aqui nesta estatueta

0: tempos do Novo Testamento, Paulo escreveu que seria uma desonra para um homem ter cabeleira comprida. Isto está em 1 Coríntios capítulo 11, verso 14. Já no Antigo Testamento, personagens como Sansão e Absalão são descritos como símbolo de beleza e perfeição física por causa justamente dos longos cabelos que cada um possuía. Agora, de acordo com o que lemos em 2 Samuel capítulo 10, versos 4 a 5, alguém que corta em público a barba do outro o humilha profundamente. Isto era muito comum em casos de guerra. Noutras situações, porém, a raspagem voluntária da barba poderia ser um sinal de luto, tristeza, como é o caso do profeta Ezequiel, que barbeou-se como símbolo da vindoura destruição de Jerusalém. Com isso em mente, fica mais fácil você entender Isaías capítulo 15, quando fala de pessoas barbeadas e carecas como sinal de desgraça e humilhação coletivas. Existia o caso ainda daquele que fazia o voto de Nazireu, não permitindo que sua barba e seus cabelos fossem sequer aparados até a data do cumprimento ou do término desse voto. Depois disso, esse sujeito que havia feito o voto de Nazireu se depilava, entregava os cabelos e o pelo da barba ao sacerdote como sacrifício para com Deus. Você pode ler isso na Bíblia em Números capítulo 6, versículos 5 a 21. Ah, existe também uma lei no livro de Levítico que diz o seguinte:
1: não cortareis o cabelo em redondo, nem danifiqueis as extremidades da barba. Levítico capítulo 19, verso 27.
0: Muito se tem discutido sobre o significado desses versos e algumas correntes religiosas, talvez por desconhecerem o contexto da época, fizeram deste texto a base para proibir que homens cortem as suas barbas. Mas o sentido original parece ser outro. O contexto parece mostrar vários ritos pagãos praticados pelo povo cananita. Um deles, inclusive, consistia em ferir-se com facas para expressar sentimento de luto. Deus, é claro, queria livrar os hebreus desse tipo de comportamento fanático, por isso proibiu-lhes cortar a barba em rituais pagãos, como faziam seus vizinhos de Canaã. Este é o único motivo do mandamento, e não há ali nada que pareça proibir alguém de outra época ou contexto de usar um barbeador ou retirar pelos de seu rosto. Já diziam os antigos: um texto fora de contexto gera um pretexto. E já que falamos em Canaã, você certamente já leu na Bíblia que aquela seria uma terra onde mana leite e mel, não é isto? Mas ali a Bíblia está fazendo referência ao leite de cabras e não ao leite de vaca, pois as cabras, sim, eram animais mais comuns no ambiente do deserto. E quanto ao mel? Bem, embora eles também conhecessem o mel de abelha, ali refere-se mais propriamente ao mel da tamareira, que é uma árvore muito abundante no país. Aliás, eu trouxe aqui uma tâmara, fruto da tamareira, para mostrar para você. Ela produz um mel muito doce e agradável. Essa fruta e o seu mel eram tão apreciados que chegava a ser um costume dar para uma menina o nome de Tamar, que significa tâmara. Interessante, não é mesmo? A Bíblia mostra pelo menos três mulheres que tinham esse nome de tâmara. Uma seria a nora de Jacó, a outra seria a filha de Davi e a terceira, a filha de Absalão. Vamos terminar os nossos exemplos mostrando um costume egípcio que ilustra muito bem algo também mencionado na Bíblia Sagrada. Aqui você tem a imagem de casamento do faraó Tutancâmon. Note que ele tem um pé descalço e o outro calçado com uma sandália. O mesmo se passa com a princesa, a sua esposa. Ela também tem um pé calçado e o outro descalço. Veja, a Bíblia não prescreve esse rito, mas o pressupõe. Em Rute 4, verso 7, lemos: este era, outrora, o costume em Israel quanto a resgates e permutas. O que queria confirmar qualquer negócio, tirava o calçado e o dava ao seu parceiro. Assim se confirmava um negócio em Israel. O elemento negociado em Rute também era um contrato de casamento, e a cena do rei Tutancâmon ilustra muito bem esta situação de tirar a sandália para firmar um negócio. A Bíblia é um livro fantástico, não é mesmo? Rico em cultura, história, teologia e, acima de tudo, rico em revelar aos homens a vontade de Deus. Eu espero que você tenha apreciado o programa.

0: No programa de hoje, noutra oportunidade, traremos para você novos exemplos da cultura do Antigo Oriente Médio que ilustram as várias passagens da Bíblia Sagrada. Mas o nosso programa está terminando e agora é hora de dizer até logo. Mas na semana que vem nos encontraremos novamente aqui para mais um estudo da Palavra de Deus. E lembre-se, evidências você só tem aqui na TV Novo Tempo, o canal da esperança. Até semana que vem.
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1: Olá! Hoje falaremos das crianças dos nossos dias. Não há dúvida que as crianças são hoje mais protegidas e também mais escutadas nas suas opiniões e nos seus interesses. Eu diria que isso é bom. É mesmo muito bom. Importa, no entanto, não cometer exageros que venham a desvirtuar, a comprometer o bom desenvolvimento e até a felicidade da criança que, com tais atitudes, nós pretendemos assegurar. Contribuir para que uma criança seja autónoma é bom. Torná-la egocêntrica é mau. Importa ter isso presente no momento em que uma criança reclama o direito a cumprir a sua própria vontade. Será essa exigência uma prova de autonomia ou de egocentrismo? É mesmo muito importante discerni-lo. A leitura que faço, ainda que assente mais nas minhas observações do que em estudos empíricos, é que, à luz do reconhecimento de uma suposta autonomia dos seus filhos, alguns pais acabam efetivamente por se submeter às suas vontades. Por exemplo, acedem à escolha de um calçado para levar para a escola, mesmo tratando-se dos sapatos novos e sendo aquele o dia da educação física. Ou que levam aquela camisola do seu clube preferido de manga curta quando o dia está extremamente frio. Justificam-no com a necessidade de respeitar a sua opinião e de evitar que eles vão tristes para a escola. De igual forma, permitem que os filhos determinem o tempo e os conteúdos que visualizam na internet. Afinal, já estão tão crescidinhos. Há que lhes dar autonomia. Porém, todos os dias os levam à entrada da escola de mão dada, ainda que tenham estacionado o carro a apenas 15 metros e levando a sua própria mochila. É que ainda são pequeninos. E o que dizer dos argumentos que esta pequena gente dita tão crescida apresenta? E da miríade de explicações que elas reclamam. Saber o porquê da regra que o pai estabeleceu ou da ordem que a mãe deu pode ser importante para a criança, sem dúvida. Mas conseguem os pais discernir quando esses porquês deixam de ser a procura de um fundamento, de uma razão, e passam a ser pretextos para adiar o cumprimento de um qualquer dever, se não mesmo uma maneira de pôr em causa a autoridade dos pais? Colocar um ponto final não deve estar dependente dos limites da paciência. E eu pergunto, isso é fácil? Não. Mas quem disse que educar é coisa simples? Voltaremos a encontrar-nos. O encontro já está marcado para nova reflexão, já sabe, no próximo ponto e vírgula. Conto consigo. Até lá!
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1: Olá, muito obrigado por estar desse lado em mais um episódio do Diário da Saúde. Eu sou o Marco Figueiredo e hoje vamos falar de um tema que talvez nem se perceba, mas afeta cerca de um terço da população portuguesa: as alergias. Sim, ouviu bem. De acordo com a Sociedade Portuguesa de Alergologia e Imunologia Clínica, estima-se que um em cada três portugueses lida de alguma forma com este problema. Entre as alergias mais frequentes estão a rinite, o eczema, a urticária e as alergias a alimentos ou a medicamentos. Estes problemas podem parecer ligeiros, mas provocam sintomas bem incómodos, como espirros, aumento das secreções nasais, comichão no nariz, tosse, pieira, comichão na pele, olhos vermelhos com comichão e lacrimejo e, o mais grave, a anafilaxia, que é a forma mais grave de doença alérgica e é uma emergência médica, uma vez que se trata de uma reação de hipersensibilidade sistémica grave e potencialmente fatal. As alergias são uma resposta do nosso sistema imunitário que, perante algo que normalmente não causa problemas à maioria das pessoas, reage de forma exagerada. O corpo vê essa substância como uma ameaça e desencadeia uma reação inflamatória com sintomas que podem variar bastante de pessoa para pessoa. As doenças alérgicas atingem todos os grupos etários, desde as crianças até aos idosos, sendo doenças muitas vezes crónicas que afetam vários órgãos e a qualidade de vida. É comum contribuírem para o absentismo escolar e também laboral. A pensar nisso, a Organização Mundial da Saúde e a Organização Mundial de Alergia instituíram o Dia Mundial da Alergia, que se assinala a 8 de julho. Esta data pretende sensibilizar para a importância da prevenção, diagnóstico e tratamento adequado das doenças alérgicas. Aliás, tem-se verificado um aumento significativo nas últimas décadas e isso poderá dever-se, em parte, a mudanças ambientais e do estilo de vida. E atenção, as alergias não têm cura. No entanto, há tratamentos eficazes que ajudam a controlar os sintomas e a melhorar muito a qualidade de vida. Tudo começa com um bom diagnóstico. Se desconfia de alguma alergia, fale com o seu médico ou procure um especialista em imunoalergologia. Existem testes que ajudam a identificar com precisão o que desencadeia as reações e saber exatamente o que deve evitar. Se por acaso sofre de alergias, em especial as sazonais, partilho esta dica prática. Não se esqueça de consultar o Boletim Polínico no site da Sociedade Portuguesa de Alergologia e Imunologia Clínica. Lá vai encontrar informação atualizada sobre a concentração de pólen no ar e os níveis de risco, uma ferramenta preciosa para prevenir aquelas crises desagradáveis. As alergias podem aparecer em qualquer fase da vida e, se não forem tratadas, podem agravar-se. Mas, com conhecimento, prevenção e apoio médico, é possível viver bem. Hoje deixo esta nota de destaque. Estar informado é fundamental para controlar as alergias. Com a prevenção adequada e o acompanhamento médico certo, pode e deve continuar a ter uma vida ativa, tranquila e com toda a qualidade que merece. Por hoje é tudo. Muito obrigado por ter acompanhado este Diário da Saúde. Até ao próximo episódio, onde voltarei com mais uma página dedicada ao bem-estar e à sua saúde. Até lá, fique bem. Se possível, sem muitos espirros ou outros incómodos.
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O governo vai instalar 12 novos radares de velocidade média nas estradas portuguesas. A medida foi anunciada pelo Ministério da Administração Interna, que confirmou também que a proposta do novo Código da Estrada deverá ser entregue ao governo durante o mês de setembro. Além do reforço da fiscalização, está em curso uma transformação digital da Autoridade Nacional de Segurança Rodoviária, que permitirá uma maior articulação com a GNR e a PSP nas áreas de fiscalização, formação e sensibilização. O Executivo está ainda a preparar a nova Estratégia Nacional de Segurança Rodoviária, que tem como meta reduzir para metade o número de vítimas mortais nas estradas até ao ano de 2030. Segundo o Ministro da Administração Interna, Luís Neves, até 6 de julho morreram 250 pessoas em estradas portuguesas, mais 33 do que no mesmo período do ano passado. E pelas praias portuguesas, a Ministra do Ambiente defendeu a colocação de mapas informativos para esclarecer a organização das zonas concessionadas e evitar conflitos relacionados com a instalação de chapéus de sol. Maria da Graça Carvalho explicou que a medida não resulta de uma obrigação legal, mas de uma recomendação apresentada aos municípios com maior afluência de banhistas que acolheram a proposta de forma positiva. Segundo a governante, os mapas vão identificar de forma simples as áreas concessionadas, as zonas destinadas aos chapéus e o espaço de utilização livre, facilitando a orientação dos banhistas e o trabalho das autoridades responsáveis pela fiscalização. E também no dia de hoje, os 3 feridos que permaneceram internados no Hospital Amadora Sintra na sequência do acidente com um autocarro da Carris Metropolitana no terminal de Igualva Cacém já tiveram alta hospitalar. O acidente que ocorreu no dia de ontem provocou a morte de 2 mulheres e fez cerca de 20 feridos. 15 das vítimas foram assistidas no Hospital Amadora Sintra, enquanto outras foram encaminhadas para o Hospital São Francisco Xavier, em Lisboa. A Transportes Metropolitanos de Lisboa lamentou o acidente e garantiu estar a colaborar com as autoridades no apuramento das causas. Também o presidente do município, Marco Almeida, manifestou a solidariedade às famílias das vítimas e assegurou o apoio do município durante os próximos dias. E para lá de Portugal, o presidente dos Estados Unidos, Donald Trump, voltou a criticar a Espanha e afirmou que o país é uma causa perdida, ameaçando cortar relações comerciais por considerar que Madrid não contribui o suficiente para as despesas da NATO. Trump pediu ao secretário do Tesouro norte-americano para avançar com medidas imediatas e afirmou que não quer fazer negócio com Espanha. As declarações surgem depois de o governo espanhol recusar a nova meta da NATO de investir 5% do PIB em defesa. Em resposta, o governo espanhol reagiu com serenidade, garantindo que pretende manter a boa relação com os Estados Unidos. Madrid recorda ainda que os Estados Unidos têm um excedente comercial com Espanha e que os laços económicos entre os dois países continuam a ser benéficos para ambas as partes. E agora direcionada à atualidade noticiosa de Sintra, a Gala do Desporto de Sintra deste ano foi reagendada para o dia 13 de julho às 8 da noite no Centro Cultural Olga Cadaval devido à realização do jogo da Seleção Nacional na data inicialmente prevista. Promovido pela Câmara Municipal, esta iniciativa vai distinguir atletas, treinadores, professores, árbitros e identidades que se destacaram ao longo de 2025. Nesta edição serão homenageadas 401 pessoas, entre as quais 3 campeões do mundo e 6 campeões da Europa, num evento que pretende reconhecer o talento e valorizar o trabalho desenvolvido no desporto do concelho. E direcionado ao dia seguinte, ou seja, no próximo dia 14 de julho, a Câmara Municipal promove rastreios visuais gratuitos na Praia das Maçãs, no seu parque de estacionamento. A iniciativa decorre em parceria com a SLOR Portugal e tem como objetivo reforçar a prevenção e a detecção precoce de problemas de visão. A ação insere-se num projeto de promoção da saúde e bem-estar da população, que ao longo dos anos também tem apoiado famílias em situação de maior vulnerabilidade através da disponibilização gratuita de óculos. E para terminar, a Parques de Sintra lançou um concurso para criar novas identidades gráficas para 3 monumentos históricos do concelho. O desafio abrange o Palácio Nacional da Pena, o Palácio Nacional de Sintra e o Palácio Nacional de Queluz, com o objetivo de valorizar a identidade própria de cada espaço. A iniciativa pretende criar uma imagem mais moderna, consistente e adaptada a vários suportes, como sinalética, materiais institucionais, plataformas digitais e conteúdos para visitantes. As candidaturas decorrem até 8 de julho e destinam-se a estúdios de design, agências e equipas criativas especializadas em identidade visual e branding cultural.

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1: Olá, querido amigo e querida amiga. É com enorme alegria que chegamos até a si para mais um encontro especial no programa O Abraço. Durante os próximos minutos, queremos convidá-lo e convidá-la a colocar de lado as suas preocupações. O cansaço, as inquietações, para juntos entrarmos num ambiente de oração, de reflexão e de comunhão com o nosso bom Deus. Aqui, neste programa, cada palavra procura transmitir esperança. Cada reflexão procura iluminar a caminhada e cada oração procura aproximar-nos mais daquele que é a fonte de todo o amor. Deus, onde quer que estejas, saiba que faz parte desta grande família de fé, a família da Novo Tempo. Por isso, mais uma vez, seja bem-vindo e seja bem-vinda ao nosso programa. A Novo Tempo tem muita coisa para oferecer. Possivelmente ainda não tem este guia de estudo, esta revista especial, esse número especial, que aborda alguns temas doutrinais. O que é que realmente a Bíblia nos fala sobre a morte? Para onde vamos quando morremos? Alguma esperança na morte? A morte é o fim? Se há uma esperança, o que é que ela nos diz? Diz muita coisa. Os sinais da volta de Jesus. Num mundo com tantos problemas, com tantas notícias que nos trazem, talvez que nos colocam alguns, nos pregam alguns sustos, algum temor, alguma ansiedade. Será que Jesus está mesmo a voltar? Que sinais é que nos fala da segunda vinda de Jesus, a volta de Jesus? Também nos fala sobre a lei de Deus. Será que ela foi abolida ou não? A relação que há entre Cristo e a sua lei, a questão do sábado, são perguntas que podemos fazer e que a Bíblia responde. E este guia de estudo é simplesmente uma orientação para aprofundarmos no conhecimento da palavra de Deus. 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É a nossa música. E já memorizamos assim o nosso número. Sempre poderás fazer e teremos o maior prazer, o maior gosto de fazer chegar até suas mãos esta linda e preciosa revista. Tá bom? Muito bem. Mas este programa é também um momento em que recebemos também o abraço de Deus. Nós nos comunicamos com o Senhor através da oração e nós iremos orar. Há muitos pedidos que chegaram até aqui, até nós. E esses pedidos chegaram-nos de três formas. Seja através do número 933-93-9291 ou também através do site orar.novotempo.pt ou através do QR Code, pode puxar o seu telemóvel. Ok? E através do QR Code vai aparecer uma página, um formulário. Nesse formulário poderá preencher e poderá colocar aí o seu pedido de oração ou mesmo o seu agradecimento de oração, porque Deus certeza que ouve e responde às orações de seus filhos. E se tiveres algum motivo de gratidão a Deus, e por que não partilhar também conosco? E poderás fazer através desses três métodos. Nós não podemos colocar todos os pedidos aqui, porque já são dezenas, desde que começamos nossos programas, diariamente chegam-nos muitos pedidos de oração. E claro que nós teremos que selecionar alguns, acabam realmente por representar todos os outros também, mas esses não são esquecidos. Esses pedidos são colocados nas mãos dos guerreiros da oração. A Novo Tempo tem um grupo chamado os Guerreiros de Oração. E eles oram por cada pedido que chega até as nossas mãos. E Deus tem o maior prazer em ouvir e poder responder também. De que mesmo se o seu nome não aparecer aqui neste quadro, nesse altar, não significa que nós não oramos por si. Bem pelo contrário. Continuamos a orar também. E vamos orar sempre. Tá bom? Daqui nós temos aqui 5 nomes. Vamos começar pelo Carlos Paulino. Ok? O Carlos Paulino faz apenas um pedido muito especial. Ele diz, por favor, orem por mim. Prezado Carlos, que Deus o abençoe. Vamos orar por si. Seja quais forem os desafios, o Senhor conhece. Deus conhece. Que Deus possa ir ao encontro dos teus desejos também. Vamos também colocar aqui, vamos colocar o nome do Carlos Paulino, amigo Paulo, Carlos Paulino, no nosso quadro de oração. Também temos o nosso amigo Ebenezer. Até aqui nos ajudou o Senhor. É o que significa Ebenezer. Ele pede pelo pai que está internado. Oh, não é fácil, Ebenezer. Mas vamos pedir ao Senhor também para que Deus possa dar sabedoria aos médicos, que Deus possa abençoar também a medicação que também que ele está a fazer, para que rapidamente o seu pai possa recuperar. Esse é o nosso desejo. Mas vamos deixá-lo nas mãos de Deus. Tá bom? Deus estará com seu pai. E diga ao seu pai que está internado no hospital que nós aqui, a família Novo Tempo, está a orar por ele. Que Deus o abençoe grandemente. Tanto para si, como para o seu pai também que está no hospital. Vamos colocar também o nome do Ebenezer aqui no nosso quadro. No nosso altar. Também vamos orar pela dona Dulce Lopes. A Dulce Lopes pede uma oração muito especial pelos seus filhos e pela sua fé. Jesus um dia disse, olha, se pelo menos tiverem uma fé do tamanho de um grão de mostarda, por mais pequenina que ela seja, Deus vê e Deus pode trabalhar com esta fé pequenininha que tens. Que Deus a possa abençoar. Que Deus também possa abençoar grandemente os seus filhos. E a melhor forma de poder fazer com que essa fé cresça. A fé não vem simplesmente pelo ouvir, mas pelo estudo da sua palavra também. Então, lê a Bíblia. Procura esta relação com o Senhor. Procure fazer a vontade dele. E a sua fé diariamente vai crescer. Que Deus abençoe, tá bom? Vamos também colocar aqui o nome da nossa amiga Dulce Lopes no nosso altar. Também temos mais um pedido da dona Lucília. A dona Lucília também ora, pede para que possamos orar pelos seus filhos por sabedoria de Deus na sua vida. Que Deus possa dar sabedoria para que ela possa fazer as melhores escolhas. E a melhor escolha está do lado do Senhor Jesus. Faça do seu Jesus o seu melhor amigo, o seu companheiro. E Deus vai lhe dar aquela sabedoria que tanto precisa. E também uma bênção muito especial para os seus filhos. Que Deus realmente a possa abençoar grandemente. E por último também, aqui vamos colocar o nome da nossa amiga Lucília. E também vamos orar também pelo amigo Domingos. O amigo Domingos também pede a Deus, nos pede a nós para que possamos orar pela sua saúde. Que Deus possa restabelecer, que Deus possa dar a saúde que ele tanto precisa. Esses são os pedidos de oração que nós temos nesse nosso programa. Mas isso também é apenas um reflexo, apenas uma pequena amostra dos vários pedidos que chegaram até nós. Vou lhe convidar para podermos orar por esses pedidos que foram aqui feitos. Tá bom? Pode juntar a sua família. Pode dar as mãos, se não estiver sozinho. E vamos orar ao Senhor. Bom e amado Pai que habita nos altos céus,

0: completamente dependentes de Ti. Voltamos, Senhor, a colocar os pedidos que foram mencionados aqui, dos quais nós lemos, de filhos e filhas que pedem socorro e que necessitam de orientação, necessitam de ajuda. Por isso, mandamos o Pai, colocamos todos esses pedidos, mais uma vez, no Teu altar. Para que o Senhor, no Seu devido tempo, possa dar a devida resposta. Te pedimos, bondoso Pai, também uma bênção muito especial por todos os outros pedidos que não foram mencionados aqui esta tarde, mas que temos em nossas mãos, que estão nas mãos dos guerreiros de oração, dos quais também intercedemos diariamente por eles. Oh, bondoso Pai, és um Deus fantástico e nós Te louvamos e nós Te agradecemos e ajuda-nos a sabermos esperar em Ti, que a nossa fé possa crescer cada dia. À medida que vamos estudando, à medida que vamos nos relacionando consigo, a nossa fé vai crescer também. Por isso, Te suplicamos que nos ajudes. Já separamos diariamente um momento, alguns minutos, para podermos dedicar ao estudo da Tua Palavra, para que a nossa fé possa crescer. Fica, Senhor, conosco, dá-nos a Tua paz, dá-nos a Tua bênção, em nome e por amor de Jesus. Amém. Amigo e amiga, pode sempre enviar o seu pedido de oração através do número 933-93-9291 e será com um grande prazer que nós iremos receber. Outra vez, através do site orar.novotempo.pt ou através do QR Code, para aparecer aquela folhinha para que possa preencher. E assim os pedidos chegam até nós e nós iremos orar por si. Desde já, vamos passar logo para o nosso intervalo. Vai ser muito curtinho. Estaremos novamente juntos aqui, agora para ouvirmos a voz de Deus através da Sua Palavra. Que Deus abençoe e até já.
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0: Bem-vindo à nossa segunda parte. O clamor que moveu o coração de Jesus. Essa nossa reflexão vai basear-se no livro de Lucas, o capítulo 18, ok? Lucas, o capítulo 18, o versículo 35 até ao versículo 43. Há momentos na vida em que tudo parece escuro. Não porque o sol deixou de brilhar, mas porque perdemos a capacidade de enxergar, de ver ou vislumbrar a esperança. Há pessoas que vêm com os olhos, mas não conseguem ver o propósito para viver. Conseguem distinguir os rostos, mas não conseguem discernir o caminho que Deus tem para elas. Jesus, ao aproximar-se de Jericó, ele encontra um homem cuja vida estava marcada pela escuridão. A Bíblia nos diz que ele era cego. E Marcos até nos diz o nome. Ele chamava-se Bartimeu. Ele dependia da compaixão dos outros para sobreviver. Todos os dias ele sentava-se à beira do caminho, à beira da estrada, apenas ouvia as pessoas, os passos das pessoas que seguiam o seu caminho enquanto ele permanecia parado. Para a sociedade, ele era apenas mais um mendigo. Para muitos, era alguém sem importância.

0: Mas para Jesus, era uma alma. Era uma alma preciosa. E o texto começa a nos mostrar um homem que não escondia a sua condição. O versículo 35 nos diz: E aconteceu que, chegando ele perto de Jericó, estava um cego assentado junto do caminho, mendigando. Este homem era cego, dependente e era mendigo. Muitas vezes, o maior obstáculo para o milagre não é o problema, mas a negação do problema. O cego não fingiu estar bem. Vivemos numa geração que aprende a esconder as suas feridas, casamentos em crise, mas aparentam felicidade nas redes sociais. Jovens lutam contra a ansiedade em silêncio. O primeiro passo para a transformação é reconhecer a necessidade. Deus não pode curar aquilo que insistimos em esconder. Aqueles que admitem a sua necessidade estão mais perto do milagre do que aqueles que fingem autossuficiência. E o cego aproveitou realmente a oportunidade quando Jesus passou. E quando ouviu a multidão, ele perguntou o que estava a acontecer. E disseram-lhe: É Jesus, Jesus o Nazareno. Ele está a passar. Imediatamente ele começou a gritar, começou a clamar: Jesus, Jesus, filho de Davi, tem misericórdia de mim. Também o Carlos Paulino, o Ebenezer, a Dulce Lopes, a Lucília, o Domingos, clamam por ti. Clamam a Jesus com seus pedidos de oração. O cego compreendeu que aquela podia ser a sua única oportunidade. Existem momentos especiais em que Deus fala conosco, através de um sermão, através de uma provação, através de uma oração respondida, através da leitura da Bíblia. E muitas pessoas sentem o Espírito Santo a falar ao coração e pensam: um dia vou mudar. Mais tarde, quando tiver tempo, vou entregar a minha vida ao Senhor Jesus. Depois resolvo isso. Mas o cego não adiou. Quando Jesus passou, ele clamou. Ele clamou. A oportunidade ignorada hoje pode não voltar amanhã da mesma forma. O cego não deixou que a multidão o silenciasse. O texto diz que muitos respondiam para que, ou repreendiam realmente para que ele se calasse. E quanto mais diziam para se calar, mais ele gritava ainda mais. Quanto maior a oposição, maior se tornou o seu clamor. Nunca te esqueças que sempre haverá voz a tentar silenciar a nossa fé. Sempre. Algumas vêm de fora, de amigos, que talvez ridicularizam a fé. Familiares talvez não entendem a sua decisão por seguir a Jesus, pressões culturais. Outras vêm de dentro. O sentimento de culpa. Já foste longe demais, Deus já não te ouve. Ou medo, o desânimo, o sentimento de indignidade. Satanás tenta convencer-nos de que não vale a pena clamar. Mas a fé verdadeira continua a orar mesmo quando não vê resultados imediatos. A persistência realmente é uma marca dos que recebem bênçãos de Deus. A fé é o meio pelo qual nos ligamos ao céu. O cego não possuía uma visão física, mas possuía algo mais importante: fé. E Jesus parou por causa de um homem que clamava entre uma multidão inteira. Jesus parou para ouvir a voz de um mendigo. Que cena extraordinária! Aquele que não tinha valor nenhum. Reparem, o rei do universo. O rei do universo interrompe a sua caminhada porque alguém clamava por misericórdia e era um mendigo. Muitas pessoas pensam, talvez Deus tenha coisas mais importantes para fazer. O meu problema é tão pequenino, tão insignificante. Deus talvez não esteja interessado em mim. Mas essa história nos mostra exatamente o contrário. Jesus conhece o seu nome. Jesus conhece a sua dor. Jesus conhece a sua luta. Jesus conhece as suas lágrimas que ninguém vê quando oras. Nós não falamos para um vazio. Nós não oramos no vazio. Nós nos dirigimos a um Deus, ao nosso Salvador. Ele ouve. Jesus fez uma pergunta surpreendente. O que queres que eu te faça? Então o homem estava cego, queria ver. Passa uma pergunta óbvia. O homem era cego, mas Jesus queria que ele expressasse o seu desejo. Até que alguns preferem estar na condição em que estão. Estando cego, talvez, vivendo de esmolas, talvez ganhe mais, não me esforço tanto, estou numa esquina, receber algumas moedas, mas chegar ao final do dia, ao final do mês, talvez consiga ganhar o salário mínimo e me contento em ficar assim. Mas Jesus, ao perguntar-lhe, fez realmente com essa intenção: o que é que este eu te faça? Ele queria realmente ver. Ele queria ver. E Deus deseja realmente que as nossas orações possam ser específicas. Os pedidos foram ser específicos. Muitas orações são vagas. Senhor, abençoa-me. Senhor, ajuda-me. Ok, está bem. Mas Deus precisa sinceridade, objetividade. Se Jesus te perguntasse hoje: o que queres que eu te faça? O que responderias? Restaurar o seu casamento? Libertar-te de um vício? Dar-te paz? Aumentar a sua fé? Curar uma ferida emocional? Que a sua resposta seja semelhante à daquele homem que foi cego. Senhor, que eu veja. Que Deus realmente eu possa abençoar. Que o Senhor eu possa guardar. Que possamos refletir nas palavras deste texto. Que Deus mais uma vez o abençoe. Mais uma vez quero apenas relembrar. Lembrar que nós temos aqui conosco esta revista. Essa revista pode ser sua. Fala aqui de alguns pontos doutrinais. São pertinentes os assuntos que estão aqui nessa revista. E vou simplesmente relembrar alguns dos temas que ela aborda, ok? A justificação pela fé, como é que nós somos justificados, a lei de Deus, Cristo e a lei de Deus, o sábado, o domingo na Bíblia, o que a Bíblia fala sobre a morte, sinais da volta de Jesus, este e muitos outros temas. Por isso vale a pena. A Novo Tempo lhe oferece. Então ligue. Ligue para nós através do número 933-93-9291. E também sempre poderás enviar os seus pedidos de oração. Esses pedidos de oração, os quais nós iremos orar. Ou iremos agradecer também. Os pedidos podem ser feitos, e volto a repetir, através do número 933-93-9291. Ou então, através do site orar.novotempo.pt ou através do QR Code, que aparece no final do seu ecrã. Busque o seu telemóvel. Ainda tens alguns segundos? E podes colocar e podes abrir a página para que possas preencher e mandar o seu pedido de oração. Querido amigo, querida amiga, foi um prazer muito grande estar consigo. Desejo as mais ricas bênçãos de Deus para si e que Deus o abençoe grandemente. Estamos juntos novamente no próximo programa, se Deus quiser. Não se esqueça. Aquele abraço para ti.
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0: Muito calor, já falámos sobre isso. E porquê estar sempre a falar disso nestes dias? É porque, apesar de ser algo que todos nós sentimos, às vezes esquecemos-nos do que devemos ou não devemos fazer para que, ainda assim, no meio do calor, possamos nos manter saudáveis, hidratados, frescos e, ao mesmo tempo, também cuidando da segurança ao nosso redor, nomeadamente minimizando ao máximo o risco de incêndios. Ora então, para falarmos um pouco sobre este tema, o que é que eu posso fazer para me refrescar nestes dias quentes de verão? Que cuidados extra devo ter? Já temos aqui connosco a Lara Prazeres para nos falar sobre este assunto. Olá Lara, muito bem-vinda.
2: Olá Sara, é bom estar aqui e é mesmo muito importante o tema que vamos falar hoje.
0: É verdade. Ainda ontem o nosso Ministro da Administração Interna falava sobre o assunto e disse mesmo explicitamente: não escolham estes dias para fazer sardinhadas nem churrascadas porque é perigoso, não é? Se calhar podemos começar por aí, porque às vezes o tempo também parece convidativo a isso, mas vamos esperar por dias de calor menos intenso. Então, querida Lara, o que é que está em causa, quais são os principais riscos para a saúde e que cuidados devemos ter nestes dias muito quentes?
2: Ok, olha, quando nós pensamos aqui em ondas de calor, assim, extremas, não é? E cada vez nós temos visto ao longo destes anos as extremidades, ou seja, os extremos, em que ou temos muito frio ou temos muito calor. Isto são fenómenos, né, que acontecem e que representam, digamos assim, riscos mesmo para a saúde pública, não só para uma saúde em geral, mas temos que pensar na saúde pública, na nossa comunidade. Quando a temperatura ambiente é muito elevada, o nosso organismo começa por dar alguns sinais de alerta. E um primeiro é que começa a deixar de conseguir regular eficazmente a sua temperatura. E nós precisamos de ter a temperatura regulada para que todas as outras operações que acontecem no nosso organismo aconteçam mesmo de forma mesmo eficaz. E se há um desregular desta temperatura, isto vai aumentar depois o risco de desidratação, isso falamos muito, mas também da exaustão ao calor e do, usa-se um termo que é o golpe do calor, e este golpe de calor é chamado a emergência médica e pode colocar em risco a vida de uma pessoa. E os primeiros sinais é desde a sede intensa, a boca muito, muito, muito seca, assim a saber mesmo a papel, digamos assim, o cansaço, a dor de cabeça, a tontura, câmbrias musculares também, náuseas, e outro sinal de alerta que também acontece é a diminuição da quantidade de urina, da produção de urina. E isto são os primeiros sinais, mas depois, todos estes sinais forem agravando e acontecerem todos ao mesmo tempo, pode também surgir outros sinais ainda mais graves, que é o caso da confusão, da dificuldade em falar, da pele muito quente, quando tocamos e a pele está mesmo muito quente e seca também, a perda de consciência e a temperatura do corpo muito elevada, ou seja, aquela sensação de febre. E depois não podemos esquecer também que existem grupos que são particularmente vulneráveis estas oscilações e este calor extremo. Estamos a falar dos bebés, das crianças, dos idosos, das grávidas, depois pessoas que tenham problemas cardiovasculares, respiratórios, renais, mexe com os sistemas do nosso corpo, também que tenham problemas também de diabetes. E depois existe um grupo de pessoas que que tomam determinados medicamentos também que interferem com a regulação da temperatura corporal e que também estão inseridos nestes grupos de risco. Depois, esquecemos muitas vezes dos trabalhadores, né, que estão expostos ao sol e que têm que continuar a sua rotina laboral, desde a construção civil, desde a manutenção das estradas, e que muitas vezes nos esquecemos deles, e que nesta altura é uma altura mesmo de extremo e que é preciso também ter algum cuidado. Quem pratica exercício físico ao ar livre também deve ter cuidados redobrados. E quando nós falamos neste calor extremo, não é? Não é apenas uma questão de desconforto e para nós, e queria também incluir aqui, eu falei de todos os grupos, falei de alguns grupos laborais específicos, mas também não podemos esquecer dos animais de companhia, dos animais em geral, não é? E que também são também este grupo e que não nos podemos esquecer e temos que pensar que podem ter também consequências graves para a saúde e realmente a prevenção é realmente o fundamental, Sara.
0: Então, porque a prevenção é fundamental, podes aqui deixar também, já deixaste algumas dicas, mas deixar outras medidas práticas que é mesmo importante mantermos, não apenas esporadicamente, mas fazer parte das nossas rotinas nestes dias.
2: Sim, olha, começa sempre, e eu já falei aqui noutros apontamentos aqui da Lifestyle, nós, para as nossas reações bioquímicas acontecerem no organismo, nós precisamos de água e de oxigênio. Portanto, se nós fizermos uma boa hidratação, estamos já a contribuir para que depois as outras funções vão ter que lidar, sim, com o calor, com a temperatura, ambiente, mas o primeiro, a chave, é a água, a boa hidratação. Beber água regularmente ao longo do dia, mesmo quando não têm sede, porque se há sinal de sede, então é sinal que o organismo começou a desidratar. Portanto, hidratar. O que nós estamos a fazer é hidratar também as mucosas e também estamos por dentro. A hidratação é mesmo muito importante e incentivar também as crianças e os idosos a beberem água com frequência. E não esquecer também colocar também água fresca aos animais. A alimentação deve ser leve e a escolha de frutas e legumes frescos que contenham muito água e vão também contribuir para esta hidratação. E estamos a falar da melancia, do melão, da laranja, do pêssego, do tomate, do pepino, da alface e nada melhor do que uma salada, incluindo até frutas e legumes, não esquecendo a proteína. Portanto, nós podemos sempre colocar também um hidrato de carbono e podemos fazer, por exemplo, muito rapidamente uma salada fria com legumes, incluindo algumas frutas que podem também colocar, e depois de ovo, de atum, de massa, portanto, e algo fresco que está temperado apenas com azeite, porque uma das coisas também que não podemos esquecer é nestas alturas, não, deve-se mesmo evitar a comida com gorduras, as comidas pesadas e as bebidas também refrigeradas, açucaradas. O açúcar também vai também contribuir, mas de forma negativa para esta situação. Depois, e acaba também por favorecer bastante a desidratação. Depois, começando por nós, não é? E falando aqui um bocadinho também dos animais de estimação, vamos preparar também o ambiente. E eu trouxe aqui Sara também para falarmos um bocadinho sobre como manter a casa também fresca, ou mesmo não sendo só a casa quem está a trabalhar. E estes exemplos são exemplos muito práticos e que vocês conseguem depois também adaptar, quem nos estiver a ouvir, adaptar também ao vosso contexto de trabalho, e nem todos têm, e é verdade, a possibilidade de estar a trabalhar num sítio refrigerado, com ar-condicionado, com ventoinhas, e portanto é também há certos, certas dicas que eu vou trazer aqui, conselhos que são transversais a todos e que podem adaptar, que é manter as persianas e as cortinas fechadas, ou seja, manter um ambiente mais para o calor não entrar, para a temperatura ambiente não subir, não é? Durante o dia, e abrir as janelas apenas ao início da manhã e durante a noite, pois é nestas alturas que a temperatura exterior é mais baixa, mesmo que esteja um bocadinho a temperatura elevada, não é? Não é nas alturas de mais, do pico, digamos assim, de mais a temperatura seja mais elevada. E sempre que possível, não há ar-condicionado, mas ventoinhas, ventoinhas de forma a equilibrar, porque o que a ventoinha vai fazer e o ar-condicionado, mas principalmente a ventoinha, que é a forma mais barata, né, nesta altura, vai equilibrar e manter os espaços também ventilados e a circulação do ar frio acontece e vai-se dissipando este calor. Depois, no carro, também trouxe aqui o exemplo do carro, que não devemos deixar as crianças idosas ou até animais sozinhos, nem que seja por poucos segundos. Às vezes é só uma entrega ou é só ir buscar algo, mas os segundos, a temperatura no interior do carro pode aumentar muito, muito rapidamente e atingir valores perigosos e não podemos esquecer disso. E quando iniciamos uma viagem, e agora estamos todos, né, também a iniciar aqui a fase do calor, também a fase das férias ou de algum fim de semana mais prolongado, devemos também arejar o automóvel antes de iniciar a viagem e nas deslocações mais longas fazer pausas também para hidratação, para também mexer as pernas, que é importante porque é um dos riscos também, é o inchaço nas articulações e o inchaço no geral, e então tem a ver também com a pressão e com a elevada temperatura, e é importante também fazer estas pausas para minimizar os riscos. Nas rotinas diárias, devemos evitar a exposição solar entre as 11 e as 17. Já está na altura também de, antes de sairmos de casa, colocar protetor solar no corpo, não só na face, mas também no corpo, também ajuda a evitar esta exposição neste período. A roupa ser leve, ser clara, não usar roupas escuras, porque vai também aumentar a temperatura corporal. Os tecidos também respiráveis, e utilizar chapéu, óculos de sol, e ir renovando, não é, este protetor solar, não só à saída de casa, mas também ir renovando. E, no fundo, quem tem animais de estimação, estas saídas, estes passeios serem também realizados a horas mais frescas, não só para quem vai passear, mas também para os animais de companhia, evitando, né, também caminhos sobre pavimentos muito quentes, devido às patinhas, né, para não provocar a queimadura das patinhas. E o importante é estarmos também atentos aos familiares, aos vizinhos e aos amigos mais vulneráveis, esta empatia, este cuidado para com o outro. E basta um telefonema ou até uma visita e para vermos e fazermos a diferença também e podemos aplicar estes conselhos, Sara.
0: E com isto peço-te também, Lara, para nos deixares aqui alguns sinais de alerta que devem ser importantes para agirmos rapidamente. Por exemplo, é normal um dia com mais calor ficarmos com menos energia, um pouco mais cansaço, mas há outras coisas que não são normais. Há alertas que devemos ter em conta para agir rapidamente, não é? Quais são?
2: Sim, olha, quando a pele está realmente muito quente e depois o indivíduo está com uma confusão ou até uma dificuldade em falar, se há um cansaço, mas não é uma sonolência excessiva, a sonolência excessiva é um sinal realmente de risco, o desmaio, as convulsões e a perda de consciência. Estes sim são sinais do sintoma, né, que se fala médico, que é o golpe de calor. E então são sinais de risco e que devemos realmente contactar o médico e também o 112. E também é importante, enquanto aguardamos pela assistência, devemos também levar e tentar levar a pessoa para um local mais fresco e à sombra, retirar o excesso de roupa, de forma a que o corpo possa arrefecer, e levar também água fresca ou panos úmidos, para também ajudar e a minimizar este risco enquanto esperam pela assistência. E que, no fundo, nós estarmos atentos não só a nós, mas também aos outros, também estes pequenos gestos, beber a água regularmente ou adaptar a alimentação, proteger a casa do calor, né, que falámos, evitar a exposição solar nas horas de maior risco, e cuidar também dos animais e estar alerta também, no fundo, acaba por também minimizar estes riscos e passarmos esta fase, que isto é uma fase e que estamos a ver, pronto, apesar de acontecer algumas vezes, está com alguma frequência, é também uma fase. Evitar, como falaste logo no início, estar exposto também a fontes de calor e um churrasco, ou até estar ao ar livre num pátio não, sem chapéu e nas horas de calor também são um fator de risco, e isso é importante ter em conta. E está também na altura de olharmos para nós, não é? Hidratação nesta onda de calor e seguir estes conselhos, cuidarmos também da nossa família e de quem mais precisa, Sara. E é importante, e às vezes basta olhar e estar atento ao nosso redor para podermos ajudar nesta fase tão complicada que é este calor extremo, né, que estamos a viver, Sara.
0: Obrigada, Lara. Um grande beijinho e até para a semana, se Deus quiseres.
2: Até para a semana, Sara. Um beijinho.
0: Que nos possamos manter então frescos e hidratados, cuidando de nós, dos outros e também do ambiente à nossa volta. É isso mesmo. Cuidados importantes nestes dias mais quentes, com temperaturas acima dos 40 graus em Lisboa, acima dos 34 graus em Sintra. O certo é que o aviso vermelho estende-se a 12 distritos.
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1: Estamos de volta para trazer mais um médico de família. Quem está de serviço hoje aqui no consultório da Novo Tempo é mais uma vez a doutora Diana Lascas. Diana, mais uma vez bem-vinda.
2: Obrigada. Muito gosto em trabalhar neste consultório.
1: Muito bom. Diana, hoje escolheste para assunto da nossa conversa de hoje as doenças da tiroide. Muitas vezes as pessoas ouvem falar na tiroide e olham para o hipertiroidismo, só que é muito redutor achar que as doenças da tiroide se reduzem ao hipertiroidismo, não é? Porque é um leque muito grande, não é?
2: Claro.
1: Fala-nos um pouquinho então o que é a doença da tiroide.
2: As doenças da tiroide, acho que para já podemos logo dividir em dois grandes grupos, que são as doenças do funcionamento e as doenças da estrutura. Não quer dizer que as doenças da estrutura não afetem o funcionamento
1: e
2: também.
1: E vice-versa.
2: Podemos dividir já assim. E nas doenças do funcionamento falo no hipo e hipertiroidismo, já vamos ver o que é. E as doenças da estrutura, os nódulos, o cancro, o bócio, outras doenças que as pessoas também já têm ouvido falar.
1: Então, se calhar, antes de irmos a essas doenças todas, fala-nos o que é tiroide, porque nem toda a gente sabe o que é, não é?
2: A tiroide é uma glândula, ou seja, é um órgãozinho muito pequenininho que nós temos aqui na parte da frente do pescoço e que as pessoas não têm noção, mas tem um impacto muito grande no funcionamento do corpo, porque ela regula todo o ritmo do corpo, regula o stress, o cansaço, outras funções que vamos ver, todo o humor. E portanto, quando ela não está a funcionar bem, nós às vezes podemos pensar que são outras questões, como o avançar da idade, o stress, mas às vezes esse stress pode ter uma causa e pode ser realmente por causa da tiroide.
1: Antes de percebermos o que é tudo que está à volta da tiroide, temos que falar de outras coisas, não é? Que é o sistema hormonal, as nossas hormonas e, enfim, o metabolismo, porque tudo isso está ligado. Eu sei que é difícil, que é confuso, bastante complexo, mas eu diria, da forma mais simples que conseguisse explicar, fala-nos lá destas
2: áreas. Vou tentar, porque realmente as pessoas ouvem falar nas doenças da tiroide e não se consegue perceber bem o que é efetivamente. Como dizia, a tiroide é esta glândulazinha pequenininha que vai produzir hormonas. Hormonas não é mais do que pequenos mensageiros, são substâncias que levam uma determinada mensagem, ou seja, elas são produzidas pela tiroide, estas específicas da tiroide, e vão até outros órgãos e vão dizer, agora vais funcionar assim, agora vais fazer aquilo. Portanto, eles são os mensageiros. E se pensarmos nestas hormonas como fazendo parte de uma rede de comunicação, nós conseguimos perceber se há alguém a tentar enviar uma mensagem e há alguém a receber uma mensagem, se essa mensagem não chega ou chega muito confusa porque vem demasiado em excesso ou chega por partes porque vem muito pouca, a sua função não vai estar normal.
1: É que nós estamos a falar apenas de mensagens que levam uma determinada informação, levam instrução, é como se fossem ordens.
2: Precisamente.
1: E ela está distorcida, eu diria,
2: o receptor
1: vai funcionar de forma diferenciada, não é?
2: Exatamente. Portanto, tudo o que é regulado por hormonas, quando a hormona não está a funcionar bem, não vai ter a sua função devidamente.
1: Vai criar desequilíbrios, não é?
2: Precisamente. E outra questão a perceber aqui em relação às hormonas da tiroide é o metabolismo. Porque o metabolismo está ele muito relacionado com as hormonas da tiroide. Enquanto que existem outras hormonas que regulam, por exemplo, o açúcar no sangue, a insulina. As pessoas já ouvem falar muito da insulina, regula o açúcar no sangue. O cortisol regula o stress, falamos nisso quando falamos do sono, falamos muito sobre o cortisol. A adrenalina controla as funções vitais, ou seja, quando eu apanho um susto, a adrenalina, nós temos um pico de adrenalina, o nosso coração bate mais rápido, a nossa respiração fica diferente, portanto, controla as funções vitais. Os estrogénios muito mais falados na mulher, regulam a reprodução. E, portanto, as hormonas da tireoide vão influenciar mais o metabolismo. O metabolismo não é mais do que a velocidade com que o organismo utiliza a energia. Tanto que algumas pessoas realmente usam este termo nesse sentido, que é: eu sou mais gorda porque tenho o meu metabolismo muito baixo. Isso significa o quê? Tem o seu corpo gasta muito lentamente a energia acumulada em forma de gordura, não é? As calorias acumuladas que se transformam em gordura, gasta muito lentamente, então isso justifica um excesso de peso ou uma obesidade. Já vamos ver também mais à frente. Mas para dizer que o metabolismo é um termo que as pessoas já estão um bocadinho mais habituadas, creio eu, e não é mais do que isto. É a velocidade com que o corpo gasta energia. Portanto,
1: é o motor do nosso corpo.
2: Pronto, se um corpo gasta, se uma pessoa gasta mais rápida a energia, tem um metabolismo mais acelerado.
1: Tem mais cavalo, gastamento, gasta mais ao 100.
2: É isso. Portanto, há mais ou menos consumo de energia. E as hormonas da tireoide vão regular este motor. São elas que vão dizer para acelerar ou para desacelerar mais.
1: Muito bem. Sendo que as hormonas da tireoide, porque, enfim, não sou médico, não sou especialista, tu é que és, mas para que nós percebemos, muitas vezes ouvimos falar no T4, no T3, no... O que é que isso significa?
2: Pronto, essas são as hormonas da tireoide. Nós próprios também muito raramente usamos o nome da hormona. As hormonas da tireoide é a tiroxina e a triiodotironina. Portanto, nós habitualmente falamos em T3 e T4. Portanto,
1: então
2: são estas duas hormonas, precisamente. É como se fosse um diminutivo.
1: Ok.
2: Temos a T3 e T4. E depois temos a TSH, porque a nossa tireoide, que é regulada ela também pela hipófise, que é uma pequenina zona que está no cérebro. Portanto, no cérebro é que começa tudo, afinal. O cérebro vai produzir a TSH, que é uma outra hormona.
1: Ela dá informação, não é?
2: Precisamente, a TSH, uma outra hormona com o nome também muito chique, não interessa nada, a TSH vai até à tireoide e vai dizer: tens que produzir mais ou menos. Por isso é que
1: hormonas,
2: nas doenças das hormonas da tireoide, a TSH também vai estar alterada, porque ela funciona o que nós chamamos por feedback negativo. Ou seja, se temos muitas hormonas da tireoide, se temos muita T4, a TSH vai dizer: epá, para aí, temos que produzir menos.
1: Okay.
2: Então ela vai diminuir, vai haver menos TSH, que é para não estimular mais a tireoide. E o contrário, quando a tireoide está a funcionar pouquinho, a TSH vai aumentar, porque o cérebro vai estar a dizer: manda lá a tireoide produzir mais porque há pouco. Então acaba sempre por ser o contrário. Quando a TSH está aumentada, T3 e T4 vão estar diminuídas. Quando a TSH está diminuída, T3 e T4 vai estar aumentada. É confuso, não é?
1: É, mas...
2: é um bocadinho.
1: Não, eu acho que tu explicaste perfeitamente. Só que... Não é chocante, mas é quase impressionante, talvez seja a palavra mais certa, quando nós percebemos que uma simples hormona, tão pequenina ali, enfim, perdida no meio da nossa garganta, permita-me a expressão, pode influenciar a frequência cardíaca, entre muitas outras coisas, como a temperatura corporal e não só, não é?
2: Tudo, porque as hormonas são fascinantes, porque elas são mandadas... a sua produção é comandada muitas vezes por outra hormona ou por outro estímulo, elas são produzidas, mas elas raramente vão ter a sua ação apenas num sítio. Elas vão ter ação em vários órgãos, vão ter várias funções. Por isso é que as da tireoide vão alterar a frequência cardíaca, a temperatura, o gasto energético, este metabolismo. Se as hormonas da tireoide estão aumentadas, vai haver um aumento do metabolismo, porque elas, uma das funções delas é essa. Então o metabolismo vai estar acelerado, porque há muitas hormonas da tireoide em circulação a mandar aumentar o metabolismo. O funcionamento intestinal, a mesma coisa, vai funcionar mais ou menos conforme as hormonas, a quantidade de hormonas que é produzida, a atividade cerebral e até a força muscular. Portanto, por isso é que eu dizia no início que a tireoide é uma glândula pequeníssima, muito difícil de palpar, muito muito difícil perceber onde é que ela está, mas que comanda o nosso corpo todo.
1: Por isso é que eu disse, é realmente impressionante. Vamos então falar quando há alterações. Temos o hiper, o hipo. Começa-nos a falar um pouquinho sobre isso. O que é que já percebemos? Uma pequena glândulazinha que tem uma influência tão grande no nosso organismo, se há mais ou menos, isso vai trazer alterações grandes no nosso organismo, não é?
2: Portanto, começando então por essa parte das doenças da função, né? É quando as hormonas estão aumentadas ou diminuídas. No caso do hipotiroidismo, tudo o que é hipo na medicina é que é pouquinho. Portanto, o hipotiroidismo está-nos a dizer que temos poucas hormonas da tiroide. Há uma insuficiência da produção de hormonas da tiroide. Isso, o que é que vai acontecer? Como nós já vimos, se uma das funções das hormonas da tiroide é influenciar o metabolismo, se há poucas, o metabolismo vai abrandar. O que é que nós vamos sentir? Cansaço, um aumento de peso, frio, porque o metabolismo está baixinho, não vai produzir tanta energia. E a energia é que gera calor.
1: E vimos que há a regulação da própria temperatura.
2: Precisamente. Portanto, quando as hormonas estão baixinhas, quando temos hipotireoidismo, a pessoa vai ter sensação de frio, pele seca, queda de cabelo, que o cabelo fica muito quebradiço. É uma das queixas que as pessoas às vezes vêm à consulta por o cabelo fraco, e quando vamos a ver é um problema da tireoide. Obstipação, sono, excesso de sono, lentidão. E portanto, é quando estas hormonas estão a ser produzidas em muito pouca quantidade. Geralmente a causa principal é um nome também diferente, mas algumas pessoas conhecem, que é tiroidite de Hashimoto. É o nome da pessoa que descobriu esta doença, e é uma doença em que o próprio sistema imunitário ataca a tiroide. Portanto, como está a ser atacado pelo sistema imunitário, a tiroide não vai produzir tantas hormonas e vai haver esta diminuição.
1: Depois tem que ser quimicamente.
2: Sim, depois com medicação, não? Substituímos. Existe a levotiroxina, que é a substituição da hormona da tiroide.
1: Muito bem, então vamos ainda ter a oportunidade de falar sobre agora quando elas são em excesso, não é? O hipertiroidismo, mas fazemos já a seguir, pode ser, desculpa lá interromper-te, fazemos uma pequenina pausa, menos tipo perto de 2 minutos, e voltamos já a seguir com a segunda parte, e claro, com uma oferta muito especial para si. Então até já.
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1: Estamos de volta para trazer a segunda parte do nosso Médico Família de hoje, e como sempre tenho uma oferta especial para si. Hoje o guia de estudo que lhe tenho para oferecer é a origem de tudo, de onde viemos é a resposta que tenta responder este guia de estudo. Ele é da autoria de Michelson Borges, jornalista, teólogo, também com pós-graduação em medicina molecular, e que é também vice-presidente da instituição, do organismo que olha para o criacionismo no Brasil. E neste guia de estudo, ele é preparado também na parte final, se conseguir perceber por esta imagem que lhe estou a mostrar, por umas perguntinhas que depois no final pode responder. Ao completar este questionário, tem direito a também receber um certificado, que é ele também totalmente gratuito, como se tivesse finalizado com aproveitamento este curso, mini curso, que lhe trazemos neste guia de estudo, que fala sobre a origem de tudo. E depois, claro, é só solicitá-lo, e como a revista, como o guia de estudo é totalmente gratuito, basta enviar-nos uma mensagem, um SMS a dizer

0: quando há este aumento, há o hiper, não é? O hiper na medicina é tudo o que está em grande quantidade. Portanto, temos o hipertiroidismo, que é uma produção excessiva destas hormonas. E se no pouco nós vimos os sintomas que dava, no muito podemos logo perceber que vai ser quase o contrário, não é? Portanto, primeiro tudo vai aumentar muito o ritmo do coração. A pessoa vai ter palpitações, sente muitas vezes o coração a bater e bater forte. Vai haver ou pode haver uma perda de peso, a pessoa fica mais estressada, fica mais nervosa.
1: Gasta mais energia,
0: Gasta
1: perde.
0: mais energia, até às vezes começa a tremer. Pá, eu comecei com uns tremores que não tinha nada, porque o metabolismo está tão acelerado que vai predispor a isso. A pessoa tem uma sensação de estar sempre com calor, e isto é um dos sintomas que às vezes confunde, principalmente se é uma senhora que está a entrar na menopausa. Às vezes pode pensar que é da menopausa, e afinal pode ser também da tireoide. Transpira muito, e pode ter até insónia. Neste caso do hipertiroidismo, a principal causa é a doença de Graves, que muitas vezes até é acompanhado por alterações oculares. A pessoa até fica assim com os olhos um bocadinho esbugalhados, e acontece às vezes nas pessoas que normalmente já têm os olhos muito grandes, passa um bocadinho despercebido, mas as outras pessoas, principalmente aquelas que não estão em contacto todos os
1: Consequente.
0: dias, não é? Que vem de repente a pessoa, epá, parece que estás assim com os olhos mais esbugalhados. Isto às vezes é um sinal de hipertiroidismo.
1: Sendo que no hipo o tratamento é a reposição hormonal, aqui o tratamento é para evitar precisamente que a
0: Sim.
1: tireoide continue a produzir, não é?
0: Sim, existe também um medicamento que faz com que suprima ali a atividade da tireoide.
1: Depois, outras doenças na tireoide, este é o assunto da nossa conversa de hoje, são os nódulos na tireoide e, claro, depois o cancro por aí fora. Que outros problemas podem surgir na tireoide?
0: Esse é o outro grupo, não é? Vimos as doenças de função, quando a tireoide está a funcionar a mais ou a menos, e as doenças de estrutura, ou seja, fica
1: Afetam
0: alterado
1: diretamente
0: a
1: a tireoide.
0: estrutura da tireoide. Os nódulos da tireoide, às vezes pode ser um só, podem ser vários. Quando são vários, pode haver um predominante, ou seja, um que está maior, e os outros todos mais iguais, mais pequenininhos. E a maioria destes nódulos da tireoide não nos preocupa muito,
1: Ah, aliás, eu
0: são
1: diria que
0: benignos.
1: acaba por ser até, à medida que vamos avançando na idade, comum surgir aqui e
0: Também
1: acolá
0: pode
1: alguns nódulos, não
0: acontecer,
1: é?
0: e apenas é manter a vigilância e fazer ecografias anuais, bianuais, conforme a indicação, conforme os nódulos que forem. Não há
1: Porque não
0: muito que
1: é
0: nos
1: cancro, não
0: preocupe
1: é?
0: aqui,
1: Ou
0: sim.
1: seja, podem,
0: Estamos a falar de
1: não
0: nódulos
1: são. Isso.
0: benignos.
1: Muito bem.
0: Pronto, quando nesta vigilância a pessoa até já pode ter estes nódulos e de repente um começa a ter assim uma imagem mais suspeita, o ecografista relata isso e diz: pá, há aqui um nódulo que convém ser investigado. Fazemos biópsia e aí descobre-se é cancro. Pode acontecer. Ou pode acontecer a pessoa não ter nódulo nenhum, nunca foi avaliada por isso, ou até fazia ecografias e nunca viu nenhum, e de repente acontece. Pronto. Mas isto dizer que o cancro da tireoide é de bom prognóstico. Quando dizemos que é de bom prognóstico, quer dizer que não é aqueles que causam mais mortalidade. É um cancro, é maligno, mas tem tratamento eficaz e a taxa de cura é elevadíssima.
1: Eu, para mim, os bons prognósticos é não haver lá nada. Esse é que é mesmo
0: Pois, isso é que
1: o bom
0: era o ideal.
1: prognóstico. Eu sei que há outro problema também, que é o aumento da própria tireide, não é?
0: Sim, o bócio. O bócio é quando a tireide aumenta na sua globalidade, mas não há às vezes nódulos que se notem ali, porque às vezes pelos nódulos pode haver um aumento da glândula, e quando uma tireide tem muitos micronódulos acaba por ficar maior. Mas às vezes é simplesmente um aumento da tireide. Isso não quer dizer que ela esteja a trabalhar mais, muito pelo contrário, às vezes o mais frequente até é estar associado a um hipotireoidismo. Portanto, o tamanho da tireide não nos vai dizer logo à partida se a tireide está a funcionar mais, menos ou está bem. A função é sempre vista nas análises com a TSH e a T3 e a T4, principalmente a T4 livre. Portanto, aqui,

0: só nos vai dizer que ela está aumentada. Pronto, também é uma doença benigna e que não há nada de preocupar.
1: Eu vou fazer uma pequena provocação, se me permites. Até porque, já estou a avisar que é para perceberes onde eu quero chegar. O humor muitas vezes está ligado à tiroide. Sim, a tiroide já percebemos que afeta muitas vezes o próprio funcionamento do coração. Mas tu há pouco mencionaste a ligação entre a obesidade e a tiroide. E muitas vezes há ali uma relação direta, outras vezes há uma relação indireta, outras vezes não há relação nenhuma. Conta-nos lá um pouquinho, porque às vezes isso também é uma falácia, não é?
0: É, muito grande. A obesidade é uma doença crónica, mas quem sofre dela quer uma causa, né? E muitas vezes tentamos que a tiroide seja a causa, porque como vem lá que um dos sintomas do hipotiroidismo é o aumento de peso, e se não, eu estou com excesso de peso, ou eu não consigo emagrecer porque tenho problemas de tiroide. Mas, na verdade, o hipotiroidismo...
1: Desculpa interromper, é só deixar claro. Quando já há esse diagnóstico, não é? Ou seja, quando eu já sei que tenho um problema na tiroide, é que posso tentar arranjar desculpa. Não é naqueles casos que pode acontecer também, de eu quero justificar o meu aumento de peso, dizer, devo ter aumento da tiroide. Não. É quando já é diagnosticado que a pessoa tende a dizer, ok, então é natural que eu esteja
0: mais
1: obesa.
0: Sim, mas mesmo assim, mesmo quem não tem o diagnóstico, às vezes tenta justificar, não é? Mas mesmo tendo o diagnóstico, isso não justifica todo e qualquer excesso de peso e obesidade. Muito menos obesidade. Porque o aumento de peso causado pela tiroide geralmente é devido à acumulação de líquidos. E a acumulação de líquidos ronda mais ou menos os 2 a 4 quilos. Portanto, também não, eu não posso dizer que tenho 15 quilos a mais, isto é tudo excesso de líquidos, é tudo retenção de líquidos. Não é, infelizmente, tenho a informar que não é. Porque se nós tivéssemos 15 litros, 15 quilos de líquido no corpo, era muito grave. Portanto, o aumento de peso que se relaciona ao hipotiroidismo ronda geralmente os 2 a 4, 5 quilos no máximo. E, portanto, tanto é que quando as pessoas têm o hipotiroidismo, descobrimos, começamos a medicar e as hormonas voltam ao seu normal, ao normal funcionamento, geralmente é essa quantidade que as pessoas perdem. Perdem 2 a 5 quilos.
1: Eu disse que ia fazer uma provocação, porque o que normalmente acontece é exatamente o inverso, que é as pessoas obesas têm mais probabilidade de vir a ter problemas de tiroide.
0: Isso também é outra questão que eu também em consultório tento sempre explicar às pessoas. É mais frequente a obesidade ser a culpada do hipotiroidismo do que o hipotiroidismo, claro, causar a obesidade. Apenas 3%, mas a maior parte dos estudos diz entre 1 a 2%, portanto é uma percentagem baixíssima das pessoas com excesso de peso ou obesidade é que têm o hipotiroidismo como causa relevante desse excesso de peso. Portanto, geralmente é mais ao contrário. É a desregulação que existe com o excesso de peso e com a obesidade é que vai fazer com que a tiroide comece a abrandar a sua produção pela baixa do metabolismo. Porque uma das coisas que nós sabemos que aumenta o metabolismo é o próprio exercício físico. Se as pessoas não praticam exercício físico, começam a ganhar peso, chegam ao ponto de obesidade, têm um metabolismo baixíssimo, então a tiroide começa também a diminuir a sua função. Portanto, é mais nesse sentido do que ao contrário.
1: Quase, enfim, todos os programas que nós fazemos neste contexto médico-família, nós acabamos por sempre chegar a um denominador comum, que é a importância de visitarmos o nosso médico-família. Mas, permite, eu diria, ainda ser mais efetivo no programa de hoje, porque os sintomas que tu nos falaste podem ser tanta coisa. Tão diversificados, ele afeta o nosso organismo de uma forma tão global que fica difícil nós dizermos: estou com calor, estou com hipótese, já tenho aqui uma alteração na tiroide. Este tipo de problema implica realmente um acompanhamento médico e eu diria regular para perceber alterações quer hormonais, quer de outras coisas que possam depois levar a um exame mais concreto para perceber se é ou não tiroide. Nestes casos concretos, se nós temos vários sintomas, se eles, mesmo que sejam dos tais ligeiros que tu mencionaste, se eles se prolongam no tempo, e se eu já não vou ao meu médico de família, não vou visitar a doutora Diana Lascas há algum tempo, é a altura de lá ir, não é?
0: Pois, porque isto parece sempre muito complicado e muita informação, e nós queríamos que a população fosse cada vez mais informada, não é para se diagnosticar a si própria. Não é para ver este sintoma, pois, não é para dizer, este sintoma, a doutora Diana disse que podia ser hipertireoidismo, tenho que ir ao meu médico, e chego lá e disse, doutora, eu tenho hipertireoidismo. Não, a ideia não é esta. A ideia é alertar de que estes sinais e sintomas podem significar doenças mais ligeiras, mas também podem estar a refletir uma doença grave. E é para fazer com que a pessoa esteja alerta e vá ao seu médico de família, porque ele sim tem a formação e teve formação durante vários anos para conseguir destrinchar isto tudo e perceber efetivamente os sinais e sintomas, para que lado é que nos podem levar.
1: Obrigado, Diana, mais uma vez. O que é importante, e já percebemos, é um estilo de vida equilibrado. E por isso este programa tem como princípio trazer alguns alertas, como não podia deixar de ser, mas também a promoção de um estilo de vida saudável. O guia de estudo que tenho para lhe oferecer hoje explica quem somos, de onde viemos, e por isso também o cuidado que temos que ter com este corpo que cada um de nós teve, que Deus nos concedeu. E o melhor de tudo é que este guia de estudo é totalmente gratuito. Ele está à distância de um SMS, uma mensagem a dizer origem de tudo para o 933-9392-91, e depois nós mesmos entraremos em contacto consigo. Dizer-lhe que quer este programa, quer todos os outros, estão disponíveis em podcast, em radiorcs.pt e também no YouTube da Novo Tempo Portugal. Sabemos que é muita informação, são muitas coisas, todas elas importantes, e por isso muitas vezes é importante ver e rever estes programas. Marcamos encontro consigo num próximo programa. Quero agradecer mais uma vez ter estado desse lado, aqui no seu médico família. Na próxima semana trazemos mais um assunto que sabemos que é importante para si. Até lá, se Deus quiser.
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5: Olá, bem-vindos para mais um espaço da Parentalidade Positiva. Hoje continuamos com a temática das férias. Como é que podemos ajudar os nossos filhos a aproveitarem as férias para desenvolverem a sua criatividade? Um bom tema que vamos trazer hoje com a nossa orientadora parental, Carla Escada. Bem-vinda, Carla. Obrigada por estar connosco.
6: Bom dia, Sara. Bom dia aos senhores ouvintes. Obrigada uma vez mais por me receberem.
5: Então vamos lá ver. O que é que os nossos filhos podem fazer nas férias para desenvolverem a sua criatividade?
6: É verdade. Hoje continuamos aqui a abordar o tema férias, porque grande parte das nossas crianças estão de férias, alguns ainda estão em exames, mas grande parte já estão de férias. E esta é uma fase desafiante para as nossas famílias. Muitas vezes os pais perguntam, Carla, como é que agora durante as férias eu estou a trabalhar, como é que eu garanto que os meus filhos têm umas férias que possam aproveitar, que possam desfrutar, porque sentem esta dificuldade de os pais ainda estarem numa rotina de trabalho e não estão muitas vezes tanto tempo disponíveis quanto gostariam, uma vez que os filhos estão de férias pelo menos 2 meses e os pais não têm, a maioria, essa disponibilidade, e então têm muito esta questão: como é que ajudam os filhos a aproveitar as férias, sendo que eles próprios ainda estão a trabalhar, ainda estão naquela rotina de horários? Então, esta é uma questão que me surge muitas vezes em orientação parental e que me pareceu bastante pertinente trazer aqui, uma vez que esta é a fase em que as nossas crianças estão de férias e que surge muito esta questão. O que é que me parece que nós podemos olhar hoje aqui, Sara? Diga-me da sua parte como é que também lhe parece. As nossas crianças estão de férias, os pais estão a trabalhar. Pensando nas crianças que são mais pequeninas e vão estar em atividades de férias com as escolas, com os ATAs, em campos de férias, o que é que será importante garantir durante esta fase? Porque uma vez que são férias, mas há crianças que continuam a precisar ter algum tipo de rotina, não é? Porque estão em atividades, continuam a ter horários, continuam a estar a ser orientados pelos adultos naquilo que vão fazer, nas atividades, embora seja um período mais leve, mas algumas das nossas crianças continuam a ter essa rotina. E então, vamos ver de que forma é que, sendo férias, mas continuando a ter aqui alguma rotina, os nossos filhos podem de facto aproveitar e sentir que estão de férias. Então, as nossas crianças estando de férias, mas em atividades, acabam por continuar a ter algumas questões da rotina, não é? Continuam a ter que se levantar cedo, vão para a praia com a escola, com os amigos, depois têm o almoço, enfim, continuam a ter aqui alguma rotina. Mas não nos podemos esquecer que estas são aquelas crianças que passam todo o ano letivo a viver esta rotina. E então, se estamos de férias, é muito importante termos o cuidado de garantir que os nossos filhos sentem que estão de férias, apesar de manterem algumas rotinas. E, naturalmente, se os pais têm menos tempo de férias, é importante que as crianças estejam entregues a alguém e que vão fazendo coisas diferentes, experiências que durante o ano não têm oportunidade de fazer, que vão fazer coisas novas, que descubram até interesses novos. É uma excelente oportunidade para eles irem fazer uma aula experimental de uma atividade que até tenham curiosidade, ou fazer durante uma semana praticar alguma coisa que tenham curiosidade e que durante o ano não tenham tido oportunidade, ou dedicarem-se a aprender alguma coisa nova, a aprender a cozinhar, a aprender ou a melhorar o desenho, a pintura, definirem um número de livros que vão querer ler durante as férias, ir com eles a uma biblioteca, escolher um livro ou escolher uma coleção e definir este objetivo. É importante que o período de férias seja um período privilegiado para que os nossos filhos consigam fazer aquilo que durante o ano letivo nem sempre têm oportunidade. as crianças precisam desta pausa. E sim, precisam estar entregues a adultos responsáveis e estão em atividades. Está tudo certo, é uma questão logística das famílias e é necessário. Ainda assim, é importante que ao longo das férias os vamos guiando para que eles tenham oportunidade, tenham tempo para se dedicar a coisas diferentes, como estas que eu estive a dar o exemplo antes. É extremamente importante para as nossas crianças terem momentos em que lhes é possível escolher o que querem fazer. Que não estejam sempre em momentos em que há adultos a indicar o que é que vão fazer, que é o que acontece na escola, é o que acontece nas atividades de férias e, portanto, as nossas crianças precisam sair desse ritmo. E se durante o dia ainda continuam em atividades, vamos garantir então que ao final do dia eles tenham um final do dia um pouco mais leve, um pouco menos ocupado. Normalmente nestas alturas já não há atividades desportivas e outras que as crianças muitas vezes fazem depois da escola e, portanto, vamos garantir que ao irem para casa ou vão fazer alguma coisa diferente antes de ir para casa, passar por um parque, ir fazer uma caminhada, alguma coisa que fuja, que saia no fundo da rotina, que os ajude a sair da rotina, ou então indo para casa, que lhes seja permitido ter tempo para ser crianças, ter tempo para brincar, ter tempo para serem eles a decidir o que é que vão fazer. Este tempo para decidir o que eles vão fazer é aquilo que permite às nossas crianças desenvolverem a sua criatividade. E não se preocupem se os vossos filhos vos disserem: ah, mas eu não tenho nada para fazer, eu não sei o que é que vou fazer, estou aborrecido. Estar aborrecido, para nós pode-nos custar um bocadinho, estamos a olhar para os nossos filhos, eles estão ali com aquele ar aborrecido. Mas se estão bem, se estão saudáveis, se estão alimentados, está tudo certo. Eles precisam destes momentos para ir à procura, para irem buscar toda a sua criatividade e irem à procura de novas brincadeiras, inventar, criar. As nossas crianças estão muito em déficit de criatividade, porque tudo o que fazem em ambiente escolar é orientado. Há escolas que vão permitindo alguma criatividade, mas na maior parte dos dias os nossos filhos acabam por estar muito presos à rotina. E, portanto, vamos aproveitar esta fase, vamos permitir aos nossos filhos que desenvolvam então esta possibilidade de escolher o que fazem, de inventar brincadeiras, de conhecer um novo hobby, por exemplo. Portanto, esta é a fase privilegiada para ajudarmos os nossos filhos a desenvolver tudo isto. E agora, como é que os pais podem possibilitar esta questão? Durante todo o ano letivo, a maior parte dos pais acaba por viver quase que numa correria constante de ir levar as crianças à escola, depois ir buscar à escola, depois chegar a casa, garantir todas as tarefas de casa. Se agora as nossas crianças estão de férias, mesmo que nós ainda estejamos a trabalhar, é importante que nós também façamos aqui alguns ajustes na nossa rotina, porque podemos continuar a trabalhar, mas ainda assim garantir que pelo menos ao final do dia temos ali bons momentos com os nossos filhos. E então aquilo que eu recomendo é que organizemos o nosso dia-a-dia de forma a permitir que ao final do dia tenhamos tempo para estar com os nossos filhos, aquele tempo que muitas vezes falta ao longo do ano. E então a possibilidade de irem buscar à escola e ainda ir passear a um parque, ou ir dar uma volta de bicicleta, fazer alguma coisa diferente que habitualmente não tenham possibilidade, se possível, em alguns dias tentarem sair um pouquinho mais cedo do trabalho ou largarem o telemóvel assim que os vão buscar à escola e estarem ali algum tempo dedicados só aos vossos filhos. Organizem, por exemplo, as refeições ao fim de semana para que durante a semana consigam ter esse tempo para estar com eles. Tudo isto é uma questão de organização, porque o tempo existe, nós precisamos é perceber o que é que os nossos filhos neste momento precisam. E neste momento eles precisam quebrar um pouco a rotina e precisam ter tempo com os pais, tempo de qualidade, tempo para fazer coisas diferentes e também precisam ter tempo para si próprios, para desenvolver então a tal criatividade que eu estava a falar há pouco. E então, é isto que venho propor hoje, é olharmos para as nossas próximas semanas, enquanto ainda estamos a trabalhar e as crianças estão de férias, e o que é que podemos ajustar para estarmos mais presentes, darmos mais atenção, proporcionarmos aos nossos filhos momentos a fazerem coisas que habitualmente não têm a possibilidade de fazer.
5: Bom, e agora, depois de todas estas dicas, todas estas reflexões e conselhos, vamos lá pôr em prática o trabalho, o desafio desta semana.
6: Sim, então o desafio para esta semana é precisamente, com base em tudo aquilo que estivemos aqui a falar, olhar para a vossa rotina e perceber onde é que ela pode ser aligeirada. Porque os pais continuando a trabalhar, mas as crianças estando de férias, precisam sentir esta ligeireza para que eles próprios possam desfrutar das suas férias, para tudo aquilo que as férias são, para descansar, para fazer coisas diferentes, mas os pais, mesmo estando a trabalhar, também aligeirando um pouco a rotina, podem desfrutar de momentos bons com os filhos e recarregar baterias ao final do dia, um bocadinho em cada dia, recarregam um bocadinho da bateria para o dia seguinte e isto vai proporcionar um ambiente diferente em casa, um ambiente melhor, um ambiente mais tranquilo. Quando eu digo aligeirar as rotinas, não é deixar de ter horários para fazer as coisas, não é deitar as crianças mais tarde, uma vez que no dia a seguir têm que acordar cedo e a fase em que as crianças estão em atividades com as escolas e campos de férias, é exigente fisicamente para eles e, portanto, precisam muito continuar a descansar e continuar a ter garantida ali aquela rotina do final do dia para que estejam bem no dia seguinte. Quando eu falo em aligerar rotinas é sairmos um bocadinho daquela roda viva, daquela correria de ir buscar à escola, depois vai para as atividades, depois vais para casa, depois fazer o jantar, depois encontrar aqui uma forma de aligeirar este momento e que sejam bons momentos para todos. Então, olhar para a agenda e ver onde é que estas sugestões que eu fui deixando hoje se encaixam e começar a fazer já hoje, porque eles estão de férias. Muitos de nós ainda não, mas é possível criarmos bons momentos e ajudar os nossos filhos a aproveitar as férias como bem merecem.
5: Obrigada, Carla Escada. Vamos lá, desafio aceito aqui por casa, pelo menos. E espero que os nossos ouvintes também possam abraçar com garra estas propostas para que os nossos filhos possam desenvolver a sua criatividade durante estas férias. Não há aulas, mas há lugar à criatividade na mesma, é verdade. Até porque nas férias podem fazer muitas coisas de maneira diferente e com outros ritmos, não é? Que se estivessem em tempo de escola, não seria a mesma coisa. Entretanto, os nossos ouvintes que quiserem podem deixar sugestões, temas, perguntas sobre este vasto assunto da parentalidade positiva para podermos abordar nos próximos programas. Podem entrar em contacto connosco aqui na RCS ou diretamente através da professora Carla Escada.
6: Obrigada, Sara. Obrigada aos senhores ouvintes. Vou convidá-los a irem às minhas redes @carlascada_parentalidade. Sempre que necessário, tenham algum desafio, alguma questão, enviem-me mensagem. Eu tenho muito gosto em receber as vossas mensagens e dar resposta. E fiquem atentos, vou convidar-vos a seguir as minhas redes, pois estou quase a lançar algo que vai ajudar os pais e as mães nesta fase a preparar já o próximo ano letivo, porque preparar um ano letivo não é só comprar livros, não é só preparar material escolar, há muito mais do que isso. E portanto convido a seguirem as minhas redes, @carlascada_parentalidade, e fiquem atentos porque vem aí algo que vai fazer muito sentido. Obrigada, Sara, obrigada a todos e até para a semana.
5: Carla Escada, obrigada e até à próxima semana, se Deus quiser.
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O Governo vai instalar 12 novos radares de velocidade média nas estradas portuguesas. A medida foi anunciada pelo Ministério da Administração Interna e confirmou também que a proposta do novo Código da Estrada deverá ser entregue ao Governo durante o mês de setembro. Além do reforço da fiscalização, está em curso uma transformação digital da Autoridade Nacional da Segurança Rodoviária, que permitirá uma maior articulação com a GNR e a PSP nas áreas da fiscalização, formação e sensibilização. O Executivo está ainda a preparar a nova Estratégia Nacional de Segurança Rodoviária, que tem como meta reduzir para metade o número de vítimas mortais nas estradas até ao ano de 2030. Segundo o Ministro da Administração Interna, Luís Neves, até 6 de julho morreram 250 pessoas em estradas portuguesas, mais 33 do que no mesmo período do ano passado. E pelas praias portuguesas, a Ministra do Ambiente defendeu a colocação de mapas informativos para esclarecer a organização das zonas concessionadas e evitar conflitos relacionados com a instalação de chapéus de sol. Maria da Graça Carvalho explicou que a medida não resulta de uma obrigação legal, mas de uma recomendação apresentada aos municípios com maior afluência de banhistas que acolheram a proposta de forma positiva. Segundo a governante, os mapas vão identificar de forma simples as áreas concessionadas, as zonas destinadas aos chapéus e o espaço de utilização livre, facilitando a orientação dos banhistas e o trabalho das autoridades responsáveis pela fiscalização. E também no dia de hoje, os três feridos que permaneceram internados no Hospital Amadora Sintra na sequência do acidente com um autocarro da Carris Metropolitana no terminal de Igualva Cacém já tiveram alta hospitalar. O acidente que ocorreu no dia de ontem provocou a morte de duas mulheres e fez cerca de 20 feridos. 15 das vítimas foram assistidas no Hospital Amadora Sintra, enquanto outras foram encaminhadas para o Hospital São Francisco Xavier, em Lisboa. A Transportes Metropolitanos de Lisboa lamentou o acidente e garantiu estar a colaborar com as autoridades no apuramento das causas. Também o presidente do município, Marco Almeida, manifestou a solidariedade às famílias das vítimas e assegurou o apoio do município durante os próximos dias. E para lá de Portugal, o presidente dos Estados Unidos, Donald Trump, voltou a criticar a Espanha e afirmou que o país é uma causa perdida, ameaçando cortar relações comerciais por considerar que Madrid não contribui o suficiente para as despesas da NATO. Trump pediu ao secretário do Tesouro norte-americano para avançar com medidas imediatas e afirmou que não quer fazer negócio com Espanha. As declarações surgem depois de o governo espanhol recusar a nova meta da NATO de investir 5% do PIB em defesa. Em resposta, o governo espanhol reagiu com serenidade, garantindo que pretende manter a boa relação com os Estados Unidos. Madrid recorda ainda que os Estados Unidos têm um excedente comercial com Espanha e que os laços económicos entre os dois países continuam a ser benéficos para ambas as partes. E agora direcionada à atualidade noticiosa de Sintra, a Gala do Desporto de Sintra deste ano foi reagendada para o dia 13 de julho às 8 da noite no Centro Cultural Olga Cadaval devido à realização do jogo da Seleção Nacional na data inicialmente prevista. Promovido pela Câmara Municipal, esta iniciativa vai distinguir atletas, treinadores, professores, árbitros e identidades que se destacaram ao longo de 2025. Nesta edição serão homenageadas 401 pessoas, entre as quais 3 campeões do mundo e 6 campeões da Europa, num evento que pretende reconhecer o talento e valorizar o trabalho desenvolvido no desporto do concelho. E direcionado ao dia seguinte, ou seja, no próximo dia 14 de julho, a Câmara Municipal promove rastreios visuais gratuitos na Praia das Maçãs, no seu parque de estacionamento. A iniciativa decorre em parceria com a SLOR Portugal e tem como objetivo reforçar a prevenção e a detecção precoce de problemas de visão. A ação insere-se num projeto de promoção da saúde e bem-estar da população, que ao longo dos anos também tem apoiado famílias em situação de maior vulnerabilidade através da disponibilização gratuita de óculos. E para terminar, a Parques de Sintra lançou um concurso para criar novas identidades gráficas para 3 monumentos históricos do concelho. O desafio abrange o Palácio Nacional da Pena, o Palácio Nacional de Sintra e o Palácio Nacional de Queluz, com o objetivo de valorizar a identidade própria de cada espaço. A iniciativa pretende criar uma imagem mais moderna, consistente e adaptada a vários suportes, como sinalética, materiais institucionais, plataformas digitais e conteúdos para visitantes. As candidaturas decorrem até 8 de julho e destinam-se a estúdios de design, agências e equipas criativas especializadas em identidade visual e branding cultural.

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1: Olá, prezado ouvinte. É muito bom poder encontrá-lo novamente para mais um momento de reflexão na Palavra de Deus. Cada vez que abrimos juntos as Escrituras, descobrimos como a história do povo de Israel no deserto continua a falar ao nosso coração com uma atualidade surpreendente. No último programa, vimos como a incredulidade de Encades afastou o povo da Terra Prometida e o levou a enfrentar uma derrota amarga. Hoje, continuamos essa caminhada e encontramos Israel a viver um novo episódio que revela, mais uma vez, como o coração humano pode ser facilmente influenciado quando se afasta da confiança em Deus. Os juízos recentes tinham trazido algum silêncio ao acampamento. Depois da derrota diante dos cananeus, o povo parecia mais contido, mais cauteloso e acredito que até mais consciente da gravidade das suas escolhas. Mas o silêncio exterior não significava que tivesse havido uma transformação interior. A murmuração, que tantas vezes tinha surgido como um reflexo imediato das dificuldades, continuava viva no coração de muitos. E quando o coração não é tratado, basta um pequeno estímulo para que a rebelião volte a manifestar-se. Foi nesse ambiente que surgiu Coré, um levita da família de Coate, um homem de influência, capacidade e ambição. Coré tinha sido chamado para servir no tabernáculo, uma honra que muitos teriam considerado suficiente. Mas ele não estava satisfeito. Atribuía a Arão e aos seus filhos uma posição que, no seu entendimento, devia ser partilhada. A inveja, quando encontra espaço, transforma-se em amargura. E a amargura, quando alimentada, transforma-se em rebelião. E foi isto que aconteceu no coração de Coré. Datã e Abirão, príncipes da tribo de Ruben, juntaram-se a ele. Também eles sentiram que a sua posição não era suficientemente reconhecida. E, quando a comparação se instala, qualquer motivo serve para justificar a insatisfação. O povo, ainda magoado com a sentença de morrer no deserto, estava vulnerável. Era fácil de acreditar que Moisés e Arão tinham falhado, que tinham conduzido o povo por caminhos desnecessários, que tinham exagerado na autoridade. A rebelião encontrou terreno fértil. O amigo ouvinte talvez reconheça esta dinâmica. Há momentos em que o coração ferido ou cansado se torna mais sensível às vozes que prometem soluções rápidas, reconhecimento talvez fácil ou caminhos alternativos. E, quando a alma está fragilizada, a tentação de culpar alguém é grande. Foi isso o que aconteceu com Israel. Em vez de reconhecerem que a sua própria incredulidade os tinha afastado da Terra Prometida, preferiram acreditar que Moisés era o culpado. A rebelião raramente começa com um ataque frontal. Começa com murmurações discretas, conversas em voz baixa, insinuações que parecem inocentes, mas que vão corroendo a confiança. Coré e os seus companheiros começaram por falar entre si, depois com os líderes influentes e, por fim, com o povo. As suas palavras eram habilidosas, diziam que toda a congregação era santa, que Deus estava no meio deles, que Moisés e Arão se tinham exaltado acima dos outros. Era uma mensagem sedutora, porque misturava verdade com engano. Sim, o povo era chamado a ser santo. Sim, Deus estava no meio deles, mas não, isso não anulava a autoridade que Deus tinha estabelecido. A rebelião é sempre mais convincente quando se apoia em meias verdades. E como diz a minha esposa, uma meia verdade é pior do que uma mentira. Quando a conspiração ganhou força suficiente, Coré apresentou-se diante de Moisés com 250 líderes da congregação. Era uma demonstração de força, mas também um reflexo da confusão que se tinha instalado no coração do povo. Moisés, ao ouvir as acusações, caiu com o rosto em terra. Não porque estivesse derrotado, mas porque sabia que aquela rebelião não era contra ele, mas contra o próprio Deus. E naquele gesto silencioso, revelava-se mais uma vez o espírito de humildade que sempre marcou a sua liderança. Era um momento tenso, carregado de emoções e de expectativas em que cada atitude revelava o que realmente habitava no coração de cada um. Quando Moisés se levantou do chão depois de ouvir as acusações de Coré e dos seus companheiros, fê-lo com a serenidade de quem sabe que a sua vida está nas mãos de Deus. Não respondeu com agressividade, não tentou defender-se com argumentos humanos, não procurou justificar-se diante da multidão. Limitou-se a entregar a questão ao Senhor. Disse que, na manhã seguinte, Deus mostraria quem lhe pertencia e quem ele tinha escolhido para se aproximar da sua presença. Era uma resposta simples, mas profundamente reveladora. Moisés não precisava de provar nada, precisava apenas de confiar. O meu prezado ouvinte talvez conheça esta atitude. Há momentos em que a melhor resposta não é levantar a voz, nem tentar convencer quem já decidiu não ouvir. Há situações em que a única atitude sábia é colocar a questão nas mãos de Deus e permitir que ele revele a verdade no seu tempo. Moisés sabia que a rebelião não era contra ele, mas contra o próprio Deus, e por isso não se deixou arrasar pela emoção do momento. A humildade protegeu-o da impulsividade e a confiança guardou-o da ansiedade. Depois de falar com Coré e os levitas, Moisés enviou mensageiros a Dotã e a Abirão, esperando que talvez ainda houvesse espaço para o diálogo, mas eles recusaram-se ir. A resposta deles foi insolente e carregada de acusações injustas. Disseram que Moisés os tinha tirado de uma terra que manava leite e mel, referindo-se neste caso ao Egito, como se fosse um lugar de abundância e não de escravidão. Como já disse no programa anterior, a distorção da memória é uma das marcas da rebelião. Quando o coração se afasta da verdade, até o passado é reescrito para justificar a insatisfação presente. Dotã e Abirão acusaram Moisés de querer dominar o povo, de os conduzir para a morte e de lhes prometer uma terra que nunca lhes deu. Era uma acusação cruel porque ignorava completamente o facto de que a exclusão da terra prometida tinha sido consequência da incredulidade do próprio povo. Mas quando a rebelião se instala, a responsabilidade é sempre colocada sobre alguém. A verdade torna-se incómoda e a culpa procura sempre um alvo. Moisés, ao ouvir estas palavras, ficou profundamente entristecido. Não porque a sua honra estivesse em causa, mas porque percebia que o coração do povo estava a afastar-se cada vez mais de Deus. A rebelião não era apenas um conflito de lideranças, era um conflito espiritual. Era a recusa de aceitar a vontade de Deus, a recusa de reconhecer a sua autoridade, a recusa de confiar na sua direção. E quando o coração rejeita a voz de Deus, torna-se vulnerável a qualquer voz que ofereça uma alternativa mais confortável. No dia seguinte, os 250 príncipes apresentaram-se com os seus incensários. Era um momento solene, carregado de tensão. O povo reuniu-se para observar, muitos deles convencidos de que Coré e os seus aliados estavam certos. A multidão, que tantas vezes tinha visto a mão de Deus a agir, agora deixava-se levar pelas palavras sedutoras e promessas vazias. A rebelião tinha-se tornado pública e o desafio à autoridade divina estava diante de toda a congregação. A glória do Senhor apareceu e a voz divina ordenou que Moisés e Arão se afastassem da congregação porque a destruição estava prestes a cair. Mais uma vez, Moisés intercedeu. Caiu com o rosto em terra e pediu a Deus que não destruísse todo o povo por causa do pecado de alguns. Era o coração do pastor a manifestar-se novamente. Mesmo diante das injustiças, mesmo diante daquela ingratidão, mesmo diante de toda aquela rebelião, Moisés continuava a amar aquele povo. A sua intercessão era um reflexo do caráter de Deus, que é paciente, é misericordioso e tardio em irar-se. Enquanto Moisés falava com Deus, o povo observava, dividido entre o medo e a confusão. Era um momento decisivo, em que cada atitude revelava o que realmente habitava no coração de cada um. E, naquele cenário carregado de tensão, a história avançava para um desfecho que ninguém poderia ignorar. Enquanto a congregação observava, Moisés dirigiu-se ao povo com uma clareza que não deixava espaço para dúvidas. Pediu que todos se afastassem das tendas de Coré, Datã e Abirão. Era um apelo urgente, mas também misericordioso. Deus estava a dar ao povo uma oportunidade de se distanciar da rebelião antes que o juízo caísse. E, apesar de muitos terem sido influenciados pelas palavras dos conspiradores, havia ainda no coração de alguns um temor suficiente para atender o aviso. A multidão recuou lentamente, deixando os líderes rebeldes expostos diante de todos. Coré tinha-se afastado para reunir

firmes na sua rebelião, como se nada pudesse abalar a sua convicção. A obstinação é uma das marcas mais perigosas do coração humano. Quando a verdade é rejeitada repetidamente, a consciência torna-se insensível e até os avisos mais claros parecem irrelevantes. Moisés falou então ao povo com uma solenidade que prendia a atenção de todos. Disse que se aqueles homens morressem de morte natural, então Deus não os tinha enviado. Mas se acontecesse algo de extraordinário, algo nunca visto, então todos saberiam que aqueles homens tinham provocado o Senhor. Era uma declaração ousada, mas não era o fruto da presunção. Moisés falava sobre a direção divina e cada palavra carregava o peso da autoridade de Deus. Mas ele terminou de falar. A terra começou a tremer, o chão abriu-se debaixo dos pés dos rebeldes e eles desceram vivos para o abismo, juntamente com tudo o que lhes pertencia. O povo fugiu em pânico, aterrorizado com o que tinha acabado de testemunhar. Era impossível ignorar o que tinha acontecido. A rebelião tinha sido julgada de forma clara e definitiva. Mas, mesmo assim, o coração humano nem sempre responde à verdade com humildade. Enquanto o povo ainda tentava compreender a gravidade daquele momento, um fogo saiu da presença do Senhor e consumiu os 250 homens que tinham oferecido incenso. Eles tinham tido tempo para refletir, tinham visto o fim dos líderes da rebelião, tinham tido a oportunidade de recuar, mas permaneceram firmes na sua escolha. A solidariedade com o erro pode ser tão destrutiva quanto o erro em si. E, naquele dia, a congregação viu como a desobediência deliberada pode conduzir a consequências irreversíveis. Durante a noite, o acampamento permaneceu silencioso. Mas não era um silêncio de arrependimento, era um silêncio de medo. O povo estava assustado, mas não transformado. Tinham fugido do juízo, mas não tinham fugido do espírito de rebelião. E na manhã seguinte, a murmuração voltou. Acusaram Moisés e Arão de terem matado o povo do Senhor. Era uma acusação absurda, mas reveladora. Quando o coração rejeita a verdade, até o que é evidente se torna distorcido. A rebelião não tinha sido curada, apenas tinha sido interrompida. A glória do Senhor apareceu novamente e Deus declarou que destruiria toda aquela congregação. Mas, mais uma vez, Moisés e Arão intercederam. Não pensaram em si, não procuraram proteção, não se afastaram para salvar a sua própria vida. Permaneceram diante de Deus como pastores que não abandonam o rebanho, mesmo quando o rebanho se revolta contra eles. Era um amor que não dependia do reconhecimento, um compromisso que não dependia da gratidão. A praga começou a espalhar-se rapidamente pelo acampamento. O povo caía após outro e a morte avançava como uma sombra pesada. Moisés disse a Arão que tomasse o incensário e corresse para meio da congregação. Arão obedeceu sem hesitar, levou o incensário, símbolo da intercessão, e colocou-se entre os mortos e os vivos. E ali, naquele lugar de dor e urgência, a praga foi detida. A imagem de Arão entre os mortos e os vivos permaneceu gravada na memória de Israel. Era impossível olhar para aquele momento sem perceber que a vida do povo dependia não da sua força nem da sua justiça, mas da intercessão que Deus tinha estabelecido. Arão, com um incensário na mão, avançou para o meio da congregação enquanto a praga se espalhava. Cada passo era um testemunho silencioso de obediência, de urgência e de amor. E quando o incenso subiu, a praga deteve-se. A morte parou diante da intercessão. Era como se Deus estivesse a dizer ao povo que, mesmo quando a rebelião os afastava, a sua misericórdia continuava a procurar um caminho para os alcançar. O prezado ouvinte talvez reconheça nesta cena uma verdade profunda na vida espiritual. Há momentos em que o coração se afasta, em que a alma se endurece, em que a rebelião parece mais fácil do que a submissão. Mas, mesmo nesses momentos, Deus continua a agir, continua a enviar sinais, continua a chamar, continua a interceder por nós. A graça não desaparece porque o coração se fecha, permanece à porta, à espera de ser recebida.
A praga só parou porque alguém se colocou no lugar certo.

0: no momento certo, obedecendo à voz de Deus. E muitas vezes é assim também conosco. A restauração começa quando alguém decide obedecer, mesmo quando tudo à volta parece confuso. Depois daquele dia, Deus deu ao povo uma prova adicional da sua escolha. Pediu que cada tribo entregasse uma vara com o nome do seu líder e que a vara de Levi trouxesse o nome de Arão. Todas foram colocadas diante do Senhor no tabernáculo. Era um gesto simples, mas carregado de significado. A autoridade não seria decidida pela força nem pela popularidade, nem mesmo pela ambição. Seria decidida por Deus. E, na manhã seguinte, quando Moisés entrou no tabernáculo, encontrou a vara de Arão transformada. Não apenas tinha brotado, tinha florescido e dado amêndoas. Era vida onde não havia vida. Era fruto onde não havia possibilidade de fruto. Era uma assinatura divina sobre a escolha que muitos tinham contestado. Quando Moisés trouxe a vara para fora e a mostrou ao povo, não havia mais espaço para dúvidas. A autoridade sacerdotal não era uma questão de opinião, era uma questão de revelação. Deus tinha falado de forma clara e o povo viu com os seus próprios olhos aquilo que antes tinha recusado aceitar. A vara foi guardada como testemunho, não para humilhar, mas para lembrar. Lembrar que Deus escolhe, que Deus dirige, que Deus sustenta. Lembrar que a rebelião não conduz à liberdade, mas à destruição. Lembrar que a submissão à vontade de Deus é sempre o caminho da vida. O povo, ao ver tudo isto, sentiu o peso da sua própria condição. As palavras que saíram dos seus lábios foram carregadas de temor. Eis que pereceremos, disseram eles. Era como se finalmente percebessem que a rebelião não era apenas um erro, era uma ameaça à própria existência. Mas, mesmo neste reconhecimento, havia espaço para a esperança. Deus não tinha abandonado o seu povo, não os tinha deixado entregues ao seu próprio caminho. Tinha disciplinado, sim, mas também tinha preservado. Tinha julgado, mas também tinha intercedido. Tinha mostrado a gravidade do pecado, mas também a profundidade da sua graça. Querido ouvinte, ao concluirmos esta reflexão, fica diante de nós uma lição que atravessa gerações. O coração humano é frágil, facilmente influenciado, facilmente enganado. Mas Deus permanece fiel. Ele chama, corrige, restaura e conduz. Que esta história nos ajude a reconhecer a importância de ouvir a sua voz, de confiar na sua direção, de permanecer firmes na sua vontade. Que o Senhor fortaleça o seu coração e o guie em cada passo da sua caminhada. Por isso, despeço-me agora marcando encontro novamente consigo no próximo programa. Até lá, um grande e forte abraço deste seu amigo pastor, Samuel Aires.
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2: Neste dia, sei que tenho um gigante para enfrentar. Uma guerra a travar. Um problema a resolver. Algo a dissipar. Então, por que ter medo? Porventura, o pequeno David não enfrentou o gigante Golias, a quem todos temiam? Homem de guerra, tão grande e forte, contudo, David sabia em quem acreditava e a quem servia. Assim, também vou lutar contra este inimigo que quer amedrontar-me. Antes, porém, vou ao teu ribeiro e lá pegarei 5 pedras para lutar. A pedra da fé, da palavra, do poder, da graça e da certeza do que sou em ti. A mim não me foi dado um espírito de medo, mas um espírito de fortaleza. Então, no nome do Senhor dos Exércitos, cá vou eu, pronta a lutar, sabendo de antemão que este gigante irá cair diante de mim e do Deus a quem sirvo.

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1: Hoje quero pensar contigo sobre algo que talvez nunca tenhamos verbalizado, mas que sentimos na pele: as leis da amizade. Eu lembro-me que na minha infância e no início da minha adolescência, eu e as minhas amigas tínhamos regras claras para a nossa convivência. Falávamos abertamente daquilo que nós esperávamos que fosse ou não feito dentro da nossa amizade. Mas a verdade é que na vida adulta isso não é um hábito. Não se costuma expressar ou dizer as regras, as leis da nossa amizade. Isso não significa que elas não existam. E sim, a amizade também tem regras. Não no sentido formal, mas no sentido íntimo. Como um fio invisível que segura tudo no lugar. Quando essas leis são quebradas, algo em nós parte. Existem regras que são universais, ou seja, que se espera que em qualquer amizade elas sejam cumpridas, enquanto outras são mais específicas e depende da pessoa com quem nós estamos a nos relacionar, da forma como ela gosta de ser amada. Eu, por exemplo, sou de acordo com uma frase que eu li no livro Psicologia da Amizade e que me ficou assim um pouco atravessada, sabe? Aquela frase que nos intriga e diz assim: para que há de guardar no peito um homem a outro se este nem as costas lhe guarda? Esta frase resume a dor de quem se entregou com verdade e ficou desprotegido. Guardar alguém no peito é dar-lhe acesso ao que temos de mais vulnerável. É confiar-lhe os nossos medos, os nossos segredos, os nossos silêncios. É dizer: podes ver-me sem defesas e ainda assim ficar. Mas, e quando esse alguém nem sequer guarda as nossas costas? Quando não nos defende? Quando ri de nós na ausência ou se cala diante da injustiça? E é aí que percebemos que a amizade, ainda que livre, precisa de responsabilidade. Segundo Viana, o autor do livro Psicologia da Amizade, há uma ética da amizade, ainda que não escrita. E eu quero partilhar contigo três dessas leis silenciosas. Essas três leis que eu vou falar estão relacionadas com a frase que eu acabei de dizer: para que há de guardar no peito um homem a outro, se este nem as costas lhe guarda? A primeira lei silenciosa da amizade é lealdade fora de cena. O verdadeiro amigo não precisa de plateia para ser leal. Ele guarda as tuas costas quando não estás. Recusa a maledicência. É nos bastidores que a amizade mostra se é de verdade. Ou seja, um verdadeiro amigo não fala mal de ti nas costas e nem se sente confortável num ambiente onde isso acontece. A lei silenciosa número 2, o cuidado mútuo, não conveniência. Amizade não é uma relação de conveniência. Não é estar só quando precisa, nem desaparecer quando não convém. É presença que não se impõe, mas que também não desaparece nos dias difíceis. É lembrar, procurar, ouvir, mesmo sem pedir. E a lei número 3 é liberdade com compromisso. Sim, amigos são livres, não se cobram, não se controlam, mas também não se esquecem. Liberdade não é ausência de cuidado. É saber que podes ser tu mesma e ainda assim seres amada, sem jogos, sem máscaras. Quando estas leis são quebradas, o vínculo pode até continuar, mas esvaziado. Fica uma ligação que já foi casa, mas agora é ruína. E às vezes, o mais saudável é aceitar que nem toda amizade resiste ao tempo. Nem todo o mundo que chamamos de amigo sabe o peso e o privilégio dessa palavra. Já ouvimos muitas vezes falar-se da linguagem do amor, não é? E mais num contexto romântico. Mas eu acredito que na amizade também nós podemos falar disso, da importância de nós sabermos a linguagem do amor do nosso amigo, saber como é que essa pessoa se sente amada ou o que faria com que ela se sentisse desprezada e negligenciada. A amizade não se impõe, mas também não deve ser negligenciada. Trazer alguém no peito é um gesto, eu diria que até é sagrado, e guardar as costas de alguém é um ato de amor, talvez o mais discreto, mas também o mais fiel. Que saibamos ser esse tipo de amigo e que tenhamos sabedoria para reconhecer quando o outro já não o é. Muito obrigada por teres pensado em voz alta comigo mais uma vez. Não te esqueças que um pensamento pode mudar um dia e um dia pode mudar uma vida. Até o próximo episódio!
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1: Olá, querido ouvinte. Há regiões que se visitam e há regiões que se vivem. Estamos em plena época de férias e durante as próximas semanas este espaço Dois Dedos de Cultura vai levá-lo até locais novos ou locais que irá redescobrir. São os lugares mais fascinantes de Portugal, lugares onde a história, a cultura e as tradições continuam bem vivas. Então hoje o meu convite é para fazermos as malas e viajarmos até ao extremo nordeste do país. Vamos conhecer uma terra de montanhas, de castelos, aldeias de pedra, sabores intensos e pessoas de uma hospitalidade inesquecível. Bem-vindos a Trás os Montes. O próprio nome já desperta curiosidade. Trás os Montes significa literalmente para além das montanhas. A verdade é que durante séculos a Serra do Marão foi uma verdadeira barreira natural. Aliás, ainda hoje muitos portugueses conhecem o famoso ditado: para lá do Marão mandam os que lá estão. Quem é que tantas vezes não disse este ditado? Durante muito tempo, de facto, chegar a esta região era uma verdadeira aventura. Esse isolamento ajudou a preservar costumes, tradições e até formas de falar que quase desapareceram no resto do país. E hoje vamos relembrar ou redescobrir algumas curiosidades surpreendentes sobre uma das regiões mais genuínas de Portugal. Vamos começar pelo um contraste enorme, que é algo que me surpreende em Trás-os-Montes. Apesar de falarmos de uma região única, Trás-os-Montes divide-se em dois grandes territórios. Os próprios transmontanos dividem a região em duas grandes áreas naturais, a terra fria e a terra quente. Não se trata apenas de uma divisão geográfica, é uma forma diferente de viver. Na terra fria, onde encontramos cidades como Bragança, Vinhais, Miranda do Douro, predominam castanheiros e os longos invernos cobertos de neve. Aqui as temperaturas negativas podem chegar aos 10 graus abaixo de zero. Na terra quente dominam olivais, amendoeiras e os verões são escaldantes, onde ficam localidades como Mirandela, Macedo de Cavaleiros ou Vila Flor. Aqui o clima é bem diferente. Os verões ultrapassam facilmente os 40 graus. E é impressionante pensar que numa distância relativamente curta podemos encontrar diferenças de temperatura superiores a 50 graus entre o inverno e o verão. Mas não é apenas o clima que muda de uma terra para a outra. Também a cultura guarda verdadeiros tesouros. E talvez o mais surpreendente seja que nesta região, Portugal fala duas línguas. Pouca gente sabe, mas em Trás-os-Montes fala-se uma segunda língua oficial portuguesa. Falamos do mirandês, utilizado sobretudo na região de Miranda do Douro. Esta língua tem origem nas antigas línguas austro-leonesas e sobreviveu graças ao isolamento geográfico da região. Em 1999, foi oficialmente reconhecida pelo Estado português, tornando-se a segunda língua oficial do país. Hoje, ainda é ensinada nas escolas e continua a ser um motivo de enorme orgulho para os mirandeses. Expressões como «Bona tarde» ou língua merandesa fazem parte de um património cultural único em Portugal. E agora prepare-se para uma das curiosidades mais inesperadas de todo o país. O pelourinho de Bragança assenta num símbolo pagão. Esta é uma das histórias mais curiosas de Portugal. Quem visita o castelo de Bragança encontra um pelourinho do século XVI erguido após o foral concedido por Dom Manuel I, mas poucos reparam na base. O pelourinho não assenta numa pedra qualquer. Ele assenta sobre uma escultura muito mais antiga, com cerca de 2.500 anos. Os habitantes chamam-lhe Porca da Vila. Embora muitos arqueólogos considerem tratar-se de um berrão, uma escultura típica dos povos pré-romanos da Península Ibérica. Estes animais em pedra estavam associados aos antigos povos lusitanos e vetões e simbolizavam fertilidade, riqueza dos rebanhos e a proteção das comunidades agrícolas. É extraordinário pensar que um símbolo pagão acabou por sustentar um dos maiores símbolos da justiça medieval portuguesa. Sim, porque era no Pelourinho que a justiça era aplicada. É quase como se a história de Portugal tivesse sido literalmente construída sobre a herança dos povos que aqui viveram muito antes da chegada dos romanos. Não é como se, é que foi mesmo. O primeiro edifício civil classificado como monumento nacional, pasme-se, encontra-se também aqui neste local. Ainda junto ao Castelo de Bragança, encontramos um edifício único em Portugal. É a Domus Municipalis, construída provavelmente entre os séculos XII e XIII. Durante muitos anos pensou-se tratar de uma Câmara Municipal medieval. Hoje sabemos que funcionava como um espaço de reunião dos chamados Homens Bons da Vila, homens que eram responsáveis por tomar decisões importantes numa época em que Lisboa ficava a vários dias de viagem. No piso inferior existia uma enorme cisterna que armazenava água. No piso superior reunia-se o concelho. E enquanto se esperavam pelas decisões, os habitantes gravavam jogos do galo nas pedras do edifício para passar o tempo. E são estas pequenas marcas deixadas por pessoas anónimas há centenas de anos que ainda hoje podem ser observadas neste local. A Domus Municipalis tornou-se o primeiro monumento civil português classificado como Monumento Nacional. Aqui, em Trás-os-Montes. Aqui também, em Trás-os-Montes, conta-se uma história que, apesar de não ter legitimidade ou suporte documental, esta história de facto existe e está bem documentada na Igreja de São Vicente. É a história de amor de Dom Pedro e Dona Inês de Castro. Existe uma tradição muito curiosa aqui em Bragança. Segundo a tradição local, terá sido nesta igreja, na Igreja de São Vicente, que os dois casaram secretamente. Nunca foi possível provar documentalmente este casamento. Mas mesmo assim, a igreja preserva um grande painel em mosaico que recorda aquele que continua a ser considerado o maior romance da história de Portugal. E se a tradição estiver correta, foi nesta discreta igreja transmontana que começou uma das histórias mais marcantes da nossa monarquia. Há algo também impressionante neste local, que são a quantidade de castelos que comunicam entre si. Trás-os-Montes foi durante séculos uma região de fronteira. Por isso foram ali construídos castelos estrategicamente distribuídos pela paisagem. Bragança, Algoso, Mungadouro, Miranda do Douro, Penas Roias, Vinhais. E estes castelos testemunham séculos de defesa do território português. E percorrer estes castelos é fazer uma verdadeira viagem pela história medieval portuguesa. E em dias de céu limpo, e esta é a parte bonita desta história, é possível avistar um castelo a partir do outro, o que me faz pensar que antes da invenção do telégrafo ou do telefone, bastava acender fogueiras ou produzir sinais de fumo para transmitir rapidamente uma mensagem de perigo ao longo de dezenas de quilómetros. Era uma verdadeira rede medieval de comunicação. Se por acaso até aqui eu já o convenci visitar este local, atrás de Marão, Trás-os-Montes, aconselho vivamente a que faça este percurso de conhecimento destes castelos. E já agora, outro conselho muito importante. Aqui, em Trás-os-Montes, é o local onde o nascer do sol é mais especial, porque é o primeiro lugar onde o sol nasce em Portugal. E fica na pequena aldeia da Paradela, junto ao miradouro da Penha das Torres. Pode assistir ao primeiro nascer do sol em território português continental. E dali contempla-se todo o Vale do Douro, enquanto os primeiros raios iluminam lentamente as montanhas. É um daqueles lugares onde a natureza parece oferecer diariamente um espetáculo privado e um espetáculo que nos leva a nossa alma junto do Criador. E se pensa que já ouviu tudo sobre Trás-os-Montes, espera até conhecer uma aldeia onde durante séculos quase tudo era partilhado. A aldeia onde tudo pertence a todos, coisa rara nos nossos dias. Talvez um dos lugares mais fascinantes de Portugal seja Rio de Honor. Situado junto à fronteira com Espanha, esta aldeia mantém um sistema comunitário herdado da Idade Média. Todos os anos são eleitos dois mordomos. São eles que distribuem os trabalhos agrícolas e gerem os bens comuns da aldeia. Durante séculos existiram terrenos, fornos, moinhos e até rebanhos que pertenciam à comunidade e não apenas a uma família. Os habitantes continuam a viver segundo um forte espírito de cooperação. Além disso, Rio de Honor divide-se entre dois países. De um lado fica Portugal, do outro Espanha, onde existe a aldeia irmã de Rio Honor de Castilha. Uma fronteira política separa os dois países, mas a comunidade continua a partilhar tradições, festas e até laços familiares. Muito teríamos a aprender com este sentido de comunidade. Mas existe uma imagem que imediatamente nos faz pensar em Trás-os-Montes. São certamente umas figuras misteriosas que todos os anos, por altura do Natal, nos são reveladas através da televisão, hoje em dia das redes sociais, e figuras que parecem saídas de um tempo muito antigo. São os caretos, uma tradição com milhares de anos. Se visitar Trás-os-Montes durante o inverno, poderá encontrar figuras verdadeiramente surpreendentes. São os famosos caretos de Pudense. Um dos símbolos da região são os mascarados, que podem ser chamados de caretos, sécias, chocadeiros e farundulos, entre outros nomes. É uma das festas onde participam pessoas mascaradas, é a festa dos rapazes, da qual apenas podem participar pessoas do sexo masculino até aos 16 anos. Vestem fatos coloridos, usam máscaras de lata ou couro e percorrem as ruas a correr, a saltar e a fazer barulho com enormes chocalhos presos à cintura. Esta tradição remonta provavelmente a antigos rituais pagãos ligados à fertilidade e à renovação da natureza. Hoje, os caretos são património cultural imaterial da humanidade da Unesco e continuam a ser um dos maiores símbolos da cultura transmontana. Para não falar de algo tão importante como seja o azeite, a oliveira, muito antes de Portugal se tornar um grande produtor de azeite, já os transmontanos cultivavam oliveiras. Os solos xistosos e o clima quente da terra quente criam condições ideais para produzir alguns dos melhores azeites portugueses. Muitas oliveiras têm centenas de anos e continuam a dar fruto. Em várias aldeias ainda existem lagares tradicionais onde é possível conhecer todo o processo de produção. Outro produto que é rico é chamado o ouro de Trás-os-Montes, é de facto a castanha. Se o Alentejo é conhecido pela cortiça, Trás-os-Montes é muitas vezes chamado a terra da castanha. Portugal é um dos maiores produtores europeus e grande parte dessa produção vem precisamente desta região. Durante séculos, antes da chegada da batata, a castanha era um dos principais alimentos das populações serranas. Secava-se, transformava-se em farinha ou era consumida durante todo o inverno e hoje continua a ser um ingrediente de inúmeras receitas tradicionais. E não falar do Parque Natural de Montezinho era não falar de um dos tesouros naturais de Portugal. De facto, este tesouro encontra-se aqui em Trás-os-Montes. É uma das áreas mais preservadas da Península Ibérica. Ali vivem espécies raras como o lobo ibérico, a águia real, o corso, o javali e inúmeras aves de rapina. É também uma região onde as aldeias parecem ter parado no tempo, construídas em granito e perfeitamente integradas na paisagem. Quem gosta de caminhadas encontra aqui algum dos percursos mais bonitos de Portugal. Trás-os-Montes é muito mais do que um destino turístico. É um lugar onde ainda sobrevivem tradições seculares, onde a natureza permanece praticamente intacta e onde o tempo parece correr de forma diferente. Talvez seja precisamente esse o seu maior encanto. Esse e a hospitalidade de quem ali vive. Existe um forte sentido de comunidade. As festas da aldeia, as romarias, as vindimas, a apanha da azeitona ou da castanha continuam muitas vezes a ser momentos de entreajuda entre vizinhos. E quem visita a região costuma ouvir uma expressão muito típica: entre, sente-se e coma qualquer coisa. É uma hospitalidade genuína, difícil de esquecer. Se decidir visitar Trás-os-Montes neste verão, não tenha pressa. Pare numa aldeia, converse com quem encontra à porta de casa, prove o pão acabado de cozer, o azeite novo, o mel e, se for a época, as castanhas ou as amêndoas. Visite Bragança, Miranda do Douro, o Rio de Honor ou o Parque Natural de Montezinho e, quando alguém lhe disser coma qualquer coisa e entre, aceite o convite. Descobrirá que a maior riqueza desta terra não está apenas nas paisagens, mas na forma generosa como recebe quem a visita. Talvez seja precisamente por isso que Miguel Torga chama Trás-os-Montes um reino maravilhoso. Não porque fosse um reino de reis e castelos e de princesas, mas porque é uma terra onde a natureza, a história e as pessoas continuam a viver em perfeita harmonia. E num mundo onde tudo acontece à velocidade de um clique, Trás-os-Montes lembra-nos que ainda existem lugares onde vale a pena parar, conversar, ouvir o silêncio e descobrir Portugal sem pressas. Se este verão procura

0: 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Ao longo dos últimos anos, eu tenho tido o privilégio de vos levar a conhecer tantos monumentos, tantos museus, cidades, histórias de Portugal através deste programa Dois Dedos de Cultura. 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De certeza. 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Até à próxima edição de Dois Dedos de Cultura. Despeço então com carinho e amizade e uma semana abençoada por Deus.
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1: O nosso texto de hoje traz-nos à lembrança um ditado popular. Ou melhor, o ditado popular foi baseado no texto que nós vamos ler hoje. Vê o que diz. No capítulo 19, no verso 17 do livro de Provérbios. Quem faz o bem ao pobre empresta ao Senhor. Ele lhe retribuirá o benefício. Sim, já ouviste, quem dá aos pobres empresta a Deus. Mas isso está baseado exatamente naquilo que a palavra de Deus diz. Mas, pensa no seguinte, Deus diz-nos que nós devemos amar o Senhor. Jesus reforçou, resumiu a lei em 2 mandamentos, amar a Deus sobre todas as coisas e ao próximo como a nós mesmos. Quando nós estamos realmente obedecendo a Deus, cumprindo este mandamento de Deus, amando o nosso próximo e amar o nosso próximo, não é só aqueles 6 mandamentos ali. Vai um pouco mais além nós amarmos aquelas pessoas que estão à nossa volta fazendo bem a essas pessoas, quer dando diretamente, quer ajudando numa instituição como o ReFood, por exemplo, em que nós recolhemos para levar e depois de redistribuir pelas pessoas. Ou então quando nós ajudamos diretamente alguém necessitado. Mas isto, para que Deus possa retribuir, é quando nós fazemos isto com amor ao necessitado, com amor ao próprio, ao próximo, cumprindo exatamente o mandamento, fazendo a vontade de Deus. E então, aí, Deus retribuirá. Retribuirá como? Muitas vezes ajudando-nos, suprindo as nossas necessidades em momentos de dificuldade ou dando-nos para nós podermos dar aos outros. Agora, quando nós vamos só com o intuito de obedecer, de obter, perdão, este reembolso da parte de Deus, aí vamos mal. Por isso, pensa na forma como tens ajudado, como ajudas e como poderás passar a ajudar daqui para a frente.
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1: Olá, muito obrigado por estar desse lado em mais um episódio do Diário da Saúde. Eu sou o Marco Figueiredo e hoje vamos falar de um tema que talvez nem se perceba, mas afeta cerca de um terço da população portuguesa: as alergias. Sim, ouviu bem. De acordo com a Sociedade Portuguesa de Alergologia e Imunologia Clínica, estima-se que um em cada três portugueses lida de alguma forma com este problema. Entre as alergias mais frequentes estão a rinite, o eczema, a urticária e as alergias a alimentos ou a medicamentos. Estes problemas podem parecer ligeiros, mas provocam sintomas bem incómodos, como espirros, aumento das secreções nasais, comichão no nariz, tosse, pieira, comichão na pele, olhos vermelhos com comichão e lacrimejo e, o mais grave, a anafilaxia, que é a forma mais grave de doença alérgica e é uma emergência médica, uma vez que se trata de uma reação de hipersensibilidade sistémica grave e potencialmente fatal. As alergias são uma resposta do nosso sistema imunitário que, perante algo que normalmente não causa problemas à maioria das pessoas, reage de forma exagerada. O corpo vê essa substância como uma ameaça e desencadeia uma reação inflamatória com sintomas que podem variar bastante de pessoa para pessoa. As doenças alérgicas atingem todos os grupos etários, desde as crianças até aos idosos, sendo doenças muitas vezes crónicas que afetam vários órgãos e a qualidade de vida. É comum contribuírem para o absentismo escolar e também laboral. A pensar nisso, a Organização Mundial da Saúde e a Organização Mundial de Alergia instituíram o Dia Mundial da Alergia, que se assinala a 8 de julho. Esta data pretende sensibilizar para a importância da prevenção, diagnóstico e tratamento adequado das doenças alérgicas. Aliás, tem-se verificado um aumento significativo nas últimas décadas e isso poderá dever-se, em parte, a mudanças ambientais e do estilo de vida. E atenção, as alergias não têm cura. No entanto, há tratamentos eficazes que ajudam a controlar os sintomas e a melhorar muito a qualidade de vida. Tudo começa com um bom diagnóstico. Se desconfia de alguma alergia, fale com o seu médico ou procure um especialista em imunoalergologia. Existem testes que ajudam a identificar com precisão o que desencadeia as reações e saber exatamente o que deve evitar. Se por acaso sofre de alergias, em especial as sazonais, partilho esta dica prática. Não se esqueça de consultar o Boletim Polínico no site da Sociedade Portuguesa de Alergologia e Imunologia Clínica. Lá vai encontrar informação atualizada sobre a concentração de pólen no ar e os níveis de risco, uma ferramenta preciosa para prevenir aquelas crises desagradáveis. As alergias podem aparecer em qualquer fase da vida e, se não forem tratadas, podem agravar-se. Mas, com conhecimento, prevenção e apoio médico, é possível viver bem. Hoje deixo esta nota de destaque. Estar informado é fundamental para controlar as alergias. Com a prevenção adequada e o acompanhamento médico certo, pode e deve continuar a ter uma vida ativa, tranquila e com toda a qualidade que merece. Por hoje é tudo. Muito obrigado por ter acompanhado este Diário da Saúde. Até ao próximo episódio, onde voltarei com mais uma página dedicada ao bem-estar e à sua saúde. Até lá, fique bem, se possível, sem muitos espirros ou outros incómodos.
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1: Uma supergaláxia. Porque assim como os céus são mais altos do que a Terra, assim são os meus caminhos mais altos do que os vossos caminhos e os meus pensamentos mais altos do que os vossos pensamentos. Isaías capítulo 55, versículo 9. Tu sabes que a Terra gira em torno do Sol juntamente com outros planetas e provavelmente também sabes que chamamos ao conjunto do Sol e dos seus planetas o Sistema Solar. Talvez também saibas que há muitos outros sóis, de facto milhões e milhões deles, e que cada um desses sóis pode ter planetas formando outros sistemas solares. As estrelas que vês à noite são esses outros sóis. Não conseguimos ver os planetas que os acompanham. A maioria dos sóis que vês como estrelas faz parte de um gigantesco sistema chamado galáxia. Uma galáxia é um enorme redemoinho de sóis a girar em torno de um centro, tal como a Terra e os outros planetas giram em torno do Sol. Chamamos à nossa galáxia Via Láctea, porque os antigos lhe deram esse nome sem saberem o que era. Talvez existam milhões de galáxias no espaço, cada uma com bilhões de estrelas. Bem, talvez já soubesses quase tudo isso, mas quero dar-te algo de novo em que pensar. Cientistas afirmaram recentemente que grupos de galáxias podem viajar juntos num sistema gigantesco que chamamos supergaláxia. Um astrónomo calcula que a nossa Via Láctea faça parte de uma supergaláxia composta por aproximadamente 15 galáxias. Estas 15 galáxias giram em torno de um centro comum. Nós, com a nossa galáxia, viajamos a cerca de 1 milhão e 600 mil quilómetros por hora pelo espaço em torno desse centro. Não posso deixar de imaginar que, algures no meio do universo, esteja o trono de Deus e que talvez todos esses sistemas solares, feixes estelares, Via Lácteas, supergaláxias e talvez até supergaláxias estejam a girar em magnificente esplendor e perfeita ordem em torno desse trono. Só de pensar nestas coisas, a minha cabeça gira como um desses sistemas. Não será maravilhoso quando pudermos ouvir o cientista mestre Jesus explicar tudo isto?
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